0: Nos 12 meses encerrados em julho, o índice ficou em 4,44%, abaixo dos 4,64% registrados até junho. O maior impacto veio do grupo Habitação, puxado pela alta da energia elétrica. Já o setor de alimentação e bebidas teve queda de 0,67%. A redução veio por influência dos alimentos comprados para consumo em casa. Fernando Gonçalves, gerente do IPCA do IBGE, destacou os alimentos que impactaram no resultado da alimentação.
1: A alimentação no domicílio variou menos 1,14%, com influência das quedas do café moído, menos 2,45%, da cenoura, menos 14,41%, da batata inglesa, menos 19,59% e do tomate, com menos 29,09%. Sendo o tomate o principal impacto negativo no resultado do mês, com menos 0,10 ponto percentual.
0: Já o Índice Nacional de Preços ao Consumidor, INPC, ficou em 0,01% em julho. Em junho, ele estava em 0,14%. O INPC é calculado pelo IBGE com base no rendimento de famílias que recebem de 1 a 5 salários mínimos, sendo o chefe assalariado. Já o IPCA é medido com famílias de rendimento monetário entre 1 e 40 salários mínimos. Reportagem Márcia Fernandes.
2: Apoiar empresas brasileiras impactadas pelas tarifas impostas pelos Estados Unidos.
3: É o que pretende a Apex Brasil por meio de um plano lançado hoje.
2: A ideia é pensar estratégias individuais para cada tipo de negócio e diversificar os mercados para exportação.
4: O Plano de Diversificação de Exportações, elaborado pela Apex Brasil, Agência Brasileira de Promoção de Exportações e Investimentos, pretende atender 5.300 empresas estimadas como atingidas pelo tarifaço imposto pelos Estados Unidos. São companhias de setores como alimentos e bebidas, calçados, moda e máquinas e equipamentos. Além do atendimento individual às empresas afetadas, a iniciativa prevê a conexão com compradores internacionais, como explica Laudemir Miller, presidente da Apex Brasil.
5: Nós vamos colocar as empresas brasileiras frente a frente com compradores internacionais do seu produto em mercados alternativos. Nós vamos fazer isso com feiras internacionais, com rodadas de negócios no Brasil. Nós vamos trazer compradores internacionais ao Brasil e também nós vamos ter uma modalidade de apoio direto a empresas, um apoio financeiro em determinadas ações para elas se prepararem para a exportação.
4: Estão previstas mais de 300 ações de diversificação de mercados em todo o mundo. Entre os mercados alternativos com parcerias na agência estão Canadá, México, Alemanha, Turquia, África do Sul, China e Índia. De acordo com Laudemir Miller, presidente da Apex Brasil, a agência vai investir 210 milhões de reais para colocar as ações em prática.
5: A gente não tem como meta recuperar nos 12 meses os 210 milhões, o que a gente quer é ampliar o número de mercados que as empresas exportam e ampliar ainda mais as exportações do Brasil.
4: A partir desta quarta-feira, as empresas afetadas pelo tarifaço e interessadas no plano de diversificação de exportações devem se inscrever diretamente na página da Apex na internet, em apexbrasil.com.br. Reportagem Luana Karen.
3: E produtores de cana-de-açúcar da região Nordeste que sofreram prejuízos econômicos por causa da tributação imposta pelos Estados Unidos ou decorrentes de eventos climáticos extremos têm direito a apoio.
2: Foi publicado hoje decreto que regulamenta a concessão do apoio financeiro.
6: Produtores independentes de cana-de-açúcar da região Nordeste, que tiveram prejuízos na safra 2025-2026, poderão solicitar apoio financeiro. O benefício será de R$ 12,00 por tonelada de cana comercializada, com limite total de R$ 270 milhões de reais em recursos. O apoio é destinado a quem comprovar prejuízos causados pela tributação adicional sobre exportações brasileiras pelos Estados Unidos ou por eventos climáticos extremos. A produção considerada deve ter sido entregue entre 1º de agosto de 2025 e 31 de julho de 2026. Para receber, o produtor precisa apresentar à Companhia Nacional de Abastecimento, a CONAB, a documentação que comprove a comercialização e os prejuízos. Os documentos devem ser enviados até 30 de outubro de 2026. O pagamento será feito pela Conab por PIX, utilizando a chave CPF ou CNPJ do beneficiário, ou por depósito em conta corrente de sua titularidade. Não tem direito produtores que sejam sócios nas usinas, destilarias ou cooperativas que recebem a cana-de-açúcar. As orientações para envio da documentação e a relação dos beneficiários serão divulgadas pela Conab em seu site, no endereço gov.br/conab. Thaís de Araújo para a Voz do Brasil.
3: Projetos de assistência técnica e extensão rural do semiárido podem ser beneficiados por edital aberto pela Agência Nacional de Assistência Técnica e Extensão Rural, a ANATER, e Ministério do Desenvolvimento Agrário e Agricultura Familiar.
2: São 413 milhões de reais para implementar a adaptação climática na agricultura familiar.
3: Serão selecionados 50 lotes territoriais em 10 estados do semiárido, atingindo mais de 60 mil famílias.
2: A presidente da Agência Nacional de Assistência Técnica e Extensão Rural, Loroana Coutinho, explicou a quem se destina o edital.
7: A gente está falando de agricultores familiares, de povos indígenas, comunidades quilombolas, de assentados e assentadas da reforma agrária, de beneficiários do Programa Nacional do Crédito Fundiário. Então, é uma gama de pessoas que são vinculadas ao Programa Garantia Safra e que agora poderão receber estruturação, poderão receber acompanhamento. Então, não é só assistência técnica e extensão rural, é assistência técnica e extensão rural, mas também estruturação da produção. Então, certamente, a gente vai dinamizar esses 56 territórios com muita ação.
3: O prazo para a inscrição das propostas vai até 31 de agosto e pode ser feita a inscrição pela internet em anater.org/editais-2.
2: Produtores rurais que vão declarar um imposto territorial rural podem fazer de forma mais simples.
3: A novidade deste ano é a opção de quitar o imposto na hora, usando o PIX, cartão ou TED.
2: O prazo de entrega da declaração vai até o dia 30 de setembro.
6: O prazo para a entrega da declaração do Imposto sobre a Propriedade Territorial Rural começou nesta segunda-feira e segue até 30 de setembro de 2026. A novidade este ano é que na versão web para pessoas jurídicas e para proprietários de imóveis rurais com área superior a 100 hectares, o pagamento do tributo pode ser feito por PIX, cartão de crédito, TED ou emissão do documento para pagamento. No sistema é possível preencher, transmitir, retificar e consultar declarações sem a necessidade de instalar programas no computador. O acesso é realizado com autenticação gov.br nos níveis prata ou ouro. Contribuintes que possuem muitos imóveis rurais podem ser importados arquivos contendo múltiplas declarações. Para ter acesso à declaração do Imposto sobre a Propriedade Territorial via web, acesse o endereço serviços.receitafederal.gov.br/login. Lá, o contribuinte deve entrar na conta gov.br, localizar o imóvel e preencher a declaração. Daniele Popov para a Voz do Brasil.
3: O Ministério da Saúde e o Serviço Federal de Processamento de Dados, o SERPRO, anunciaram a nuvem soberana do SUS.
2: E o que isso significa? Que os dados do Sistema Único de Saúde vão ser armazenados em uma única infraestrutura nacional.
8: Pela proposta, informações como históricos médicos, resultados de exames e registros de vacinação passam a ser processados exclusivamente em território nacional. A medida atende a parâmetros da Lei Geral de Proteção de Dados e garante a submissão das bases digitais unicamente à legislação brasileira, como explica o ministro da Saúde, Alexandre Padilha.
9: Todos os mais de 5 bilhões de dados da saúde, da nossa Rede Nacional de Dados de Saúde, passa a ter a segurança, a casa própria, aqui no Brasil, submetido às leis brasileiras, apenas a nenhuma lei de qualquer outro país.
8: O Serviço Federal de Processamento de Dados e o Departamento de Informação e Informática do Sistema Único de Saúde vão administrar a infraestrutura. O presidente do SERPRO, Wilton Mota, disse que, além de maior segurança, a nuvem soberana do SUS vai permitir a ampliação dos serviços digitais na saúde.
10: É consolidar uma estrutura robusta, segura e soberana.
8: Com a nuvem soberana do SUS, o Ministério da Saúde espera consolidar a Rede Nacional de Dados em Saúde, onde o paciente terá toda a sua trajetória no SUS em formato digital. Reportagem Nazibrum.
3: E a gente vai falar agora de uma coisa que irrita muito o brasileiro. São aquelas ligações indesejadas de telemarketing, instituições financeiras.
2: O excesso pode até fazer com que chamadas importantes deixem de ser atendidas.
3: E para ajudar o consumidor a se proteger, existem ferramentas gratuitas que permitem bloquear o telemarketing e identificar quem está por trás de números desconhecidos.
11: O Brasil registra uma média de 305 mil ligações indesejadas por minuto, segundo dados do IDEC, o Instituto de Defesa de Consumidores. O número dá ao país o título de líder global em chamadas abusivas. Desde 2022, a Anatel tem atuado para garantir o direito de quem não quer receber esses tipos de chamadas, que no geral são ofertas de produtos e serviços, pesquisas, pedidos de doações ou cobranças. E mais, muitas vezes são realizadas por robôs.
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11: O Não Me Perturbe é um desses serviços criados para preservar o cidadão das ligações abusivas. Ele é gratuito e permite bloquear chamadas realizadas pelo telemarketing de operadoras de telecomunicações e instituições financeiras participantes. Basta acessar a plataforma www.nãomeperturbe.com.br, realizar o cadastro e selecionar as empresas que você deseja bloquear. Outra alternativa é o Qual Empresa Me Ligou? Caso você receba a chamada de um número desconhecido, é possível acessar o site qualempresameligou.com.br e consultar a qual empresa aquele número está vinculado. A ferramenta permite a localização dos canais oficiais de atendimento da empresa e evita que o usuário caia em golpes. A estudante de psicologia Isabelle Reis se queixa dos constantes incômodos provocados pelas ligações cada vez mais insistentes.
15: Recebo muitas ligações pela manhã, muitas ligações pela tarde e agora recentemente eu venho recebendo ligações até pela noite. Então eu não atendo mais ligação, às vezes pode ser até uma pessoa que é conhecida ou alguma coisa urgente, eu não atendo. Assim, meu celular sempre está no mudo, inclusive minha mãe até reclama, às vezes ela me liga ou pessoas da minha vida me ligam e sempre está no silencioso, então se eu não estou com o celular na minha mão, às vezes eu não atendo e às vezes é uma coisa séria.
11: Desde junho de 2024, a Anatel também passou a considerar abusivas as chamadas curtas com duração de até 6 segundos. Desde então, foram realizados mais de 1.200 bloqueios de empresas para a realização de chamadas e quase 40 milhões de reais em multas já foram aplicados. Reportagem Graziele Bezerra.
2: E falamos sobre as ligações indesejadas, muitas vezes feitas para os nossos celulares.
3: Um aparelho que faz parte do dia a dia, sempre ao lado do brasileiro. Por lá a gente faz compras, tem acesso ao banco e aos nossos contatos.
2: Pois então, uma plataforma permite registrar um aparelho celular e emitir alertas em caso de perda, roubo ou furto.
3: É o Celular Seguro, um sistema do Ministério da Justiça e Segurança Pública.
2: A plataforma oferece também a opção de indicar contatos de segurança e comunicar uma ocorrência para bloquear o aparelho de forma simples e rápida.
16: Você sabe como cadastrar o seu telefone na plataforma Celular Seguro? O sistema permite ao usuário registrar o aparelho celular e emitir alertas em caso de roubo, furto ou perda. A plataforma também oferece a opção de indicar pessoas de confiança que vão poder emitir um alerta em nome do usuário caso ele não consiga acessar o sistema. Para usar o Celular Seguro, é necessário fazer o login por meio de uma conta gov.br. O cadastro pode ser realizado pelo aplicativo ou pela versão web da plataforma. Para se cadastrar, basta acessar a plataforma Celular Seguro, escolher a opção Meus Telefones ou Telefones de Confiança e selecionar o aparelho. Depois, basta clicar em Alerta e confirmar o registro. Após a confirmação, será gerado um número de protocolo que pode ser utilizado em eventuais consultas posteriores. A plataforma Celular Seguro também oferece uma ferramenta para consulta de aparelhos usados antes da compra e verificar se determinado aparelho tem registro de roubo, furto ou perda. Para realizar a consulta, basta informar o IMEI, número de identificação único do aparelho celular. O IMEI pode ser consultado nas configurações do aparelho. Priscila Machado, para a Voz do Brasil.
3: Golpistas estão utilizando a logomarca do governo federal para oferecer supostas renegociações.
2: A orientação é não clicar em e-mails, mensagens e links na internet, inclusive em redes sociais.
4: O Ministério da Fazenda alerta para golpes aplicados contra pessoas que procuram renegociar dívidas. Os golpistas utilizam anúncios falsos, e-mails, mensagens e links na internet, inclusive em redes sociais, e usam indevidamente nomes e logomarcas do governo federal para conferir aparência de legitimidade às ofertas. A orientação é ficar atento. A renegociação de dívidas é feita diretamente com as instituições bancárias. O governo não envia links, mensagens digitais ou SMS oferecendo esse tipo de serviço e não mantém sites específicos para renegociação. Por isso, não forneça dados pessoais ou bancários e não faça pagamentos a partir de links recebidos por mensagens ou anúncios. Informações e orientações sobre renegociação de dívidas estão disponíveis no portal oficial do Ministério da Fazenda, no endereço gov.br/fazenda. Em caso de dúvida, procure diretamente a instituição financeira responsável pela dívida e utilize somente canais oficiais. Lucília Araújo, para a Voz do Brasil.
3: Uma aeronave com sensores de alta precisão está sobrevoando Amazônia, Cerrado e Pantanal para medir os gases que causam o efeito estufa.
2: O trabalho é uma parceria entre Brasil e Alemanha.
17: A aeronave, equipada com instrumentos científicos, está fazendo voos no espaço aéreo brasileiro desde o mês passado. O objetivo é medir fluxos e concentrações atmosféricas de dióxido de carbono e metano, dois dos principais gases causadores do efeito estufa. Os voos se concentram na Amazônia, no Pantanal e em parte do Cerrado. O modelo do avião é capaz de voar em uma ampla faixa de altitude, desde 850 metros até 15 mil metros. O pesquisador do Instituto de Física da Universidade de São Paulo, Paulo Artacho, dá os detalhes.
18: O objetivo principal dessa pesquisa é entender melhor as emissões e o processamento atmosférico de um gás de efeito estufa, que é muito importante, que é o metano. Então, o metano é o segundo gás em importância, em relevância, do ponto de vista de gases de efeito estufa, logo depois do dióxido de carbono. E a Amazônia e o Pantanal, em particular, todas as áreas alagadas são fortes emissores de metano.
17: Cerca de 120 pesquisadores de instituições de pesquisa da Alemanha e do Brasil trabalham na coleta de dados. A coordenação é do Instituto Nacional de Pesquisas Espaciais, o INPE, e do Centro Espacial Alemão. Segundo o coordenador da pesquisa, Dirceu Luiz Erdes, os dados vão complementar informações de outros sistemas de observação, validar medições por satélite e aprimorar modelos climáticos.
19: Todos os modelos de IPCC, modelos de clima e tempo, utilizam dados de CO2 e metano. Então, o principal objetivo desse trabalho é validar esses modelos, corrigir o que tiver que corrigir e melhorar as projeções futuras. E também validar os dados satélites. Tem vários satélites hoje, tanto europeus como americanos, japoneses e chineses, que cruzam o nosso território. E eles têm um valor de coleta desses dados. E a ideia desse projeto é coletar os dados in situ, na região, e validar tanto o satélite como os modelos de previsão.
17: A campanha científica deve se estender até meados de setembro. Até lá, serão realizados cerca de 15 voos, tanto durante o dia quanto à noite. Reportagem Luciana Colares de Holanda.
3: O brasileiro de alimentação escolar, que une os produtos da agricultura familiar às merendas servidas aos estudantes, foi apresentado a uma delegação da Etiópia.
20: Antes de chegar ao prato dos estudantes, a merenda escolar percorre um caminho que começa muito antes da cozinha da escola. É um modelo que une alimentação saudável, agricultura familiar e políticas públicas. Uma experiência brasileira que desperta o interesse de outros países, como a Etiópia. Como lembrou a coordenadora-geral do Programa Nacional de Alimentação Escolar, Karine Santos.
21: O Brasil coopera com muitos países. Faz parte da programação dessa missão de receber a delegação da Etiópia, demonstrar como isso é levado a efeito até que esse alimento chegue de fato no prato dos nossos estudantes.
20: A visita integra a parceria de cooperação entre Brasil e Etiópia voltada ao intercâmbio de experiências sobre alimentação escolar. Analista de projetos da Agência Brasileira de Cooperação, Paola Barbieri, falou como funciona essa cooperação entre os dois países.
22: O Programa de Alimentação Escolar Brasileiro já tem 70 anos, né, de existência e, assim, pelas inovações que o programa traz, os países, eles têm muito interesse em conhecer como ele é organizado, né, como ele é operado.
20: Numa escola do Distrito Federal, a delegação da Etiópia pôde acompanhar o resultado desse trabalho na prática. Parte dos alimentos servidos nas escolas públicas vem diretamente da agricultura familiar. A produção passa pelas cooperativas e segue para as unidades de ensino, como garante o presidente da cooperativa, Anaildo Porfírio da Silva.
23: A nossa cooperativa associação hoje atende 72 escolas, então isso ajuda demais o agricultor.
20: O agricultor familiar José Ailton Alves diz que sente satisfação por ter o seu trabalho reconhecido internacionalmente.
24: A gente se sente honrado e gratificado, porque a gente está vendo que o nosso trabalho está sendo visto.
20: Os alimentos produzidos por agricultores familiares, como José Ailton, chegam a milhões de estudantes, como Otaviana Esteves de Deus, de 11 anos.
25: Muito legal essa hora que a gente reúne todo mundo aqui na mesa para comer, conversar, um alimento saudável também, muito delicioso.
20: A merendeira Dilma Costa conta que o sucesso é garantido.
26: Hoje é estrogonofe, hoje vai ser uma loucura, eles vão comer assim, é sempre repetem, né?
20: A cooperação Brasil-Etiópia é coordenada pela Agência Brasileira de Cooperação, pelo Fundo Nacional de Desenvolvimento da Educação e conta com o suporte de agências das Nações Unidas. Reportagem Cleide Lopes.
2: E essas foram as notícias do governo federal.
3: Fique agora com as notícias do Poder Judiciário e do Congresso Nacional. Uma boa noite.
2: Boa noite para você e até amanhã.
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29: Centro de Estudos Constitucionais do Supremo Tribunal Federal prorroga prazo de inscrições para audiência acadêmica em Belém, no Pará.
30: Relatório do CNJ aponta que medidas protetivas chegam rápido, mas não bastam contra feminicídios.
29: STJ mantém condenação de suposto membro do PCC a mais de 87 anos de prisão.
30: Boa noite, eu sou Arthur Filho.
29: E eu sou Walter Lima.
30: O Centro de Estudos Constitucionais do Supremo Tribunal Federal prorrogou para 16 de agosto o prazo de inscrições para participação na terceira audiência acadêmica regional do projeto O Ensino do Direito Constitucional no Século XXI, Panorama e Perspectivas.
29: O evento será realizado no próximo dia 28 no Instituto de Ciências Jurídicas da Universidade Federal do Pará.
30: As instituições interessadas em fazer exposição oral devem realizar a inscrição por meio de formulário com envio de resumo escrito até 4 mil caracteres.
29: As manifestações devem ter caráter constitucional e poderão abordar um ou mais dos eixos temáticos definidos pelo Centro de Estudos Constitucionais do Supremo Tribunal Federal.
30: Pesquisa apresentada pelo Conselho Nacional de Justiça revela que o sistema de justiça tem concedido com rapidez medidas protetivas de urgência.
29: Mas os dados revelam que ainda é um desafio combater o feminicídio. Fernanda Porto.
3: 53% das medidas protetivas de urgência são concedidas no mesmo dia em que a mulher faz a solicitação. Mas a ação ainda não é suficiente para evitar casos de feminicídios, já que em 57,6% dos casos, as vítimas tinham medidas protetivas vigentes. Os dados são da pesquisa Feminicídio e Medidas Protetivas de Urgência, publicada pelo Conselho Nacional de Justiça. O levantamento foi feito com base em mais de 10 mil inquéritos iniciados e ações penais de primeiro grau ajuizadas entre os anos de 2024 e 2025. Do grupo analisado, 3.449 vítimas, ou seja, duas a cada três mulheres, não tinham medida contra o réu. Já outras 1.669 tinham medida protetiva, o que corresponde a uma a cada três vítimas.
30: Superior Tribunal de Justiça mantém condenação de mais de 87 anos de prisão a suposto integrante do PCC.
29: A decisão é da desembargadora convocada Nilsone de Freitas. Repórter Fátima Uchoa.
0: O réu foi condenado por participação em organização criminosa armada, 5 homicídios qualificados e ocultação de cadáver. Entre as vítimas está uma escrivã da Polícia Civil de São Paulo. Segundo o Ministério Público, o réu é integrante do primeiro comando da capital, o PCC. A defesa pretendia anular a condenação pelo Tribunal do Júri e obter novo julgamento, mas o Tribunal de Justiça de São Paulo negou a apelação, sob o fundamento de que a decisão dos jurados tinha amparo em provas. No STJ, ao analisar o pedido, Nilson Sony de Freitas destacou que o habeas corpus serve para proteger o direito de locomoção diante de ilegalidade ou abuso de poder, não sendo cabível para rediscutir condenações quando não há flagrante ilegalidade.
30: Justiça Federal suspende reintegração de posse em área disputada por assentados e indígenas pataxós na Bahia.
29: Com a decisão, a ordem de reintegração de posse em favor do INCRA fica sem efeito até um novo julgamento, que só deve ocorrer após produção de prova técnica. Sabrine Menezes.
1: No recurso, o MPF sustentou que os direitos territoriais dos povos indígenas são originários e reconhecidos pela Constituição Federal. Com a decisão, o processo de reintegração de posse do lote 77A, localizado no projeto Assentamento Cumuru-Xatiba, em Prado, na Bahia, deve passar por uma nova perícia para verificar se a área faz parte da terra indígena Comexatibá, do povo pataxó. Em caso de confirmação, os assentados têm direito à indenização e a eventual realocação para outro projeto de reforma agrária.
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30: A você, uma boa noite.
29: E até amanhã.
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1: Eu sou Paula Groba.
2: E eu sou Humberto Pinheiro.
1: E estes são os destaques de hoje do Jornal do Senado, que começa agora.
2: Vai à sanção programa de incentivos à produção nacional de fertilizantes.
1: Avança projeto que define implementação do novo piso salarial nacional para médicos e cirurgiões dentistas.
2: Estatuto do Aprendiz segue para plenário com urgência.
1: Boa noite.
2: Boa noite.
1: Apesar de ser uma das maiores potências mundiais de produção de alimentos, o Brasil ainda depende fortemente de fertilizantes importados para manter a produção agrícola.
2: Para reduzir essa dependência, o Senado aprovou hoje e encaminhou para a sanção presidencial o projeto que cria um programa de incentivo à produção nacional de fertilizantes. A proposta busca aumentar a oferta do insumo produzido no país, reduzir os custos para o agronegócio e, com isso, ajudar a baratear a produção de alimentos. A reportagem é de Alexandre Campos.
3: A principal mudança feita pelos deputados federais aprovada pelos senadores é a autorização para o repasse de recursos do orçamento ao BNDES para abrir linha de crédito para investimentos na produção de fertilizantes e matérias-primas, remineralizadores, bioinsumos e biofertilizantes. O dinheiro poderá financiar plantas industriais, atividades de pesquisa e infraestrutura de integração de polos logísticos. Relatora do projeto, a senadora Tereza Cristina, do PP de Mato Grosso do Sul, lembrou que apesar de ser uma potência agrícola, o Brasil continua dependente da importação de fertilizantes.
4: Em 50 anos nós revolucionamos a agricultura e a produção brasileira. E hoje

0: extraordinários à União para socorrer vítimas de desastres naturais e para agências reguladoras.
1: Relatora da proposta, a senadora Tereza Cristina defendeu que o instrumento da abertura de crédito seja evitado com mais planejamento. Repórter Raíssa Abreu.
2: A medida provisória aprovada destina 305 milhões de reais ao socorro de vítimas de desastres naturais, como secas e enchentes, em diversos pontos do país. A relatora, senadora Tereza Cristina, do PP de Mato Grosso do Sul, votou pela aprovação da medida, mas reforçou que o crédito extraordinário só deve ser usado em casos excepcionais.
3: Um país que, estação após estação, precisa correr para socorrer aquilo que poderia ter prevenido, não enfrenta um problema de imprevisibilidade, enfrenta um problema de planejamento.
2: A comissão também aprovou um projeto de abertura de crédito de 24 milhões de reais para reforçar o orçamento das agências reguladoras.
0: Médicos e cirurgiões dentistas podem ter piso salarial de mais de 13 mil reais para 20 horas semanais, mas a implementação será gradual ao longo de 3 anos.
1: Foi o que aprovou nesta terça-feira a Comissão de Assuntos Econômicos. Pelo texto aprovado, o piso será implementado em 3 etapas. As informações com a repórter Marcela Cunha.
4: O projeto estabelece piso salarial de R$ 13.662 para médicos e cirurgiões dentistas que trabalham 20 horas por semana. O novo valor de referência vale tanto para o setor público quanto para o privado e deverá ser reajustado anualmente. A proposta também aumenta para 50% o adicional pelo trabalho noturno e mantém nesse percentual a remuneração das horas extras. O texto já havia sido aprovado pela Comissão de Assuntos Econômicos e de Assuntos Sociais, mas recebeu recurso para votação pelo plenário. Foram apresentadas 4 emendas e, por isso, o projeto voltou à CAI. O relator, senador Nelsinho Trade, do PSD do Mato Grosso do Sul, aceitou apenas a emenda que prevê a implantação gradual do novo piso, 40% do valor no primeiro ano, 70% no segundo e 100% a partir do terceiro.
5: A transição confere tempo de adaptação aos empregadores, tanto do setor privado quanto do setor público, e mitiga eventuais impactos negativos sobre o mercado de trabalho.
4: O projeto segue para análise da Comissão de Assuntos Sociais e depois para votação no plenário do Senado.
0: O Senado pode analisar propostas que reduzem o número de dias letivos nos calendários escolares.
1: As ideias foram apresentadas por cidadãos e serão analisadas pela Comissão de Direitos Humanos e Legislação Participativa. Se aprovadas, poderão ser transformadas em projetos de lei. Repórter Herman Kulitz.
6: As iniciativas foram apresentadas por cidadãos pelo portal E-Cidadania. Como receberam mais de 20 mil apoios, se tornaram sugestões e legislativas. Agora, a Comissão de Direitos Humanos e Legislação Participativa vai decidir se elas serão transformadas em projeto de lei. André Camargo, autor de uma das propostas, explicou que antigamente o calendário escolar era de 180 dias e não vê prejuízo no retorno a essa quantidade.
7: As 800 horas vão permanecer, né? A carga horária de trabalho vai se manter. O que vai diminuir é a quantidade de dias letivos para a gente poder se organizar, se reorganizar e tentar ver uma nova saída.
6: Os autores alegam benefícios tanto para os professores, favorecendo a formação continuada e a melhora na qualidade de vida no trabalho, quanto para os alunos, que poderão ter um ano letivo mais dinâmico e focado em um ensino mais eficiente, podendo até diminuir a evasão escolar.
0: E avançou no Senado o Estatuto do Aprendiz, novo marco legal para programas de aprendizagem com regras de contratação de adolescentes e jovens entre 14 e 24 anos, além de pessoas com deficiência em qualquer idade.
1: O texto aprovado pela Comissão de Assuntos Sociais, sem modificações, seguiu com pedido de urgência para votação no plenário do Senado. Repórter Marcela Diniz.
8: O contrato terá duração de 2 anos, podendo ser prorrogado por mais um, e a jornada poderá chegar a 8 horas diárias para quem já concluiu a educação básica. A proposta garante direitos como vale-transporte, férias no mesmo período do recesso escolar para menores de 18 anos e estabilidade para gestantes. O texto mantém a obrigatoriedade de contratação de aprendizes por empresas de médio e grande porte nos mesmos

0: percentuais de hoje, mínimo de 5% e máximo de 15%, de acordo com o número de trabalhadores. Micro e pequenos negócios continuarão com contratação facultativa. Para quem não cumprir a cota, o texto prevê multa de R$3.000 por aprendiz não contratado. Em caso de reincidência ou embaraço à fiscalização, o valor dobra. O texto aprovado pelos senadores é o mesmo que veio da Câmara. 5 emendas de plenário foram rejeitadas na Comissão de Assuntos Sociais, entre elas, a que transferia para negociação coletiva regras sobre aprendizagem. O senador Flávio Arnes, do PSB paranaense, lembrou que já existe decisão do STF proibindo esse tipo de acordo quando o que está em questão são direitos de adolescentes.
1: Não se pode discutir mais vagas ou menos vagas. E já existe o tema 1046, que afastou expressamente das políticas de inclusão de aprendizes à negociação coletiva. A empresa pode alocar aprendizes em outros tomadores de serviço públicos ou privados. Então, várias alternativas foram criadas para se ultrapassar o problema de eventualmente uma empresa não poder contratar.
0: A aprovação no Senado é o último passo da análise da proposta no Congresso, mas para virar lei, ela ainda precisa ser sancionada pelo presidente da República.
2: E o senador Paulo Paim, do PT do Rio Grande do Sul, reafirmou o apoio à redução da jornada para 40 horas semanais, sem redução de salário. Segundo ele, mais de 80% dos brasileiros apoiam o fim da escala 6x1.
3: Paim também citou estudos que apontam a possibilidade de criação de 4,5 milhões de novos empregos com a medida. Destacar que a proposta já recebeu o aval dos deputados, o senador defendeu que a PEC seja colocada em votação no Senado.
4: Não estamos diante de uma pauta de esquerda ou de direita, de centro ou do governo ou da oposição. Estamos diante de uma pauta dos brasileiros, das famílias brasileiras.
3: Edição de Paula Groba e trabalhos técnicos de Eliseu Caires. O Jornal do Senado fica por aqui. Acompanhe agora as notícias da Câmara dos Deputados. Boa noite.
2: Boa noite e até amanhã.
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6: Comissões declaram nulo casamento de menores de 16 anos de idade.
7: Propostas aumentam o acesso da população às canetas emagrecedoras.
6: Lei votada pelos parlamentares amplia o uso do FGTS por filantrópicas.
8: Boa noite. Uma nova lei mantém até 2030 a autorização para que instituições filantrópicas de saúde utilizem recursos do FGTS, a partir de projeto que passou pela análise dos deputados. Quem explica é a repórter Maria Neves.
9: Já está em vigor a lei que prorroga até 2030 o prazo para que hospitais filantrópicos utilizem recursos do Fundo de Garantia do Tempo de Serviço, o FGTS. Entre 2019 e 2022, a legislação permitia a essas instituições de saúde sem fins lucrativos aplicarem verbas do FGTS, mas a autorização não foi prorrogada. A norma sancionada agora foi apresentada pelo deputado Paulo Pimenta, do PT do Rio Grande do Sul, ainda este ano. O parlamentar apenas recuperou o texto de uma medida provisória do Executivo, que perdeu a validade porque não foi votada pelo Congresso. Ao defender a aprovação do então projeto de lei no plenário da Câmara, o deputado Pompeu de Matos, do PDT do Rio Grande do Sul, ressaltou que a proposta vai beneficiar especialmente as Santas Casas.
10: É uma tomada de uma possibilidade que tinham as Santas Casas de se socorrer do Fundo de Garantia por Tempo de Serviço para suprir as dívidas que têm de financiamento. Segundo consta, a própria Santa Casas já declararam que há uma dívida em torno de 10 bilhões e existe recurso no Fundo de Garantia destas Santas Casas que pode ser lançado mão.
9: O governo estima que a utilização de verbas do FGTS pode reduzir os encargos financeiros das entidades filantrópicas de patamares próximos a 18% ao ano para cerca de 12% ao ano. Para serem consideradas filantrópicas, as instituições devem destinar pelo menos 60% dos atendimentos ao Sistema Único de Saúde, de forma gratuita para a população. Os empréstimos com recursos do Fundo de Garantia vão beneficiar também instituições sem fins lucrativos que atuem no campo para auxiliar pessoas com deficiência e que participem de forma complementar do SUS. Na Câmara, o texto foi aprovado em 7 de julho e logo em seguida, no dia 15 do mesmo mês, os senadores também acolheram o projeto. Da Rádio Câmara de Brasília, Maria Neves.
11: Projeto de Ribamar Silva, do Podemos de São Paulo, atualiza as regras de rotulagem de alimentos. A proposta prevê informações nutricionais mais claras e acessíveis para orientar os consumidores na escolha de produtos.
12: De acordo com o texto de Ribamar Silva, a regulamentação deve estabelecer critérios para destacar o teor de açúcares, sódios, gorduras e outros componentes de interesse para a saúde. O projeto também prevê recursos de acessibilidade, como o sistema Braille e ferramentas digitais para pessoas com deficiência.
13: Saúde.
11: Projetos em discussão na Câmara querem aumentar acesso da população às chamadas canetas emagrecedoras. A repórter Mônica Tati tem os detalhes.
14: 60% dos brasileiros estão obesos ou acima do peso, segundo dados divulgados pelo Ministério da Saúde. Dessas pessoas, um quarto já é considerada obesa. A obesidade geralmente acarreta doenças crônicas, como hipertensão, diabetes e problemas cardiovasculares. São necessárias várias medidas para evitar a condição, como boa alimentação e a prática de exercícios físicos. Mas o uso de substâncias presentes nas chamadas canetas emagrecedoras tem se mostrado eficaz para reduzir o peso corporal e ajudar no controle da obesidade. Para tentar controlar os danos, deputados apresentaram projetos para aumentar o acesso da população a esse tipo de tratamento. O deputado Mário Eringer, do PDT de Minas Gerais, apresentou o projeto de lei que declara de interesse público os medicamentos Monjaro e Zepbound, que utilizam como princípio ativo a tirzepatida. A medida permite que o governo utilize o mecanismo de licença compulsória da propriedade industrial, popularmente conhecido como quebra de patente.
15: A quebra da patente propicia que outras empresas, aumenta a concorrência, possam fabricar esse medicamento, a tirzepatida, e atingir o maior número de pessoas, porque haverá com certeza uma redução do preço. Hoje, o preço do Monjaro e do Zepbound é muito caro, impossibilita qualquer pessoa de classe média alta até, de usar esse medicamento, porque o preço é muito alto. E os benefícios são tão grandes que isso é vantagem para a saúde pública de uma maneira geral.
14: Já o deputado Damião Feliciano, do União da Paraíba, apresentou o projeto que exige a oferta de liraglutida, que tem o nome comercial de Saxenda, e a semaglutida, conhecida por Wegov ou Ozempic, pelo SUS, o Sistema Único de Saúde. Segundo Damião Feliciano, esses dois medicamentos são reconhecidos mundialmente como eficazes no tratamento da obesidade, mas o preço é uma barreira para a população mais carente. Segundo a Anvisa, a liraglutida auxilia no controle crônico de peso em associação a uma dieta baixa em calorias e ao aumento de exercícios físicos. A semaglutida, por sua vez, é mais uma opção para o tratamento do diabetes mellitus tipo 2. Os projetos que pretendem facilitar o acesso da população às canetas emagrecedoras estão em diferentes fases de apreciação na Câmara dos Deputados. Da Rádio Câmara de Brasília, Mônica Tati.
13: Trabalho.
12: Sidney Leite, do PSD do Amazonas, pondera que o texto da PEC do fim da escala 6x1 deve contemplar os interesses tanto dos empresários quanto dos trabalhadores. Ele afirma que a redução da jornada vai garantir mais tempo de convivência familiar para os brasileiros.
16: É importante que se compreenda que nós temos um segmento para quem empreende nesse país, o comércio e os serviços. Há necessidade que nesse relatório que nós vamos aprovar, contemple esses setores, que são setores que muitas vezes não conseguem manter o trabalhador na formalidade, tendo em vista os altos custos dos encargos sociais. Mas isso não deve ser fator para que aqui no Parlamento nós possamos avançar e dar fim a essa escala e que homens e mulheres possam ter o direito de conviver com a família, direito ao lazer, direito ao estudo e, com isso, ter uma qualidade de vida melhor.
11: Sidney Leite lembra que a escala 5x2 já existe em áreas como o serviço público, o setor financeiro e parte da indústria. O parlamentar acredita que o fim da escala 6x1 vai contribuir para a redução do adoecimento dos trabalhadores e para o aumento da produtividade no ambiente profissional.
5: Economia.
12: Luiz Erondino, do PSOL de São Paulo, é uma das autoras do projeto que cria o Sistema Nacional de Transparência e Monitoramento de Preços de Combustíveis. A proposta prevê um portal público para consulta em tempo real dos preços praticados em postos de todo o país.
11: Luiz Erondino sugere que distribuidoras e revendedores informem à ANP dados sobre preços, custos e volumes comercializados. Ela acrescenta que o texto estabelece mecanismos para identificar variações abusivas de preços, além de estabelecer sanções administrativas.
5: Ciência e tecnologia.
12: Lucas Ramos, do PSB de Pernambuco, propõe discutir a criação da CID Digital, uma contribuição sobre as receitas obtidas por plataformas digitais com a prestação ou intermediação de serviços. A medida busca estabelecer uma nova forma de tributação para o setor.
11: Lucas Ramos destaca que a proposta divide opiniões e que, por isso, precisa ser debatida. Enquanto os defensores apontam a necessidade de ampliar a tributação, empresas afirmam que já recolhem diferentes impostos e alertam para o risco de aumento de custos e repasse ao consumidor.
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5: Direitos Humanos.
12: A Câmara aprovou projeto que declara nulo o casamento de menores de 16 anos de idade. A repórter Paula Bittar acompanhou a votação.
17: A Comissão de Constituição e Justiça da Câmara aprovou uma proposta que declara a nulidade em qualquer caso do casamento de pessoas que não atingiram 16 anos de idade, a chamada idade núbil. O texto aprovado exclui artigos do Código Civil que prevêem a possibilidade de casamento antes da idade núbil, como em caso de gravidez, ou estabelecem regras e prazos para confirmação ou anulação desses casamentos. A relatora na CCJ, a deputada Ana Paula Lima, do PT de Santa Catarina, apresentou um parecer favorável a esse projeto da deputada Laura Carneiro, do PSD do Rio de Janeiro, mas rejeitou um outro do deputado Dr. Fernando Máximo, do PL de Rondônia, que pretendia facilitar o casamento de quem atingiu 16 anos com a assinatura de um dos pais ou responsáveis. Atualmente, a lei exige a assinatura de ambos os pais ou representantes legais nesses casos. Ana Paula Lima também destacou que a vedação do casamento de menores de 16 anos encontra respaldo constitucional na proteção à infância e à juventude.
18: A aprovação do meu parecer pela Comissão de Constituição e Justiça, que torna nulo o casamento antes dos 16 anos, não é só um detalhe jurídico, é a Câmara Federal dizendo com todas as letras que esse tipo de casamento nunca deveria ter existido. Uma criança e adolescente ser empurrada para dentro de um casamento significa abandono escolar, gravidez precoce e muitas vezes violência escondida dentro de casa. Fecharmos as brechas que ainda restam na nossa legislação é proteger meninas que sozinhas não teriam como se defender.
17: A proposta que declara a nulidade em qualquer caso do casamento de pessoas que não atingiram 16 anos de idade já pode seguir para a análise do Senado, a menos que haja recurso para votação antes pelo plenário da Câmara. Da Rádio Câmara, de Brasília, Paula Bittar.
5: Transportes.
11: Júlio Lopes, do PP do Rio de Janeiro, apoia projeto que estabelece o transporte público gratuito como um direito universal no país. Na opinião do parlamentar, a tarifa zero estimula o comércio e já é uma realidade bem sucedida em diversas cidades.
19: Essa é uma ideia disruptiva, uma ideia nova, uma ideia importante, porque muitos países do mundo já estão começando essas experiências, assim como no Brasil. Nós já temos várias cidades no Brasil, mais de 14 cidades brasileiras, onde o transporte é gratuito. E gera um movimento enorme na economia, porque você usa o transporte não só para ir trabalhar, mas também para se divertir, para ir cuidar da sua saúde, para cuidar da vida médica, clínica dos seus filhos também, enfim. O transporte gratuito gera um movimento enorme na economia.
12: Júlio Lopes reconhece os desafios para garantir o financiamento da medida, mas acredita que a criação de fontes permanentes de recursos e o uso de matrizes energéticas mais baratas, como o gás natural, podem garantir a mobilidade gratuita sem distinção de segmentos da população.
11: Proposta de Chico Alencar, do PSOL do Rio de Janeiro, prevê passe livre em todos os transportes públicos do país para pessoas com deficiência e doenças crônicas. A ideia, segundo o deputado, é garantir mobilidade e ampliar o acesso a um direito básico.
12: Chico Alencar lembra que pessoas com deficiência e doenças crônicas enfrentam limitações específicas e que, por isso, precisam de tratamento diferenciado no acesso ao transporte. Ele acrescenta ainda que é dever do poder público atender ao interesse coletivo e garantir a inclusão.
20: Então, esse passe livre em todos os transportes coletivos para o portador de doença crônica ou de deficiência é, na verdade, o cumprimento de um direito que a gente quer ver assegurado. É bom lembrar que os serviços de transporte público são uma concessão do poder público e as empresas concessionárias têm que se submeter à legislação mais geral, que é, por definição, voltada para o bem comum.
5: Desenvolvimento Regional.
11: Dorinaldo Malafaia, do PDT do Amapá, é relator de projeto que concede a Macapá o título de Capital Nacional do Meio do Mundo. A proposta destaca que a cidade é a única capital brasileira cortada pela linha do Equador, onde o equinócio pode ser observado duas vezes ao ano, em março e setembro.
12: Dorinaldo Malafaia deu parecer favorável à iniciativa, ressaltando a importância do reconhecimento para a identidade local. Ele aponta que a homenagem pode fortalecer o turismo de Macapá por valorizar atrações ligadas à linha do Equador, como o Parque Meio do Mundo.
11: Projeto de Márcio Neiser, do Solidariedade, transforma o festejo do Santuário Diocesano Nossa Senhora do Coco da Aparecida, em Loreto, no Maranhão, em manifestação da cultura nacional. A celebração é realizada anualmente entre os dias 6 e 15 de agosto.
12: De acordo com Márcio Neiser, o festejo reúne milhares de romeiros de diferentes regiões do país e representa uma tradição centenária da população maranhense. Na visão do deputado, a proposta valoriza o patrimônio cultural e incentiva o turismo e o desenvolvimento local.
5: Comissões.
11: Rui Carneiro, do Podemos da Paraíba, apresentou projeto que institui a Política Nacional de Integridade Pública e Governança Preventiva. O deputado explica que a proposta fortalece os mecanismos de prevenção de irregularidades, transparência e eficiência na administração pública.
12: Entre as medidas previstas no projeto de Rui Carneiro estão a obrigatoriedade de programas de integridade nos órgãos públicos, com códigos de ética, canais de denúncia e capacitação de servidores. O texto também cria órgãos destinado a produzir inteligência, identificar riscos e apoiar os órgãos de controle.
5: Justiça.
11: Projeto de Beto Pereira, do Republicanos de Mato Grosso do Sul, define os critérios para caracterizar o notável saber jurídico exigido para a indicação de ministros dos tribunais superiores e desembargadores. Entre os parâmetros sugeridos estão atuação no magistério e produção científica.
12: Beto Pereira também defende que a titulação de doutor em direito e o recebimento de premiações na área jurídica sejam considerados para as nomeações. Na visão dele, a medida dá mais objetividade ao conceito previsto na Constituição e reduz interpretações subjetivas no processo de indicação.
5: Segurança Pública.
11: Sancionadas pelo Poder Executivo, propostas discutidas na Câmara ampliam a proteção às mulheres.
12: Deputadas apontam avanços com as novas leis do Pix Pensão e de divulgação do Ligue 180, segundo ressalta o repórter José Carlos Oliveira.
1: Deputadas participaram da cerimônia de sanção das novas leis do Pix Pensão e de divulgação do Ligue 180 e apontaram avanços no Pacto Nacional dos Três Poderes contra o Feminicídio. A lei que obriga o poder público a divulgar o telefone exclusivo de denúncia de violência contra a mulher em locais públicos e privados de grande circulação surgiu de proposta da deputada Laura Carneiro, do PSD do Rio de Janeiro. Relatora do texto na Câmara, a deputada Camila Jara, do PT do Mato Grosso do Sul, destacou os esforços de fortalecimento do Ligue 180, criado em 2005.
21: O 180 tinha sofrido um completo desmonte. As mulheres ligavam e eram encaminhadas para qualquer lugar e eram muitas vezes revitimadas. Quando a deputada Laura faz esse projeto para que os estados divulguem o 180, é uma maneira da gente estar ampliando e garantindo que ele funcione.
1: Já a lei do chamado Pix Pensão altera o Código de Processo Civil para instituir a transferência automática de pensão alimentícia. O texto surgiu de proposta da deputada Tabata Amaral, do PSB de São Paulo, com a intenção de reverter o atual quadro de 650 mil processos judiciais por falta de pagamento de pensão alimentícia, muitos deles relativos a homens de classes média e alta.
22: São 11 milhões de mães solo no nosso Brasil. Quase 2 milhões de crianças que não têm o nome do pai na certidão de nascimento. E aquilo que a gente tem para a CLT, para o assalariado, que é o desconto da pensão, a gente vai ter para todo mundo com essa lei. Pode ser MEI, pode ser autônomo, pode trocar de emprego, pode ser empresário, pode estar na informalidade, deve uma pensão alimentícia, tem filho, vai ter que ter o depósito na conta da mãe todo mês certinho.
1: Da Rádio Câmara de Brasília, José Carlos Oliveira.
23: Projeto de Alexandre Guimarães, do MDB do Tocantins, cria a Política Nacional de Prevenção e Enfrentamento à Violência de Gênero no Ambiente Digital. Segundo o autor, o objetivo é estabelecer medidas que protejam as vítimas e responsabilizem os autores de crimes cometidos na internet.
12: Entre as medidas previstas no projeto de Alexandre Guimarães estão a criação de canais para denúncias e a remoção de conteúdos ilícitos. O texto também estabelece regras para provedores e prevê ações de educação digital e prevenção contra o uso ilegal da inteligência artificial.
23: Termina agora o Jornal Câmara dos Deputados, produzido pela Rádio Câmara, com trabalhos técnicos de Everson Urani e apresentação de Márcio Aquiles Sardi e José Carlos Andrade. Uma ótima noite para você.
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0: Se uma pessoa que você ama anda sempre triste, mas quando questionada sempre diz que está tudo bem, não acredite, pois não está. Não está. Um dia ruim é comum e normal para todo mundo, mas todos os dias não. Insista, conforte, escute e aconselhe. Cada um sente e vive as situações de maneiras diferentes. Diga sim à vida. Diga sim à vida. Diga sim à vida. Você vale muito. Você é maravilhoso e vale muito mais do que pensa. Por mais que você não acredite, tem alguém que te ama muito e seria capaz de fazer qualquer coisa para te ver bem e feliz. Mantenha-se firme e acredite. Tudo isso uma hora vai passar. 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
3: Boa noite para você, ouvinte amigo. A partir de agora, nós faremos a sua companhia aqui pelo rádio ou pela internet, onde quer que você esteja nesta noite especial de terça-feira. Eu, Frei Leandro Ferreira, juntamente com nossa equipe franciscana de comunicação, faremos a sua companhia. A você, nossa saudação franciscana de paz e bem. Que bom ter você aqui conosco. Vamos iniciar rezando? Como bons cristãos, chamamos o Frei Alex para juntos pedirmos pela paz.
4: Senhor Deus de bondade, nesta terça-feira venho diante de Ti para agradecer pelo bem que todos os dias realizas em minha vida. Muito obrigado pelo ar que respiro, pelo alimento à minha mesa, pelas pessoas que amo. Hoje quero Te pedir o dom da paz e da harmonia, que eu compreenda as diferenças, que busque o diálogo e que seja sempre um construtor de pontes que unam as pessoas. Que na minha casa e na minha família reine sempre a Tua paz. Afastai para bem longe do meu lar as disputas, discussões, as guerras, a violência. Enche meu coração com Teu amor infinito. Como São Francisco, eu Te peço, faze-me, Senhor, instrumento da Tua paz. Tudo isso Te peço por Jesus Cristo, Teu Filho e nosso irmão, na força e na unidade do Espírito Santo. Amém.
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3: Vamos nos alimentar com um pedacinho do pão da palavra? Quem se alimenta com este pão recebe o sustento para caminhar com firmeza pelas trilhas da fé. Vamos nos alimentar espiritualmente com o pão diário.
6: Olá, bem-vindo à nossa mensagem de esperança e encorajamento Pão Diário. Hoje vou ler o texto de Arthur Jackson com o título Amor pelas Escrituras, baseado no livro de Salmo 119. A bela noiva, segurando o braço de seu orgulhoso pai, estava posicionada para caminhar até o altar, mas não antes da entrada do seu sobrinho de 13 meses. Em vez de carregar o anel, ele era o portador da Bíblia. Dessa forma, os noivos cristãos, comprometidos em Jesus, queriam testemunhar seu amor pelas Escrituras. Sem muita distração, a criança caminhou até a frente da igreja. Marcas dos dentinhos do menino foram encontrados na capa de couro da Bíblia. Que figura de linguagem adequada aos cristãos ou aos que desejam conhecer a Cristo, saborear e nutrir-se das Escrituras. O Salmo 119 celebra detalhadamente o valor das Escrituras. Depois de declarar a bem-aventurança dos que vivem de acordo com a lei de Deus, o autor a exaltou poeticamente, declarando o seu amor por ela. Vê, Senhor, como eu amo tuas ordens. Odeio e detesto a falsidade, mas amo a tua lei. Tenho obedecido a teus preceitos, pois os amo muito. Que declarações fazemos sobre nosso amor a Deus e a sua palavra na maneira como vivemos? Um modo de testar nosso amor por Ele é perguntar: com o que me envolvo e participo? Tenho mordiscado as doces palavras das Escrituras? E em seguida, aceitar este convite. Provem e vejam que o Senhor é bom. Você, que coisas ou situações foram marcadas por sua participação? Como aumentar o seu amor por Deus e sua palavra? Pense nisso. Eu sou Clarice Fogaça e essa foi a nossa mensagem do dia.
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9: Já estou ouvindo música. Vamos mais perto da Sala da Boa Música para ouvir uma bela canção.

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1: Você vale muito. Você é maravilhoso e vale muito mais do que pensa. Por mais que você não acredite, tem alguém que te ama muito e seria capaz de fazer qualquer coisa para te ver bem e feliz. Mantenha-se firme e acredite. Tudo isso uma hora vai passar. Diga sim à vida. Diga sim à vida. Se uma pessoa que você ama anda sempre triste, mas quando questionada sempre diz que está tudo bem, não acredite, pois não está. Não está. Não está. Um dia ruim é comum e normal para todo mundo, mas todos os dias não. Insista, conforte, escute e aconselhe. Cada um sente e vive as situações de maneiras diferentes. Diga sim à vida. Diga sim à vida. Diga sim à vida.
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3: Não há coisa melhor do que ouvir um amigo nos dizendo como proceder ou como agir. Uma palavra amiga nos ajuda, nos tira de várias situações. Uma palavra amiga é como uma alavanca para a nossa vida. Vamos parar e ouvir esta palavra com o nosso saudoso Frei Nelson Rabelo.
4: Amigo trabalhador, já tivemos a oportunidade de comentar sobre a abertura de nossa vida para qualquer pessoa. Isso é perigoso. Vamos repetir. Abra seu íntimo somente para quem vier com o devido respeito. Dito isto, vamos observar outro aspecto. Se alguém deixar você entrar na intimidade dela, nos seus segredos, faça isso com muito respeito, como quem entra num templo sagrado. Ao sair desse santuário, guarde tudo sem contar nada a ninguém. Contar segredos é traição, e isso é uma atitude condenável sob todos os aspectos. Do mesmo modo, evite pessoas que se realizam revelando as intimidades dos outros. Essas pessoas são como que profanadoras de templos e semeadoras da erva danina pelos caminhos. Aliás, revelar segredos alheios é o primeiro modo de perder bons amigos. Por isso, olhe bem para quem você entrega a chave do seu sacrário. Selecione muito bem estas pessoas para evitar traições. Ninguém gosta de ser traído. Preservemos a intimidade do outro como gostaríamos que respeitassem a nossa. Isso é sabedoria da vida. Pense nisto, Deus o acompanhe.
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3: Nós não somos apenas matéria. Dentro de nós habita um espírito. Este é o centro de nossa espiritualidade. Para fortificar nossa espiritualidade, vamos para a sala da espiritualidade franciscana e ouvir a mensagem desta noite. Paz e bem, Frei Gustavo.
5: Paz e bem, mais uma vez abrindo as portas da sala da espiritualidade franciscana para recebê-lo em nosso programa de rádio Espaço Família, pela Rádio Selinalta de Pato Branco, no Paraná, pela Rádio Coroado de Curitibanos, em Santa Catarina, nesta hora do dia, fim de noite, em que muitos já se preparam para o seu justo e merecido descanso. Estamos conversando sobre a vida de santos e beatos da ordem franciscana, ou melhor, da família franciscana, dos seguidores e seguidoras de São Francisco de Assis. E hoje o personagem que queremos destacar é o bem-aventurado Odorico Matteucci de Pordenone. Odorico nasceu em Vila Nova de Pordenone, da família Matteucci, em 1265, sacerdote da Ordem Franciscana, uniu uma exemplar austeridade de vida a um infatigável e incansável zelo pastoral. Foi um dos primeiros missionários da Ordem Franciscana. Primeiro esteve na Ásia Menor e em seguida vamos encontrá-lo entre os tártaros, depois na China e na Índia. Converteu muitíssimos à fé em Cristo. Mereceu o nome de Apóstolo dos Chineses. Voltando à Europa a fim de referir ao Papa a sua atuação nas missões do Extremo Oriente, morreu em Udine, no dia 14 de janeiro de 1331. Seu culto foi aprovado por Bento XIV aos 2 de julho de 1755, o dia da memória do bem-aventurado Odorico Mateuti, é 14 de janeiro. Ó Deus, que pelo zelo apostólico do bem-aventurado Odorico conduzistes à vossa igreja muitos povos do Oriente, concedei-nos por sua intercessão permanecer firmes na fé e viver na esperança do Evangelho por ele pregado. Por nosso Senhor Jesus Cristo, vosso Filho, na unidade do Espírito Santo. Amém. Bem-aventurado Odorico Mateuti de Pordenone, rogai por nós. Agradecemos muito a sua participação, lembrando também o trecho do Evangelho de Marcos, ou de Mateus, em que Jesus envia os seus, como enviou o bem-aventurado Frei Odorico: ide por todo o mundo e proclamai o Evangelho a toda criatura. Eis que estou convosco todos os dias, até o fim do mundo. Um bom descanso a você, um grande abraço. Já deixamos o nosso próximo encontro marcado. Tudo de bom, continue sempre na audiência da nossa emissora de rádio. Um grande abraço, paz e bem.
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3: Que tal a gente ouvir uma boa música? A sugestão está aqui. Vamos escutar?

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1: Se uma pessoa que você ama anda sempre triste, mas quando questionada sempre diz que está tudo bem, não acredite, pois não está. Não está. Um dia ruim é comum e normal para todo mundo, mas todos os dias não. Insista, conforte, escute e aconselhe. Cada um sente e vive as situações de maneiras diferentes. Diga sim à vida. Diga sim à vida. Diga sim à vida. Você vale muito. Você é maravilhoso e vale muito mais do que pensa. Por mais que você não acredite, tem alguém que te ama muito e seria capaz de fazer qualquer coisa para te ver bem e feliz. Mantenha-se firme e acredite. Tudo isso uma hora vai passar. Diga sim à vida. Diga sim.

0: Como é bom ouvir uma mensagem que nos toca a alma. A palavra dita na hora certa faz um efeito benéfico dentro da gente. Para abrir a sala da mensagem, vamos convidar o Frei Jurandir. Esteja à vontade, Frei Jurandir. O espaço agora é todo seu.
1: Consciência tranquila. Como é bom poder deitar a cabeça no travesseiro e dormir com a consciência tranquila. Eu chamo isso de dormir o sono dos justos. Não é uma serenata na janela, nem um colchão macio que te faz dormir tranquilo, embora tudo isso te ajude a dormir bem. Mas quem tem a consciência em paz? Toda pessoa que faz o bem tem o sono dos justos, tem a consciência em paz. Toda pessoa que diz a verdade, pratica a justiça e não engana o seu próximo, essa pessoa tem uma tranquilidade que vai no fundo da alma, ou sai do fundo da alma. Não pode viver ou dormir em paz a pessoa que passa o dia tramando o mal para os outros, arquitetando o mal. Quem explora o mais fraco vive de suborno, difama seu semelhante, só produz maldade, nem os ansiolíticos pesados podem adormecê-lo. Conseguindo dormir é um sono aperreado, um sono amargo. Fica inquieto quem rouba a paz dos outros, quem rouba o sono alheio. Faça o bem e desfrute dos mesmos frutos em outra dimensão. Uma delas pode ser dormir bem, comer bem, sorrir bem, amar mais, viver mais feliz, orar bem e ter uma qualidade de vida melhor. Escute o que diz o salmista: em paz me deito e logo adormeço, porque só tu, meu Deus, me fazes dormir tranquilo. Salmo 4, verso 9.
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0: A família é uma instituição sagrada. Viver em família é uma bênção. Mas para viver em família, a gente também precisa aprender muita coisa. Vamos abrir agora no programa um espaço para a família, com Frei Almir Ribeiro Guimarães. Olá, Frei Almir, paz e bem.
3: Ela viveu 800 e tantos anos antes do celular, das naves espaciais. Naquele tempo era a época da cortesia, dos galanteios, idade das catedrais, nascimento das cidades. Pertencia à nobreza da sua cidade, moça bonita, fadada a um brilhante casamento, olhos claros, tez translúcida, passos leves e ligeiros. Uma graça de mulher. Seu nome era Clara. Como luminosamente clara foi sua vida. Havia, naquele tempo e no lugar em que ela vivia, um rapaz louco, diferente, que ajudava o pai numa loja de tecidos. Tecidos finos, vindos da França. As senhoras nobres de Assis frequentavam a loja do pai do moço, que se chamava Pietro Bernardone, un nouveau riche. Ele, esse Pietro, começava a gostar do dinheiro. Houve um tempo em que o rapaz, o Francesco, virou de cabeça para baixo. Todo cortês e todo galante, passou a se vestir com trajes humilhantes. Cantava, falava de Jesus, encantava os ouvintes. Esse moço, esse Francesco, encontrara a pérola do Evangelho. E toda a sua vida nada mais foi do que viver à luz de um Deus que nasce na pobreza, morre no abandono e vive no coração das pessoas mais simples da face da terra. Clara gostava de ouvi-lo ali, na praça, diante da sua casa. Um alegre ser, um pregador que falava a partir das entranhas, um moço vestido com as tintas do Evangelho. Leve, transparente. Andarilho, amante do sol, da lua, das cotovias, dos leprosos e carinhoso para com a morte que ele chamava de irmã. Um dia, numa noite de domingo de Ramos, lá foi ela mundo afora. chegou a Porciúncula, onde vivia o frade e seus companheiros. Cabelos curtos, veste rude e feito Abraão, ela foi em frente. Uma apaixonada pelo esposo pobre e belo. Queria gritar para o mundo inteiro que ela era a mulher mais feliz do mundo, que vivia um enlace com o amado, que respeitava carinhosamente suas irmãs, que ela e suas irmãs se sustentavam a si mesmas com um mútuo carinho e as pessoas fracas da igreja podiam contar com a sua oração. Ela, Clara, tinha vontade de ser mártir, de partir em missão, mas a vida lhe fez chegar a uma igrejinha de São Damião e ali viveu com suas irmãs. Seu nome, Clara de Assis.
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0: Enquanto pensamos nessa mensagem, vamos ouvir uma boa música, já que estamos dentro da Sala da Música.

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1: Se uma pessoa que você ama anda sempre triste, mas quando questionada sempre diz que está tudo bem, não acredite, pois não está. Não está. Um dia ruim é comum e normal para todo mundo, mas todos os dias não. Insista, conforte, escute e aconselhe. Cada um sente e vive as situações de maneiras diferentes. 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Você é maravilhoso e vale muito mais do que pensa. Por mais que você não acredite, tem alguém que te ama muito e seria capaz de fazer qualquer coisa para te ver bem e feliz. Mantenha-se firme e acredite. Tudo isso uma hora vai passar. 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
2: Nós estamos vivendo mais e melhor, hein? Com qualidade de vida. Mas, ao mesmo tempo, surgem questões como o manejo de doenças crônicas, a manutenção da autonomia e a promoção do bem-estar emocional na terceira idade. Esses são apenas alguns dos temas que envolvem a geriatria e que têm um impacto direto no dia a dia de muitas famílias. E para falar sobre o assunto, a nossa convidada de hoje é a médica geriatra Isabela Stedley. Isabela, seja bem-vinda.
3: Muito obrigada pelo convite. Muito feliz em estar aqui hoje, falando de um assunto que eu amo, né? Que é a geriatria, meus pacientes idosos, que eu amo tanto, né? E espero que eu consiga responder todas as dúvidas, né?
2: Ótimo, vai ser um papo muito especial, com certeza, Isa. E para a gente começar, Isabela, quais são os principais fatores que contribuem para um envelhecimento saudável? Isso que todo mundo quer saber e se preparar para envelhecermos com saúde.
3: Exatamente. Então, o que acontece, né, do envelhecimento? Por que envelhecer com saúde? É o que você falou. Uhum. Envelhecer com qualidade de vida, né? Então, a gente vai continuar envelhecendo, porém com saúde, para a gente manter nossa independência. Então, fazendo as coisas que a gente quer fazer e nossa autonomia.

0: todo mundo fala, que eu acho que antigamente não se falava tanto na questão da atividade física. Que a atividade física, ela acho que ela é a melhor medicação que a gente tem hoje. Então, ela previne dor crônica, né? Ela previne hipertensão, ela previne a diabetes, infarto, AVC, insuficiência cardíaca, melhora a atividade, a independência.
1: Isso que é muito importante, né? Essa questão da independência, de poder fazer as nossas coisas, né? Então, isso é muito legal.
0: Exatamente. Então, a atividade física, ela ali tá, é o pilar, é a base do envelhecimento saudável, né? Então, e é muito difícil de fazer, né? As pessoas têm muita resistência. Eu acho que a nova geração agora, ela tá criando esse conceito maior de uma atividade física, a importância, o hábito para esse envelhecimento. Então, eu acredito que a minha geração ali para trás, ela vai acabar envelhecendo um pouco melhor, e eles estão mais focados, né, na atividade física. Espero que não abandonem, né?
1: É verdade, porque é primordial, né, Isa? E para a gente falar um pouquinho sobre essas doenças crônicas mais comuns em idosos, como que a gente pode gerenciá-las de uma forma assim bem eficaz? É o cuidado com ir ao médico com frequência, fazer os check-ups? A medicação também é importante, Isa? Tudo isso?
0: Tudo isso é importante. Então, como que a gente vai fazer um rastreio, né? Então, a pressão muito alta tem que ser medicada. Ai, mas a minha pressão não é sempre alta. A gente não sabe, porque a gente não fica medindo toda hora, né? Em casa, é muito difícil a gente ficar aferindo a pressão toda hora, ou vendo a questão da diabetes, né?
1: Que então, é bem preocupante essa questão.
0: Então, a gente acaba rastreando ali nos check-ups. Então, o check-up anual, eu falo assim, não precisa ir toda hora no médico, né? Então, se você é saudável, deu tudo certo no teu exame anual, não precisa ir cada 6 meses. Faz uma vez por ano o teu exame de sangue. Outra coisa que eu gosto muito de fazer rastreio nos pacientes idosos, que é a osteoporose. Então, densitometria óssea, prevenir fraturas, né, por fragilidade. E então, essa questão aí é muito importante. Eu gosto sempre de fazer um teste ergométrico, que é aquele teste de esteira também, nossos idosos, para incentivar eles à prática de atividade física, né? Então, e deixar mais seguro também.
1: Né? Para evitar quedas, que é um dos problemas muito comuns, né? Principalmente com os idosos, né? E a gente vai falar sobre isso, inclusive, sobre essa autonomia, sobre esse cuidado. Isa, quais são os sinais precoces que alguma coisa está acontecendo com a saúde mental dos nossos idosos? Onde se fala demência, depressão, perda de memória. Como também é possível preveni-los e tratá-los?
0: Tá. Então, assim, o que é a demência? Eu sempre tento explicar o que é a demência.
1: Qual que é a diferença, né?
0: Isso, então, assim, a perda de memória e uma demência. Então, a demência, ela é uma perda de memória, então, associada, então, mais uma perda de função. Então, começa a esquecer de tomar um remédio, porque tomar remédio é uma função que a gente caracteriza. Começa a queimar muito a comida, errar muito o tempero.
1: Olha só.
0: Eu sempre brinco com meus pacientes, tá perdendo dinheiro? Porque começa a perder dinheiro porque o negócio tá feio, né? Mas, então começa a perder dinheiro, esconde, né? Então, começa a errar, trocar nome dos filhos. Então, às vezes,
1: esses são sinais de demência.
0: Podem ser sinais de demência. Então, tem uma alteração de memória. E não está prejudicando o dia a dia, né? Então, ainda a gente considera ali só uma perda de memória, a gente chama de transtorno cognitivo leve, a gente só observa para ver se ele não vai vir desenvolver a demência. Então, quando começa essa perda de memória, o cérebro já não consegue mais dar a volta por cima, né? Então, assim, o nosso cérebro é muito maravilhoso. Então, a gente vai perdendo um pouquinho a memória, mas ele vai dando contorno, ele vai dando jeito para a gente se manter na atividade, né? Então, a partir do momento que ele já não consegue dar conta, é quando a gente chama de demência. Então, pode ser a demência de Alzheimer, a gente tem outros tipos de demência. Mas a que a gente mais fala é a demência de Alzheimer. E, inclusive, ela começa a se manifestar muito antes ali da demência, né?
1: Quais são os sinais, então, para a gente entender? Da mesma forma?
0: Então, geralmente é assintomático.
1: Ah, é assintomático.
0: Quando começa a demência, né? Então, a doença de Alzheimer, ela é um acúmulo de, digamos assim, sujeira no cérebro. Então, são proteínas que se acumulam no cérebro, que não eram para se acumular. Então, tem uma falta dessa limpeza do cérebro.
1: Que interessante.
0: E aí, quando a gente vai manifestar essa alteração de memória, já se passou 15 anos, né? 15, 20 anos.

0: ali de acúmulo. Então, não é uma coisa assim que acontece de forma imediata. Ah, eu comecei a ficar doente hoje. Não, é um processo muito longo.
1: Tem alguma faixa etária assim mais provável que as pessoas devem ficar observando depois dos 50,
0: Depois dos
1: 60,
0: 60 anos.
1: 60?
0: E aí eu sempre fico preocupada quando começa a desenvolver depressão, né?
1: Esse é um problema
0: A
1: sério
0: depressão.
1: também.
0: Então, a depressão, que é pode ser um dos primeiros sintomas, antes da perda de memória. Então, a gente
1: Nossa.
0: sempre tem que ficar atento. Quando o idoso começa a dizer, sempre foi feliz, alegre, ativo, né? E começou com um quadro de depressão, assim, do nada, sem um motivo aparente, eu tenho que ficar prestando muita atenção, que pode ser o primeiro sintoma
1: Nossa, que
0: de demência.
1: interessante.
0: E aí depois ele vai vir abrir um quadro com a memória, né? Então ele vai começar a perder memória e depois evoluir com as perdas de função.
1: Isa, a gente percebe que esses sinais também devem ser observados pela família,
0: Com certeza.
1: principalmente que estão no convívio do dia a dia. Então, esses sinais são primordiais para que você aí de casa cuide com muito amor, com muito carinho do seu idoso e que observe isso.
0: Perfeito. Até porque perder memória não faz parte do envelhecimento normal, tá? Então, esse negócio, ficando gagá, né? Ou é da idade mesmo. Não, não é. Então, a gente tem algumas alterações da memória que a gente pode considerar normal, né? Então, o quê, por exemplo? Ah, começa a ter um atraso no pensamento. Então, sabe aquele branco? Ai, meu Deus, como que é o nome daquele negócio? Ah, sim, né?
1: Sim.
0: Então, isso pode ser normal. Eu sempre brinco com o nosso cérebro, ele fica tipo um computador velho. Ele fica lento, mas
1: Sim.
0: ele faz todas as funções direitinho. Então, ele fica um pouco mais demorado. A gente tem uma demora maior para aprender. Então, né, geralmente os mais jovens, eles ficam com raiva, né? Ai, não tem paciência. Ai, Bob, você não aprende. Mas é isso, eles precisam de mais tempo para aprender. Então a gente tem que
1: Faz parte do
0: repetir. A
1: processo
0: gente tem
1: do
0: que repetir, mas
1: envelhecimento.
0: eles aprendem tudo, tá? Então, assim, o que não é normal é não conseguir. Então, assim, não aprender de jeito nenhum, não reter informação. Então, isso não é normal. Então, se você nota que tem algum problema, que seu pai, sua mãe, sua avó, né, não
1: Sim.
0: conseguem guardar informação, coisas importantes, notícias importantes, ou repetem demais, procurem ajuda, porque não é normal. Então, a gente precisa fazer uma avaliação para realmente ver se ele está, né, num transtorno cognitivo leve ou já numa demência, leve, né? E depois, quando tá numa demência moderada, daí já fica um pouco mais difícil da gente medicar, daí não, a medicação já não vai fazer tanto efeito que nem o esperado, né?
1: Falando em tratamentos, tudo com auxílio medicamentoso, então de medicação, a maioria deles,
0: Auxílio
1: desses
0: medicamentoso
1: problemas
0: e comportamental, né?
1: comportamental.
0: Porque acaba que quem adoece junto é o familiar,
1: Sim.
0: né? Então, os cuidadores, eles sofrem muito com o paciente com doença de Alzheimer, que eu passei. Uma vez, assim, o que eu achava? Que é uma doença ingrata, né? O Alzheimer. Hoje eu não acho que é uma doença ingrata pro paciente. O paciente nem sabe o que está acontecendo muitas vezes, né? Ele tem momentos de lucidez, pode acontecer. Mas, assim, geralmente é uma doença muito ingrata para a família, para quem cuida, que sofre muito e acaba adoecendo junto.
1: Adoecendo junto.
0: Eles acabam criando depressão, que é muito importante falar, né?
1: Sim.
0: O cuidador. Né, ele fica com a gente chama de estresse do cuidador, que nós geriatras também podemos cuidar desse
1: Olha que
0: cuidador.
1: interessante, muito bom
0: É
1: saber.
0: realmente é muito estressante cuidar. Então, geralmente acaba sobrecarregando alguém da família ou o próprio cuidador mesmo. Tem muitos cuidadores que moram junto com esses idosos, né? Então os idosos acabam ficando mais violentos, né? Às vezes não querem comer, mas isso é tudo uma questão também de comportamento.
1: Olha
0: Ajuste
1: só,
0: comportamental da família
1: da
0: ou do
1: família.
0: cuidador. Não, não dá para tratar que nem uma criança. Esse idoso, apesar dele estar doente, ele tem uma história de vida. A gente tem que respeitar. Então não dá para a
1: Claro.
0: gente assustar esse idoso. Ah, se você não comer, eu vou fazer alguma coisa. Isso vai deixar ele muito estressado.
1: Como punição.
0: Ele vai ficar muito estressado. Então ele vai ficar mais violento. Então a gente tem que tentar achar outros meios para a gente tentar deixar esse idoso mais confortável. Aí muitas vezes a gente consegue tirar a medicação. Depois, se a gente
1: Olha.
0: consegue ter esse suporte social maior. Então, a gente tem que fazer a educação da família, sim, para cuidar desse paciente que está doente, né?
1: E olha, Isa, a gente percebe a realidade que você traz aqui pra gente de muitas famílias que vivem isso no dia a dia, né? Que tem o seu idoso em casa com Alzheimer, com demência. E os cuidados, como você falou, envolvem toda a família, né? E a gente tem que ter esse respeito, esse amor, esse carinho, saber como lidar. E o geriatra sempre é o primeiro médico para os idosos. Aí depois, se necessário, tratamento neurológico, como que funciona?
0: Sim, isso? Não, eu não trabalho sozinha, né? Uhum. Eu sempre brinco. O geriatra é como se fosse um clínico do idoso, né? A gente tenta evitar em muitos especialistas. E muitos especialistas acabam indo para muita medicação.
1: Muitas medicações.
0: E muita confusão também, né? Porque acaba que... Eu sempre falo assim, não é que o profissional vai estar errado, mas cada um tem um pensamento diferente.
1: Com certeza.
0: Né? Então, e tá tudo bem, né? Não tem problema. Só que faz confusão na cabeça da família, do paciente. Não sabem para que linha seguir. A gente tem algumas linhas de tratamento, né? Então, eu sempre falo assim, então tem que confiar no profissional que vai assistir. É, nós geriatras acabamos fazendo um combo, né? A gente não olha a doença em si, a gente olha o paciente, a gente faz o cuidado do paciente. Ai, vamos cuidar da diabetes? Vamos cuidar de hipertensão? Vamos cuidar do coração? Da cabeça? Não.
1: É num todo.
0: É um todo. Então, assim, eu sempre brinco, né? Às vezes eu vou tirar medicações de uma parte, né? E tentar conciliar tudo junto. Né? Então, vai ser a primeira linha de tratamento? Muitas vezes não. Mas às vezes vai ser o melhor paciente. A gente vai tentando acertar. Que fazendo legal. Um ajuste para aquele paciente. Um tratamento personalizado, né? Então, muitas vezes a gente faz uma... foge um pouco da rotina, né? Então a gente tenta achar um equilíbrio ali para o paciente, né?
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3: Depois dessa conversa interessante, vamos trazer música para o ambiente. Vamos temperar o nosso espaço família com mais uma dose generosa de boa música.

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1: Abençoa, Senhor, as famílias. Amém.
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3: Santa Clara, que beleza, que mais linda flor.
4: No dia 11 de agosto, celebramos Santa Clara de Assis, padroeira da televisão e de todos os que trabalham na comunicação. A tradição conta que, já enferma, ela pôde acompanhar a celebração da missa de Natal sem sair de sua cela, contemplando-a de forma milagrosa. Por isso, a igreja reconhece como protetora daqueles que levam a mensagem do Evangelho pelos meios de comunicação. Que Santa Clara inspire comunicadores, jornalistas, radialistas e produtores a promoverem sempre a verdade, a esperança e a paz. Que toda comunicação seja instrumento de encontro, fraternidade e do bem. Santa Clara de Assis, rogai por nós. Franciscanos compartilhando a paz e o bem.
5: Um grande sinal apareceu no céu.
2: No terceiro domingo de agosto, a igreja celebra com alegria a solenidade da Assunção de Nossa Senhora. Contemplamos Maria elevada ao céu em corpo e alma, participando plenamente da vitória de Cristo sobre a morte. Aquela que acolheu a vontade de Deus com um generoso sim, torna-se sinal de esperança para toda a humanidade e modelo para todos os vocacionados. Ao celebrar sua Assunção, renovamos nossa confiança de que também somos chamados à vida plena junto de Deus. 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Franciscanos compartilhando a paz e o bem.
4: 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Recordamos com gratidão os religiosos e religiosas que, inspirados por São Francisco e Santa Clara de Assis, consagram toda a sua vida ao seguimento de Jesus Cristo. 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Em fraternidade, dedicam-se à oração, ao anúncio do Evangelho, ao cuidado dos mais pobres, à educação, à saúde, às missões, à comunicação e à promoção da paz. Que o testemunho de tantos homens e mulheres consagrados desperte em nossos corações o desejo de servir a Deus com alegria, generosidade e amor. Franciscanos compartilhando a paz e o bem.
6: Agosto, mês de Santa Clara. Clara, mãe e irmã, roga pela paz que nos falta, pela esperança que não temos, pela alegria que se esvai. 11 de agosto, Santa Clara de Assis.
2: Agosto é o mês vocacional. Tempo de agradecer pelo chamado que Deus faz a cada pessoa. São Francisco tinha uma profunda convicção. Toda sua vocação era iniciativa do Senhor. Em seu testamento, ele repete diversas vezes: O Senhor me conduziu, o Senhor me deu a fé, o Senhor me revelou que eu devia viver segundo a forma do Santo Evangelho. Francisco reconhecia que tudo era graça, tudo era dom. Também nós somos convidados a confiar na ação do Espírito Santo, que continua chamando homens e mulheres para seguir Cristo e servir ao seu reino. Franciscanos compartilhando a paz e o bem.
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10: Louvado seja nosso Senhor Jesus Cristo. O Boletim de Notícias da Rádio Vaticano, Vatican News. Esse é o Boletim de Notícias da Rádio Vaticano, Vatican News, em língua portuguesa, nesta terça-feira, 11 de agosto. Nos estúdios, Silvana e José. Igreja colombiana diante do terremoto. Uma só família na adversidade. Em resposta ao forte terremoto que atingiu diversas regiões da Colômbia nesta segunda-feira, dia 10, os bispos do país elevaram suas orações pelas vítimas, pelos feridos e pelas famílias afetadas e expressaram sua solidariedade às comunidades impactadas pela emergência. Em um comunicado divulgado em Bogotá, os bispos pediram à Colômbia a reconhecer-se mais uma vez como uma só família e que responda ao sofrimento com generosidade, responsabilidade e solidariedade. O terremoto de magnitude 7,4 na escala Richter afetou amplas áreas do país, com relatos de danos em cidades e vilas, bem como em igrejas, hospitais, escolas, casas e estradas. O evento sísmico resultou em ao menos 132 mortes, com mais de 570 feridos e 2.700 desaparecidos. Em mensagem dirigida aos ouvintes da Rádio Vaticano e aos seguidores do Vatican News, o cardeal Rueda descreveu o dia como um momento de provação, mas também como uma oportunidade para encontrar um terreno comum em meio à crise. Em meio às dificuldades desse terremoto, em meio à crise que estamos vivenciando, queremos encontrar um terreno comum para continuarmos caminhando juntos, afirmou o purpurado, que exortou a todos a cultivar uma esperança concreta, criativa e compassiva. Para o arcebispo de Bogotá, a emergência interpela toda a sociedade e exige responsabilidade compartilhada na busca do bem comum. Daí seu apelo para superar as divisões e a olhar uns para os outros com os olhos de irmãos e irmãs. O cardeal Rueda enfatizou que a reconstrução não pode se limitar às estruturas materiais danificadas pelo terremoto. Que a tragédia se torne uma oportunidade para nos reconstruirmos, expressou, colocando a ênfase em uma reconstrução interior e social. Não apenas reconstruir as paredes de nossas casas, o que devemos fazer, mas, sobretudo, reconstruir-nos a partir do coração, com uma sociedade unida, acrescentou ele. Nessa tarefa, destacou especialmente o trabalho dos bancos de alimentos e dos voluntários das dioceses do país. Seu apelo foi claro: colocar nossas mãos, nossos corações e nossa sabedoria a serviço daqueles que perderam tudo. Em uma declaração, a Conferência Episcopal Colombiana expressou seu afeto e proximidade com aqueles que sofrem as consequências do terremoto, cujo epicentro foi localizado no município de San José del Palmar, no departamento de Chocó. Os bispos asseguram suas orações por aqueles que perderam suas vidas, pelos desaparecidos, pelos feridos e pelas famílias afetadas. Eles também confiaram a Deus todos os que participam dos esforços de emergência: organizações de socorro, autoridades profissionais da saúde, voluntários, servidores públicos, membros das forças de segurança e todos os que trabalham nas buscas, resgates e cuidados com os afetados.
11: Ninguém pode enfrentar uma emergência dessa magnitude sozinho, alertaram os bispos para quem a tragédia apresenta mais uma vez à Colômbia o desafio de se reconhecer como uma só família. A Colômbia é chamada mais uma vez a reconhecer-se como uma só família e a responder ao sofrimento de seus irmãos e irmãs, escrevem os bispos, com generosidade, responsabilidade e solidariedade. Que cada gesto de ajuda, cada mão estendida e cada esforço conjunto sejam sinais concretos de fraternidade e esperança. Portanto, comunicaremos o mais breve possível as formas de oferecer solidariedade e apoio, destacam os bispos colombianos. Ao concluir sua mensagem, os pastores da igreja na Colômbia confiaram o país e particularmente as comunidades afetadas à proteção maternal de Nossa Senhora. O Papa Leão XIV enviou uma carta ao cardeal Francisco Montenegro, arcebispo emérito de Agrigento, Itália, que será legado pontifício nas celebrações do 7º centenário da chegada da imagem primitiva da Tuta Santa Madre de Dio, a Santíssima Mãe de Deus, em Praia Mare, um dos destinos mais populares da província de Cosenza, na Calábria, ao sul da Itália. Além do cardeal, o pontífice nomeou para a missão pontifícia do próximo final de semana outros dois representantes, padre Paulo Raimondi, pároco e reitor do santuário, e padre Antônio Fasano, chanceler episcopal. O Santuário Diocesano de Nossa Senhora da Gruta fica no interior de três cavidades rochosas, iluminadas por feixes de luz natural e após subir 53 degraus. Na carta ao arcebispo emérito de Agrigento, enviada no último sábado, o Papa disse se alegrar imensamente com as comemorações do aniversário em Praia Mare, um testemunho de fé mariana que será compartilhado pelo cardeal Montenegro em primeira pessoa ao participar das solenes celebrações eucarísticas. O purpurado, segundo Leão XIV, conhece bem as necessidades específicas daquele lugar, manifestando e representando adequadamente a proximidade do Papa junto àquela comunidade, para abençoar e saudar fiéis e autoridades públicas, com a intercessão da Mãe de Cristo, assunta ao céu. Ela oferece um horizonte de serenidade aos homens de hoje, muitas vezes oscilando entre a angústia e a esperança, e a humanidade afligida pelas tribulações, sem jamais deixar de interceder com afeto maternal. Segundo a Conferência Episcopal da Calábria, a carta chega em um momento delicado para o santuário, pois, em 13 de julho, no mesmo dia em que Leão XIV assinou o documento, um incêndio devastou a vegetação mediterrânea de Monte Vignolo e durante a noite as chamas chegaram bem perto do local de culto. O reitor, padre Paulo Raimondi, decidiu transferir a imagem para a Igreja Mãe e o bispo Stefano Rega convidou a viver aqueles momentos com os olhos da fé, definindo o centenário como não uma memória do passado, mas uma profecia para o futuro. As celebrações de 14 e 15 de agosto inserem-se no contexto do ano jubilar e o próprio pontífice, nas linhas finais, suplica a Deus para que a partir da festividade desse ano jubilar, os fiéis possam colher frutos abundantes. É a primeira vez na história da Diocese de São Marco Argentano Scalea que um legado pontifício é enviado ao território. 7 séculos de devoção popular recebem, assim, um reconhecimento que vem da Sé de Pedro, exaltam os bispos da Calábria. No Chad nasce a rede de mídia católica. Passando de entidades espalhadas pelo território a uma única rede nacional capaz de compartilhar conteúdos, competências e recursos. Trata-se de uma virada histórica realizada em Bangor, onde nasceu oficialmente a Rede de Meios de Comunicação Católicos do Chad. A iniciativa, que amadureceu após mais de um ano de preparação, reúne as 8 rádios diocesanas do país e marca o início de um novo modelo de colaboração promovido pela Comissão Episcopal para as Comunicações Sociais, liderada por Dom Dominique, Bispo de Pala. O Encontro Nacional de Bongor não foi apenas um momento organizacional. Diretores, jornalistas, técnicos e profissionais da comunicação compartilharam 3 dias de debates para definir o estatuto da nova rede, eleger os órgãos de coordenação e traçar uma estratégia comum de desenvolvimento. Em um contexto marcado pela desinformação, tensões sociais, dificuldades econômicas e rápidas mudanças tecnológicas, a escolha é fazer da unidade o principal recurso, compartilhando programas de rádio, notícias, competências profissionais e projetos de formação. Para o padre Fabrício Colombo, missionário comboniano e presidente da CREC Internacional, o nascimento da rede representa muito mais do que uma simples reorganização técnica. É extremamente importante unir os diversos meios de comunicação católicos que há anos também se empenham em denunciar as injustiças sofridas pela população. O fato de nos unirmos também tem um valor político, no sentido mais elevado do termo, pois torna a mensagem muito mais forte, afirma o missionário. Segundo Colombo, a nova estrutura permitirá que as emissoras atuem em conjunto nas grandes questões que afetam o país. Quando for necessário fazer ouvir a própria voz, a rede permitirá que falemos quase em uníssono, tornando-se de fato a voz daqueles que não têm voz. Mesmo as dioceses mais isoladas, que até agora enfrentavam sozinhas situações difíceis, poderão contar com uma força maior e exercer um impacto mais significativo sobre a população. Em um contexto em que abordar temas delicados pode expor os profissionais da mídia a pressões e dificuldades, a rede representa também uma garantia de maior proteção mútua. Teremos o apoio de todos, veremos quais serão as reações no âmbito político, mas sabemos que certas posições da Igreja podem causar incômodo. No entanto, elas são necessárias para sermos fiéis à doutrina social da Igreja e ao compromisso que a Igreja, no Chad, vem assumindo há tantos anos, observa o missionário Colombo. A CREC Internacional acompanha o projeto desde suas primeiras fases, iniciadas com cursos de formação destinados a jornalistas e comunicadores católicos. O objetivo, explica o presidente da organização, é agora promover também o avanço tecnológico das emissoras. Apresentaremos o projeto à Conferência Episcopal Italiana para obter apoio financeiro. A ideia é colocar todas as rádios no mesmo nível tecnológico, introduzindo também a radiovisão e a multimídia. A CREC acompanhou e continua acompanhando esse processo. Essa mesma orientação foi reiterada durante a Assembleia de Bangor, onde Colombo destacou que a verdadeira mudança não diz respeito apenas aos equipamentos, mas, sobretudo, à forma de trabalhar. Compartilhar programas, informações e experiências, superando todo o regionalismo no espírito africano do Ubuntu, para que a comunicação se torne uma expressão concreta da comunhão eclesial. O projeto também vai além fronteiras nacionais. A rede estará, de fato, cada vez mais presente nas plataformas digitais por meio de streaming de áudio e vídeo, oferecendo uma imagem mais autêntica do Chad e da África Central. A rede dará a conhecer uma parte do continente ainda pouco conhecida. Graças à presença na internet e ao streaming, também a diáspora chadiana e africana poderá acompanhar mais de perto o que acontece existe no país e contribuir para apoiar esse projeto, conclui Colombo. As decisões tomadas em Bangor serão agora encaminhadas à Conferência Episcopal do Chad e constituirão o roteiro para os próximos anos, também em vista do centenário da evangelização do país. A ambição é tornar a rede um ponto de referência para as igrejas da África Central e demonstrar que a colaboração entre os meios de comunicação católicos pode se tornar um instrumento de evangelização, promoção humana e construção do bem comum. Dos estúdios da Rádio Vaticano em Roma, Silvone José.
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13: Agora que estamos bem informados sobre os rumos da nossa igreja, vamos relaxar ouvindo uma boa música. Uma música de conteúdo ali na Sala da Boa Música.

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1: 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Amém.
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3: Santa Clara, que beleza, que mais linda flor.
4: No dia 11 de agosto, celebramos Santa Clara de Assis, padroeira da televisão e de todos os que trabalham na comunicação. A tradição conta que, já enferma, ela pôde acompanhar a celebração da missa de Natal sem sair de sua cela, contemplando-a de forma milagrosa. Por isso, a igreja reconhece como protetora daqueles que levam a mensagem do Evangelho pelos meios de comunicação. Que Santa Clara inspire comunicadores, jornalistas, radialistas e produtores a promoverem sempre a verdade, a esperança e a paz. Que toda comunicação seja instrumento de encontro, fraternidade e do bem. Santa Clara de Assis, rogai por nós. Franciscanos, compartilhando a paz e o bem.
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2: No terceiro domingo de agosto, a igreja celebra com alegria a solenidade da Assunção de Nossa Senhora. Contemplamos Maria elevada ao céu em corpo e alma, participando plenamente da vitória de Cristo sobre a morte. Aquela que acolheu a vontade de Deus com um generoso sim, torna-se sinal de esperança para toda a humanidade e modelo para todos os vocacionados. Ao celebrar sua assunção, renovamos nossa confiança de que também somos chamados à vida plena junto de Deus. Que Nossa Senhora da Assunção interceda por nossas famílias e por todas as vocações da Igreja. Franciscanos compartilhando a paz e o bem.
4: No terceiro domingo do mês vocacional, a Igreja celebra a vocação à vida consagrada. Recordamos com gratidão os religiosos e religiosas que, inspirados por São Francisco e Santa Clara de Assis, consagram toda a sua vida ao seguimento de Jesus Cristo. Pela profissão dos votos de pobreza, castidade e obediência, tornam-se sinais do reino de Deus no meio do mundo. Em fraternidade, dedicam-se à oração, ao anúncio do Evangelho, ao cuidado dos mais pobres, à educação, à saúde, às missões, à comunicação e à promoção da paz. Que o testemunho de tantos homens e mulheres consagrados desperte em nossos corações o desejo de servir a Deus com alegria, generosidade e amor. Franciscanos, compartilhando a paz e o bem.
6: Agosto, mês de Santa Clara. Clara, mãe e irmã, roga pela paz que nos falta, pela esperança que não temos, pela alegria que se esvai. 11 de agosto, Santa Clara de Assis.
2: Agosto é o mês vocacional. Tempo de agradecer pelo chamado que Deus faz a cada pessoa. São Francisco tinha uma profunda convicção. Toda sua vocação era iniciativa do Senhor. Em seu testamento, ele repete diversas vezes: O Senhor me conduziu, o Senhor me deu a fé, o Senhor me revelou que eu devia viver segundo a forma do Santo Evangelho. Francisco reconhecia que tudo era graça, tudo era dom. Também nós somos convidados a confiar na ação do Espírito Santo, que continua chamando homens e mulheres para seguir Cristo e servir ao seu reino. Franciscanos compartilhando a paz e o bem.
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8: Paz e bem, com muita alegria iniciamos mais um encontro com você. Eu sou o Frei Augusto Luiz Gabriel e agradeço você por abrir as portas da sua casa, do seu carro e, sobretudo, do seu coração para meditarmos juntos a Palavra de Deus. No próximo domingo, a Igreja celebra uma das mais belas solenidades do calendário litúrgico, a Assunção da Bem-aventurada Virgem Maria. Contemplamos aquela que, ao terminar sua peregrinação nesta terra, foi elevada por Deus em corpo e alma à glória do céu. Não se trata apenas de uma homenagem à Mãe de Deus, mas da celebração da esperança que Deus prepara para todos aqueles que permanecem fiéis ao Evangelho. Ao olharmos para Maria glorificada, compreendemos melhor o destino para o qual fomos criados. Nossa pátria definitiva não está aqui. Somos peregrinos, caminhando rumo à casa do Pai. Maria já alcançou aquilo que toda a Igreja espera alcançar um dia: participar plenamente da vitória de Cristo sobre o pecado e sobre a morte. Sua assunção é, portanto, um anúncio da própria vocação à vida eterna. Durante este programa, vamos contemplar Maria como mulher da fé, discípula fiel, serva do Senhor e sinal de esperança para todos nós cristãos. Que ela nos ensine a viver com os pés firmes na fé, mas também com o coração voltado para o céu. Iniciemos este nosso encontro colocando-nos na presença da Santíssima Trindade, em nome do Pai e do Filho e do Espírito Santo. Amém. Que a graça de nosso Senhor Jesus Cristo, o amor do Pai e a comunhão do Espírito Santo estejam convosco. Bendito seja Deus que nos reuniu no amor de Cristo. Antes de abrirmos a Sagrada Escritura, peçamos que o Espírito Santo ilumine nossa inteligência e fortaleça nosso coração. Foi pela ação do Espírito Santo que Maria acolheu o Verbo em seu ventre. Foi sustentada pelo Espírito durante toda a sua vida e permaneceu firme aos pés da cruz. É também o Espírito quem deseja formar em nós um coração semelhante ao dela, um coração humilde, disponível, obediente e cheio de confiança. Rezemos para que a palavra que vamos ouvir produza frutos abundantes em nossa vida e nos conduza a uma fé mais madura e uma esperança renovada.

0: 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Introdução à primeira leitura. Irmãos e irmãs, vamos agora acolher a primeira leitura do livro do Apocalipse de São João, capítulo 11, versículos 19 e capítulo 12, versículos de 1 a 6 e versículo 10. São João contempla um grande sinal no céu, uma mulher revestida de sol, coroada de 12 estrelas e envolvida numa intensa batalha contra o dragão, símbolo do mal. Essa imagem aponta para o povo de Deus, para a Igreja e, de modo especial, para Maria, a Mãe do Senhor, que participa plenamente da vitória de Cristo sobre o pecado e sobre a morte. Escutemos esta palavra que renova a nossa esperança. Leitura do livro do Apocalipse de São João. Abriu-se o templo de Deus que está no céu e apareceu no templo a Arca da Aliança. Então apareceu no céu um grande sinal, uma mulher vestida de sol, tendo a lua debaixo dos pés e sobre a cabeça uma coroa de 12 estrelas. Então apareceu outro sinal no céu, um grande dragão cor de fogo. Tinha 7 cabeças e 10 chifres, e sobre as cabeças 7 coroas. Com a cauda varria a terça parte das estrelas do céu, atirando-as sobre a terra. O dragão parou diante da mulher que estava para dar à luz, pronto para devorar o seu filho logo que nascesse. E ela deu à luz um filho homem, que veio para governar todas as nações com cetro de ferro. Mas o filho foi levado para junto de Deus e de seu trono. A mulher fugiu para o deserto, onde Deus lhe tinha preparado um lugar. Ouvi então uma voz forte no céu proclamando: agora realizou-se a salvação, a força e a realeza do nosso Deus e o poder do seu Cristo. Palavra do Senhor. Graças a Deus. Apareceu no céu um grande sinal, uma mulher revestida de sol. A liturgia nos apresenta uma bonita página com muito simbolismo que fala de Maria. São João contempla uma mulher envolvida pela luz de Deus, coroada de 12 estrelas, enquanto enfrenta a oposição do dragão, imagem das forças do mal. Desde os primeiros séculos, a Igreja reconheceu nessa mulher a figura do povo de Deus, da própria Igreja e, de modo muito especial, da Virgem Maria. Nela contemplamos aquela que, preservada pela graça e totalmente unida ao seu Filho, participa plenamente da vitória de Cristo. A Assunção é precisamente a confirmação de que o mal não tem a última palavra e de que a fidelidade de Deus conduz seus filhos à vida plena. O dragão procura destruir a vida, mas fracassa. O filho é elevado ao trono de Deus e a mulher é protegida por ele. Essa visão não descreve apenas um acontecimento do passado. Ela revela a história da Igreja e também a nossa história. Também hoje enfrentamos lutas, perseguições, sofrimentos e muitas tentações. Contudo, a palavra garante que Deus jamais abandona aqueles que nele confiam. Ao celebrarmos a Assunção de Maria, contemplamos nela a realização definitiva dessa promessa. Frei Clarencio Neotti nos recorda: a glorificação de Maria é o coroamento de uma vida inteiramente entregue ao projeto de Deus. Aquela que disse sim na Anunciação permaneceu fiel aos pés da cruz e perseverou com os discípulos em oração, e agora participa plenamente da glória do ressuscitado. Maria glorificada não nos afasta da terra, ao contrário, fortalece nossa esperança. E assim queremos suplicar ao Senhor a sua bênção. O Senhor esteja convosco, Ele está no meio de nós. Que Deus, por intercessão da bem-aventurada Virgem Maria, elevada em corpo e alma à glória do céu, fortaleça a nossa esperança, sustente a nossa fé e faça de nós testemunhas do Evangelho no mundo. Que Maria, sinal seguro de consolação e esperança para o povo peregrino, caminhe sempre conosco e nos conduza ao encontro de seu Filho Jesus. E a bênção de Deus Todo-Poderoso, em nome do Pai, e do Filho e do Espírito Santo, desça sobre vós e permaneça para sempre. Amém. Queridos irmãos e irmãs, celebrando a Assunção de Nossa Senhora, renovamos nossa certeza de que Deus permanece fiel às suas promessas. Maria, já participa plenamente da glória que um dia esperamos alcançar. Ela é nossa mãe, nossa intercessora e, sobretudo, o mais belo exemplo de quem viveu inteiramente para Deus. Que possamos repetir com ela: a minha alma engrandece o Senhor, fazendo da nossa vida um contínuo louvor ao Deus que realiza maravilhas naqueles que confiam em seu amor. Eu sou o Frei Augusto Luiz Gabriel e agradeço a sua companhia. Que Nossa Senhora da Assunção proteja você, sua família e sua comunidade. Até o nosso próximo encontro. Um abraço fraterno, paz e bem.
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2: Depois dessa profunda explicação das páginas bíblicas do próximo domingo, vamos deixar que a mensagem penetre fundo na nossa

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1: Abençoa, Senhor, as famílias. Amém.
2: Neste mês de agosto, celebramos a Semana Nacional da Família. Um convite para renovar os laços de amor, diálogo e esperança em nossos lares. Com o tema Família, torna-te aquilo que és. E o lema O amor jamais acabará, somos chamados a fazer de nossas casas verdadeiras igrejas domésticas, onde a fé é vivida no dia a dia, através da oração, do perdão e da partilha. Valorize sua família. Participe das celebrações de sua comunidade e faça do seu lar um espaço de paz, acolhida e fraternidade. Franciscanos compartilhando a paz e o bem.
3: Santa Clara, que beleza, que mais linda flor.
4: No dia 11 de agosto, celebramos Santa Clara de Assis, padroeira da televisão e de todos os que trabalham na comunicação. A tradição conta que, já enferma, ela pôde acompanhar a celebração da missa de Natal sem sair de sua cela, contemplando-a de forma milagrosa. Por isso, a igreja reconhece como protetora daqueles que levam a mensagem do Evangelho pelos meios de comunicação. Que Santa Clara inspire comunicadores, jornalistas, radialistas e produtores a promoverem sempre a verdade, a esperança e a paz. Que toda comunicação seja instrumento de encontro, fraternidade e do bem. Santa Clara de Assis, rogai por nós. Franciscanos, compartilhando a paz e o bem.
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2: No terceiro domingo de agosto, a igreja celebra com alegria a solenidade da Assunção de Nossa Senhora. Contemplamos Maria elevada ao céu em corpo e alma, participando plenamente da vitória de Cristo sobre a morte. Aquela que acolheu a vontade de Deus com um generoso sim, torna-se sinal de esperança para toda a humanidade e modelo para todos os vocacionados. Ao celebrar sua Assunção, renovamos nossa confiança.

0: confiança de que também somos chamados à vida plena junto de Deus. 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Franciscanos compartilhando a paz e o bem.
1: No terceiro domingo do mês vocacional, a Igreja celebra a vocação à vida consagrada. Recordamos com gratidão os religiosos e religiosas que, inspirados por São Francisco e Santa Clara de Assis, consagram toda a sua vida ao seguimento de Jesus Cristo. Pela profissão dos votos de pobreza, castidade e obediência, tornam-se sinais do reino de Deus no meio do mundo. Em fraternidade, dedicam-se à oração, ao anúncio do Evangelho, ao cuidado dos mais pobres, à educação, à saúde, às missões, à comunicação e à promoção da paz. Que o testemunho de tantos homens e mulheres consagrados desperte em nossos corações o desejo de servir a Deus com alegria, generosidade e amor. Franciscanos compartilhando a paz e o bem.
2: Agosto, mês de Santa Clara. Clara, mãe e irmã, roga pela paz que nos falta, pela esperança que não temos, pela alegria que se esvai. 11 de agosto, Santa Clara de Assis.
0: Agosto é o mês vocacional, tempo de agradecer pelo chamado que Deus faz a cada pessoa. São Francisco tinha uma profunda convicção. Toda a sua vocação era iniciativa do Senhor. Em seu testamento, ele repete diversas vezes: o Senhor me conduziu, o Senhor me deu a fé, o Senhor me revelou que eu devia viver segundo a forma do Santo Evangelho. Francisco reconhecia que tudo era graça, tudo era dom. Também nós somos convidados a confiar na ação do Espírito Santo, que continua chamando homens e mulheres para seguir Cristo e servir ao seu reino. Franciscanos compartilhando a paz e o bem.
3: Já que estamos todos reunidos e temos em casa nossos ouvintes, vamos entrar na sala do Rosário para rezar o mistério do terço. Vamos rezar pelas vocações sacerdotais, religiosas e leigas. Coloquemo-nos em atitude de oração.
4: Ave Maria, cheia de graça, o Senhor é convosco. Bendita sois vós entre as mulheres, e bendito é o fruto do vosso ventre, Jesus.
5: Santa Maria, Mãe de Deus, rogai por nós, pecadores, agora e na hora de nossa morte. Amém.
4: Ave Maria, cheia de graça, o Senhor é convosco. Bendita sois vós entre as mulheres, e bendito é o fruto do vosso ventre, Jesus.
5: Santa Maria, Mãe de Deus, rogai por nós, pecadores, agora e na hora de nossa morte. Amém.
4: Ave Maria, cheia de graça, o Senhor é convosco. Bendita sois vós entre as mulheres, e bendito é o fruto do vosso ventre, Jesus.
5: Santa Maria, Mãe de Deus, rogai por nós, pecadores, agora e na hora de nossa morte. Amém.
4: Ave Maria, cheia de graça, o Senhor é convosco. Bendita sois vós entre as mulheres, e bendito é o fruto do vosso ventre, Jesus.
5: Santa Maria, Mãe de Deus, rogai por nós, pecadores, agora e na hora de nossa morte. Amém.
4: Ave Maria, cheia de graça, o Senhor é convosco. Bendita sois vós entre as mulheres, e bendito é o fruto do vosso ventre, Jesus.
5: Santa Maria, Mãe de Deus, rogai por nós, pecadores, agora e na hora de nossa morte. Amém.
4: Ave Maria, cheia de graça, o Senhor é convosco. Bendita sois vós entre as mulheres, e bendito é o fruto do vosso ventre, Jesus.
5: Santa Maria, Mãe de Deus, rogai por nós, pecadores, agora e na hora de nossa morte. Amém.
4: Ave Maria, cheia de graça, o Senhor é convosco. Bendita sois vós entre as mulheres, e bendito é o fruto do vosso ventre, Jesus.
5: Santa Maria, Mãe de Deus, rogai por nós, pecadores, agora e na hora de nossa morte. Amém.
4: Ave Maria, cheia de graça, o Senhor é convosco. Bendita sois vós entre as mulheres e bendito é o fruto do vosso ventre, Jesus.
5: Santa Maria, Mãe de Deus, rogai por nós, pecadores, agora e na hora de nossa morte. Amém.
4: Ave Maria, cheia de graça, o Senhor é convosco. Bendita sois vós entre as mulheres e bendito é o fruto do vosso ventre, Jesus.
5: Santa Maria, Mãe de Deus, rogai por nós, pecadores, agora e na hora de nossa morte. Amém.
4: Ave Maria, cheia de graça, o Senhor é convosco. Bendita sois vós entre as mulheres e bendito é o fruto do vosso ventre, Jesus.
5: Santa Maria, Mãe de Deus, rogai por nós, pecadores, agora e na hora de nossa morte. Amém.
4: Glória ao Pai, ao Filho e ao Espírito Santo,
5: como era no princípio, agora e sempre. Amém.
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3: Já que rezamos o mistério do terço, vamos ouvir agora uma música que fala de Maria.

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2: Saudações de paz e de bem, meu irmão, minha irmã. Ninguém gosta de coisas repetidas. Queremos sempre viver momentos emocionantes e surpreendentes. Sempre coisas novas, novas experiências. E assim, tudo que soa ser sempre o mesmo passa a ideia de ter algo errado. É a missa que é chata, o trabalho que é enfadonho, o casamento desgastante. Nos perguntamos por que tudo não pode ser como nos filmes e nas novelas. Parece que eles sim que estão vivendo, enquanto nós estamos numa bolha no tempo. Vamos ouvir algumas palavras de Dom Bernardo Bonovitz, que diz assim: faz 30 anos, na aula de piano, eu estava sentado no banquinho ao lado do professor Beller. Tocava para ele uma peça de Schubert, um de seus momentos musicais. Eu acabara de tocar uma frase, pela segunda vez, repetida que era na própria partitura. O professor Beller me interrompeu. Diga-me, disse, por que achas que Schubert repetiu essa frase? Até hoje me lembro. Pensei, pensei. A sala se tornava mais quieta. Os minutos iam passando. Finalmente respondi: não sei. E ele, com um sorriso inesquecível e sonhador, disse, quase que para si mesmo: porque é tão bonita. E depois acrescentou: então é preciso tocar a repetição um pouco diferente, a fim de revelar uma outra faceta da beleza. Tudo que é belo de verdade, meus irmãos, possui uma beleza profunda, à semelhança de Deus, que é a própria beleza. Quando se ouve que na vida eterna contemplaremos Deus, muitos pensam que isso deve ser um tédio. Mas a beleza de Deus é infinita e a cada instante se revelará de modo diferente. Assim, tudo o que se espelha nessa beleza tem também um quê de inesgotável. É preciso deixar que a beleza nos toque, nos provoque, sempre de um modo diferente. Se permanecermos impassíveis diante dela, tudo parecerá uma eterna repetição. Quando tento olhar de outro modo, eu vejo outras coisas que antes não tinha visto. Como se diz por aí, cada olhada é a vista de um ponto. Se estou vendo sempre a mesma coisa, é porque continuo preso no mesmo ponto. Se eu mudo de lugar, internamente falando, parece que tudo mudou e revelou uma faceta que ainda não tinha visto, mas aquilo sempre esteve lá sem que eu pudesse perceber tal riqueza. Se parece que uma música cansou, eu mudo um pouco o andamento, o acompanhamento, dou uma variada de tom, de ritmo, e naquilo que parecia pobre, de repente passa a caber o infinito. Ó Pai de amor eterno, ajuda-me a enxergar a cada dia o infinito que transborda do finito e tua presença que jamais cansa de me maravilhar. Abençoe, Senhor, a nós e aos nossos familiares, em nome do Pai, do Filho e do Espírito Santo. Amém.

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2: De volta à Sala da Boa Música para mais uma bela canção. Acompanhe com a gente.

antes de encerrar, que tal nos consagrarmos a Nossa Senhora? Esse é um gesto bonito que vamos fazer neste final de dia.

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1: Devemos amar a Virgem Maria porque ela o merece, afirmou Santo Antônio Claret. Ela o merece pelo acúmulo de graças que recebeu sobre a terra, pela importância da glória que possui no céu, pela dignidade quase infinita de Mãe de Deus, a que tem sido exaltada, e pelos direitos dessa sublime dignidade. Segundo o cardeal Amato, a relação de Maria com o Espírito Santo é riquíssima de conteúdo. O espírito de amor do Pai e do Filho fez de Maria uma nova criatura, cheia de graça, com um coração humano e feminino, cheio de puro amor trinitário, voltado à adoração e à obediência ao Pai, ao acolhimento e ao serviço do Filho, à correspondência e à colaboração com o Espírito. Maria foi como o centro de todas as graças e belezas que Deus tinha distribuído aos anjos, santos e todas as criaturas. Maria tinha que ser rainha e senhora dos anjos e santos e, por isso, devia ter mais graças que todos eles já no primeiro instante do seu ser. O Papa Francisco diz: a Virgem Maria, criatura perfeita da Trindade, nos ajude a fazer de toda a nossa vida, nos gestos pequenos e escolhas mais importantes, um hino de louvor a Deus Amor. Entreguemo-nos a ela, pedindo que nos leve a entender e adorar o mistério do Deus Trinitário através do seu Imaculado Coração. Amém.
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3: Virgem Imaculada, minha Mãe Maria, eu renovo hoje e sempre a consagração de todo o meu ser, para que disponhais de mim para o bem de todos. Somente peço que eu possa, minha Rainha e Mãe da Igreja, cooperar fielmente com a vossa missão de construir o reino do vosso Filho Jesus no mundo. Para isso vos ofereço minhas orações, sacrifícios e ações. Ó Maria, concebida sem pecado, arrogai por nós que recorremos a vós, e por todos quantos não recorrem a vós, especialmente pelos inimigos da Santa Igreja, e por todos quantos são a vós recomendados. Pela intercessão da Virgem Imaculada, Nossa Mãe, abençoe-vos o Deus Todo-Poderoso, Pai, Filho e Espírito Santo. Amém.

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1: Ao final do programa, peçamos as bênçãos de Deus nosso Pai. Não esqueçamos de agradecer também pelo dia que tivemos e por tudo que vivemos hoje. Abrimos a última sala, que é a Sala da Bênção, chamando Frei Policarpo para nos unir a Deus neste momento.
2: Bênção de Santo Antônio. A nossa proteção está no nome do Senhor, que fez o céu e a terra. Rogai por nós, Santo Antônio, para que sejamos dignos das promessas de Cristo. Oremos. Senhor Deus, nós os bendizemos pelas vossas maravilhas operadas em Santo Antônio, vosso confessor e doutor, e vos pedimos que sua intercessão alegre a vossa Igreja, para que ela viva em paz e unidade, caminhando incólume até as alegrias eternas, junto a vós, por Jesus Cristo nosso Senhor. Amém.

0: Este foi o nosso Espaço Família de hoje. Um programa que procura enriquecer sua noite de boas informações. Eu sou o Frei Leandro Ferreira, desejo a você uma boa noite, paz e bem.
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3: Saudação franciscana a você que nos acompanha pelas ondas do rádio. Eu sou o Frei Augusto Luiz Gabriel e com alegria vamos iniciar mais uma edição do programa Madrugada Franciscana, um espaço de muita fé, espiritualidade, informação, oração. Por isso, acompanhe agora a oração do Cântico das Criaturas.

0: Altíssimo, onipotente, bom Senhor, teu são o louvor, a glória, a honra e toda a bênção. Louvado sejas, meu Senhor, com todas as tuas criaturas, especialmente o Senhor Irmão Sol, que clareia o dia e que com a sua luz nos ilumina. Ele é belo e radiante, com grande esplendor de ti, Altíssimo, é a imagem. Louvado sejas, meu Senhor, pela irmã Lua e pelas estrelas que no céu formaste, claras, preciosas e belas. Louvado sejas, meu Senhor, pelo irmão Vento, pelo ar, pelas nuvens, pelo sereno e por todo o tempo em que dá sustento às tuas criaturas. Louvado sejas, meu Senhor, pela irmã Água, útil e humilde, preciosa e casta. Louvado sejas, meu Senhor, pelo irmão Fogo, com o qual iluminas a noite. Ele é belo e alegre, vigoroso e forte. Louvado sejas, meu Senhor, pela nossa irmã, a Mãe Terra, que nos sustenta e governa, produz frutos diversos, flores e ervas. Louvado sejas, meu Senhor, pelos que perdoam pelo teu amor e suportam as enfermidades e tribulações. Louvado sejas, meu Senhor, pela nossa irmã, a morte corporal, da qual homem algum pode escapar. Louvai todos e bendizei o meu Senhor. Dai-lhe graças e servi-o com grande humildade.
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2: Queridas irmãs e irmãos, juntamente com os freis franciscanos, cantemos.

0: Em nome do Pai, do Filho e do Espírito Santo.
1: Amém. Amém.
0: A graça de nosso Senhor Jesus Cristo, o amor do Pai e a comunhão do Espírito Santo estejam convosco.
2: Bendito seja Deus que nos reuniu no amor de Cristo.
0: Paz e bem.
2: Paz e bem.
0: A vocês também que nos acompanham no início desta celebração eucarística, vamos pedir humildemente perdão a Deus pelas vezes que nos perdemos durante nossa caminhada, pelas vezes que não nos mantemos fiéis aos nossos compromissos, aos valores nossos assumidos na nossa vida, a nossa fé, a nossa igreja. Então, peçamos humildemente perdão no início desta celebração.

0: Deus Pai de infinita bondade e misericórdia, tenha compaixão de nós, perdoe os nossos pecados e nos conduza à vida eterna.
1: Amém.
0: Cantemos a glória de Deus.

0: Oremos. Entre os falecidos, todos aqui já conosco, seus nomes e todas as nossas intenções, hoje de modo especial pelas Clarissas, por todas as irmãs também franciscanas que aderem ao ramo feminino da família franciscana, por toda a família franciscana do mundo e as Clarissas. Ó Deus, na vossa misericórdia, atraíste Santa Clara ao amor da pobreza. Concedei-nos por sua intercessão que, seguindo Cristo com um coração de pobre, mereçamos chegar a contemplar-vos no reino celeste. Por nosso Senhor Jesus Cristo, vosso Filho, que é Deus e convosco vive e reina na unidade do Espírito Santo por todos os séculos dos séculos.
1: Amém.
2: Leitura da profecia de Oséias. Assim fala o Senhor: eis que eu a levarei à solidão, onde lhe falarei ao coração, e ela aí responderá ao compromisso, como nos dias de sua juventude, nos dias de sua vinda da terra do Egito. Eu te desposarei para sempre, eu te desposarei, conforme as sanções da justiça e conforme as práticas da misericórdia. Eu te desposarei para manter fidelidade e tu conhecerás o Senhor. Palavra do Senhor.
1: Graças a Deus.

0: O Senhor esteja convosco.
1: Ele está no meio de nós.
0: Proclamação do Evangelho de Jesus Cristo segundo João.
1: Glória a vós, Senhor.
0: Naquele tempo disse Jesus aos seus discípulos: permanecei em mim e eu permanecerei em vós. Como o ramo não pode dar fruto por si mesmo se não permanecer na videira, assim também vós não podereis dar fruto se não permanecerdes em mim. Eu sou a videira e vós os ramos. Aquele que permanece em mim e eu nele, esse produz muito fruto, porque sem mim nada podeis fazer. Quem não permanecer em mim será lançado fora como um ramo e secará. Tais ramos são recolhidos, lançados no fogo e queimados. Se permanecerdes em mim e minhas palavras permanecerem em vós, pedi o que quiserdes e vos será dado. Nisto meu Pai é glorificado, que deis muito fruto e vos torneis meus discípulos. Como o Pai me amou, assim também eu vos amei. Permanecei no meu amor. Se guardardes os meus mandamentos, permanecereis no meu amor, assim como eu guardei os mandamentos do meu Pai e permaneço no seu amor. Palavra da salvação.
1: Glória a vós, Senhor.
2: Queridas irmãs, queridos irmãos, vamos dirigir então nossas preces hoje, pedindo pela intercessão de Santa Clara. Reunidos para celebrar a festa de Santa Clara, elevemos ao Pai nossas preces, confiantes em seu amor, respondendo juntos: por intercessão de Santa Clara de Assis, Senhor, ouvi a nossa prece.
3: Pelo Papa, pelos bispos, sacerdotes, diáconos, religiosos e religiosas, para que perseverem na missão de anunciar o Evangelho com alegria e fidelidade, rezemos.
2: Por intercessão de Santa Clara de Assis, Senhor, ouvi a nossa prece.
3: Pelas irmãs Clarissas e por todas as comunidades da vida consagrada, para que encontrem em Santa Clara força e perseverança na vocação que abraçaram, rezemos.
2: Por intercessão de Santa Clara de Assis, Senhor, ouvi a nossa prece.
3: Pelos governantes e por todos os que exercem autoridade, para que promovam a justiça, a paz e a dignidade de cada pessoa, especialmente dos mais pobres e vulneráveis, rezemos.
2: Por intercessão de Santa Clara de Assis, Senhor, ouvi a nossa prece.
3: Pelos doentes, pelos que sofrem, pelos desanimados e por aqueles que vivem sem esperança, para que encontrem em Cristo consolo, cura e renovação, rezemos.
2: Por intercessão de Santa Clara de Assis, Senhor, ouvi a nossa prece.
3: Por nossa comunidade, para que fortalecida pela Eucaristia e inspirada pelo exemplo de Santa Clara, cresçam na fé, na caridade e no compromisso com o Reino de Deus, rezemos.
2: Por intercessão de Santa Clara de Assis, Senhor, ouvi a nossa prece. Deus de bondade, que concedestes a Santa Clara a graça de seguir vosso filho com um coração indiviso, acolhei as preces que vos apresentamos e fazei-nos perseverar no caminho da santidade. Por Cristo nosso Senhor. Amém.

0: Vamos rezar, irmãs e irmãos, para que o meu e vosso sacrifício seja aceito por Deus Pai Todo-Poderoso.
1: Receba, ó Senhor, por tuas mãos este sacrifício para a glória do seu reino, para o nosso bem e de toda a sua santa igreja.
0: Aceitai, Senhor, o humilde serviço que vos oferecemos reunidos na festa da Virgem Santa Clara, e pelo santo sacrifício de Cristo, vosso Filho, transformai-nos em ardorosos apóstolos do vosso amor, por Cristo nosso Senhor.
1: Amém.
0: O Senhor esteja convosco.
1: Ele está no meio de nós.
0: Corações ao alto.
1: Nosso coração está em Deus.
0: Demos graças ao Senhor nosso Deus.
1: É nosso dever e nossa salvação.
0: Na verdade, é digno e justo. É nosso dever e salvação dar-vos graças sempre e em todo lugar, Senhor Pai Santo, Deus Eterno e Todo-Poderoso, por Cristo Senhor nosso. Vós inspiraste Santa Clara a seguir fielmente, a exemplo de São Francisco, as pegadas de vosso filho, dando-a como esposa em místicos esponsais, em vínculo de perene fidelidade e amor, e tendo-a elevado pela via da mais heróica pobreza ao vértice da seráfica perfeição, a constituístes mãe e mestre de uma multidão de virgens. Por este dom da vossa benevolência, unidos aos anjos e aos santos, elevamos a vós o hino de louvor, cantando a uma só voz.

0: Na verdade, ó Pai, vós sois santo e fonte de toda santidade. Santificai, pois, esses dons, derramando sobre eles o vosso Espírito, a fim de que se tornem para nós o corpo e o sangue de nosso Senhor Jesus Cristo.
1: Enviai o vosso Espírito Santo.
0: Estando para ser entregue e abraçando livremente a paixão, Jesus tomou o pão, pronunciou a bênção de ação de graças, partiu e o deu a seus discípulos, dizendo: tomai todos e comei, isto é o meu corpo que será entregue por vós.

Do mesmo modo, no fim da ceia, ele tomou o cálice em suas mãos e, dando graças novamente, o entregou a seus discípulos, dizendo: Tomai todos e bebei. Este é o cálice do meu sangue, o sangue da nova e eterna aliança, que será derramado por vós e por todos para a remissão dos pecados. Fazei isto em memória de mim.

0: Mistério da fé.
1: Anunciamos, Senhor, a vossa morte e proclamamos a vossa ressurreição. Vinde, Senhor Jesus.
0: Celebrando, pois, o memorial da morte e ressurreição do vosso Filho, nós vos oferecemos, ó Pai, o pão da vida e o cálice da salvação, e vos agradecemos porque nos tornastes dignos de estar aqui na vossa presença e vos servir.
1: Aceitai, ó Senhor, a nossa oferta.
0: Suplicantes vos pedimos que, participando do corpo e sangue de Cristo, sejamos reunidos pelo Espírito Santo num só corpo.
1: O Espírito nos una num só corpo.
2: Lembrai-vos, ó Pai, da vossa Igreja, que se faz presente pelo mundo inteiro. Que ela cresça na caridade, em comunhão com o Papa Leão, com nosso Bispo Edgar, os bispos do mundo inteiro, dos presbíteros, os diáconos, as irmãs Clarissas e todos os ministros do vosso povo.
1: Lembrai-vos, ó Pai, da vossa Igreja.
3: Lembrai-vos também, ó Pai, de todos os vossos irmãos e irmãs que partiram desta vida. Acolhei-os junto a vós, na luz da vossa face.
1: Concedei-lhes, ó Senhor, a luz eterna.
4: Enfim, nós os pedimos, tende piedade de todos nós e dai-nos participar da vida eterna com a Virgem Maria, Mãe de Deus, nossa Mãe, com São José, seu esposo, os apóstolos, São Pedro, nosso padroeiro, e hoje, de modo tão particular e especial, toda a família franciscana, rezando Santa Clara de Assis, juntamente com São Francisco, e todos os santos que neste mundo viveram na vossa amizade, a fim de vos louvarmos e glorificarmos, por Jesus Cristo, vosso Filho.

0: Com a simplicidade e humildade de filhos e filhas, assim Jesus nos ensinou a rezar. Pai nosso que estais nos céus, santificado seja o vosso nome. Venha a nós o vosso reino. Seja feita a vossa vontade, assim na terra como no céu. O pão nosso de cada dia nos dai hoje. Perdoai-nos as nossas ofensas, assim como nós perdoamos a quem nos tem ofendido. E não nos deixeis cair em tentação, mas livrai-nos do mal. Livrai-nos de todos os males, ó Pai, e dai-nos hoje a vossa paz. Ajudados pela vossa misericórdia, sejamos sempre livres do pecado, protegidos de todos os perigos, enquanto aguardamos a feliz esperança e a vinda de nosso Salvador, Jesus Cristo.
1: Vosso é o reino, o poder e a glória para sempre.
0: Senhor Jesus Cristo, dissestes aos vossos apóstolos: eu vos deixo a paz, eu vos dou a minha paz. Não olheis os nossos pecados, mas a fé que anima a vossa igreja. Dai-lhe, segundo o vosso desejo, a paz e a unidade. Vós que sois Deus com o Pai e o Espírito Santo.
1: Amém.
0: A paz do Senhor esteja sempre convosco.
1: O amor de Cristo nos uniu.

0: Como o Pai me amou, assim também eu vos amei. Permanecei no meu amor. Eis o Cordeiro de Deus que tira o pecado do mundo.
1: Senhor, eu não sou digno de que entreis em minha morada, mas dizei uma palavra e serei salvo.

Oremos. Ó Deus, que nos saciastes com o pão da vida e com o cálice da salvação, fazei que, a exemplo de Santa Clara, carreguemos em nosso corpo mortal a paixão de Cristo Jesus, para aderirmos a vós, nosso único e sumo bem, por Cristo nosso Senhor. Amém. Amém.

0: Todo-Poderoso, cheio de bondade infinita, abençoai esses pães, hoje lembrando Santa Clara, também Santo Antônio, que partilharam o pão com os pobres, que esses pães representem o amor de Deus que se partilhou conosco em Jesus Cristo na Eucaristia, o pão espiritual, mas também o pão material àqueles que não o têm. Por Cristo nosso Senhor, amém. Em nome do Pai, do Filho e do Espírito Santo, amém. E agora a bênção, e eu vou pedir que os frades fiquem aqui do meu lado, nós vamos dar uma bênção, que é a bênção de Santa Clara. É praticamente a bênção de São Francisco, que ela aumentou e colocou aí toda uma característica feminina bonita na bênção. O Senhor esteja convosco.
1: Ele está no meio de nós.
0: O Senhor vos abençoe e vos guarde.
1: Amém.
0: O Senhor vos mostre a sua face e se compadeça de vós.
1: Amém.
0: O Senhor volva seu rosto para vós e vos dê a paz.
1: Amém.
0: O Senhor derrame sobre vós as suas bênçãos e no céu, em abundância, vos coloque entre os seus santos. Amém. Que o Senhor esteja sempre com vocês e vocês estejam sempre com Ele. Amém. Abençoe-vos o Deus Todo-Poderoso, o Pai, o Filho e o Espírito Santo.
1: Amém.
0: Amém. Viva Santa Clara!
1: Viva!
0: Queridas irmãs e irmãos, tenham todos um bom dia. Vamos em paz e o Senhor nos acompanhe.
1: Graças a Deus.

0: Santa Clara nos ensina: se olhares para Deus, o que tanto te preocupa vai parecer insignificante. 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
1: A liturgia das horas é uma das formas de a Igreja viver a paz de Jesus Cristo no ritmo diário, semanal e anual do tempo. Pela oração das horas, o cristão é lançado no mistério da morte e ressurreição do Senhor, na expressão mais nobre e definitiva de sua atividade humana, a comunhão com Deus. Vamos agora rezar o ofício das leituras e das completas, com os frades do noviciado São José de Rodeio,

0: Santa Catarina.
1: Vinde, ó Deus, em meu auxílio,
2: socorrei-me sempre agora. Glória ao Pai, ao Filho e ao Espírito Santo, como era no princípio, agora e sempre. Amém. Aleluia.
3: Agora é tempo favorável.
1: Divino dom da providência, para curar o mundo enfermo, com um remédio à penitência.
2: Da salvação, refúgio dia, na luz de Cristo a fulgura, o coração que o mal feriu, a abstinência vem curar.
1: Em corpo e alma a abstinência, Deus ajudai-nos a guardar, por tal passagem poderemos a Páscoa eterna enfim chegar.
2: Todo o universo vos adore, Trindade Santa, sumo bem. Novos por graça entoaremos, um canto novo a vós, amém.
3: Nossos pais nos transmitiram as grandezas, os prodígios do Senhor e seu poder. Escuta, ó meu povo, a minha lei.
1: Ouve atento as palavras que eu te digo.
2: Abrirei a minha boca em parábolas, os mistérios do passado lembrarei.
1: Tudo aquilo que ouvimos e aprendemos e transmitiram para nós os nossos pais.
2: Não haveremos de ocultar a nossos filhos, mas a nova geração nós contaremos.
1: As grandezas do Senhor e seu poder, as maravilhas que por nós realizou.
2: Um preceito em Jacó ele ordenou, uma lei instituiu em Israel.
1: Ele havia ordenado a nossos pais que ensinassem estas coisas a seus filhos,
2: para que a nova geração as conhecesse e os filhos que haveriam de nascer.
1: Levantem-se e contem os seus filhos, para que ponham no Senhor sua esperança.
2: Das obras do Senhor não se esqueçam, e observem fielmente os seus preceitos.
1: Nem se tornem a exemplo de seus pais, rebelde e obstinada geração.
2: Uma raça de inconstante coração, infiel ao Senhor Deus em seu espírito.
1: Os filhos de Efraim, aves do arco, no dia do combate debandaram.
2: Não guardaram a aliança do Senhor, recusaram-se a andar na sua lei.
1: Esqueceram os seus feitos gloriosos e os prodígios que outrora lhes mostrara.
2: Na presença de seus pais fez maravilhas, no lugar chamado Tânis lá no Egito.
1: Rasgou o mar e os conduziu através dele, levantando as suas águas como um dique.
2: Durante o dia orientou-os pela nuvem, e de noite por um fogo esplendoroso.
1: Rochedos no deserto ele partiu, e lhes deu para beber águas correntes.
2: Fez brotar água abundante do rochedo, e a fez correr como corrente no deserto.
1: Glória ao Pai, ao Filho e ao Espírito Santo, como era no princípio, agora e sempre. Amém. Nossos pais nos transmitiram as grandezas, os prodígios do Senhor e seu poder.
3: Eles comeram o maná vindo do céu, beberam água de uma rocha espiritual, mas pecaram contra ele sempre mais.
1: Provocaram no deserto Deus Altíssimo.
2: Tentaram o Senhor os corações, exigindo alimento à sua gula.
1: Falavam contra Deus e assim diziam: pode o Senhor servir a mesa no deserto?
2: Eis que fere os rochedos num momento,
0: e faz as águas transbordarem em torrentes.
1: Mas será também capaz de dar-nos pão, e a seu povo poderá prover de carne.
0: A tais palavras o Senhor ficou irado. Uma fogueira se ateou contra Jacó, e sua ira se acendeu contra Israel.
1: Porque não creram no Senhor Deus de Israel, nem tiveram confiança em sua ajuda.
0: Ordenou então as nuvens lá dos céus, e as comportas das alturas fez abrir.

0: nutriu do pão dos anjos e mandou-lhes alimento em abundância.
1: Fez soprar o vento leste pelos céus

0: sobre os seus acampamentos e pousaram ao redor de suas tendas.
1: Eles comeram e beberam à vontade. O Senhor satisfizera os seus desejos.
0: Mal, porém, se tinham eles saciados e a comida ainda estava em suas bocas.
1: Inflamou a sua ira contra eles e matou os mais robustos entre o povo, abatendo a fina flor de Israel.
0: Glória ao Pai, ao Filho e ao Espírito Santo, como era no princípio, agora e sempre. Amém. Eles comeram o maná vindo do céu, beberam água de uma rocha espiritual.
2: Recordemos que o Senhor é a nossa rocha e que o nosso Redentor é o Deus Altíssimo. Com tudo isso, eles pecaram novamente.
0: Não deram fé às maravilhas do Senhor.
1: Foram seus dias consumidos como um sopro, e seus anos bem depressa se encurtaram.
0: Quando os feria, eles então o procuravam, convertiam-se correndo para ele.
1: Recordavam que o Senhor é a sua rocha, e que Deus, seu Redentor, é o Deus Altíssimo.
0: Mas apenas o amavam com seus lábios e mentiam ao Senhor com suas línguas.
1: Seus corações enganadores eram falsos e infiéis, eles rompiam a aliança.
0: Mas o Senhor, sempre benigno e compassivo, não os matava e perdoava seu pecado.
1: Quantas vezes dominou a sua ira e não deu nada à salvação de seu furor?
0: Recordava-se que eles eram carne, sopro que passa e jamais torna a voltar.
1: Glória ao Pai, ao Filho e ao Espírito Santo, como era no princípio, agora e sempre. Amém.
0: Recordemos que o Senhor é nossa rocha e que o nosso Redentor é o Deus Altíssimo.
3: Voltai ao Senhor vosso Deus.
0: Ele é bom, compassivo e clemente.
2: Do livro do Êxodo, Nascimento e Fuga de Moisés. Naqueles dias, um homem da família de Levi casou-se com uma mulher da mesma tribo, e ela concebeu e deu à luz um filho. Ao ver que era um belo menino, manteve-o escondido durante 3 meses. Mas não podendo escondê-lo por mais tempo, tomou uma cesta de junco, calafetou-a com betume e piche, pôs dentro dela a criança e deixou-a entre os caniços na margem do rio Nilo. A irmã do menino ficou a certa distância para ver o que ia acontecer. A filha do faraó desceu para se banhar no rio, enquanto suas companheiras passeavam pela margem. Vendo então a cesta no meio dos caniços, mandou uma das servas apanhá-la. Abrindo a cesta, viu a criança, era um menino, que chorava. Ela compadeceu-se dele e disse: "É um menino dos hebreus." A irmã do menino disse: então a filha do faraó, queres que te vá chamar uma mulher hebreia que possa amamentar o menino? A filha do faraó respondeu: vai. E a menina foi e chamou a mãe do menino. A filha do faraó disse à mulher: leva deste menino, amamenta-o para mim, e eu te pagarei o teu salário. A mulher levou o menino e amamentou. Quando já estava crescido, ela levou a filha do faraó, que o adotou como filho e lhe deu o nome de Moisés, porque disse ela: eu o tirei das águas. Um dia, quando já era adulto, Moisés saiu para visitar seus irmãos hebreus. Viu sua aflição e como um egípcio maltratava um deles. Olhou para os lados e, não vendo ninguém, matou o egípcio e escondeu-o na areia. No dia seguinte, saiu de novo e viu 2 hebreus brigando. Ele disse ao agressor: porque bates o teu companheiro? E este replicou: quem te estabeleceu nosso chefe, nosso juiz? Acaso pretendes matar-me como mataste o egípcio? Moisés ficou com medo e disse consigo: com certeza o fato se tornou conhecido. O faraó foi informado do que aconteceu e procurava matar Moisés. Mas este, fugindo de sua vista, parou na terra de Madian e sentou-se junto a um poço. Ora, o sacerdote de Madian tinha 7 filhas. Estas vieram tirar água e encher os bebedouros para dar de beber a um rebanho de seu pai. Chegaram os pastores e quiseram expulsá-las dali. Mas Moisés levantou-se em defesa delas e deu de beber ao seu rebanho. Ao voltarem para junto de Raguel, seu pai, este perguntou-lhes: por que viestes mais cedo hoje? Elas responderam: o egípcio livrou-nos dos pastores. Além disso, ele mesmo tirou água para nós e deu de beber ao rebanho. Raguel então perguntou às filhas: e onde está ele? Por que o deixaste ir embora? E de chamá-lo para aqui, que coma alguma coisa. Moisés consentiu em ficar com ele. E este homem deu-lhe sua filha Séfora como esposa. Ela teve um filho, a quem Moisés chamou de Gersão, pois disse: sou um estrangeiro em terra estranha.

0: para a cruz de seu povo, a gozar por algum tempo das vantagens do pecado, pois trazia os olhos fixos na esperada recompensa.
1: Movido pela fé, Moisés, já sendo adulto, recusou considerar-se da família do faraó, preferindo tomar parte nas agruras de seu povo, a gozar por algum tempo das vantagens do pecado, pois trazia os olhos fixos na esperada recompensa.
0: Estimou maior riqueza os opróprios pelo Cristo que os tesouros dos egípcios. Pela fé deixou o Egito,
1: pois trazia os olhos fixos na esperada recompensa.
0: As homilias do Pseudo Crisóstomo. A oração é a luz da alma. A oração, o diálogo com Deus, é um bem incomparável, porque nos põe em comunhão íntima com Deus. Assim como os olhos do corpo são iluminados quando recebem a luz, a alma que se eleva para Deus é iluminada por sua luz inefável. Falo da oração que não é só uma atitude exterior, mas que provém do coração e não se limita às ocasiões ou horas determinadas, prolongando-se dia e noite sem interrupção. Com efeito, não devemos orientar o pensamento para Deus apenas quando nos aplicamos à oração, também no meio das mais variadas tarefas, como o cuidado dos pobres, as obras úteis de misericórdia ou quaisquer outros serviços do próximo. É preciso conservar sempre vivos o desejo e a lembrança de Deus, e assim todas as nossas obras temperadas com o sal do amor de Deus se tornarão um alimento dulcíssimo para o Senhor do Universo. Podemos, entretanto, gozar continuamente em nossa vida do bem que resulta da oração, se lhe dedicarmos todo o tempo que nos for possível. A oração é a luz da alma, o verdadeiro conhecimento de Deus, é mediadora entre Deus e os homens. Pela oração, a alma se eleva até os céus e une-se ao Senhor num abraço inefável. Como uma criança que chorando chama sua mãe, a alma deseja o leite divino, exprime seus próprios desejos e recebe dons superiores a tudo que é natural e visível. A oração é venerável mensageira que nos leva à presença de Deus, alegra a alma e tranquiliza o coração. Não penses que essa oração se reduz a palavras. Ela é desejo de Deus, amor inexprimível, que não provém dos homens, mas é efeito da graça divina. Como diz o apóstolo, nós não sabemos o que devemos pedir, nem como pedir, é o próprio Espírito que intercede em nosso favor, com gemidos inefáveis. Semelhante à oração, quando o Senhor a concede a alguém, é uma riqueza que não lhe pode ser tirada, e um alimento celeste que sacia a alma. Quem a experimentou inflama-se do desejo eterno de Deus, como que de um fogo devorador que abrasa o coração. Praticando-a em sua pureza original, adorna a tua casa de modéstia e humildade, torna resplandecente como a luz da justiça, enfeita-se com boas obras, quais plaquetas de ouro, ornamenta-se de fé e de magnanimidade, em vez de paredes e mosaicos.

0: receber e poderás tê-lo contigo na tua alma, transformada pela graça em imagem e templo de sua presença.
1: Por que nos esqueceis eternamente? Por que nos rejeitais por toda a vida? Ó Senhor, reconduzi-nos para vós, e para vós nós voltaremos convertidos.
2: Por que nos esqueceis eternamente? Por que nos rejeitais por toda a vida? Ó Senhor, reconduzi-nos para vós, e para vós nós voltaremos convertidos.
1: Salvai-nos, ó Senhor, que perecemos.
2: Ó Senhor, reconduzi-nos para vós, e para vós nós voltaremos convertidos.
3: Ó Deus, assisti com vossa bondade a penitência que iniciamos, para que vivamos interiormente as práticas externas da quaresma. Por nosso Senhor Jesus Cristo, vosso Filho, na unidade do Espírito Santo.
2: Amém.
3: Confesso a Deus Todo-Poderoso
2: e a vós, irmãos, que peguei muitas vezes, por pensamentos e palavras, atos e omissões, por minha culpa, minha tão grande culpa, e peço à Virgem Maria, aos anjos e santos, e a vós, irmãos, que rogueis por mim a Deus nosso Senhor.
3: Deus Todo-Poderoso, tenha compaixão de nós, perdoe nossos pecados e nos conduza à vida eterna.
2: Amém.

Que o próprio Deus da paz o santifique totalmente, e que tudo aquilo que sois, espírito, alma, corpo, seja conservado sem mancha alguma para a vinda de nosso Senhor Jesus Cristo.

0: Senhor, nosso Deus, após as brigas de hoje, restaurar nossas energias com um sono tranquilo, a fim de que por vós renovados nos dediquemos e corpo e alma ao vosso serviço. Por Cristo nosso Senhor.
1: Amém.
0: Senhor Todo-Poderoso, nos conceda uma noite tranquila e no fim da vida uma morte santa.
1: Amém.

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1: Senhor, faça-me instrumento de vossa paz.
0: Para pregar a paz, primeiro você deve ter a paz dentro de você. Senhor, fazei de mim um instrumento de vossa paz. 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
0: São Francisco nos ensina: ninguém é suficientemente perfeito que não possa aprender com o outro, e ninguém é totalmente destituído de valores que não possa ensinar algo ao seu irmão. 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

0: Santo Antônio de Santa Ana Galvão, popularmente conhecido como Frei Galvão, é o primeiro santo brasileiro e foi o fiel seguidor dos passos de São Francisco. A cada dia, mais pessoas conhecem a bonita história deste homem de fé e pedem as mais diversas graças por meio de sua intercessão junto a Deus. Vamos agora ao Santuário de Santo Antônio Galvão, em Guaratinguetá, São Paulo, para rezarmos juntos a novena em honra a Santo Antônio Galvão e, em seguida, a oração do Santo Terço.
1: Santuário Arquidiocesano de Santo Antônio de Santana Galvão. A nossa saudação também aos ouvintes da Rádio Frei Galvão e a todos que nos acompanham pelas redes sociais deste santuário, dedicado ao primeiro santo brasileiro. Sejam todos bem-vindos. Paz e bem.
2: Paz e bem.
1: Hoje faremos o oitavo dia da novena de São Frei Galvão. Irmãos e irmãs, vamos celebrar juntos a novena em louvor a Santo Antônio de Santana Galvão. Hoje, meditaremos sobre o seu dom de bilocação. São Frei Galvão, em algumas situações, era visto em dois lugares ao mesmo tempo. Visitava o enfermo no lugar e, na mesma hora, era visto em outro local, junto a um pobre, atendendo às suas necessidades. Deus só concede esses dons àqueles que são disponíveis e muitos requisitados pelo dom de Deus sofrido, pelo povo de Deus sofrido. Iniciemos cantando.

0: sinal da Santa Cruz, livrai-nos Deus nosso Senhor dos nossos inimigos. Em nome do Pai, e do Filho, e do Espírito Santo.
1: Amém.
0: Queremos estar, senão, em comunhão com nosso Deus, esse Deus de amor. Portanto, a nossa oração à Santíssima Trindade. Trindade Santíssima, Pai e Filho e Espírito Santo, presente e atuante na Igreja e na profundidade do meu ser, eu vos adoro, amo e agradeço. E pelas mãos de Santo Antônio e Santana Galvão, devoto de Maria, minha Mãe Santíssima, ofereço-me, entrego-me e consagro-me inteiramente a vós, nesta vida e na eternidade. Pai Celeste, a vós me ofereço, entrego-me e consagro-me como filho. Espírito Santo, a vós me ofereço, entrego-me e consagro-me como templo vivo para ser santificado. Maria, Mãe da Igreja, e minha Mãe, vós que estáis em íntima união com a Santíssima Trindade, ensinai-me a viver em comunhão com as três pessoas divinas, a fim de que minha vida inteira seja um hino de glória ao Pai, ao Filho e ao Espírito Santo.
1: Amém.

0: Ouçamos atentamente com alegria as palavras do Evangelho de Jesus Cristo, segundo São Marcos. Naquele tempo, os apóstolos se reuniram junto de Jesus e lhe contaram tudo o que tinham feito e ensinado. Jesus disse-lhes: "Vinde a sós para um lugar deserto e descansai um pouco." Havia de fato tanta gente chegando e saindo que os discípulos não tinham tempo nem para comer. Foram então de barco para um lugar deserto a sós. Muitos os viram partir e perceberam a intenção. Saíram então de todas as cidades e a pé correram à frente e chegaram lá antes deles. Palavra da salvação.
1: Glória a vós, Senhor.
0: Podemos sentar um pouquinho para a nossa meditação.
2: Jesus e seus discípulos eram muito procurados pelo povo de Deus, sofrido e com sede de esperança. Não tinha tempo nem para descansar. Ser cristão exige de nós disposição para a caridade, onde e quando for necessário.
0: Nesse instante da nossa novena, nós queremos elevar a Deus os nossos pedidos. Portanto, depois de cada prece, vamos assim responder, por intercessão de São Frei Galvão, atendei-nos, Senhor.
1: Por intercessão de São Frei Galvão, atendei-nos, Senhor.
2: Para que todo cristão, a exemplo de São Frei Galvão, disponha-se a levar a boa nova aos lugares e situações em que ela precise ser anunciada, rezemos ao Senhor.
1: Por intercessão de São Frei Galvão, atendei-nos, Senhor.
2: Para que todo cristão empregue tempo e forças na construção do reino de Deus, rezemos ao Senhor.
1: Por intercessão de São Frei Galvão, atendei-nos, Senhor.
2: Para que os doentes, desempregados e sofredores encontrem consolo e alívio através da presença e auxílio dos irmãos e irmãs na fé, rezemos ao Senhor.
1: Por intercessão de São Frei Galvão, atendei-nos, Senhor.
0: Acolhei, ó Pai de bondade, esses nossos pedidos que confiantes vos dirigimos, por Cristo nosso Senhor.
2: Amém. Conselho inspirado na vida de Frei Galvão. Se cada pessoa se colocar sempre disponível na caridade para com a pessoa que convive de perto, não haverá mais pessoas necessitadas de bens materiais e espirituais. Amar o outro começa com a pessoa mais próxima.
0: Então nós queremos suplicar da parte de Deus o auxílio necessário para o nosso estado de vida, a nossa saúde. Portanto, esta oração que pede o auxílio do Santo Espírito de Deus. Divino Espírito Santo, Criador e Renovador de todas as coisas, vida da minha vida, com Santo Antônio de Santana Galvão, devoto de Maria Santíssima, eu vos adoro, agradeço e amo. Vós que dais vida a todo o universo, conservai em mim o dom da saúde. Livrai-me de todas as doenças e de todo o mal. Ajudado pela vossa graça, quero sempre fazer bom uso da saúde, empregando minhas forças para a glória de Deus, para o meu próprio bem e para o bem do meu próximo. Peço-vos ainda que ilumineis com vossos dons de sabedoria e de ciência os médicos e todos os que se ocupam dos doentes, para que conheçam a verdadeira causa dos males que destroem ou ameaçam a dignidade da vida humana, e possam eles também descobrir e aplicar os remédios mais eficazes para curar e proteger a vida das pessoas. Santo Antônio de Santana Galvão, devoto da Virgem Santíssima, sede mediador nesta minha humilde oração e intercedei por mim.
2: Amém.
0: Vamos pedir da parte de Deus a bênção sobre estas pílulas. O nosso auxílio está no nome do Senhor,
3: que fez o céu e a terra.
0: Pai de infinita bondade, Deus de misericórdia, de toda consolação, que nos consolais por vosso Filho Jesus, na força do Santo Espírito, e acompanhais com vossa bênção particular os que sofrem tribulações e enfermidades do corpo e da alma. Nós vos suplicamos que, pela intercessão de Santo Antônio de Santana Galvão, devoto de Maria Imaculada, abençoeis estas pílulas, objetos sacramentais de fé e devoção do vosso povo santo. Fazei, Senhor, que todos os que na fé e pela fé delas fizerem uso possam receber a graça da cura, conforme a vossa santíssima vontade. Em nome do Pai, e do Filho, e do Espírito Santo.
2: Amém.
0: Convido todo o povo de Deus a permanecer de pé nesse santuário. Vamos voltar os nossos olhos para a imagem de São Frei Galvão. E a partir desta poderosa intercessão, suplicar do nosso Deus as graças necessárias para bem vivermos a nossa fé e, sobretudo, crescer na esperança, na fé e na caridade. Deus de amor, fonte de todas as graças, por intercessão de Santo Antônio de Santana Galvão, fazei-nos tomar com fé e devoção essas pílulas, rezando. Santíssima Trindade, Pai, Filho e Espírito Santo, eu vos adoro, louvo e vos dou graças pelos benefícios que me fizestes e por tudo que fez e sofreu Santo Antônio de Santana Galvão. Peço-vos que aumenteis em mim a fé, a esperança e a caridade, e vos digneis conceder-me a graça que ardentemente almejo. Apresente a Deus o seu pedido, a sua intenção. Prometo-vos conhecer sempre mais o Evangelho que Santo Antônio de Santana Galvão viveu, cultivar a vida eucarística e a devoção à Imaculada Virgem Maria. Santo Antônio de Santana Galvão, rogai por nós. Na minha aflição, dai-me consolação, meu Santo Frei Galvão. Pai nosso, que estais no céu, santificado seja o vosso nome. Venha a nós o vosso reino. Seja feita a vossa vontade, assim na terra como no céu. O pão nosso de cada dia nos dai hoje. Perdoai as nossas ofensas, assim como nós perdoamos a quem nos tem ofendido. E não nos deixeis cair em tentação, mas livrai-nos do mal. Amém. Ave Maria,
2: cheia de graça, o Senhor é convosco. Bendita sois vós entre as mulheres. Bendito é o fruto do vosso ventre, Jesus. Santa Maria, Mãe de Deus, rogai por nós, os pecadores, agora e na hora de nossa morte. Amém.
0: Glória ao Pai, ao Filho e ao Espírito Santo,
2: como era no princípio, agora e sempre. Amém.
0: Peçamos da parte de Deus a sua bênção. O Senhor nos abençoe, nos livre de todo mal e nos conduza à vida eterna. Amém. Louvado seja nosso Senhor Jesus Cristo,
3: para sempre seja louvado,
0: e sua mãe, Maria Santíssima. Paz e bem.

0: Todos.
1: Paz e bem.
0: Sejam todos bem-vindos, nossos irmãos e irmãs, para o nosso Santo Terço, as intenções desse Santo Terço, de modo muito especial, as intenções de vocês que estão chegando e vocês estão aí rezando as intenções que têm os vossos corações, tá bom? Frei Leandro, quer dar uma palavrinha?
2: Reze com fé, reze com piedade este momento de fé, de oração, junto à proteção de Nossa Mãe Maria Santíssima. Então apresente mais uma vez a sua intenção, a sua motivação para este Santo Terço. Nós rezamos por todos os nossos aniversariantes, devotos de Frei Galvão. Colocarei aos pés de Nossa Mãe Santíssima essas pessoas, essas intenções.
0: E também as intenções que vocês telefonaram ali na Secretaria do Santuário, colocaram a intenção para este Santo Terço. Vamos dar início ao Santo Terço, em nome do Pai, e do Filho, e do Espírito Santo.
2: Amém.
0: Creio em Deus Pai, Todo-Poderoso, Criador do céu e da terra, e em Jesus Cristo, seu único Filho, nosso Senhor, que foi concebido pelo poder do Espírito Santo, nasceu da Virgem Maria, padeceu sob Pôncio Pilatos, foi crucificado, morto e sepultado, desceu à mansão dos mortos, ressuscitou ao terceiro dia, subiu aos céus, está sentado à direita de Deus Pai Todo-Poderoso, donde há de vir a julgar os vivos e os mortos. Creio no Espírito Santo, na Santa Igreja Católica, na comunhão dos santos, na remissão dos pecados, na ressurreição da carne, na vida eterna. Amém. Um Pai Nosso e três Ave Marias em honra à Santíssima Trindade. Pai nosso que estais no céu, santificado seja o vosso nome. Venha a nós o vosso reino, seja feita a vossa vontade, assim na terra como no céu.
2: O pão nosso de cada dia nos dai hoje, perdoai-nos as nossas ofensas, assim como nós perdoamos a quem nos tem ofendido. E não nos deixeis cair em tentação, mas livrai-nos do mal.
0: Ave Maria, cheia de graça, o Senhor é convosco. Bendita sois vós entre as mulheres, e bendito é o fruto do vosso ventre, Jesus.
2: Santa Maria, Mãe de Deus, rogai por nós, pecadores, agora e na hora de

0: e sempre. Amém.
1: Ó meu Jesus, perdoai-nos, livrai-nos do fogo do inferno, levai as almas todas para o céu e socorrei principalmente as que mais precisarem. Nossa Senhora Aparecida,
0: rogai por nós.

0: E hoje contemplamos os mistérios gloriosos do primeiro mistério, a ressurreição de nosso Senhor Jesus Cristo, nosso Senhor, triunfando da morte e do pecado, ressuscitou ao terceiro dia, imortal e radiante de glória. Frei Leandro, quer puxar esse mistério?
1: Pai nosso que estais no céu, santificado seja o vosso nome, venha a nós o vosso reino, seja feita a vossa vontade, assim na terra como no céu.
0: O pão nosso de cada dia nos dai hoje, perdoai-nos as nossas ofensas, assim como nós perdoamos a quem nos tem ofendido, e não nos deixeis cair em tentação, mas livrai-nos do mal.
1: Ave Maria, cheia de graça, o Senhor é convosco, bendita sois vós entre as mulheres, e bendito é o fruto do vosso ventre, Jesus.
0: Santa Maria, Mãe de Deus, rogai por nós, pecadores, agora e na hora de nossa morte. Amém.
1: Ave Maria, cheia de graça, o Senhor é convosco, bendita sois vós entre as mulheres, e bendito é o fruto do vosso ventre, Jesus.
0: Santa Maria, Mãe de Deus, rogai por nós, pecadores, agora e na hora de nossa morte. Amém.
1: Ave Maria, cheia de graça, o Senhor é convosco, bendita sois vós entre as mulheres, e bendito é o fruto do vosso ventre, Jesus.
0: Santa Maria, Mãe de Deus, rogai por nós, pecadores, agora e na hora de nossa morte. Amém.
1: Ave Maria, cheia de graça, o Senhor é convosco, bendita sois vós entre as mulheres, e bendito é o fruto do vosso ventre, Jesus.
0: Santa Maria, Mãe de Deus, rogai por nós, pecadores, agora e na hora de nossa morte. Amém.
1: Ave Maria, cheia de graça, o Senhor é convosco, bendita sois vós entre as mulheres, e bendito é o fruto do vosso ventre, Jesus.
0: Santa Maria, Mãe de Deus, rogai por nós, pecadores, agora e na hora de nossa morte. Amém.
1: Ave Maria, cheia de graça, o Senhor é convosco, bendita sois vós entre as mulheres, e bendito é o fruto do vosso ventre, Jesus.
0: Santa Maria, Mãe de Deus, rogai por nós, pecadores, agora e na hora de nossa morte. Amém.
1: Ave Maria, cheia de graça, o Senhor é convosco, bendita sois vós entre as mulheres, e bendito é o fruto do vosso ventre, Jesus.
0: Santa Maria, Mãe de Deus, rogai por nós, pecadores, agora e na hora de nossa morte. Amém.
1: Ave Maria, cheia de graça, o Senhor é convosco, bendita sois vós entre as mulheres, e bendito é o fruto do vosso ventre, Jesus.
0: Santa Maria, Mãe de Deus, rogai por nós, pecadores, agora e na hora de nossa morte. Amém.
1: Ave Maria, cheia de graça, o Senhor é convosco, bendita sois vós entre as mulheres, e bendito é o fruto do vosso ventre, Jesus.
0: Santa Maria, Mãe de Deus, rogai por nós, pecadores, agora e na hora de nossa morte. Amém.
1: Ave Maria, cheia de graça, o Senhor é convosco, bendita sois vós entre as mulheres, e bendito é o fruto do vosso ventre, Jesus.
0: Santa Maria, Mãe de Deus, rogai por nós, pecadores, agora e na hora de nossa morte. Amém.
1: Glória ao Pai, ao Filho e ao Espírito Santo,
0: como era no princípio, agora e sempre. Amém.
1: Nossa Senhora de Aparecida, rogai por nós.

0: aos céus, nosso Senhor, 40 dias depois de sua ressurreição, subiu aos céus, diante de sua Mãe Santíssima e dos apóstolos, tomados de admiração. Pai nosso que estais nos céus, santificado seja o vosso nome, venha a nós o vosso reino, seja feita a vossa vontade, assim na terra como no céu.
1: Pão nosso de cada dia nos dai hoje, perdoai-nos as nossas ofensas, assim como nós perdoamos a quem nos tem ofendido. E não nos deixeis cair em tentação, mas livrai-nos do mal.
0: Ave Maria, cheia de graça, o Senhor é convosco. Bendita sois vós entre as mulheres, e bendito é o fruto do vosso ventre, Jesus.
1: Santa Maria, Mãe de Deus, rogai por nós, pecadores, agora e na hora de nossa morte. Amém.
0: Ave Maria, cheia de graça, o Senhor é convosco. Bendita sois vós entre as mulheres, e bendito é o fruto do vosso ventre, Jesus.
1: Santa Maria, Mãe de Deus, rogai por nós, pecadores, agora e na hora de nossa morte. Amém.
0: Ave Maria, cheia de graça, o Senhor é convosco. Bendita sois vós entre as mulheres, e bendito é o fruto do vosso ventre, Jesus.
1: Santa Maria, Mãe de Deus, rogai por nós, pecadores, agora e na hora de nossa morte. Amém.
0: Ave Maria, cheia de graça, o Senhor é convosco. Bendita sois vós entre as mulheres, e bendito é o fruto do vosso ventre, Jesus.
1: Santa Maria, Mãe de Deus, rogai por nós, pecadores, agora e na hora de nossa morte. Amém.
0: Ave Maria, cheia de graça, o Senhor é convosco. Bendita sois vós entre as mulheres, e bendito é o fruto do vosso ventre, Jesus.
1: Santa Maria, Mãe de Deus, rogai por nós, pecadores, agora e na hora de nossa morte. Amém.
0: Ave Maria, cheia de graça, o Senhor é convosco. Bendita sois vós entre as mulheres, e bendito é o fruto do vosso ventre, Jesus.
1: Santa Maria, Mãe de Deus, rogai por nós, pecadores, agora e na hora de nossa morte. Amém.
0: Ave Maria, cheia de graça, o Senhor é convosco. Bendita sois vós entre as mulheres, e bendito é o fruto do vosso ventre, Jesus.
1: Santa Maria, Mãe de Deus, rogai por nós, pecadores, agora e na hora de nossa morte. Amém.
0: Ave Maria, cheia de graça, o Senhor é convosco. Bendita sois vós entre as mulheres, e bendito é o fruto do vosso ventre, Jesus.
1: Santa Maria, Mãe de Deus, rogai por nós, pecadores, agora e na hora de nossa morte. Amém.
0: Ave Maria, cheia de graça, o Senhor é convosco. Bendita sois vós entre as mulheres, e bendito é o fruto do vosso ventre, Jesus.
1: Santa Maria, Mãe de Deus, rogai por nós, pecadores, agora e na hora de nossa morte. Amém.
0: Ave Maria, cheia de graça, o Senhor é convosco. Bendita sois vós entre as mulheres, e bendito é o fruto do vosso ventre, Jesus.
1: Santa Maria, Mãe de Deus, rogai por nós, pecadores, agora e na hora de nossa morte. Amém.
0: Glória ao Pai, ao Filho e ao Espírito Santo,
1: como era no princípio, agora e sempre. Amém.
0: Ó meu Jesus,
2: perdoai-nos, livrai-nos do fogo do inferno, levai as almas todas para o céu, e socorrei principalmente as que mais precisarem.
0: Santo Antônio de Santana Galvão,
2: rogai por nós.

0: no terceiro mistério glorioso, contemplamos a descida do Espírito Santo sobre os apóstolos. Nosso Senhor enviou o Espírito Santo sobre Maria Santíssima e os apóstolos sob a forma de línguas de fogo. Os apóstolos, até então tímidos e pouco capazes de entender, imediatamente se transformaram em ardentes anunciadores de Jesus e seus ensinamentos.
1: Pai nosso que estais no céu, santificado seja o vosso nome, venha a nós o vosso reino, seja feita a vossa vontade, assim na terra como no céu.
0: O pão nosso de cada dia nos dai hoje, perdoai-nos as nossas ofensas, assim como nós perdoamos a quem nos tem ofendido, e não nos deixeis cair em tentação, mas livrai-nos do mal.
1: Ave Maria, cheia de graça, o Senhor é convosco, bendita sois vós entre as mulheres, e bendito é o fruto do vosso ventre, Jesus.
0: Santa Maria, Mãe de Deus, rogai por nós, pecadores, agora e na hora de nossa morte. Amém.
1: Ave Maria, cheia de graça, o Senhor é convosco, bendita sois vós entre as mulheres, e bendito é o fruto do vosso ventre, Jesus.
0: Santa Maria, Mãe de Deus, rogai por nós, pecadores, agora e na hora de nossa morte. Amém.
1: Ave Maria, cheia de graça, o Senhor é convosco, bendita sois vós entre as mulheres, e bendito é o fruto do vosso ventre, Jesus.
0: Santa Maria, Mãe de Deus, rogai por nós, pecadores, agora e na hora de nossa morte. Amém.
1: Ave Maria, cheia de graça, o Senhor é convosco, bendita sois vós entre as mulheres, e bendito é o fruto do vosso ventre, Jesus.
0: Santa Maria, Mãe de Deus, rogai por nós, pecadores, agora e na hora de nossa morte. Amém.
1: Ave Maria, cheia de graça, o Senhor é convosco, bendita sois vós entre as mulheres, e bendito é o fruto do vosso ventre, Jesus.
0: Santa Maria, Mãe de Deus, rogai por nós, pecadores, agora e na hora de nossa morte. Amém.
1: Ave Maria, cheia de graça, o Senhor é convosco, bendita sois vós entre as mulheres, e bendito é o fruto do vosso ventre, Jesus.
0: Santa Maria, Mãe de Deus, rogai por nós, pecadores, agora e na hora de nossa morte. Amém.
1: Ave Maria, cheia de graça, o Senhor é convosco, bendita sois vós entre as mulheres, e bendito é o fruto do vosso ventre, Jesus.
0: Santa Maria, Mãe de Deus, rogai por nós, pecadores, agora e na hora de nossa morte. Amém.
1: Ave Maria, cheia de graça, o Senhor é convosco, bendita sois vós entre as mulheres, e bendito é o fruto do vosso ventre, Jesus.
0: Santa Maria, Mãe de Deus, rogai por nós, pecadores, agora e na hora de nossa morte. Amém.
1: Ave Maria, cheia de graça, o Senhor é convosco, bendita sois vós entre as mulheres, e bendito é o fruto do vosso ventre, Jesus.
0: Santa Maria, Mãe de Deus, rogai por nós, pecadores, agora e na hora de nossa morte. Amém.
1: Ave Maria, cheia de graça, o Senhor é convosco, bendita sois vós entre as mulheres, e bendito é o fruto do vosso ventre, Jesus.
0: Santa Maria, Mãe de Deus, rogai por nós, pecadores, agora e na hora de nossa morte. Amém.
1: Glória ao Pai, ao Filho e ao Espírito Santo,
0: como era no princípio, agora e sempre. Amém.
1: São Miguel, rogai por nós.

0: no quarto mistério glorioso, contemplamos a Assunção gloriosa de Nossa Mãezinha aos céus. A Virgem Maria, alguns anos depois da ressurreição de seu filho, foi levada ao céu em corpo e alma pelo mesmo Jesus Cristo, acompanhado de coros de anjos. Colocamos as intenções que cada um de vocês que estão participando do Santo Terço e Frei está colocando aqui sob o manto de Nossa Mãe. Vamos pedir para aqueles que carregam cruzes pesadas da doença, câncer, tumores, aqueles que sofrem com a doença da depressão, transtorno da ansiedade, síndrome do pânico, que a força do ressuscitado lhes conceda o ânimo e a coragem de enfrentar a vida. Pai nosso que estais nos céus, santificado seja o vosso nome, venha a nós o vosso reino, seja feita a vossa vontade, assim na terra como no céu.
1: O pão nosso de cada dia nos dai hoje, perdoai-nos as nossas ofensas, assim como nós perdoamos a quem nos tem ofendido, e não nos deixeis cair em tentação, mas livrai-nos do mal.
0: Ave Maria, cheia de graça, o Senhor é convosco, bendita sois vós entre as mulheres e bendito é o fruto do vosso ventre, Jesus.
1: Santa Maria, Mãe de Deus, rogai por nós, pecadores, agora e na hora de nossa morte. Amém.
0: Ave Maria, cheia de graça, o Senhor é convosco, bendita sois vós entre as mulheres e bendito é o fruto do vosso ventre, Jesus.
1: Santa Maria, Mãe de Deus, rogai por nós, pecadores, agora e na hora de nossa morte. Amém.
0: Ave Maria, cheia de graça, o Senhor é convosco, bendita sois vós entre as mulheres e bendito é o fruto do vosso ventre, Jesus.
1: Santa Maria, Mãe de Deus, rogai por nós, pecadores, agora e na hora de nossa morte. Amém.
0: Ave Maria, cheia de graça, o Senhor é convosco, bendita sois vós entre as mulheres e bendito é o fruto do vosso ventre, Jesus.
1: Santa Maria, Mãe de Deus, rogai por nós, pecadores, agora e na hora de nossa morte. Amém.
0: Ave Maria, cheia de graça, o Senhor é convosco, bendita sois vós entre as mulheres e bendito é o fruto do vosso ventre, Jesus.
1: Santa Maria, Mãe de Deus, rogai por nós, pecadores, agora e na hora de nossa morte. Amém.
0: Ave Maria, cheia de graça, o Senhor é convosco, bendita sois vós entre as mulheres e bendito é o fruto do vosso ventre, Jesus.
1: Santa Maria, Mãe de Deus, rogai por nós, pecadores, agora e na hora de nossa morte. Amém.
0: Ave Maria, cheia de graça, o Senhor é convosco, bendita sois vós entre as mulheres, bendito é o fruto do vosso ventre, Jesus.
1: Santa Maria, Mãe de Deus, rogai por nós, pecadores, agora e na hora de nossa morte. Amém.
0: Ave Maria, cheia de graça, o Senhor é convosco, bendita sois vós entre as mulheres, e bendito é o fruto do vosso ventre, Jesus.
1: Santa Maria, Mãe de Deus, rogai por nós, pecadores, agora e na hora de nossa morte. Amém.
0: Ave Maria, cheia de graça, o Senhor é convosco, bendita sois vós entre as mulheres, e bendito é o fruto do vosso ventre, Jesus.
1: Santa Maria, Mãe de Deus, rogai por nós, pecadores, agora e na hora de nossa morte. Amém.
0: Ave Maria, cheia de graça, o Senhor é convosco, bendita sois vós entre as mulheres, e bendito é o fruto do vosso ventre, Jesus.
1: Santa Maria, Mãe de Deus, rogai por nós, pecadores, agora e na hora de nossa morte. Amém.
0: Glória ao Pai, ao Filho e ao Espírito Santo,
1: como era no princípio, agora e sempre. Amém.
0: Ó meu Jesus,
1: perdoai-nos, livrai-nos do fogo do inferno, levai as almas todas para o céu, e socorrei principalmente as que mais precisarem.
0: São José,
1: rogai por nós.

0: Em último mistério glorioso, contemplamos a gloriosa coroação de nossa mãezinha lá no céu. A Virgem Maria foi esplendidamente coroada pela Santíssima Trindade como Rainha dos Anjos e dos Homens, é corredentora, medianeira e advogada lá no céu. Vamos fechar os nossos olhos, nos sentir amados por Jesus, sentindo tocado pelas mãozinhas de nossa mãe, ela que está colhendo os vossos pedidos. Pedimos pelas famílias que estão passando necessidade, falta de trabalho, desemprego, pela união nas famílias, a reconciliação dos casais. A mãe que chora de lágrimas, reza pela conversão de sua família, pela libertação do vício das bebidas, das drogas, do esposo, dos filhos. Colocamos agora nessa intenção.
1: Pai nosso que estais no céu, santificado seja o vosso nome, venha a nós o vosso reino, seja feita a vossa vontade, assim na terra como no céu.
0: O pão nosso de cada dia nos dai hoje, perdoai-nos as nossas ofensas, assim como nós perdoamos a quem nos tem ofendido. E não nos deixeis cair em tentação, mas livrai-nos do mal.
1: Ave Maria, cheia de graça, o Senhor é convosco, bendita sois vós entre as mulheres, e bendito é o fruto do vosso ventre, Jesus.
0: Santa Maria, Mãe de Deus, rogai por nós, pecadores, agora e na hora de nossa morte. Amém.
1: Ave Maria, cheia de graça, o Senhor é convosco, bendita sois vós entre as mulheres, e bendito é o fruto do vosso ventre, Jesus.
0: Santa Maria, Mãe de Deus, rogai por nós, pecadores, agora e na hora de nossa morte. Amém.
1: Ave Maria, cheia de graça, o Senhor é convosco, bendita sois vós entre as mulheres, e bendito é o fruto do vosso ventre, Jesus.
0: Santa Maria, Mãe de Deus, rogai por nós, pecadores, agora e na hora de nossa morte. Amém.
1: Ave Maria, cheia de graça, o Senhor é convosco, bendita sois vós entre as mulheres, e bendito é o fruto do vosso ventre, Jesus.
0: Santa Maria, Mãe de Deus, rogai por nós, pecadores, agora e na hora de nossa morte. Amém.
1: Ave Maria, cheia de graça, o Senhor é convosco, bendita sois vós entre as mulheres, e bendito é o fruto do vosso ventre, Jesus.
0: Santa Maria, Mãe de Deus, rogai por nós, pecadores, agora e na hora de nossa morte. Amém.
1: Ave Maria, cheia de graça, o Senhor é convosco, bendita sois vós entre as mulheres, e bendito é o fruto do vosso ventre, Jesus.
0: Santa Maria, Mãe de Deus, rogai por nós, pecadores, agora e na hora de nossa morte. Amém.
1: Ave Maria, cheia de graça, o Senhor é convosco, bendita sois vós entre as mulheres, e bendito é o fruto do vosso ventre, Jesus.
0: Santa Maria, Mãe de Deus, rogai por nós, pecadores, agora e na hora de nossa morte. Amém.
1: Ave Maria, cheia de graça, o Senhor é convosco, bendita sois vós entre as mulheres, e bendito é o fruto do vosso ventre, Jesus.
0: Santa Maria, Mãe de Deus, rogai por nós, pecadores, agora e na hora de nossa morte. Amém.
1: Ave Maria, cheia de graça, o Senhor é convosco, bendita sois vós entre as mulheres, e bendito é o fruto do vosso ventre, Jesus.
0: Santa Maria, Mãe de Deus, rogai por nós, pecadores, agora e na hora de nossa morte. Amém.
1: Ave Maria, cheia de graça, o Senhor é convosco, bendita sois vós entre as mulheres, e bendito é o fruto do vosso ventre, Jesus.
0: Santa Maria, Mãe de Deus, rogai por nós, pecadores, agora e na hora de nossa morte. Amém.
1: Glória ao Pai, ao Filho e ao Espírito Santo,
2: como era no princípio, agora e sempre. Amém.
1: Todos os santos e santas de Deus, rogai por nós.

0: estamos estendendo nossas mãozinhas, agradecer a nossa mãe. Infinitas graças vos damos, soberana rainha, pelos benefícios que todos os dias recebemos de vossas mãos liberais. Dignai-vos agora e para sempre tomar-nos debaixo de vosso poderoso amparo. E para mais vos agradecer, vos saudamos com a salve rainha.
1: Salve rainha, mãe de misericórdia, vida do sul, a esperança nossa, salve. A vós bradamos, segregados filhos de Eva, a vós suspiramos, gemendo e chorando neste vale de lágrimas. Eia, pois, advogada nossa, esses vossos olhos misericordiosos a nós ouvem, e depois deste desterro, mostrai-nos Jesus. Bendito é o fruto do vosso ventre, ó clemente, ó piedosa, ó doce sempre Virgem Maria.
0: Rogai por nós, Santa Mãe de Deus,
1: para que sejamos dignos das promessas de Cristo.
0: Amém. Meus irmãos, minhas irmãs, vamos fazer a bênção da água. Coloque a água pertinho aí, né? Junto com nossa Mãe Aparecida, vocês podem tomar e do que se conceda a cura das doenças. Vamos pedir para o Frei Leandro fazer a bênção para todos nós, a bênção da água.
1: O nosso auxílio está no nome do Senhor, que fez o céu e a terra. Nós os pedimos, ó Deus, a sua bênção sobre esta água que você coloca com toda a fé e piedade diante dessa transmissão. Nós os pedimos, Senhor, infunda o teu Espírito Santo nesta água, para que as pessoas que dela usarem, aspergirem e beberem, recebam de ti, Senhor, a saúde do corpo e da alma, a restauração da vida e a proteção. Em nome do Pai, do Filho, do Espírito Santo. Amém.
0: Obrigado, Frei Leandro. Queremos agradecer a participação de todos aqui no santuário, rezaram conosco e também em vossas casas. Nesse terço, todas as vossas intenções estão todos aqui na urna de intenções sob o manto de nossa mãe, né? Paz bem a todos. A bênção final: o Senhor esteja convosco.
1: Ele está no meio de nós.
0: Por intercessão do glorioso São José, Santo Antônio de Santana Galvão e nossa mãe Aparecida, que o Senhor vos abençoe e vos guarde.
1: Amém.
0: O Senhor mostre a sua face e se compadeça de vós.
1: Amém.
0: O Senhor volva o seu olhar para vós e vos dê a paz.
1: Amém.
0: Abençoe-vos Deus Todo-Poderoso, Pai e Filho e Espírito Santo.
1: Amém.
0: A alegria do Senhor seja a vossa força, e de em paz o Senhor vos acompanhe. Graças a Deus. Viva nossa mãe Aparecida.
2: Viva!
0: Viva São Frei Galvão.
2: Viva!
0: Viva São José.
2: Viva!
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11: Louvado seja nosso Senhor Jesus Cristo. O boletim de notícias da Rádio Vaticano, Vatican News. Esse é o boletim de notícias da Rádio Vaticano, Vatican News, em língua portuguesa, nos estúdios Silvana e José. Igreja colombiana diante do terremoto, uma só família na adversidade. Em resposta ao forte terremoto que atingiu diversas regiões da Colômbia nesta segunda-feira, dia 10, os bispos do país elevaram suas orações pelas vítimas, pelos feridos e pelas famílias afetadas e expressaram sua solidariedade às comunidades impactadas pela emergência. Em um comunicado divulgado em Bogotá, os bispos pediram à Colômbia a reconhecer-se mais uma vez como uma só família e que responda ao sofrimento com generosidade, responsabilidade e solidariedade. O terremoto de magnitude 7,4 na escala Richter afetou amplas áreas do país, com relatos de danos em cidades e vilas, bem como em igrejas, hospitais, escolas, casas e estradas. O evento sísmico resultou em ao menos 132 mortes, com mais de 570 feridos e 2.700 desaparecidos. Em mensagem dirigida aos ouvintes da Rádio Vaticano e aos seguidores do Vatican News, o cardeal Rueda descreveu o dia como um momento de provação, mas também como uma oportunidade para encontrar um terreno comum em meio à crise. Em meio às dificuldades desse terremoto, em meio à crise que estamos vivenciando, queremos encontrar um terreno comum para continuarmos caminhando juntos, afirmou o purpurado, que exortou a todos a cultivar uma esperança concreta, criativa e compassiva. Para o arcebispo de Bogotá, a emergência interpela toda a sociedade e exige responsabilidade compartilhada na busca do bem comum. Daí seu apelo para superar as divisões e olhar uns para os outros com os olhos de irmãos e irmãs. O cardeal Rueda enfatizou que a reconstrução não pode se limitar às estruturas materiais danificadas pelo terremoto. Que a tragédia se torne uma oportunidade para nos reconstruirmos, expressou, colocando a ênfase em uma reconstrução interior e social. Não apenas reconstruir as paredes de nossas casas, o que devemos fazer, mas, sobretudo, reconstruir-nos a partir do coração, com uma sociedade unida, acrescentou ele. Nessa tarefa, destacou especialmente o trabalho dos bancos de alimentos e dos voluntários das dioceses do país. Seu apelo foi claro: colocar nossas mãos, nossos corações e nossa sabedoria a serviço daqueles que perderam tudo. Em uma declaração, a Conferência Episcopal Colombiana expressou seu afeto e proximidade com aqueles que sofrem as consequências do terremoto, cujo epicentro foi localizado no município de São José del Palmar, no departamento de Chocó, Os bispos asseguram suas orações por aqueles que perderam suas vidas, pelos desaparecidos, pelos feridos e pelas famílias afetadas. Eles também confiaram a Deus todos os que participam dos esforços de emergência. Organizações de socorro, autoridades profissionais da saúde, voluntários, servidores públicos, membros das forças de segurança e todos os que trabalham nas buscas, resgates e cuidados com os afetados. Ninguém pode enfrentar uma emergência dessa magnitude sozinho, alertaram os bispos, para quem a tragédia apresenta mais uma vez à Colômbia o desafio de se reconhecer como uma só família. A Colômbia é chamada mais uma vez a reconhecer-se como uma só família e a responder ao sofrimento de seus irmãos e irmãs, escrevem os bispos, com generosidade, responsabilidade e solidariedade. Que cada gesto de ajuda, cada mão estendida e cada esforço conjunto sejam sinais concretos de fraternidade e esperança. Portanto, comunicaremos o mais breve possível as formas de oferecer solidariedade e apoio, destacam os bispos colombianos. Ao concluir sua mensagem, os pastores da igreja na Colômbia confiaram o país e particularmente as comunidades afetadas à proteção maternal de Nossa Senhora. O Papa Leão XIV enviou uma carta ao cardeal Francisco Montenegro, arcebispo emérito de Agrigento, Itália, que será legado pontifício nas celebrações do 7º centenário da chegada da imagem primitiva da Tuta Santa Madre de Dio, a Santíssima Mãe de Deus, em Praia Mare, um dos destinos mais populares da província de Cosenza, na Calábria, ao sul da Itália. Além do cardeal, o pontífice nomeou para a missão pontifícia do próximo final de semana outros dois representantes, padre Paulo Raimondi, pároco e reitor do santuário, e padre Antônio Fasano, chanceler episcopal. O Santuário Diocesano de Nossa Senhora da Gruta fica no interior de três cavidades rochosas, iluminadas por feixes de luz natural e após subir 53 degraus. Na carta ao arcebispo emérito de Agrigento, enviada no último sábado, o Papa disse se alegrar imensamente com as comemorações do aniversário em Praia Mare, um testemunho de fé mariana que será compartilhado pelo cardeal Montenegro em primeira pessoa ao participar das solenes celebrações eucarísticas. O purpurado, segundo Leão XIV, conhece bem as necessidades específicas daquele lugar, manifestando e representando adequadamente a proximidade do Papa junto àquela comunidade, para abençoar e saudar fiéis e autoridades públicas com a intercessão da Mãe de Cristo, assunta ao céu. Ela oferece um horizonte de serenidade aos homens de hoje, muitas vezes oscilando entre a angústia e a esperança, e a humanidade afligida pelas tribulações, sem jamais deixar de interceder com afeto maternal. Segundo a Conferência Episcopal da Calábria, a carta chega em um momento delicado para o santuário, pois, em 13 de julho, no mesmo dia em que Leão XIV assinou o documento, um incêndio devastou a vegetação mediterrânea de Monte Vignolo e durante a noite as chamas chegaram bem perto do local de culto. O reitor, padre Paulo Raimondi, decidiu transferir a imagem para a Igreja Mãe e o bispo Stefano Rega convidou a viver aqueles momentos com os olhos da fé, definindo o centenário como não uma memória do passado, mas uma profecia para o futuro. As celebrações de 14 e 15 de agosto inserem-se no contexto do ano jubilar e o próprio pontífice, nas linhas finais, suplica a Deus para que a partir da festividade desse ano jubilar, os fiéis possam colher frutos abundantes. É a primeira vez na história da Diocese de São Marco Argentano Scalea que um legado pontifício é enviado ao território. sete séculos de devoção popular recebem assim um reconhecimento que vem da Sé de Pedro, exaltam os bispos da Calábria. No Chad nasce a rede de mídia católica. Passando de entidades espalhadas pelo território a uma única rede nacional capaz de compartilhar conteúdos, competências e recursos. Trata-se de uma virada histórica realizada em Bangor, onde nasceu oficialmente a Rede de Meios de Comunicação Católicos do Chad. A iniciativa, que amadureceu após mais de um ano de preparação, reúne as 8 rádios diocesanas do país e marca o início de um novo modelo de colaboração promovido pela Comissão Episcopal para as Comunicações Sociais, liderada por Dom Dominique, Bispo de Pala. O Encontro Nacional de Bangor não foi apenas um momento organizacional. Diretores, jornalistas, técnicos e profissionais da comunicação compartilharam 3 dias de debates para definir o estatuto da nova rede, eleger os órgãos de coordenação e traçar uma estratégia comum de desenvolvimento. Em um contexto marcado pela desinformação, tensões sociais, dificuldades econômicas e rápidas mudanças tecnológicas, a escolha é fazer da unidade o principal recurso, compartilhando programas de rádio, notícias, competências profissionais e projetos de formação. Para o padre Fabrício Colombo, missionário comboniano e presidente da CREC Internacional, o nascimento da rede representa muito mais do que uma simples reorganização técnica. É extremamente importante unir os diversos meios de comunicação católicos que há anos também se empenham em denunciar as injustiças sofridas pela população. O fato de nos unirmos também tem um valor político, no sentido mais elevado do termo, pois torna a mensagem muito mais forte, afirma o missionário. Segundo Colombo, a nova estrutura permitirá que as emissoras atuem em conjunto nas grandes questões que afetam o país. Quando for necessário fazer ouvir a própria voz, a rede permitirá que falemos quase em uníssono, tornando-se de fato a voz daqueles que não têm voz. Mesmo as dioceses mais isoladas, que até agora enfrentavam sozinhas situações difíceis, poderão contar com uma força maior e exercer um impacto mais significativo sobre a população. Em um contexto em que abordar temas delicados pode expor os profissionais da mídia a pressões e dificuldades, a rede representa também uma garantia de maior proteção mútua. Teremos o apoio de todos. Veremos quais serão as reações no âmbito político, mas sabemos que certas posições da Igreja podem causar incômodo. No entanto, elas são necessárias para sermos fiéis à doutrina social da Igreja e ao compromisso que a Igreja, no Chad, vem assumindo há tantos anos, observa o missionário Colombo. A CREC Internacional acompanha o projeto desde suas primeiras fases, iniciadas com cursos de

0: ação foi reiterada durante a Assembleia de Bangor, onde Colombo destacou que a verdadeira mudança não diz respeito apenas aos equipamentos, mas, sobretudo, à forma de trabalhar, compartilhar programas, informações e experiências, superando todo o regionalismo no espírito africano do Ubuntu, para que a comunicação se torne uma expressão concreta da comunhão eclesial. O projeto também vai além fronteiras nacionais. A rede estará, de fato, cada vez mais presente nas plataformas digitais por meio de streaming de áudio e vídeo, oferecendo uma imagem mais autêntica do Chad e da África Central. A rede dará a conhecer uma parte do continente ainda pouco conhecida. Graças à presença na internet e ao streaming, também a diáspora chadiana e africana poderá acompanhar mais de perto o que acontece no país e contribuir para apoiar esse projeto, conclui Colombo. As decisões tomadas em Bangor serão agora encaminhadas à Conferência Episcopal do Chad e constituirão o roteiro para os próximos anos, também em vista do centenário da evangelização do país. A ambição é tornar a rede um ponto de referência para as igrejas da África Central e demonstrar que a colaboração entre os meios de comunicação católicos pode se tornar um instrumento de evangelização, promoção humana e construção do bem comum. Dos estúdios da Rádio Vaticano em Roma, Silvane José.
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2: Abençoa, Senhor, as famílias. Amém.
3: Olá, meus amigos. Vivemos ainda, de certo modo, a atmosfera da festa dos pais. Os pais continuam sendo tema desse nosso Minuto Família de hoje. Aquele filho, talvez de 50 e poucos anos, contemplava a figura do pai envelhecido, sentado sozinho no quintal. Meu Deus, como meu pai envelheceu! Lá está ele, cochilando na espreguiçadeira sobre a mangueira do quintal. Parece que ele está no fim. Literalmente um velho. Guarda, no entanto, aquela nobreza de antanho, limpo, decentemente vestido, barbeado, contudo fragilizado. Lembro-me de seus braços, sua voz firme e determinada, seus gestos enérgicos, vigorosos, que por vezes me inspiravam mais medo do que afeto. Não era avarento em surras e repreensões. Quando o contemplava, via que suas energias saíam pelos poros. Meu pai viveu um bom tempo da vida na época da ditadura de Getúlio Vargas. Ele tinha imensa simpatia pelo presidente gaúcho. Gostava de ouvir os discursos do presidente, trabalhadores do Brasil. Trabalhava meu pai como auxiliar de enfermagem num hospital público. Sabia aplicar injeções, naquele tempo com aquelas seringas e agulhas não descartáveis, mas fervidas. Precisavam ser fervidas antes e depois da aplicação. O pai tinha um estojo que desapareceu nas brumas do tempo. Seria uma peça do museu da nossa família. O pai foi um prestador de serviços, enfermeiro de profissão, mas ajudava muito em casa. Aplicava também injeção na vizinhança, cuidava das galinhas, carregava água em latas, ajudava a mãe às compras do armazém. O armazém era do seu vale. Carregava sacas pesadas, morro acima. Fumava muito, cigarros baratos e Holanda 500. Agora meu pai está no fim. Os filhos foram pelo mundo afora e ele e a mãe nunca foram de muita conversa. Hoje os dois têm poucos assuntos. Agora o pai está no fim. Grato por sua atenção e até um outro encontro, Deus querendo.
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6: A nossa saudação franciscana é você que nos acompanha na série Místicos Medievais. Paz e bem, bem-vindos. Vamos dar continuidade, então, ao nosso estudo sobre o livro O Caminho do Coração, de Henri Nouwen. Nós começamos a caminhar com ele e ele nos explicou um pouco qual foi o intuito desta obra e o que nós encontraríamos aqui dentro deste livro, e percebemos que alguns pais e mães, homens e mulheres, que viviam numa cidade junto com muitas pessoas e que queriam fazer um experimento na sua vida espiritual. E também, quem sabe, também chegar a viver o martírio. Então escolheram ir para o deserto. Deixaram casas, bens, riquezas, abandonaram tudo e foram fazer a sua experiência de Deus no deserto. Viver este tempo para eles. Eles e Deus. E a partir dessa experiência começam, então, a chamar a atenção de muitas pessoas que ficam curiosas e querem também fazer a experiência. E com o passar do tempo no deserto, estes pais e mães começam a experimentar algumas novidades e trazem para nós, a partir da sua própria experiência, algumas máximas que servem para os nossos dias, para os nossos tempos, e também servirá depois que nós passarmos desta vida, que nós deixarmos também este mundo em que nós vivemos, e outros que virão depois de nós. E hoje eu quero falar para você sobre o silêncio. O que pensam os pais e mães do deserto sobre o silêncio? E eles dizem assim, em Noam, escreveu aqui neste livro, vários textos sobre este assunto, e eu escolhi um que é muito próprio para os nossos dias, para a nossa vida, e que vai ajudar-nos a clarear um pouco sobre como manter o silêncio em todas as nossas ações. Ouça o que Henri Nouwen vai nos dizer a partir dessa compilação que ele fez. O silêncio é a morada da palavra. Ele fortifica e fecunda o mundo. Podemos até mesmo dizer que as palavras se destinam a divulgar o mistério dele de onde provém. O filósofo taoísta Chuang Tzu expressa isso muito bem, e da seguinte maneira: o propósito de uma rede de peixes é pegar peixes, e quando os peixes são pegos, a rede é esquecida. O propósito de uma armadilha de coelhos é pegar coelhos. Quando os coelhos são pegos, a armadilha é esquecida. O propósito da palavra é transmitir ideias. Quando as ideias são absorvidas, as palavras são esquecidas. Onde posso encontrar um homem que tenha esquecido as palavras? Esse homem é aquele com quem eu gostaria de falar. E continua. Eu gostaria de falar com um homem que tenha esquecido as palavras. Isso poderia ter sido dito por um dos padres do deserto. Para eles, a palavra é um instrumento do mundo presente e o silêncio e o mistério do mundo futuro. Se uma palavra está dando frutos, ela deve ser dita a partir do mundo futuro para o mundo presente. Os padres do deserto, portanto, consideravam suas incursões no silêncio do deserto como o primeiro passo em direção ao mundo futuro. A partir desse mundo, as palavras poderiam frutificar, porque ali se encheriam do poder do silêncio de Deus. Nos ditos dos padres do deserto, podemos distinguir três aspectos do silêncio. Todos aprofundam e fortalecem a ideia central de que ele é o mistério do mundo futuro. Em primeiro lugar, o silêncio nos faz peregrinos. Em segundo, guarda o fogo interior. Em terceiro, nos ensina a falar. O que, que são esses três aspectos? E caminhando mais um pouquinho para frente, nós vamos conseguir encontrar uma pequena explicação do que é isso. Em primeiro lugar, o silêncio nos faz peregrinos, o silêncio nos ajuda a guardar o fogo interior e o silêncio, pasmem, nos ensina a falar. O Abba Ditois disse certa vez, a peregrinação significa que o homem deve controlar a língua. Como é difícil. Nos dias atuais, quase que impossível controlar a língua. Quase que impossível não querer retrucar aquilo que nós recebemos, muito mais pelas redes sociais. Que muitas pessoas conseguem falar, expor suas ideias nas redes sociais, mas se estiver presente, cara a cara, talvez não tenha a mesma coragem que tem quando está atrás dessa tela de computador ou da tela do celular. E o silêncio nos ajuda, então, a controlar a nossa língua. Este é um primeiro aspecto positivo do silêncio. O segundo aspecto que nós podemos encontrar no silêncio é que ele guarda o fogo interior. E que fogo interior é este? O fogo interior que Henri Nouwen está dizendo aqui para nós é a vida do Espírito. Quando nós temos a vida no Espírito, que é o Espírito de Deus, quando nós fazemos a experiência de Deus, nós não podemos sair contando para todo mundo. Eu tenho uma experiência de Deus a partir da minha vida espiritual, a partir da espiritualidade franciscana que eu vivo, mas nem todo mundo precisa saber dessa minha experiência. Se eu contar para todo mundo, essa experiência vai se esvair, vai acabar. Vai perder o sentido para mim e também para o outro. Porque o outro não está fazendo a mesma experiência que eu. Então, quando eu silencio essa minha experiência, e o outro só vai perceber que existe algo diferente a partir do meu jeito, do meu modo de olhar, do meu jeito de cuidar das plantas, o meu trato afável com os animais, com as pessoas, com a natureza. Ele vai perceber que existe algo diferente na minha vida. Esse algo diferente é essa experiência de Deus, que somente o silêncio pode revelar, sem eu precisar verbalizar tudo isso. Quando eu verbalizo a experiência, eu perco a mesma experiência. Ela perde o sentido. Ela não precisa mais existir, porque eu já dei a conhecer a experiência. E nem todo mistério foi feito para ser revelado. É apenas para ser experimentado e guardado no coração. Um terceiro aspecto do silêncio é que ele nos ensina a falar. E aqui Henri Nouwen vai nos dizer então. Então, na plenitude dos tempos, a palavra de Deus, por meio da qual tudo foi criado, se fez carne e concedeu o poder a todos que creem na palavra. De se tornarem filhos de Deus. Em tudo isso, ela não rompe o silêncio de Deus, e sim revela a imensurável riqueza de seu silêncio. De quem Henri Nouwen está dizendo? Na plenitude dos tempos, o silêncio se fez carne e habitou entre nós. Jesus Cristo é a palavra de Deus.
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8: Queridos irmãos e irmãs, paz e bem,
7: Sejam bem-vindos a mais um nosso programa de Santo Antônio, Antônio de Pádua e de todo mundo. Hoje eu gostaria de falar com vocês, meus caros ouvintes, sobre a questão do sentido na vida. Muitas vezes, no nosso atendimento dos frades, muitas pessoas vêm com questões muito sinceras sobre a questão do sentido, sobre qual é o nosso destino e para onde caminham as nossas vidas. Principalmente entre os mais jovens é muito comum essa pergunta sobre o nosso destino, sobre aquilo que devemos fazer em nossas vidas, sobre como devemos nos colocar diante daquilo que nos acontece. E Santo Antônio nos traz uma questão muito interessante sobre a questão da tristeza. Muitas vezes atrelamos a tristeza à questão da falta de sentido, ou muitas vezes até à depressão. A tristeza realmente não é uma coisa que nós tomamos por princípio como algo bom, como algo necessariamente que nos faz buscar ou reencontrar o caminho. Normalmente a tristeza é algo que nos faz sentir preocupados. Muitas vezes não sabemos de onde ela vem, ou muitas vezes nos encontramos em situações em que sabemos exatamente o porquê nos sentimos tristes, mas não sabemos como superar de imediato. Mas Santo Antônio, num dos seus sermões, nos coloca uma questão muito interessante. Ele diz que a tristeza indica a penitência, que consiste na contrição do coração, na confissão da boca e na obra penitencial de reparação. E essa tristeza é segundo Deus, e portanto opera a salvação, isto é, produz as obras que levam à salvação, quer dizer, a solicitude em reparar o mal feito. Muitas vezes na nossa vida, a tristeza é colocada quase que como algo que nos traz, em princípio, alguma coisa que nos fizeram de mal. Muitas vezes nos sentimos tristes porque alguém nos tratou mal, ou porque alguém nos fez alguma coisa que muitas vezes não é necessariamente algo que desejávamos que nos acontecesse. Mas essa tristeza, a princípio, é a tristeza a partir do que os outros fazem. Mas Santo Antônio nos fala da tristeza que nos vem a partir daquilo que nós fazemos e que muitas vezes não está de acordo com aquilo que a nossa vida e o nosso modo de entender a vida esperaria que fizéssemos. E ele fala de uma reparação. Essa tristeza que vem de Deus, ela vem de encontro com algumas questões muito comuns no nosso dia de hoje. Um dos primeiros e talvez um dos grandes problemas relacionados a essa tristeza que vem de Deus e que muitas vezes nós não conseguimos identificá-la porque não conseguimos perceber o mal ou aquilo que não deveríamos ter feito, é a questão de hoje nós estarmos muito ligados ao nosso eu, ao nosso subjetivo. Muitas vezes estamos demasiadamente preocupados conosco mesmos. Demasiadamente preocupados em nos satisfazer.

0: fazer, encontrar aquilo que devemos fazer para que nós tenhamos um bem para nós, mas não nos preocupamos muitas vezes em procurar coisas que tragam um bem para nós, mas também para as demais pessoas, para aqueles que estão ao nosso redor. Isso, muitas vezes, traz também a falta de sentido. Buscamos aquilo que queremos para nós, para as nossas vidas, buscamos aquilo que queremos conquistar com o nosso suor, mas muitas vezes buscamos, buscamos, buscamos e buscamos e encontramos muito pouco ou quase nada em relação àquilo que traz um sentido maior. Mas quando buscamos algo que nos beneficia, mas também que traz um benefício para outras pessoas, nós encontramos um sentido ainda maior. Deixamos de buscar as coisas a partir de uma razão que muitas vezes calcula o que me beneficia, mas buscamos valores que são muito maiores do que nós. Ou como diríamos, deixamos os valores que muitas vezes são subjetivos, que trazem um bem para mim, para o meu eu, e buscamos valores que são objetivos, que estão para além de nós, que beneficiam a todos. E a vida com sentido é exatamente essa, que se deixa encontrar, que busca integrar esses valores que estão ainda para além do nosso eu, para além da nossa vida, para além do nosso bem-estar. Quando buscamos fazer aquilo que desejamos fazer, mas que também integra o nosso próximo, as nossas famílias, nossos vizinhos, o bem para a nossa sociedade, nos encontramos exatamente na busca de um sentido que está muito para além do que eu desejo para a minha vida particular, mas que eu desejo de deixar de marca, de legado para a vida do mundo. Ou seja, desejamos deixar a nossa marca para a vida e para o mundo. Desse modo, nós entendemos aquilo que Santo Antônio nos disse. Integrar a nossa vida, integrar esses valores, é perceber que a nossa vida, as nossas ações, o nosso proceder, não diz somente a nós, mas diz a um todo. E quando sentimos essa tristeza de Deus, que muitas vezes não encontramos naquilo que o mundo diz que é tristeza, ou seja, que nós encontramos uma tristeza a partir daquilo que não conseguimos fazer para ajudar o próximo, é que a nossa busca se intensifica na tentativa de mostrar ao mundo que, de fato, é possível ser feliz buscando ter os nossos irmãos e irmãs ao nosso lado, fazendo com que eles também participem da nossa alegria. A nossa tristeza não deve vir unicamente de uma falta de sentido, de uma busca pessoal que não se importa com os que estão ao nosso redor, mas deve vir da falta de coragem, muitas vezes, de abrir os nossos olhos, abrir as nossas mãos e buscar ajudar aqueles que estão ao nosso redor. Quando Santo Antônio fala de reparação, é exatamente isso. Devemos buscar não somente o nosso eu e a nossa satisfação, mas buscar olhar para o nosso redor e tentar buscar aqueles valores que beneficiam a todos, que beneficiam a qualquer pessoa que esteja ao nosso lado, que seja, como diz o Evangelho, o nosso próximo. Muitas vezes, a nossa falta de sentido na vida está ligada exatamente a isso. Buscamos o que nos beneficia. Muitas vezes encontramos, e o mundo nos dá a oportunidade de termos essas coisas, mas elas não nos preenchem. O que nos preenche é uma vida cheia de sentido, mas que integra também os valores que beneficiam a todas as pessoas. Que Santo Antônio, pela sua intercessão, nos faça crer e acreditar que é possível viver esses valores junto com nossos irmãos e irmãs, e nos dê a coragem de percebermos aonde devemos na nossa vida nos colocar diante de Deus e buscar com sinceridade esses valores que procuram o bem que beneficia a todos. Santo Antônio, rogai por nós.
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0: 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Senhor, fazei de mim um instrumento de vossa paz. 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
9: Santo Antônio de Santa Ana Galvão, popularmente conhecido como Frei Galvão, é o primeiro santo brasileiro e foi um fiel seguidor dos passos de São Francisco. A cada dia, mais pessoas conhecem a bonita história deste homem de fé e pedem as mais diversas graças por meio de sua intercessão junto a Deus. Vamos agora ao Santuário de Santo Antônio Galvão, em Guaratinguetá, São Paulo, para rezarmos juntos a novena em honra a Santo Antônio Galvão e, em seguida, a oração do Santo Terço.
10: Santuário Arquidiocesano de Santo Antônio de Santana Galvão. A nossa saudação também aos ouvintes da Rádio Frei Galvão e a todos que nos acompanham pelas redes sociais deste santuário, dedicado ao primeiro santo brasileiro. Sejam todos bem-vindos. Paz e bem.
11: Paz e bem.
10: Hoje faremos o oitavo dia da novena de São Frei Galvão. Irmãos e irmãs, vamos celebrar juntos a novena em louvor a Santo Antônio de Santana Galvão. Hoje, meditaremos sobre o seu dom de bilocação. São Frei Galvão, em algumas situações, era visto em dois lugares ao mesmo tempo. Visitava o enfermo no lugar e, na mesma hora, era visto em outro local, junto a um pobre, atendendo às suas necessidades. Deus só concede esses dons àqueles que são disponíveis e muitos requisitados pelo dom de Deus sofrido, pelo povo de Deus sofrido. Iniciemos cantando.

0: da Santa Cruz, livrai-nos Deus nosso Senhor dos nossos inimigos. Em nome do Pai e do Filho e do Espírito Santo.
1: Amém.
0: Queremos estar senão em comunhão com nosso Deus, esse Deus de amor. Portanto, a nossa oração à Santíssima Trindade. Trindade Santíssima, Pai e Filho e Espírito Santo, presente e atuante na Igreja e na profundidade do meu ser, eu vos adoro, amo e agradeço, e pelas mãos de Santo Antônio de Santana Galvão, devoto de Maria, minha Mãe Santíssima, ofereço-me, entrego-me e consagro-me inteiramente a vós, nesta vida e na eternidade. Pai Celeste, a vós me ofereço, entrego-me e consagro-me como filho. Espírito Santo, a vós me ofereço, entrego-me e consagro-me como templo vivo para ser santificado. Maria, Mãe da Igreja e minha Mãe, vós que estáis em íntima união com a Santíssima Trindade, ensinai-me a viver em comunhão com as três pessoas divinas, a fim de que minha vida inteira seja um hino de glória ao Pai, ao Filho e ao Espírito Santo.
1: Amém.

0: Ouçamos atentamente e com alegria as palavras do Evangelho de Jesus Cristo, segundo São Marcos. Naquele tempo, os apóstolos se reuniram junto de Jesus e lhe contaram tudo o que tinham feito e ensinado. Jesus disse-lhes: "Vinde a sós para um lugar deserto e descansai um pouco." Havia de fato tanta gente chegando e saindo que os discípulos não tinham tempo nem para comer. Foram então de barco para um lugar deserto a sós. Muitos os viram partir e perceberam a intenção. Saíram então de todas as cidades e a pé correram à frente e chegaram lá antes deles. Palavra da salvação.
1: Glória a vós, Senhor.
0: Podemos sentar um pouquinho para a nossa meditação.
2: Jesus e seus discípulos eram muito procurados pelo povo de Deus, sofrido e com sede de esperança. Não tinha tempo nem para descansar. Ser cristão exige de nós disposição para caridade, onde e quando for necessário.
0: Nesse instante da nossa novena, nós queremos elevar a Deus os nossos pedidos. Portanto, depois de cada prece, vamos assim responder. Por intercessão de São Frei Galvão, atendei-nos, Senhor.
1: Por intercessão de São Frei Galvão, atendei-nos, Senhor.
2: Para que todo cristão, a exemplo de São Frei Galvão, disponha-se a levar a boa nova aos lugares e situações em que ela precise ser anunciada, rezemos ao Senhor.
1: Por intercessão de São Frei Galvão, atendei-nos, Senhor.
2: Para que todo cristão empregue tempo e forças na construção do reino de Deus, rezemos ao Senhor.
1: Por intercessão de São Frei Galvão, atendei-nos, Senhor.
2: Para que os doentes, desempregados e sofredores encontrem consolo e alívio através da presença e auxílio dos irmãos e irmãs na fé, rezemos ao Senhor.
1: Por intercessão de São Frei Galvão, atendei-nos, Senhor.
0: Acolhei, ó Pai de bondade, esses nossos pedidos que confiantes vos dirigimos, por Cristo nosso Senhor.
2: Amém. Conselho inspirado na vida de Frei Galvão. Se cada pessoa se colocar sempre disponível na caridade para com a pessoa que convive de perto, não haverá mais pessoas necessitadas de bens materiais e espirituais. Amar o outro começa com a pessoa mais próxima.
0: Então nós queremos suplicar da parte de Deus o auxílio necessário para o nosso estado de vida, a nossa saúde. Portanto, esta oração que pede o auxílio do Santo Espírito de Deus. Divino Espírito Santo, Criador e Renovador de todas as coisas, vida da minha vida, com Santo Antônio de Santana Galvão, devoto de Maria Santíssima, eu vos adoro, agradeço e amo. Vós que dais vida a todo o universo, conservai em mim o dom da saúde. Livrai-me de todas as doenças e de todo o mal. Ajudado pela vossa graça, quero sempre fazer bom uso da saúde, empregando minhas forças para a glória de Deus, para o meu próprio bem e para o bem do meu próximo. Peço-vos ainda que ilumineis com vossos dons de sabedoria e de ciência os médicos e todos os que se ocupam dos doentes, para que conheçam a verdadeira causa dos males que destroem ou ameaçam a dignidade da vida humana, e possam eles também descobrir e aplicar os remédios mais eficazes para curar e proteger a vida das pessoas. Santo Antônio de Santana Galvão, devoto da Virgem Santíssima, sede mediador nesta minha humilde oração e intercedei por mim.
2: Amém. Amém.
0: Vamos pedir da parte de Deus a bênção sobre estas pílulas. O nosso auxílio está no nome do Senhor,
3: que fez o céu e a terra.
0: Pai de infinita bondade, Deus de misericórdia, de toda consolação, que nos consolais por vosso Filho Jesus, na força do Santo Espírito, e acompanhais com vossa bênção particular os que sofrem tribulações e enfermidades do corpo e da alma. Nós vos suplicamos que, pela intercessão de Santo Antônio de Santana Galvão, devoto de Maria Imaculada, abençoeis estas pílulas, objetos sacramentais de fé e devoção do vosso povo santo. Fazei, Senhor, que todos os que na fé e pela fé delas fizerem uso possam receber a graça da cura, conforme a vossa santíssima vontade. Em nome do Pai, e do Filho, e do Espírito Santo.
2: Amém.
0: Amém. Convido todo o povo de Deus a permanecer de pé nesse santuário. Vamos voltar os nossos olhos para a imagem de São Frei Galvão e, a partir desta poderosa intercessão, suplicar do nosso Deus as graças necessárias para bem vivermos a nossa fé e, sobretudo, crescer na esperança, na fé e na caridade. Deus de amor, fonte de todas as graças, por intercessão de Santo Antônio de Santana Galvão, fazei-nos tomar com fé e devoção essas pílulas, rezando. Santíssima Trindade, Pai, Filho e Espírito Santo, eu vos adoro, louvo e vos dou graças pelos benefícios que me fizestes e por tudo que fez e sofreu Santo Antônio de Santana Galvão. Peço-vos que aumenteis em mim a fé, a esperança e a caridade, e vos digneis conceder-me a graça que ardentemente almejo. Apresente a Deus o seu pedido, a sua intenção. Prometo-vos conhecer sempre mais o Evangelho que Santo Antônio de Santana Galvão viveu, cultivar a vida eucarística e a devoção à Imaculada Virgem Maria. Santo Antônio de Santana Galvão, rogai por nós. Na minha aflição, dai-me consolação, meu Santo Frei Galvão. Pai nosso, que estais no céu, santificado seja o vosso nome. Venha a nós o vosso reino. Seja feita a vossa vontade, assim na terra como no céu. O pão nosso de cada dia nos dai hoje. Perdoai as nossas ofensas, assim como nós perdoamos a quem nos tem ofendido. E não nos deixeis cair em tentação, mas livrai-nos do mal. Amém. Ave Maria,
2: cheia de graça, o Senhor é convosco. Bendita sois vós entre as mulheres. Bendito é o fruto do vosso ventre, Jesus. Santa Maria, Mãe de Deus, rogai por nós, pecadores, agora e na hora de nossa morte. Amém.
0: Glória ao Pai, ao Filho e ao Espírito Santo,
2: como era no princípio, agora e sempre. Amém.
0: Peçamos da parte de Deus a sua bênção. O Senhor nos abençoe, nos livre de todo mal e nos conduza à vida eterna. Amém. Louvado seja nosso Senhor Jesus Cristo,
3: para sempre seja louvado,
0: e sua mãe, Maria Santíssima. Paz e bem.

0: Paz e bem.
1: Sejam todos bem-vindos, nossos irmãos e irmãs, para o nosso Santo Terço, as intenções desse Santo Terço, de modo muito especial, as intenções de vocês que estão chegando e vocês estão aí rezando as intenções que têm os vossos corações, tá bom? Frei Leandro, quer dar uma palavrinha?
2: Reze com fé, reze com piedade este momento de fé, de oração, junto à proteção de Nossa Mãe Maria Santíssima. Então apresente mais uma vez a sua intenção, a sua motivação para este Santo Terço. Nós rezamos por todos os nossos aniversariantes, devotos de Frei Galvão. Colocarei aos pés de Nossa Mãe Santíssima essas pessoas, essas intenções.
1: E também as intenções que vocês telefonaram ali na Secretaria do Santuário, colocaram a intenção para este Santo Terço. Vamos dar início ao Santo Terço, em nome do Pai, e do Filho, e do Espírito Santo.
2: Amém.
1: Creio em Deus Pai, Todo-Poderoso, Criador do céu e da terra, e em Jesus Cristo, seu único Filho, nosso Senhor, que foi concebido pelo poder do Espírito Santo, nasceu da Virgem Maria, padeceu sob Pôncio Pilatos, foi crucificado, morto e sepultado, desceu à mansão dos mortos, ressuscitou ao terceiro dia, subiu aos céus, está sentado à direita de Deus Pai Todo-Poderoso, donde há de vir a julgar os vivos e os mortos. Creio no Espírito Santo, na Santa Igreja Católica, na comunhão dos santos, na remissão dos pecados, na ressurreição da carne, na vida eterna. Amém. Um Pai Nosso e três Ave Marias em honra à Santíssima Trindade. Pai nosso que estais no céu, santificado seja o vosso nome. Venha a nós o vosso reino, seja feita a vossa vontade, assim na terra como no céu.
2: O pão nosso de cada dia nos dai hoje, perdoai-nos as nossas ofensas, assim como nós perdoamos a quem nos tem ofendido. E não nos deixeis cair em tentação, mas livrai-nos do mal.
1: Ave Maria, cheia de graça, o Senhor é convosco. Bendita sois vós entre as mulheres, e bendito é o fruto do vosso ventre, Jesus.
2: Santa Maria, Mãe de Deus, rogai por nós, pecadores, agora e na hora de nossa morte. Amém.
1: Ave Maria, cheia de graça, o Senhor é convosco. Bendita sois vós entre as mulheres, e bendito é o fruto do vosso ventre, Jesus.
2: Santa Maria, Mãe de Deus, rogai por nós, pecadores, agora e na hora de nossa morte. Amém.
1: Ave Maria, cheia de graça, o Senhor é convosco. Bendita sois vós entre as mulheres, e bendito é o fruto do vosso ventre, Jesus.
2: Santa Maria, Mãe de Deus, rogai por nós, pecadores, agora e na hora de nossa morte. Amém.
1: Glória ao Pai, ao Filho e ao Espírito Santo,
2: como era no princípio, agora e sempre. Amém.
1: Ó meu Jesus, perdoai-nos e livrai-nos do fogo do inferno, levai as almas todas para o céu, e socorrei principalmente as que mais precisarem. Nossa Senhora Aparecida,
2: rogai por nós.

0: Deus.
1: E hoje contemplamos os mistérios gloriosos. No primeiro mistério, a ressurreição de nosso Senhor Jesus Cristo. Nosso Senhor, triunfando da morte e do pecado, ressuscitou ao terceiro dia, imortal e radiante de glória. Frei Leandro, quer puxar esse mistério?
2: Pai nosso que estais no céu, santificado seja o vosso nome, venha a nós o vosso reino, seja feita a vossa vontade, assim na terra como no céu.
1: O pão nosso de cada dia nos dai hoje, perdoai-nos as nossas ofensas, assim como nós perdoamos a quem nos tem ofendido, e não nos deixeis cair em tentação, mas livrai-nos do mal. Amém.
2: Ave Maria, cheia de graça, o Senhor é convosco, bendita sois vós entre as mulheres, e bendito é o fruto do vosso ventre, Jesus.
1: Santa Maria, Mãe de Deus, rogai por nós, pecadores, agora e na hora de nossa morte. Amém.
2: Ave Maria, cheia de graça, o Senhor é convosco, bendita sois vós entre as mulheres, e bendito é o fruto do vosso ventre, Jesus.
1: Santa Maria, Mãe de Deus, rogai por nós, pecadores, agora e na hora de nossa morte. Amém.
2: Ave Maria, cheia de graça, o Senhor é convosco, bendita sois vós entre as mulheres, e bendito é o fruto do vosso ventre, Jesus.
1: Santa Maria, Mãe de Deus, rogai por nós, pecadores, agora e na hora de nossa morte. Amém.
2: Ave Maria, cheia de graça, o Senhor é convosco, bendita sois vós entre as mulheres, e bendito é o fruto do vosso ventre, Jesus.
1: Santa Maria, Mãe de Deus, rogai por nós, pecadores, agora e na hora de nossa morte. Amém.
2: Ave Maria, cheia de graça, o Senhor é convosco, bendita sois vós entre as mulheres, e bendito é o fruto do vosso ventre, Jesus.
1: Santa Maria, Mãe de Deus, rogai por nós, pecadores, agora e na hora de nossa morte. Amém.
2: Ave Maria, cheia de graça, o Senhor é convosco, bendita sois vós entre as mulheres, e bendito é o fruto do vosso ventre, Jesus.
1: Santa Maria, Mãe de Deus, rogai por nós, pecadores, agora e na hora de nossa morte. Amém.
2: Ave Maria, cheia de graça, o Senhor é convosco, bendita sois vós entre as mulheres, e bendito é o fruto do vosso ventre, Jesus.
1: Santa Maria, Mãe de Deus, rogai por nós, pecadores, agora e na hora de nossa morte. Amém.
2: Ave Maria, cheia de graça, o Senhor é convosco, bendita sois vós entre as mulheres, e bendito é o fruto do vosso ventre, Jesus.
1: Santa Maria, Mãe de Deus, rogai por nós, pecadores, agora e na hora de nossa morte. Amém.
2: Ave Maria, cheia de graça, o Senhor é convosco, bendita sois vós entre as mulheres, e bendito é o fruto do vosso ventre, Jesus.
1: Santa Maria, Mãe de Deus, rogai por nós, pecadores, agora e na hora de nossa morte. Amém.
2: Ave Maria, cheia de graça, o Senhor é convosco, bendita sois vós entre as mulheres, e bendito é o fruto do vosso ventre, Jesus.
1: Santa Maria, Mãe de Deus, rogai por nós, pecadores, agora e na hora de nossa morte. Amém.
2: Glória ao Pai, ao Filho e ao Espírito Santo,
1: como era no princípio, agora e sempre. Amém.
2: Nossa Senhora de Aparecida, rogai por nós.

0: no segundo mistério glorioso, contemplamos a ascensão gloriosa de Jesus Cristo aos céus. Nosso Senhor, 40 dias depois de sua ressurreição, subiu aos céus, diante de sua Mãe Santíssima e dos apóstolos, tomados de admiração. Pai nosso que estais nos céus, santificado seja o vosso nome, venha a nós o vosso reino, seja feita a vossa vontade, assim na terra como no céu.
1: Pão nosso de cada dia nos dai hoje, perdoai-nos as nossas ofensas, assim como nós perdoamos a quem nos tem ofendido. E não nos deixeis cair em tentação, mas livrai-nos do mal.
0: Ave Maria, cheia de graça, o Senhor é convosco. Bendita sois vós entre as mulheres, e bendito é o fruto do vosso ventre, Jesus.
1: Santa Maria, Mãe de Deus, rogai por nós, pecadores, agora e na hora de nossa morte. Amém.
0: Ave Maria, cheia de graça, o Senhor é convosco. Bendita sois vós entre as mulheres, e bendito é o fruto do vosso ventre, Jesus.
1: Santa Maria, Mãe de Deus, rogai por nós, pecadores, agora e na hora de nossa morte. Amém.
0: Ave Maria, cheia de graça, o Senhor é convosco. Bendita sois vós entre as mulheres, e bendito é o fruto do vosso ventre, Jesus.
1: Santa Maria, Mãe de Deus, rogai por nós, pecadores, agora e na hora de nossa morte. Amém.
0: Ave Maria, cheia de graça, o Senhor é convosco. Bendita sois vós entre as mulheres, e bendito é o fruto do vosso ventre, Jesus.
1: Santa Maria, Mãe de Deus, rogai por nós, pecadores, agora e na hora de nossa morte. Amém.
0: Ave Maria, cheia de graça, o Senhor é convosco. Bendita sois vós entre as mulheres, e bendito é o fruto do vosso ventre, Jesus.
1: Santa Maria, Mãe de Deus, rogai por nós, pecadores, agora e na hora de nossa morte. Amém.
0: Ave Maria, cheia de graça, o Senhor é convosco. Bendita sois vós entre as mulheres, e bendito é o fruto do vosso ventre, Jesus.
1: Santa Maria, Mãe de Deus, rogai por nós, pecadores, agora e na hora de nossa morte. Amém.
0: Ave Maria, cheia de graça, o Senhor é convosco. Bendita sois vós entre as mulheres, e bendito é o fruto do vosso ventre, Jesus.
1: Santa Maria, Mãe de Deus, rogai por nós, pecadores, agora e na hora de nossa morte. Amém.
0: Ave Maria, cheia de graça, o Senhor é convosco. Bendita sois vós entre as mulheres, e bendito é o fruto do vosso ventre, Jesus.
1: Santa Maria, Mãe de Deus, rogai por nós, pecadores, agora e na hora de nossa morte. Amém.
0: Ave Maria, cheia de graça, o Senhor é convosco. Bendita sois vós entre as mulheres, e bendito é o fruto do vosso ventre, Jesus.
1: Santa Maria, Mãe de Deus, rogai por nós, pecadores, agora e na hora de nossa morte. Amém.
0: Ave Maria, cheia de graça, o Senhor é convosco. Bendita sois vós entre as mulheres, e bendito é o fruto do vosso ventre, Jesus.
1: Santa Maria, Mãe de Deus, rogai por nós, pecadores, agora e na hora de nossa morte. Amém.
0: Glória ao Pai, ao Filho e ao Espírito Santo,
1: como era no princípio, agora e sempre. Amém.
0: Ó meu Jesus,
1: perdoai-nos, livrai-nos do fogo do inferno, levai as almas todas para o céu, e socorrei principalmente as que mais precisarem.
0: Santo Antônio de Santana Galvão,
1: rogai por nós.

0: no terceiro mistério glorioso, contemplamos a descida do Espírito Santo sobre os apóstolos. Nosso Senhor enviou o Espírito Santo sobre Maria Santíssima e os apóstolos sob a forma de línguas de fogo. Os apóstolos, até então tímidos e pouco capazes de entender, imediatamente se transformaram em ardentes anunciadores de Jesus e seus ensinamentos.
1: Pai nosso que estais no céu, santificado seja o vosso nome, venha a nós o vosso reino, seja feita a vossa vontade, assim na terra como no céu.
0: O pão nosso de cada dia nos dai hoje, perdoai-nos as nossas ofensas, assim como nós perdoamos a quem nos tem ofendido, e não nos deixeis cair em tentação, mas livrai-nos do mal.
1: Ave Maria, cheia de graça, o Senhor é convosco, bendita sois vós entre as mulheres, e bendito é o fruto do vosso ventre, Jesus.
0: Santa Maria, Mãe de Deus, rogai por nós, pecadores, agora e na hora de nossa morte. Amém.
1: Ave Maria, cheia de graça, o Senhor é convosco, bendita sois vós entre as mulheres, e bendito é o fruto do vosso ventre, Jesus.
0: Santa Maria, Mãe de Deus, rogai por nós, pecadores, agora e na hora de nossa morte. Amém.
1: Ave Maria, cheia de graça, o Senhor é convosco, bendita sois vós entre as mulheres, e bendito é o fruto do vosso ventre, Jesus.
0: Santa Maria, Mãe de Deus, rogai por nós, pecadores, agora e na hora de nossa morte. Amém.
1: Ave Maria, cheia de graça, o Senhor é convosco, bendita sois vós entre as mulheres, e bendito é o fruto do vosso ventre, Jesus.
0: Santa Maria, Mãe de Deus, rogai por nós, pecadores, agora e na hora de nossa morte. Amém.
1: Ave Maria, cheia de graça, o Senhor é convosco, bendita sois vós entre as mulheres, e bendito é o fruto do vosso ventre, Jesus.
0: Santa Maria, Mãe de Deus, rogai por nós, pecadores, agora e na hora de nossa morte. Amém.
1: Ave Maria, cheia de graça, o Senhor é convosco, bendita sois vós entre as mulheres, e bendito é o fruto do vosso ventre, Jesus.
0: Santa Maria, Mãe de Deus, rogai por nós, pecadores, agora e na hora de nossa morte. Amém.
1: Ave Maria, cheia de graça, o Senhor é convosco, bendita sois vós entre as mulheres, e bendito é o fruto do vosso ventre, Jesus.
0: Santa Maria, Mãe de Deus, rogai por nós, pecadores, agora e na hora de nossa morte. Amém.
1: Ave Maria, cheia de graça, o Senhor é convosco, bendita sois vós entre as mulheres, e bendito é o fruto do vosso ventre, Jesus.
0: Santa Maria, Mãe de Deus, rogai por nós, pecadores, agora e na hora de nossa morte. Amém.
1: Ave Maria, cheia de graça, o Senhor é convosco, bendita sois vós entre as mulheres, e bendito é o fruto do vosso ventre, Jesus.
0: Santa Maria, Mãe de Deus, rogai por nós, pecadores, agora e na hora de nossa morte. Amém.
1: Ave Maria, cheia de graça, o Senhor é convosco, bendita sois vós entre as mulheres, e bendito é o fruto do vosso ventre, Jesus.
0: Santa Maria, Mãe de Deus, rogai por nós, pecadores, agora e na hora de nossa morte. Amém.
1: Glória ao Pai, ao Filho e ao Espírito Santo,
0: como era no princípio, agora e sempre. Amém.
1: São Miguel, rogai por nós.

0: no quarto mistério glorioso, contemplamos a assunção gloriosa de Nossa Mãezinha aos céus. A Virgem Maria, alguns anos depois da ressurreição do seu filho, foi levada ao céu em corpo e alma pelo mesmo Jesus Cristo, acompanhado de coros de anjos. Colocamos as intenções que cada um de vocês que estão participando do Santo Terço e Frei está colocando aqui sob o manto de Nossa Mãe. Vamos pedir para aqueles que carregam cruzes pesadas da doença, câncer, tumores, aqueles que sofrem com a doença da depressão, transtorno da ansiedade, síndrome do pânico, que a força do ressuscitado lhes conceda o ânimo e a coragem de enfrentar a vida. Pai nosso que estais nos céus, santificado seja o vosso nome, venha a nós o vosso reino, seja feita a vossa vontade, assim na terra como no céu.
1: O pão nosso de cada dia nos dai hoje, perdoai-nos as nossas ofensas, assim como nós perdoamos a quem nos tem ofendido, e não nos deixeis cair em tentação, mas livrai-nos do mal.
0: Ave Maria, cheia de graça, o Senhor é convosco, bendita sois vós entre as mulheres e bendito é o fruto do vosso ventre, Jesus.
1: Santa Maria, Mãe de Deus, rogai por nós, pecadores, agora e na hora de nossa morte. Amém.
0: Ave Maria, cheia de graça, o Senhor é convosco, bendita sois vós entre as mulheres e bendito é o fruto do vosso ventre, Jesus.
1: Santa Maria, Mãe de Deus, rogai por nós, pecadores, agora e na hora de nossa morte. Amém.
0: Ave Maria, cheia de graça, o Senhor é convosco. Bendita sois vós entre as mulheres, e bendito é o fruto do vosso ventre, Jesus.
1: Santa Maria, Mãe de Deus, rogai por nós, pecadores, agora e na hora de nossa morte. Amém.
0: Ave Maria, cheia de graça, o Senhor é convosco. Bendita sois vós entre as mulheres, e bendito é o fruto do vosso ventre, Jesus.
1: Santa Maria, Mãe de Deus, rogai por nós, pecadores, agora e na hora de nossa morte. Amém.
0: Ave Maria, cheia de graça, o Senhor é convosco. Bendita sois vós entre as mulheres, e bendito é o fruto do vosso ventre, Jesus.
1: Santa Maria, Mãe de Deus, rogai por nós, pecadores, agora e na hora de nossa morte. Amém.
0: Ave Maria, cheia de graça, o Senhor é convosco. Bendita sois vós entre as mulheres, e bendito é o fruto do vosso ventre, Jesus.
1: Santa Maria, Mãe de Deus, rogai por nós, pecadores, agora e na hora de nossa morte. Amém.
0: Ave Maria, cheia de graça, o Senhor é convosco. Bendita sois vós entre as mulheres, bendito é o fruto do vosso ventre, Jesus.
1: Santa Maria, Mãe de Deus, rogai por nós, pecadores, agora e na hora de nossa morte. Amém.
0: Ave Maria, cheia de graça, o Senhor é convosco. Bendita sois vós entre as mulheres, e bendito é o fruto do vosso ventre, Jesus.
1: Santa Maria, Mãe de Deus, rogai por nós, pecadores, agora e na hora de nossa morte. Amém.
0: Ave Maria, cheia de graça, o Senhor é convosco. Bendita sois vós entre as mulheres, e bendito é o fruto do vosso ventre, Jesus.
1: Santa Maria, Mãe de Deus, rogai por nós, pecadores, agora e na hora de nossa morte. Amém.
0: Ave Maria, cheia de graça, o Senhor é convosco. Bendita sois vós entre as mulheres, e bendito é o fruto do vosso ventre, Jesus.
1: Santa Maria, Mãe de Deus, rogai por nós, pecadores, agora e na hora de nossa morte. Amém.
0: Glória ao Pai, ao Filho e ao Espírito Santo,
1: como era no princípio, agora e sempre. Amém.
0: Ó meu Jesus, perdoai-nos,
1: livrai-nos do fogo do inferno, levai as almas todas para o céu, e socorrei principalmente as que mais precisarem.
0: São José,
1: rogai por nós.

0: quinto e último mistério glorioso, contemplamos a gloriosa coroação de nossa mãezinha lá no céu. A Virgem Maria foi esplendidamente coroada pela Santíssima Trindade como Rainha dos Anjos e dos Homens, é corredentora, medianeira e advogada lá no céu. Vamos fechar os nossos olhos, nos sentir amados por Jesus, sentindo tocado pelas mãozinhas de nossa mãe, ela que está colhendo os vossos pedidos. Pedimos pelas famílias que estão passando necessidade, falta de trabalho, desemprego, pela união nas famílias, reconciliação dos casais. A mãe que chora de lágrimas, reza pela conversão de sua família, pela libertação do vício das bebidas, das drogas, do esposo, dos filhos. Colocamos agora nessa intenção.
1: Pai nosso que estais no céu, santificado seja o vosso nome, venha a nós o vosso reino, seja feita a vossa vontade, assim na terra como no céu.
0: O pão nosso de cada dia nos dai hoje, perdoai-nos as nossas ofensas, assim como nós perdoamos a quem nos tem ofendido. E não nos deixeis cair em tentação, mas livrai-nos do mal.
1: Ave Maria, cheia de graça, o Senhor é convosco, bendita sois vós entre as mulheres, e bendito é o fruto do vosso ventre, Jesus.
0: Santa Maria, Mãe de Deus, rogai por nós, pecadores, agora e na hora de nossa morte. Amém.
1: Ave Maria, cheia de graça, o Senhor é convosco, bendita sois vós entre as mulheres, e bendito é o fruto do vosso ventre, Jesus.
0: Santa Maria, Mãe de Deus, rogai por nós, pecadores, agora e na hora de nossa morte. Amém.
1: Ave Maria, cheia de graça, o Senhor é convosco, bendita sois vós entre as mulheres, e bendito é o fruto do vosso ventre, Jesus.
0: Santa Maria, Mãe de Deus, rogai por nós, pecadores, agora e na hora de nossa morte. Amém.
1: Ave Maria, cheia de graça, o Senhor é convosco, bendita sois vós entre as mulheres, e bendito é o fruto do vosso ventre, Jesus.
0: Santa Maria, Mãe de Deus, rogai por nós, pecadores, agora e na hora de nossa morte. Amém.
1: Ave Maria, cheia de graça, o Senhor é convosco, bendita sois vós entre as mulheres, e bendito é o fruto do vosso ventre, Jesus.
0: Santa Maria, Mãe de Deus, rogai por nós, pecadores, agora e na hora de nossa morte. Amém.
1: Ave Maria, cheia de graça, o Senhor é convosco, bendita sois vós entre as mulheres, e bendito é o fruto do vosso ventre, Jesus.
0: Santa Maria, Mãe de Deus, rogai por nós, pecadores, agora e na hora de nossa morte. Amém.
1: Ave Maria, cheia de graça, o Senhor é convosco, bendita sois vós entre as mulheres, e bendito é o fruto do vosso ventre, Jesus.
0: Santa Maria, Mãe de Deus, rogai por nós, pecadores, agora e na hora de nossa morte. Amém.
1: Ave Maria, cheia de graça, o Senhor é convosco, bendita sois vós entre as mulheres, e bendito é o fruto do vosso ventre, Jesus.
0: Santa Maria, Mãe de Deus, rogai por nós, pecadores, agora e na hora de nossa morte. Amém.
1: Ave Maria, cheia de graça, o Senhor é convosco, bendita sois vós entre as mulheres, e bendito é o fruto do vosso ventre, Jesus.
0: Santa Maria, Mãe de Deus, rogai por nós, pecadores, agora e na hora de nossa morte. Amém.
1: Ave Maria, cheia de graça, o Senhor é convosco, bendita sois vós entre as mulheres, e bendito é o fruto do vosso ventre, Jesus.
0: Santa Maria, Mãe de Deus, rogai por nós, pecadores, agora e na hora de nossa morte. Amém.
1: Glória ao Pai, ao Filho e ao Espírito Santo,
2: como era no princípio, agora e sempre. Amém.
1: Todos os santos e santas de Deus, rogai por nós.

0: Vamos estender nossas mãozinhas, agradecer a nossa mãe. Infinitas graças vos damos, soberana rainha, pelos benefícios que todos os dias recebemos de vossas mãos liberais. Dignai-vos agora e para sempre tomar-nos debaixo de vosso poderoso amparo. E para mais vos agradecemos, vos saudamos com a salve rainha. Salve rainha, mãe de misericórdia, vida, doçura, esperança nossa, salve. A vós bradamos, segregados filhos de Eva, a vós suspiramos, gemendo e chorando neste vale de lágrimas. Eia, pois, advogada nossa, esses vossos olhos misericordiosos a nós volvem, e depois deste desterro, mostrai-nos Jesus. Bendito é o fruto do vosso ventre, ó clemente, ó piedosa, ó doce sempre Virgem Maria.
1: Rogai por nós, Santa Mãe de Deus,
2: para que sejamos dignos das promessas de Cristo.
1: Amém. Meus irmãos, minhas irmãs, vamos fazer a bênção da água. Coloque a água pertinho aí, né? Junto com nossa Mãe Aparecida, pois vocês podem tomar e do que se conceda a cura das doenças. Vamos pedir para o Frei Leandro fazer a bênção para todos nós, a bênção da água.
2: O nosso auxílio está no nome do Senhor,
3: que fez o céu e a terra.
2: Nós os pedimos, ó Deus, a sua bênção sobre esta água que você coloca com toda a fé e piedade diante dessa transmissão. Nós os pedimos, Senhor, infunda o teu Espírito Santo nesta água, para que as pessoas que dela usarem, aspergirem e beberem, recebam de ti, Senhor, a saúde do corpo e da alma, a restauração da vida e a proteção. Em nome do Pai, do Filho, do Espírito Santo. Amém.
1: Obrigado, Frei Leandro. Queremos agradecer a participação de todos aqui no santuário, rezaram conosco, e também em vossas casas, nesse terço, todas as vossas intenções. Estão todos aqui na urna de intenções sob o manto de nossa mãe, né? Paz bem a todos. A bênção final, o Senhor esteja convosco.
2: Ele está no meio de nós.
1: Por intercessão do glorioso São José, Santo Antônio de Santana Galvão e Nossa Mãe Aparecida, que o Senhor vos abençoe e vos guarde.
2: Amém.
1: O Senhor mostre a sua face e se compadeça de vós.
2: Amém.
1: O Senhor volva o seu olhar para vós e vos dê a paz.
2: Amém.

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2: Vinde, ó Deus, em meu auxílio, socorrei-me sem demora. Glória ao Pai, ao Filho e ao Espírito Santo, como era no princípio, agora e sempre. Amém. Aleluia.
3: Hino. Ó noite, ó treva, ó nuvem, não mais fiqueis aqui. Já surge a doce aurora, o Cristo vem partir.
4: Rompeu-se o véu da terra, cortado por um raio. As coisas tomam cores, já voltam do desmaio.
3: Assim também se apague a noite do pecado, e o Cristo em nossas almas comece o seu reinado.
4: Humildes vos pedimos, em nosso canto ou choro, ouvi, ó Cristo, a prece que sobe a voz em coro.
3: Os fogos da vaidade a vossa luz desfaz, estrela da manhã, qual doce vossa paz.
4: Louvor ao Pai, ó Cristo, louvor a vós também, reinais no mesmo Espírito, agora e sempre. Amém. Salmodia, antífona primeira. Alegrai vosso servo, Senhor, pois a vós eu elevo a minha alma.
5: Salmo 85, oração do pobre nas dificuldades.
4: Inclinai, ó Senhor, vosso ouvido, escutai, pois sou pobre e infeliz.
3: Protegei-me, que sou vosso amigo, e salvai vosso servo, meu Deus, que espera e confia em vós.
4: Piedade de mim, ó Senhor, porque clamo por vós todo dia.
3: Animai e alegrai vosso servo, pois a vós eu elevo a minha alma.
4: Ó Senhor, vós sois bom e clemente, sois perdão para quem vos invoca.
3: Escutai, ó Senhor, minha prece, o lamento da minha oração.
4: No meu dia de angústia eu vos chamo, porque sei que me haveis de escutar.
3: Não existe entre os deuses nenhum que convosco se possa igualar.
4: Não existe outra obra no mundo comparável às vossas, Senhor.
3: As nações que criastes virão adorar e louvar vosso nome.
4: Sois tão grande e fazeis maravilhas, vós somente sois Deus e Senhor.
3: Ensinai-me os vossos caminhos e na vossa verdade andarei.
4: Meu coração orientai para vós, que respeite, Senhor, vosso nome.
3: Dou-vos graças com toda a minha alma, sem cessar louvarei vosso nome.
4: Vosso amor para mim foi imenso, retirai-me do abismo da morte.
3: Contra mim se levantam soberbos e malvados me querem matar. Não vos levam em conta, Senhor.
4: Vós, porém, sois clemente e fiel, sois amor, paciência e perdão.
3: Tende pena e olhai para mim, confirmai com vigor vosso servo, de vossa serva o filho salvai.
4: Concedei-me um sinal que me prove a verdade do vosso amor.
3: O inimigo humilhado verá que me destes ajuda e consolo.
4: Glória ao Pai, ao Filho e ao Espírito Santo, como era no princípio, agora e sempre. Amém.
3: Alegrai vosso servo, Senhor, pois a vós eu elevo a minha alma.
4: Antífona segunda. Feliz de quem caminha na justiça, diz a verdade e não engana o semelhante.
5: Cântico de Isaías, capítulo 33, versículos de 13 a 16. Deus julgará com justiça.
4: Vós que estáis longe, escutai o que eu fiz. Vós que estáis perto, conhecei o meu poder.
3: Os pecadores em Sião se apavoraram e abateu-se sobre os ímpios o terror.
4: Quem ficará junto do fogo que devora? Ou quem de vós suportará a eterna chama?
3: é aquele que caminha na justiça, diz a verdade e não engana o semelhante.
4: O que despreza um benefício extorquido e recusa um presente que suborna.
3: O que fecha o seu ouvido à voz do crime e cerra os olhos para o mal não contemplar.
4: Esse homem morará sobre as alturas e seu refúgio há de ser a rocha firme.
3: O seu pão não haverá de lhe faltar e a água lhe será assegurada.
4: Glória ao Pai, ao Filho e ao Espírito Santo, como era no princípio, agora e sempre. Amém.
3: Feliz de quem caminha na justiça, diz a verdade e não engana o semelhante.
4: Antífona terceira. Aclamai ao Senhor e nosso Rei.
6: Salmo 97. Deus vencedor como juiz.
4: Cantai ao Senhor Deus um canto novo, porque Ele fez prodígios.
3: Sua mão e o seu braço forte e santo alcançaram-lhe a vitória.
4: O Senhor fez conhecer a salvação e às nações sua justiça.
3: Recordou o seu amor sempre fiel pela casa de Israel.
4: Os confins do universo contemplaram a salvação do nosso Deus.
3: Aclamai o Senhor Deus, ó terra inteira, alegrai-vos e exultai.
4: Cantai salmos ao Senhor ao som da harpa e da cítara suave.
3: Aclamai com os clarins e as trombetas ao Senhor, o nosso Rei.
4: Aplaudo o mar com todo ser que nele vive, o mundo inteiro e toda a gente.
3: As montanhas e os rios batam palmas e exultem de alegria.
4: Na presença do Senhor, pois Ele vem. Vem julgar a terra inteira.
3: Julgará o universo com justiça e as nações com equidade.
4: Glória ao Pai, ao Filho e ao Espírito Santo, como era no princípio, agora e sempre. Amém.
3: Antífona. Aclamai ao Senhor e nosso Rei.
6: Leitura breve do livro de Jó, capítulo 1, versículo 21 e capítulo 2, versículo 10. Nu eu saí do ventre de minha mãe e nu voltarei para lá. O Senhor deu, o Senhor tirou. Como foi do agrado do Senhor, assim foi feito. Bendito seja o nome do Senhor. Se recebemos de Deus os bens, não deveríamos receber também os males? Responsório breve. Para os vossos mandamentos, inclinai meu coração.
4: Para os vossos mandamentos, inclinai meu coração.
6: Dai-me a vida em vossa lei.
4: Inclinai meu coração.
6: Glória ao Pai, ao Filho e ao Espírito Santo.
4: Para os vossos mandamentos, inclinai meu coração. Cântico evangélico, antífona. Mostrai-nos, ó Senhor, misericórdia, recordando vossa santa aliança. Bendito seja o Senhor Deus de Israel, porque a seu povo visitou e libertou.
3: E fez surgir um poderoso Salvador na casa de Davi, seu servidor.
4: Como falara pela boca de seus santos, os profetas desde os tempos mais antigos.
3: Para salvar-nos do poder dos inimigos e da mão de todos quantos nos odeiam.
4: Assim mostrou misericórdia a nossos pais, recordando a sua santa aliança.
3: E o juramento a Abraão, nosso pai, de conceder-nos que libertos do inimigo.
4: A ele nós servamos sem temor, em santidade e em justiça diante dele, enquanto perdurarem nossos dias.
3: Serás profeta do Altíssimo, ó menino, pois irás andando à frente do Senhor para aplainar e preparar os seus caminhos,
4: anunciando ao seu povo a salvação que está na remissão de seus pecados.
3: Pela bondade e compaixão de nosso Deus, que sobre nós fará brilhar o sol nascente,
4: para iluminar a quantos jazem entre as trevas e na sombra da morte estão sentados,
3: e para dirigir os nossos passos, guiando-os no caminho da paz.
4: Glória ao Pai, ao Filho e ao Espírito Santo, como era no princípio, agora e sempre. Amém.
3: Antífona, mostrai-nos, ó Senhor, misericórdia, recordando vossa santa aliança.
7: Preces. Oremos a Cristo, que nos alimenta e protege a Igreja, pela qual deu sua vida, e digamos com fé.
3: Lembrai-vos, Senhor, da vossa Igreja.
4: Bendito sejais, Senhor Jesus Cristo, pastor da Igreja, que nos dais hoje luz e vida. Ensinai-nos a vos agradecer tão precioso dom.
3: Lembrai-vos, Senhor, da vossa Igreja.
4: Velai com bondade sobre o rebanho reunido em vosso nome, para que não se perca nenhum daqueles que o Pai vos confiou.
3: Lembrai-vos, Senhor, da vossa Igreja.
4: Conduzi a Igreja pelo caminho dos vossos mandamentos e que o Espírito Santo a mantenha sempre fiel.
3: Lembrai-vos, Senhor, da vossa Igreja.
4: Alimentai a Igreja com a vossa palavra e o vosso pão, para que, fortalecida por este alimento, ela vos siga com alegria.
3: Lembrai-vos, Senhor, da vossa Igreja.
7: Nossa prece prossigamos, rezando a oração que Jesus Cristo nos ensinou. Pai nosso que estais nos céus, santificado seja o vosso nome. Venha a nós o vosso reino, seja feita a vossa vontade, assim na terra como no céu. O pão nosso de cada dia nos dai hoje, perdoai-nos as nossas ofensas, assim como nós perdoamos a quem nos tem ofendido. E não nos deixeis cair em tentação, mas livrai-nos do mal. Amém. Oremos. Senhor, que nos criastes em vossa sabedoria e nos governais em vossa providência, iluminai nossos corações com a luz do vosso Espírito, para que por toda a vida vos sejamos dedicados, por nosso Senhor Jesus Cristo, vosso Filho, na unidade do Espírito Santo. Amém. O Senhor nos abençoe, nos livre de todo mal e nos conduza à vida eterna. Amém.
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0: Senhora.
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0: que já vai se acordando, então vá se levantando e a preguiça atropelando. E pra você que os olhos vai abrindo, a remela vai tirando, a remela vai tirando. Não rimou essa, né? Não. Fala, amor de Deus. Então, bom dia. Bom giorno. Tudo em ordem ali. Bom dia, bom dia, bom dia, bom dia, bom dia. Como é que temos? Hã? Aqui tudo bem. Bora!
1: Turma, vamos levantar, hein?
0: Mais uma vez. Mas que barbaridade!
2: Mas tá dormindo, homem?
0: Não, não tem como dormir aqui. A gente não deixa que dorma. Não. Pode empalhar, né, compadre? Pode empalhar, né, compadre? Aham, tudo 100% ali. Aqui tudo certo, graças a Deus, já 5 horas com 2 minutos, hoje quarta-feira, dia 12 de agosto de 2026. Estamos aqui vivendo o Dia Internacional da Juventude, Dia Nacional das Artes, Dia da Luta contra a Violência no Campo e Reforma Agrária, 224 dias vividos, faltando ainda 141 dias para encerrarmos este ano. Faz da lua, o quê? Vai mudar a lua hoje? É, às 14h36, faz da lua, lua nova. Eu tô só esperando o senhorzinho lá. Aham, verdade? Vocês viram no Instagram? Tem o senhorzinho, eu lembro que meu avô falava muito essas coisas. Quem é mais antigo vai lembrar do que o Morangão fala. Ele pegava e fazia o negócio através das luas, né? Pra saber, ah, vai chover tanto, não sei o quê, tão. Segundo a tradição dos antigos, né, num resumo... Quando a lua entra com chuva no mês de agosto, vem as chamadas sete luas molhadas. Uma crença, né? Antiga, muito antiga. E eu lembro que meu falecido avô sempre falava e sempre fazia, sempre dava certo, né, meu compadre, minha comadre? E encontrei um senhorzinho lá no Instagram que o neto dele decidiu publicar. E ele falou, não, vamos aguardar quarta-feira, tô só pelo vídeo desse senhorzinho hoje. Ver o que ele vai contar pra nós, né? Mas de momento tem estrela no céu, tem um punhado de nuvem, temperatura na casa dos 14 graus. Daqui a pouquinho tem uma bruxa do tempo por aqui. Tem uma bruxa do tempo. Vamos juntos. Até logo mais 7 da manhã, no ar, o nosso Desperta.
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0: Bom dia. Quarta-feira, tudo de bom que desejo a você, ouvinte da Serinalta FM, da programação aqui do Desperto Brasil, programa do Morangão. Vamos juntos, né? Com a música, informação, descontração, sua participação. E hoje já sabe, né? Hoje, meu compadre, minha comadre, hoje já sabe. Não precisa nem dizer nada. Hoje, que dia que é? Quarta-feira. Quarta-feira do quê, meu compadre? Do quê, minha comadre?
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homem do céu, é verdade, meu compadre, é verdade, minha comadre. Hoje é quarta dos lobisomens. Lobisomem, o quê? Os bichinhos estão ali, estão ali.

0: Consegui atropelar eles, fechei a porta ali. Foram tudo embora agora, né, compadre? É verdade, minha comadre, pelo amor de Deus. Então tá certo, né? No campo, na cidade, no trabalho, no descanso, tamo junto. Tamo junto e vamos seguir juntos até logo mais às 7 da manhã. O quê? Capaz? 3 pedidos já de cara assim? Vão trazendo então, o pessoal tá participando. O quê? Quartinho da assombração pra um pessoal hoje? Hoje vai ter bastante participação no quartinho da assombração. O senhor Dias lá do Jardim Seminário em Francisco Beltrão fazia um eita que não participava, né?
1: Mas que vergonha!
0: Tá conosco, me pediu a música Desatinos. Meu Deus do céu, preguemos o chumbo então. Tá corradão, velho, fazendo eco. Muito obrigado pelo carinho da audiência, tudo é bom. E do melhor é o que desejo, amigo Morangão. Meu amigo, o seu Gia, lá em São José, Santa Catarina. O seu Gia, não. Esse não vai pro quartinho da assombração. Depois eu faço homenagem lá daí, tá certo? Então tá bom. O seu Jean lá em São José, Santa Catarina, pediu a música Quarto de Motel, Rick Renner. O nome da música é Eu Mereço. Vamos pregar, Lechumbo, então. É, tá bom. E pra chifrar, barranca as músicas aqui, né? Seu Pedro Gomes, no bairro do Planalto, fazia um eito que não participava também. Como é que tá, né? Bom, me pediu a música Sonho Louco. Man, o pessoal começou a 1000 por hora hoje. Vamos que vamos? Vamos. Aberta oficialmente a quarta dos lobisomens.

Travou o computador, fechou tudo, compadre. Mas, olha, fechou o programa. Olhei pra telinha do computador. Já era, compadre. Fechou. Que barbaridade, né, tchê? Não, pode empaiar. Mas já abri de novo. Vamos rodar o Christian Ralph, a última do bloco.

0: Christian Ralph, sonho louco, chegou a travar o computador, né, compadre? Meu Deus do céu. Travou o programa, parou ali naquele segundo e fechou. O Morangão já abriu de novo e deu play, né? Então, Christian Ralph, sonho louco, Ronaldo Viola e João Carvalho, Desatino, Henrique Renner, eu mereço, viu? Eu mereço, né, seu Osmar? É. Eu sou Morangão, meu nome é Osmar, não é Pedro Morangão. O que que você tá falando, homem?
1: Que burro, dá zero pra ele.
0: Não, abandone, homem, abandone. Não é que é bem diferente, né? É, quer dizer, é bem igual, né? De Pedro pro Osmar é uma semelhança muito grande, né? Me perdoe, homem do céu, me perdoe, homem de Deus, mas pelo amor de Deus, né? Não, Morangão, pode empaiar você, homem do céu, pode empaiar. Eu falei, o seu Pedro Gomes. Aí depois começou a rodar as músicas, falou, viu, Morangão? Meu nome é Osmar, Morangão. Meu Deus
2: do céu.
0: Não, larguei de mão, né, compadre? Mas me perdoe, falou, não, Morangão, tá tudo certo. É que fazia tempo que o senhor não participava, né? Fazia tempo. O do seu Abdias eu acertei, o do seu já acertei, né? Verdade. Então tá bom, meu povo, ouvimos Christian Ralph, Ronaldo Viola e João Carvalho e Rick e Renner. 5h21, eu vou, mas eu já volto. Hoje é quarta-feira dos lobisomens, tá, meu povo? Tá, quarta dos lobisomens. Daqui a pouco tem mais, tá? Então tá bom. Vamos, voltemos já, daqui a pouquinho. Tudo é bom e do melhor, é o que desejo de coração a você.
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0: cotação de preços. Na cotação agropecuária, feijão carioca 250 a 280, feijão preto 180 a 220, milho 59 a 60, soja 125 a 126, trigo 74 a 75, boi em pé arroba 360 a 370, erva mate 19, suíno em pé tipo carne 4 a 60, vaca em pé arroba 315 a 330.
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2: É verdade, 5:26 no campo, na cidade, no trabalho, no descanso. É um prazer estar com o senhor, é um prazer estar com a senhora. Tudo de bom e do melhor que desejo de coração a você, ouvinte do Desperta Brasil. Feito, Brique? Então tá certito. Deixe-me ver aqui, foi do pessoal de Ampere antes também, né? Tava ouvindo o meu amigo Jonas Augusto Lemos, mas fazia um eita que não participava. O seu Anísio no bairro Santa Terezinha, fazia um eito que não participava. Deixa eu ver quem mais nessa primeira leva do quartinho. Já temos aqui o seu Abdias, seu Osmar, que eu chamei de Pedro antes, né? O Jonas Augusto Lemos, seu Anísio, deixe-me ver quem mais aqui conosco. O meu amigo Gilberto Oldoni fazia um eito que não participava. Quem mais? O que? Esse fazia tempo também. O seu Altair de Domênico fazia um eito que não participava. Deixa eu ver quem mais aqui conosco. É, esses daí, mas já deu quase sete, seis, sete? É, vamos pro quartinho da assombração. Bom, bom, bom. Assombrando o programa aqui, né? Assombrando.

A dona Débora, o Portela também, vamos, dona Tere, vamos pro quartinho da assombração também. O que que tá acontecendo ali no bairro Bonato? Não pega mais o rádio, Clara Região? Um abração, mandar mensagem hoje, né? É, tudo é bom e do melhor é o que desejo, amigo Morangão. Daqui a pouquinho eu trago uma leva de abraços para quem está na companhia do nosso programa. Combinado? Então tá certo. O meu amigo seu Jonas Augusto Lemos Langamperi tá com o radião dela fazendo eco. Pediu essa daqui, ó, que não é tão longa e vai encaixar bem certinho para fechar o horário. O Pinguço.

0: O Pingo Sul, Gilberto e Gilmar, 5h30.
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0: Um bom dia para o senhor, um bom dia para a senhora no campo, na cidade, no trabalho, no descanso. Estamos juntos e vamos seguir juntos até logo mais às 7h, trazendo os principais destaques. Cemitério no interior de Verê foi alvo de furtos e danos. Mais de 15 capelas visitadas pelos marginais. Que barbaridade! Agora, o que que leva os vivente a furtar o cemitério, danificar capelas? O que tem na cabeça, povo? Que coisa! Na 277, em Nova Laranjeiras, um caminhoneiro ficou gravemente ferido em um acidente e a carga foi saqueada. O detalhe, tivemos confronto entre policiais e saqueadores após o acidente envolvendo este caminhão. Inclusive, policiais feridos nesta ocorrência. Também, é claro, pessoas presas. Mas que barbaridade. Ajudar ninguém ajuda. Agora, pelo amor de Deus, né, tia? Em Dois Vizinhos, um trabalhador foi arremessado ao solo e ficou em estado grave após carreta atingir cesto de manutenção de semáforos. A Polícia Militar prendeu dois por tráfico de drogas e associação pro tráfico em São Miguel do Oeste. Uma grande quantia de droga apreendida. Um acidente entre vários veículos deixou pessoas feridas na 163 em Guaraciaba. É pelas fotos que eu vi, né? Muita neblina na hora. Então, é como eu sempre digo, vai pegar o trecho cedo, tensão redobrada. Corpo com sinais de violência foi encontrado no trecho entre Maravilha e Cunha Porã. No bairro Planalto, em Pato Branco, lesão corporal contra mulher, violência doméstica. Que barbaridade, todo santo dia, registro de violência contra a mulher. Que barbaridade, hein, meu povo? Tivemos um tombamento de caminhão na SC-157 em Quilombo. Em Coronel Vivida, uma tragédia, um bebezinho acabou morrendo afogado com leite materno. Registro no bairro Jardim Maria da Luz. Em Francisco Beltrão, um caso de raiva em morcego foi confirmado. O caso envolveu uma moradora que teve contato direto com o animal e acabou sendo mordida por ele. Que coisa! Essa daqui também, né, tia? Mas o que tem na cabeça esses morangão da vida? Quatro passageiros foram retirados de um avião após fazerem piadas sobre bomba em bagagem. Que coisa, né, meu compadre e minha comadre? O caso foi registrado no aeroporto de Foz do Iguaçu, no voo que faria Foz a Curitiba. O que é que tem que fazer? Todo o protocolo de emergência. Esvazia o avião, tira tudo do avião, checa a bagagem deles, confere tudo, faz novo checklist no avião, embarca todo mundo, pense o atraso. Meu Deus do céu, lembrando que a partir de setembro teremos novas regras, inclusive existe até a possibilidade de suspensão do direito de embarcar para quem fizer piadinhas semelhantes. Outra coisa envolvendo transporte, estou acompanhando a situação de caminhoneiros aqui da região, né? Tanto do Paraná quanto Santa Catarina. O pessoal está há quase 30 dias preso na nevasca lá na Argentina. E o pessoal, né? Falou que é um sofrimento, imagine. O pessoal diz que banho não tem como, porque só tem um caninho d'água, que quando sai água que descongela é água congelante, água fria demais. E estão sobrevivendo como? Porque não tem mais alimentos, não tem como ir comprar alimentos, não tem ambulância que vá até o local, não tem nada. Temperaturas batem 20 graus abaixo de zero. Quem está auxiliando os caminhoneiros brasileiros é a Associação dos Caminhoneiros de Mendonça, na Argentina, que diariamente trazem água e sopa para os caminhoneiros que ali estão, que não tem nem como deixar o caminhão sozinho, né, meu povo? Que barbaridade. Ontem tivemos algumas vans e veículos com a saída autorizada, mas os caminhões, a expectativa é que, se der uma acalmada na neve, consigam sair nos próximos 3 ou 4 dias. Então, situação complicada para os amigos e irmãos da estrada que estão aí na região da Argentina. Muita neve, mas muita neve por lá mesmo. Que coisa, que coisa. Outra que eu tava vendo, né, meu compadre, minha comadre, não vá colocar adesivo no carro, de política. Se tu tem seguro, é, adesivo de campanha política nos carros, podem colocar o seguro em risco durante estas eleições. Então, alô, motorista, pretende adesivar o carro? É, ou utilizar coisa e tal nas eleições? Fique atento às condições da pólice, pode perder, é claro, o seguro do seu veículo. Entre em contato com a sua seguradora, perdão. Que concessionária, Morangão? É, sua seguradora. Tá valendo ontem, né? É, não pode mais. É, você não tem seguro? Tudo certo, né, compadre? 5:37, bom dia, vamos em frente, claro. No esporte, tivemos ontem Libertadores da América, oitavas de final, Fluminense Independente Rivadavia 0-0, Estudiantes e Universidade Católica

0: Campinas. Era visto, tinha falado já, né? No Paranaense de Futsal Prata, 27ª rodada, Capanema 4, São Joséense 0. Agora o pessoal tá falando que foi um chuncho o sorteio da Copa do Brasil. É, a chance de dar estes confrontos era de 0,75. Pense, 0,75%, nem 1% era. Inclusive o pessoal falando que durante a manhã a CBF já havia postado um stories com o painel de fundo com a foto dos confrontos. Daí falaram, ah, porque ordem alfabética e tal, né, compadre? Mas olha, eu também acho que esses confrontinhos aí, mas vai dar briga, no Grenal vai, isso é fato. Um dos confrontos, Inter e Grêmio faz o segundo jogo em casa. Outro confronto, Cruzeiro e Atlético. O Atlético faz o segundo confronto em casa. Vasco e Vitória. Vitória faz o segundo jogo em casa. Palmeiras e Santos. Santos faz o segundo jogo em casa. Então, estas as quartas de final da Copa do Brasil. Mas no que eu vejo de comentário em qualquer página esportiva, 95% do pessoal do torcedor falando que estes confrontos, né, compadre? Né? Mas então tem Grenal, tem Clássico Mineiro, tem Clássico Paulista, o único fora da curva aí é o Vasco e Vitória, tá? Os jogos, dias 25, 26, 27 de agosto, ida, e aí no começo de setembro, a volta.
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0: Tempo bom, com algumas nuvens. Dá pra ver um punhado de estrela, dá pra ver um punhado de nuvem. Temperatura neste momento na casa dos 14 graus.
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0: Vamos mandar um abraço pro povo? Vamos. Só uns abraços agora. Vamos.
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0: 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Lembrando, né, que se o Flamengo não tivesse entregado pro Vitória, perdido pro Vitória, ia dar clássico carioca também, né? É verdade. Acho que é barbaridade. 5h41, agora alguns abraços no programa. Dona Aparecida Sebastião conosco. Tudo de bom e do melhor. Seu Pedro Baú já em casa, seu Pedro. Cuide-se, tome o remedinho certinho, boa recuperação, Deus abençoe. O amigo Borges do bairro Frarão, o seu Antônio Urquevics, a dona Carmen lá em Tapurá, o seu Haroldo Walsh também conosco, seu Emerson Porto no bairro Vila Isabela, o amigo Marcos Golubinski lá no Turvo, o seu Valdecir Alves Ferreira, o meu amigo seu Jaques Festogato, o amigo Matheus Balbinotti em Itaperreal do Oeste, o amigo Peca lá em Sinop, o meu amigo seu Emerson Pereira escreveu, meu São Paulo levou um atropelo, Morangão, mas conseguimos empate, Morangão. É, empate é melhor que nada, né, seu Emerson? Jogando fora, agora tem que jogar bem em casa, né? É verdade. Um abraço, bom dia pra dona Natalina Borges, em Enéas Marques, meu amigo, seu Volney Fianco, o seu Celso Pertile, o seu Sandro Castanhara, seu Odacir Zambonim, o meu amigo Evandro Maróstica, também registrando a companhia, o seu Cleomar Beltrame, em Bom Sucesso do Sul, um abraço, bom dia também aqui pro meu amigo Thiago Bene, registrando, falei, agora Grenal na Copa do Brasil, Morangão, pelo amor de Deus. Já vou dar uma olhada no link que tu mandou ali, tá certo? Thiago Bini, lá em Mangueirinha. Um abraço, bom dia pro meu amigo, o seu Hilário Miglioranza no Carmo, o seu Celso Ricardo Tiro do Paris, o meu amigo, o seu Miguel. Ô, Miguel Vede Guerra, como é que tá? Miguel da Funerária Nossa Senhora Aparecida, faz dias que tá acordando cedo, né? Ali que me refiro. Tudo é bom e do melhor. O seu Darcy da Siqueira, conosco também. Esse telefone aqui, ó, que mandou falando de um time. Apenas dia 26 será citado o seu nome no programa. Você já sabe de quem é que eu estou falando. Até o dia 26, suspensão automática. Verdade. Aham.

0: Ó, mentiroso aqui, ó. Bom dia, Morangão. Tô aqui em Bom Jesus do Piauí. Tava sem internet pra mandar mensagem, mas escutava todo dia, tá? Aham, lá no Piauí estava sem internet pra mandar e ouvir como, homem? Por sinal de fumaça lá? Mas quando ele começa a mandar mensagem é porque ele tá voltando já, né? Então, alô, seu Graciolino, já prepare aquele espeto. É, seu Gilberto Jesus Oliveira tá lá no Piauí acompanhando o programa. Agora a parte que o senhor falou que tá ouvindo todo dia.
1: Eu não acredito.
0: Hein, eu, compadre? Um abraço, bom dia pro seu Valdecir Linhares, também registrando a companhia. Um abraço, bom dia pro meu amigo William, em Gonório Serpa, escreveu bom dia, Morangão. Bom dia, como é que tá? Tudo certo, manda um abraço pra minha família. É, todos que estão na escuta. Tava sem celular, Morangão. Agora comprei outro, viu, William? O William lá do Mário Serpa. Acho que é Lilo, né? O Lelo, apelido? Aham. Não tem conversa, compadre. Não tem, não. Ó, passou de 10 dias no inverno, ó. Sombrando, quartinho da assombração. Assombrando o programa. Um abraço, bom dia pro meu amigo seu Vinícius Batistin, também registrando a companhia. Um abraço, bom dia aqui pro meu amigo seu Vanderlei Mondardo. Ô, Mondardo Bedeguer, mas quem é esse daí sem barba? Não conheço? Não reconheci esse daí, quem é? Hã? Aí dizia que cortou a barba, homem. Aham, é o seu Vanderlei sem barba, Mondardo. Também conosco, igual eu, o dia que tirei a barba, meu Deus do céu. Me olhei no espelho e falei, nossa senhora do céu, deixa a barba crescer de novo, meu Deus. Um abração, Mondardo, tudo é bom e do melhor. Um abraço, bom dia pro meu amigo Nilvo Caprini, a dona Zenilda Nogueira, o Leandro Rufato, o Adelar Gobete, o vovô Gobetão, meu amigo, o seu Daniel Dona Rosimeri, do bairro Bela Vista. Um abraço, bom dia pro meu amigo, o seu Décio Souza, escreveu, bom dia, Morangão. Tem caroço nesse angu, né, Morangão? Do sorteio? Tem, compadre. Ali tem. Tem. E o caminho mais fácil ficou pra quem também? É. E tenho certeza que um dos dois jogos do Paulista, o Klaus vai apitar. Isso é fato, homem do céu. Isso, anote aí. Certeza. Um abraço, bom dia pro meu amigo, seu Rudy, lá em Palma Sola. Um abraço, bom dia pra dona Fátima, seu Ferdinando, amigos em Capanema, também registrando a companhia. Um abraço, bom dia, que deixe-me ver pro seu Inácio Miguel Rosda, também registrando a companhia. Tem muita gente, áudios, não conseguiu ouvir ainda, daqui a pouquinho, dentro das possibilidades, que nos outros, eu ovo, né? É, né? Então tá bom. Tudo de bom de coração a você, ouvinte da frequência 88,3. 5h46, 14 graus na temperatura. Eu vou, mas eu já volto. Daí eu trago mais uma leva de abraços e, claro, também a gente vai trocar música, atender pedidos. Tudo é bom e do melhor, hein?

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1: O Senhor vos abençoe e vos guarde. O Senhor vos mostre a sua face e se compadeça de vós. O Senhor volva seu rosto para vós e vos dê a paz. O Senhor vos abençoe. O Pai e o Filho e o Espírito Santo. Amém.
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3: É, não vá acordar com um beijo de dois palmos assim. Não. Acorde com um sorriso no rosto. Dê bom dia a quem está ao seu lado. Diga que ama. Dê um abraço. Vamos lá, mais uma jornada. Pensamento positivo, fé no patrão, vela derriba. Com certeza vamos vencer mais esta empreitada, né? E não esqueça as três palavrinhas. Eu sou capaz. Já começar o dia. Não, eu não consigo. Hoje não tem como. Mas não vai dar. Vai dar sim, né? Pensamento positivo e fé em Deus. Viu, Thiago? Thiago Benner lá de Mangueirinha. Tava vendo, né, compadre? É, ele mandou aqui o link do sorteio da Copa do Brasil de 2024. É, as bolinhas do meio nunca mexiam, né? Eles ficavam girando. Tem o vídeo. Inclusive, ele mandou o link que ontem o craque Neto, né, no programa que ele tem lá, pregou o pau, né, compadre? É, em outras oportunidades também a imprensa já havia falado exatamente a mesma coisa, questionado, e muita gente também relembrou desta reclamação do Neto durante aquele programa lá, Os Donos da Bola, que ele criticou a maneira dos sorteios, que mexia só as bolinhas do lado e a bolinha do meio não. Daí na hora de tirar o nome do time, era a bolinha do meio que vinha pra fora, né? Inclusive, este ano teve até um comentarista esportivo, o pessoal estava transmitindo o sorteio, e ele já falou, confronto Palmeiras vai ser com tal, Jacuipense, acho que era. No começo ele falou, na outra fase também. Ele falou, não, porque o Palmeiras sempre cai com o time mais fraco a ser falado. Isso não sou eu que estou falando, é o pessoal que vai acompanhando, né, meu povo? E agora também muitas críticas à forma em que aconteceu o sorteio ontem, né, Thiago? Aí o Thiago mandou este link aqui, o Morangão tava dando uma olhada no intervalo aí, né? Pelo amor de Deus, vamos ver o que que vai dar agora, né? Ah, deixe-me ver aqui, a dona Maria Belé Gaspari conosco, bom dia, bom dia, bom dia, bom dia, bom dia, bom dia, bom dia.
6: E Morangão, dá um abraço pra linha Nossa Senhora do Carmo, Cachoeirinha, para todas as pessoas que estão ouvindo.
3: Forte abraço para todo o pessoal que tá ouvindo por aí, Nossa Senhora do Carmo, Cachoeirinha, tudo de bom e do melhor. Ô, meu amigo, seu Valdeir Esgarabossa, ô, seu Valdeir, bom dia, homem do céu.
7: Bom dia, Morangão, tudo certo?
3: Boa, ali.
7: Mais um dia aí, hoje fazendo uma Santa Catarina, cedinho.
3: Deus abençoe.
7: E acompanhando teu programa aí, um grande abraço, manda um abraço pro seu Ulisses Garbosa lá.
3: Ô, seu Ulisses.
7: Ouvido colado no rádio aí do Morangão. Um abraço, um bom dia e vamos pro Grenal.
3: Oi, eu pensei ontem, Valder. Eu pensei ontem pro Grenal, mas capaz de dar um treco se for. Melhor ficar em casa, deixar o celular longe da mão, né? Um abração, tudo de bom e do melhor. Brantur vai pro Grenal, né? Certeza que vai pro Grenal. Aham, né? Segundo jogo ainda no Grêmio? Um abraço, bom dia pro tio Buda. Tio Buda tá fazendo transportes para a Ponta da Amizade agora também, né? É, comprar uma vanzinha. Aham, as vanzinhas, canto pedaço, sabe? Que tu fica meio suspeito de passar a ponte, compadre. Tio Buda, tá só levando o pessoal a atravessar a ponte. É, vai, volta. Vai, volta. Vai, volta. Né, tio Buda? Forte abraço lá em Chico Belo acompanhando. Tá com a vanzinha agora pra cima e pra baixo, né? Pelo amor de Deus. Muambudas. É o nome da empresa. É Muambinhas do Buda. Um abraço, bom dia aqui. Opa, bom. Aham, eu vi o poeirão. A minha amiga Gra Francescato ontem não deu de se escutar, Morangão. Nós tá tudo sem internet aqui, Morangão. É, aham. Família Francescato ontem, compadre. Sabe como que tava? Desse tipo aqui, ó. Ó. Aham, passaram batido na curva, né, tio? Pensaram, não, hoje tem internet, Morangão. Tamo tudo te ouvindo. Então, abraço pra Gra, pro seu Ita, pra Dona Rosa, tudo é bom. E do melhor é o que desejo o amigo Morangão. Abraço pro seu Joacir Gonçalves, no São Roque do Chopin. Daqui a pouco tem o bloco das orações, meu povo. Daqui a pouco o bloco das orações no Desperta Brasil. Um abraço, bom dia pro seu Roberto Carini. Um abraço, bom dia pra Dona Margarete Fraron. Bom dia, amigo Fabiano. Quarta-feira já. Deus abençoe nosso dia, que não nos falte fé e gratidão. Aquele abraço, tudo de bom e do melhor é o que desejo, amigo Morangão. Um abraço para um flamenguista velho de guerra, gente boa por demais, Neomar Schwambach. Ô Schwambach, como é que tá, meu Deus do céu? Bom? Tá ouvindo o Morangão também?
8: Que bonito,
3: cara. Verdade, flamenguista, quantas vezes se jogando avião junto, né? Tempos do Pato Louco antigo, né, compadre? Ah, esquenta, o Neomar sempre ouve o nosso programa, segundo a dona Marlene, falou, viu? Mande abraço, ela tá até aqui na porta, tá com o cabo da vassoura perto, pra se eu não mandar um abraço, ela me agredida. Aham, mas tá mandado, Chuamba Velha de Guerra não perde um Desperta Brasil, pula cedo, né, e acompanha o programa, Deus abençoe na lida aí, tudo de bom, meu irmão, tá certo? Só o Flamengo não tá aí pra fazer o último clássico da Copa do Brasil. Seria contra o Vasco? As que tal? Então tá certo, tudo de bom. Um abração. Deixe-me ver quem mais tá conosco. Ah, não vou colocar teu áudio agora no ar, Aminho. O Aminho mandou um áudio. Viu, Aminho? Antes de qualquer coisa, ensina teu irmão a pedir música, homem do céu. Ontem cedo me pediu a Argentina Louca. Levou um gancho pareio. 100% dos votos, homem. E o senhor nem pra se pronunciar, homem. Vou tocar música agora. Vou tocar música. Agora, não vou colocar o Aminho no ar agora. Só depois. Deixa eu ver aqui quem é o seu Altair de Domênico. Bom dia, bom dia, bom dia.
9: Ô, oh, bom dia, Fabiano. Tudo tranquilo?
3: Bom, graças a Deus.
9: Fabiano, tô mateando e te escutando, e feito? Quero pedir a música do André Andrade, Pássaro Sem Ninho. Feito?
3: Feito, Brito. Tá rodando.

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0: O anjo do Senhor anunciou a Maria,
1: e ela concebeu do Espírito Santo.
0: Ave Maria, cheia de graça, o Senhor é convosco. Bendita sois vós entre as mulheres, e bendito é o fruto do vosso ventre, Jesus.
1: Santa Maria, Mãe de Deus, rogai por nós, pecadores, agora e na hora de nossa morte. Amém.
0: Eis aqui a serva do Senhor.
1: Faça-se em mim segundo a vossa palavra.
0: Ave Maria, cheia de graça, o Senhor é convosco. Bendita sois vós entre as mulheres, e bendito é o fruto do vosso ventre, Jesus.
1: Santa Maria, Mãe de Deus, rogai por nós, pecadores, agora e na hora de nossa morte. Amém.
0: E o Verbo se fez carne
1: e habitou entre nós.
0: Ave Maria, cheia de graça, o Senhor é convosco. Bendita sois vós entre as mulheres, e bendito é o fruto do vosso ventre, Jesus.
1: Santa Maria, Mãe de Deus, rogai por nós, pecadores, agora e na hora de nossa morte. Amém.
0: Rogai por nós, Santa Mãe de Deus,
1: para que sejamos dignos das promessas de Cristo.
0: Derramai, ó Deus, a vossa graça em nossos corações, para que, conhecendo pela mensagem do anjo a encarnação do vosso Filho, cheguemos por sua paixão e cruz à glória da ressurreição. Por Cristo nosso Senhor.
1: Amém.
0: Glória ao Pai, ao Filho e ao Espírito Santo.
1: Como era no princípio, agora e sempre. Amém.
0: Glória ao Pai, ao Filho e ao Espírito Santo.
1: Como era no princípio, agora e sempre. Amém.
0: Glória ao Pai, ao Filho e ao Espírito Santo.
1: Como era no princípio, agora e sempre.

0: Você acompanhou conosco a oração do Ângelus. Que a bênção de Deus, pela intercessão da bem-aventurada Virgem Maria, permaneça sobre você, sua família e todas as suas intenções. Continue em nossa companhia e siga vivendo este dia com fé, esperança e paz.
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4: Amigo trabalhador. Desde os antigos navegadores fenícios até os povos de hoje, embarcações e modernos navios cruzam o mar Mediterrâneo ao sul da Europa. O mapeamento completo de suas águas não foi suficiente para evitar o acidente de um grande navio. Com mais de 4 mil pessoas a bordo, o colosso chocou-se contra rochas e submergiu parcialmente. E todos se perguntam como isto pôde acontecer? Consequência de uma decisão impensada e desastrada do comandante? Pelo sim ou pelo não, o fato provoca uma reflexão útil para o dia a dia. Antes de qualquer decisão, imagine as possíveis consequências de seus atos. Haja como se tivesse uma equipe ao seu dispor para você fazer consultas, colocar em julgamento suas estratégias. Depois de mastigar e ruminar a questão e tomadas todas as precauções, agora sim, acione o botão, isto é, passe da decisão à execução do seu projeto. Desta forma, o êxito é certo, sem brechas a futuras lamentações de erros e prejuízos. Ninguém pode lhe tirar o direito de ser o comandante do barco de sua vida. Ótimo, mas isto não o dispensa de agir com raciocínio. Pense nisto. Deus o acompanhe.
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6: 14 graus na temperatura e o tempo, como é que vai se comportar nas próximas horas, seu Coutinho? Bom dia.
7: Bom dia. É, o tempo segue no geral com mais para bom nessa quarta, entre nebulosidade, sol, pode ter tido alguma coisinha de madrugada, mas olha, se não for o dia todo, boa parte dele é tempo seco. Se tiver alguma chuva, foi de madrugada ou agora cedo, mas está com cara de tempo bom mesmo, entre nebulosidade, sol e esquenta. Ontem fez frio, hoje esquenta, com 24, 26 graus de máxima. A noite refresca. Amanhã pode ter aí condição de chuva e trovada, talvez já de manhã, mais provável final da manhã, tarde e noite. Chuva, trovada, alguma coisa forte, pontual, e cai a temperatura, ficando ameno. Na quinta e sexta também, na sexta e sábado também, tem nublado, chuva, aberturas de sol, agradável, pode ter trovada e períodos de tempo seco, alguma coisa forte, pontual, não se descarta. O tempo melhora e volta a esquentar aqui no domingo, e calor na segunda, provavelmente muda na terça. Da Climaterra, Ronaldo Coutinho.
6: Obrigado pelas informações, bom dia.
7: Bom dia.

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2: Um bom dia para o senhor, um bom dia para a senhora. Lembro que são 6:09. Já já, bênção do dia, bênção da gentileza. Hoje aqui com o nosso querido Frei Mazuco. Lembro também que neste domingo, dia 16, das 9 às 16 horas, acontecerá o Bazar Solidário no bairro Planalto. Aonde? No pavilhão do bairro, hein? Você pode adquirir roupas e calçados de qualidade com preço máximo de R$15. Promoção Clube de Desbravadores, participe. Então, neste domingão, hein? Dia 16, das 9 às 16 horas. Combinado? Então, tá certo. Deixe-me ver aqui, meu compadre, minha comadre. Muita gente participando. Ah, hoje teu bloco é ser boa, daqui a pouquinho, tá? Então, tá bom. O que foi, minho? Depois, ó, eu já te falo antes. Senta lá, minha. É, depois teu time é afanado, como sempre, é o primeiro a chorar aqui, né? ó o áudio.
3: Seguinte aí, ó. O time que quer ser campeão, meu, tem que enfrentar CBF, enfrentar CBC, enfrentar CBT, sabe? Enfrentar Corinthians, enfrentar Neto, descendo o cacete. Sabe, time que quer ser campeão tem que ganhar em casa e ganhar fora, amigo. Uhum. E é isso aí, ó, não adianta, bora pra cima deles.
2: Eu, vá lá tratar os galos que eles estão cantando, homem. É, vá lá tratar os galos. É, tu é o primeiro, né, compadre? Pra depois ficar reclamando. Tamo de olho. É, um abraço, hominho, chuta na canela do homem. É verdade. Deixe-me um abraço, bom dia pro meu amigo Cedelar Miranda, lá no bairro Planalto, a dona Joiceli, o Beppe Vede Guerra também conosco, o meu amigo seu Valmor, será que vai agora, seu Valmor? Será que vai o Grêmio agora, compadre? Ai. Uma coisa é fato, lembra a vez se encontrar na Libertadores da América, agora pela Copa do Brasil. Seu Glovac, o certo é que vão ouvir essa música. É, isso é fato. Metade do jogo, de repente. Né? É verdade, homem do céu. Lembrei daquele jogo do Libertadores, teve um punhado de expulso. Então tá certo, seu Valmor Glovac conosco, um abraço, bom dia pro meu amigo seu Luiz Antônio Nono da La Corte, a dona Maria André, a dona Isolina, seu Aldecir, amigos na rua Xingu, também registrando a companhia. Um abraço, bom dia aqui pro, deixe-me ver, recebi um áudio, daqui a pouco vou ouvir. Aqui tá certo. A dona Lenir também, provavelmente, tá homenageando, né? É verdade, vamos ouvir o áudio aqui direto. Bom dia.
4: Bom dia, Morangão, tudo bem? Tudo bom?
2: Bom, e a senhora?
4: Se você colocasse o Clair na oração, hoje ele tá completando mais um ano de vida. Que Deus abençoe ele, proteja, cubra ele com as mais ricas bênçãos. E que nós, eu e o João Antônio, a sua família ama muito ele, que ele seja muito feliz.
2: Deus abençoe grandemente. Dona Inês também, bom dia, Morangão, faço homenagem ao meu irmão, seu Clair Pietrobelli, que está de aniversário hoje, põe ele na oração também. Deus abençoe grandemente o amigo, hein? Seu Clair Pietrobelli completando idade nova hoje. Já vou cantar os parabéns. Por quê? Porque o meu amigo, o seu Jean, lá em São José, Santa Catarina, mandou mensagem que é o bom dia, Morangão. Estou na escuta, abençoada quarta-feira. Coloque minha família na oração, em especial minha mãezinha, que hoje completa mais um ano de vida. Que Deus lhe conceda muitos anos e muita saúde também. Quero dizer que amo muito ela, Morangão. Todos nós amamos muito ela, Morangão. Abraço, tudo é bom. Tudo é bom e do melhor, viu? Se eu não tô enganado, o senhor corrija, seu Jean. É a dona Eva Rossato, né? Dona Eva Rossato. É, faltou ali o nome, mas se eu não tô enganado, Eva, se eu tiver errado, por favor, me corrija, tá bom? Então tá, viu? E a outra parte da família lá que falou que sempre escuta o programa não vai homenagear também? Tamo de olho, né, seu Gê?
5: Mas que vergonha!
2: Tamo de olho, pessoal da padaria lá, né, tio? Passou batido. Mas de coração pra dona Eva, saúde, paz, alegria e coisas boas. Pro seu Clair, saúde, paz, alegria e coisas boas. É, acertei, viu? Eva Terezinha Rossato. Aham. Faltou só a Terezinha no meio, mas então valeu por certo, né, seu Gê? Deus abençoe os aniversariantes e... Ah.

0: Muita paz, muita saúde, alegria, felicidade, tudo de bom e do melhor é o que desejo o amigo Morangão Velho de Guerra, tá certo? Então tá dado o recadito, muito obrigado, um abraço, bom dia pro meu amigo, seu Ezequiel também, registrando a parceria, tá tomando um mate, acompanhando o programa aqui, ó, é verdade?
1: Bom dia, Morangão, tudo certo? Já estamos na escuta aí. Toca uma música aí pra nós.
0: Deixa pra nós. Forte abraço. Tudo é bom e do melhor. É o que desejo, amigo Morangão Velho de Guerra. Combinado? Então, tá certo. O senhor já falou. Eva Terezinha Rossato, que Eva Rossato também é minha avó, Morangão. Tá bom? Mas tenho crédito também, né, senhor Jean? Não esqueci 100%, ó. Não desmereça a lembrança do Morangão. Não, o Morangão fica triste, homem. Um abraço, bom dia aqui, deixe-me ver para dona Rosane Amaral, para dona Lourdes Espanho. Um abraço, bom dia pro meu amigo, o seu Heraldo Sarnoski, também conosco. Deixe-me, mas o que está fazendo aí, homem? Uma café essas horas, homem, já é de tarde. O seu Irandir Luizeto Magrão.
2: Tomando um cafezinho em Verona, agora já tá na hora de tomar uma birra.
0: É. Mas já passou da hora de tomar birra, estão comendo a brioche? Ah, a brioche é bom, né, compadre? Viu? Vá 10 quilômetros, daí de onde você tá. É, via Ponte 55B, em São Martino, Bom Albergo. Vai ver onde o Morangão morava, daí, ó. Não tem erro, tu vai lá. É, tem a Banca Veronese na frente do prédio, uma tabacaria do lado, e uma pizzaria embaixo, homem. Já tira uma foto, vê como tá o prédio, está bonito, igual quando eu morava lá. Um abraço, Magrão. Aproveite, tá? Em férias lá na Europa. Rica é outra coisa, né, compadre? O Morangão só vai com a voz pra lá daí. Tá certo? 6h17, já, benção do dia. Agora o bloco. Ah, este bloco também a gente semanalmente faz, é claro, e traz os clássicos do passado. O bloco, sabe com o canal do bloco? Sabe?
3: Essa é boa!
0: E a escolhida do dia hoje?

0: Tô legal que eles falam Candida, nem Cândida, né? Candida. Fevers no bloco, essa é boa. 6h20. Ô, Chumba, como é que tá, homem? Ele falou, passando pra agradecer o abraço. Forte abraço, Deus abençoe, tudo de bom. Viu? Lembrei de outra coisa, e aquela coleção de caneta tu ainda tem? Acho que era a maior da região, né? Aham. Uhum. Era a tua e a do Cláudio Petricoski. Lembro que eram imensas as coleções de caneta, né? É verdade. Mas uma parede desse tamanho, viu? De caneta. Forte abraço. E aquela foto também ao lado do ZSO. Espetacular, né? Espetacular. Era tu e o... Vezaram, né? É. Aham. 10 mil canetas escreveu. Meu Deus do céu. Aham. É a coleção de canetas e aquela foto ao lado do ZSO lá. Era tu e o Vezaram, né? Aham. É o Rodrigo Vezar, bem lembrado, espetacular, forte abraço meu irmão, bom saber que está na companhia aí, Deus abençoe na empreitada, bom que bom, né? Sempre avante, sempre avante. O que, aqui ó, Magrão, eu dou razão 100%, nessa parte eu concordo com a minha, né, senhor Adelcio Guarez? Eu penso mesmo que o senhor, passe o recado.
1: Não é que eu quero ser fuxiqueiro, né, mas agora a pessoa sai daqui do Brasil, vai pra Itália, homem, ó. E ficar escutando o Morangão lá, gente do céu, mas daí não me ajuda muito, né? Não, não. Mas desliga o celular ali, tire férias do Morangão, seu Luizeto.
0: Eu concordo 100%. O cidadão sai de Pato Branco, aham, escuta o Morangão todo santo dia em Pato Branco, no bairro Novo Horizonte, aham, vai pra Itália passear, aham, chega lá e todo dia segue ouvindo o Morangão, amém. Mas que nem de outro desapega um pouco, né, tio? Na braccia tutti quanti in Itália, sai, 6h22.
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0: 6h23, apresentando as intenções em nossa bênção do dia, seu Abdias José do Nascimento, lá em Francisco Beltrão, pede oração e bênçãos por toda a família. Seu Osmar Gomes, no bairro Planalto, pede por toda a família. Jonas Augusto Lemos, em Ampere, pede por toda a família. O amigo seu Valdeires Garbós, incluindo ele, inclui também todos os irmãos da estrada. Está rumo a Santa Catarina, então Deus abençoe todos os irmãos da estrada. A dona Aparecida Sebastião pede oração e bênçãos por toda a família. Seu Pedro Baú pede oração e bênçãos por toda a família, já está em casa. Deus abençoe grandemente a recuperação do amigo. Amém? A dona Carmen em Itapurá pede por toda a família. O seu Valdecir Ferreira pede por toda a família. Matheus Balbinotti, em Itapejara do Oeste, pede por toda a família. Seu Emerson Pereira pede por toda a família. A dona Natalina Borges, lá em Enéas Marques, pede por toda a família. A dona Maria Belé Gaspari pede por todos os amigos, Nossa Senhora do Carmo, Cachoeirinha, e também os familiares. O William, em Honório Serpa, pede por toda a família. O seu Venício Batistim pede por toda a família. A dona Zenilda Nogueira pede por toda a família. Seu Joacir Gonçalves pede por toda a família. Seu Roberto Carini por toda a família. Seu Adriano, dona Sônia. Pelos filhos Pablo Henrique, Murilo Gabriel, famílias Rigo e Lorenzi. A dona Luciane Dutra Campos em Vitorino pede por toda a família. O seu Valmor Mondardo pede por toda a família. Pedido também aqui a dona Maria André, por toda a família. O Ezequiel, no bairro Sudoeste, por toda a família. O seu Jean, em São José, Santa Catarina, pedindo por toda a família e hoje em especial a mamãe, a dona Eva Terezinha Rossato, que está de aniversário. A dona Inês, pedindo por toda a família, em especial pelo irmão Clair Petrobelli, que está de aniversário hoje. A dona Lenir, João Antônio, toda a família pedindo pelo seu Clair Petrobelli, que está de aniversário hoje. Então, aos aniversariantes, saúde, paz, alegria e coisas boas. Esqueci se incluísse aqui ou não. Dona Isolina e Soldecir por toda a família. O Ezequiel no bairro Sudoeste por toda a família. A dona Rosane Amaral na Cachoeirinha por toda a família. O amigo Heraldo Sarnoski por toda a família. A dona Cleci pelas famílias Zanco, Bernardi, Jurela e Pirola. A dona Catarina de Lima. Alô, dona Catarina, pedindo pela neta Sara, que vai estar de aniversário dia 22. Pelo seu Ivo Constantiuk. Por todos os amigos na Cachoeirinha, todos os familiares, o seu Anísio, no bairro Santa Terezinha, pede por toda a família. Conosco também aqui, quem mais, deixe-me ver, o amigo Léo Carreiro, em Mariópolis, pedindo por toda a família, o seu Leonardo Hélio Briskevich, pedindo por toda a família. Deixe-me ver, seu Salvador Medeiros, dona Helena, pedindo por toda a família, a minha amiga Carla Todescato Geller, pedindo por toda a família. Então, estas foram as intenções. Vamos lá, bênção do dia, com o nosso querido Frei Mazuco hoje, bênção da gentileza.
4: Senhor Deus de poder e de bondade, fazei que o meu coração seja gentil, que possa crescer no vosso amor, pois o Senhor é a bênção que eu peço antes de tudo, que eu tenha um coração manso e humilde, cheio de gentileza, avançar na perfeição e o mais ardente desejo de viver bem nesta terra e tratar as pessoas com gentileza. Para isso quero vos consagrar sempre mais fielmente os meus pensamentos, as minhas posições, as minhas ações, para que tudo possa ter um coração manso e humilde e as pessoas possam sentir a alegria e a gentileza de sentir os atos do amor de Deus. O Deus que é Pai, Filho e Espírito Santo. Amém.
0: Amém, né? É como eu sempre falo aqui, meu povo, gentileza é um gesto simples deste tamanho, mas pode, claro, transformar dia de alguém. Sorriso, uma palavra de incentivo, um ato de respeito, uma pequena ajuda, um abraço, qualquer coisa assim pode parecer até insignificante para você. Porém, para quem recebe, pode ter um grande significado. E a gente ser gentil não exige de nós muito esforço, exige só a sensibilidade para perceber o outro e a disposição para fazer o bem. Nosso mundo hoje em dia, tão marcado pela pressa, pela indiferença, faz com que a gentileza nos lembre que cada pessoa merece ser tratada com respeito. Eu não lembro com quem que eu estava comentando nestes últimos dias que a nossa vida se resumiu a uma mensagem no celular. Quanto tempo faz que você não liga para uma pessoa? Quanto tempo faz que você não vai visitar uma pessoa? Já parou para pensar nisso? Hoje em dia, opa, tudo certo, então beleza. Vem a resposta aqui também, tudo certo. Morreu ali a conversa. Nem ligar, a gente não liga mais. Visitar, ah, não tenho tempo. Daí quando morre, arranja tempo para ir no velório, né, tia? Então, pequenos gestos, pegue o telefone agora, ligue para alguém aí. Faz tempo que você não liga. Não vai ligar agora também, né? Bom, se ela já tá acordada, pode ligar também. Né? É verdade. Faça um pequeno gesto, deseje um bom dia. Primeiramente a quem está ao seu lado, depois alguém que sempre esteve contigo, mas faz tempo que você não conversa. Uma atitude gentil pode sim inspirar outra e outras e outras e outras. Pode criar, digamos assim, uma corrente de bondade que torna a convivência mais leve e mais humana. Falei um pouco demais, né? 6:30, bom dia, tudo é bom e da melhor.
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0: Na cotação agropecuária, feijão carioca 250-280, feijão preto 180-220, milho 59-60, soja 125-126, trigo 74-75, boi em pé arroba 360-370, erva mate 19, suíno em pé tipo carne 4,60, vaca em pé arroba 315-330.
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0: 6:32, conferindo os principais destaques aqui das últimas horas. Tivemos ontem situação de tráfico de drogas no bairro Bortote, mais de 21 mil reais em notas aí fracionadas, apreendidos, porções de cocaína, entre outras situações, certo? Então tá dado o recadito aqui, meu compadre e minha comadre, lá no bairro Bortote, esta situação, detido juntamente com o comprador, material recolhido, tudo e todos encaminhados à delegacia de polícia. É, o pessoal retirou de circulação um alto montante em dinheiro e entorpecentes, interrompendo um esquema de entrega de drogas a delivery. Mas que tal? Parabéns à polícia e segue firme trabalhando pela população de bem. No bairro Alto da Colina, Itapejara do Oeste, um homem foi preso em flagrante após descumprimento de medida protetiva e ameaça contra a mulher. Que barbaridade, hein, meu povo? No interior do Verê, um cemitério foi alvo de furto e danos por vândalos, mais de 15 capelas danificadas. Um caminhoneiro ficou em estado grave após acidente na 277 Nova Laranjeiras e os saqueadores chegaram. Depois, a polícia chegou. Tivemos confronto entre policiais e saqueadores, presos e feridos nesta situação. Em dois vizinhos, um trabalhador foi arremessado ao solo e acabou em estado grave. Uma carreta atingiu o cesto de manutenção dos semáforos. Que coisa, meu povo, caiu lá de cima. A polícia prendeu dois por tráfico de drogas e associação para o tráfico, registro em São Miguel do Oeste. Tivemos ontem um acidente entre vários veículos. Tivemos feridos nesta ocorrência, registro na 163 em Guaraciaba. Infelizmente, pelas fotos, muita neblina no momento do acidente. Então vai pegar o trecho no amanhecer, no anoitecer. Tem vários locais aí que durante todo o dia segue a neblina, atenção redobrada. No bairro Planalto, lesão corporal e violência doméstica. Na SC-157 em Quilombo, tombamento de caminhão. Em Coronel Vivida, infelizmente tivemos a morte de um bebezinho afogado com leite materno. Registro no bairro Maria da Luz. Em Francisco Beltrão, caso de raiva em morcego. Uma moradora acabou sendo mordida pelo morcego. Que barbaridade, né, tchê? Que coisa. Registro aí também das últimas horas. Os principais destaques aqui no nosso Desperta Brasil. Vamos de esporte? Claro.

6h36, tivemos ontem o sorteio das quartas de final da Copa do Brasil. Teremos clássicos estaduais, tá bom? Um dos jogos Inter e Grêmio, outro Cruzeiro e Atlético Mineiro, outro Palmeiras e Santos, fechando os jogos Vasco e Vitória, tá? Então tá certo, os jogos 25, 26 e 27 de agosto, ida, e aí 2, 1, 2 e 3 de setembro a volta. Então, clássico Grenal, clássico Mineiro, clássico Paulista e Vasco e Vitória fecham as quartas. Libertadores da América, oitavas de final, ida, Fluminense Independente Rivadavia, 0-0. Hoje, 19 horas, Palmeiras e Cerro Porteño, 21:30, Cruzeiro e Flamengo. Na Sul-Americana, oitavas de final, ida, Bolívar e São Paulo, 1-1. Hoje, 19 horas, Bragantino e Atlético Mineiro. Ó, jogo brasileiro. Ah, que tal, né, tia? 19 horas, Bragantino e Atlético Mineiro. A partida envolvendo times da Colômbia. As partidas, né, tanto na Libertadores quanto na Sul-Americana, foram todas suspensas. Novas datas serão remarcadas, tudo por causa do terremoto, né, que trouxe um rastro de destruição na Colômbia, lamentavelmente, hein? Então, os jogos dos times colombianos

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1: 6h38, ô Frei Mazuco, manda o áudio. Ô Frei Mazuco, verdade, Morangão. Até decidi te mandar uma mensagem hoje, fazia tanto tempo que eu não te mandava uma mensagem, verdade. É, gostou do que o Morangão falou? Ah, zóia, ganhou uma estrelinha hoje, né, compadre?
2: Ficou chique, né?
1: Aham, um abraço pro Frei Mazuco, tá acompanhando. Um abraço, bom dia aqui pro meu amigo, seu Sérgio Rodrigues da Silva. O senhor falou a mais pura verdade, Morangão. Forte abraço, tudo de bom. Um abraço, bom dia pra minha amiga Carla Todescato Geller e família. Seu Salvador e Dona Helena Medeiros também conosco. Meu amigo Leonardo Hélio Briskevich. Seu Léo do Gás, né? Tudo é bom e do melhor. Um abraço, bom dia pro meu amigo Léo Carreiro, o seu Nelson José Calgado. Um abraço, bom dia pra minha amiga Agatha. Alô, Agatha, escreveu? Mande um abraço pro meu pai, seu Antônio Urkevics, que tá sempre na escuta, verdade, Agatha. Não perde um programa. Forte abraço, tudo de bom e do melhor. Obrigado pela companhia também, hein? Um abraço, bom dia pro meu amigo Rafa Aldoni, a dona Leonira Della Corte. Tudo de bom. Seu Leucir Hartwig, flamenguista também, né? É, passando pra avisar que hoje tem Mengão. Meu Deus do céu. Forte abraço, né, compadre? É, tem Cruzeiro e... É verdade, compadre. Aham. 19 horas, Palmeiras e Cerro Portenho. 21:30, Cruzeiro e Flamengo pela Libertadores. Será que ganha hoje, seu Leucir? Não sei, né, compadre? Vamos aguardar, vamos aguardar. Pô, aqui, ó. O meu amigo, o seu Irandir Luizeto, falou, Morangão, eu tô aqui na Itália pra mostrar pro povo que tem coisa pior que a fome, é o Morangão cedo. Mas viu, é mentira, Morangão, diga pro hominho pegar um gato e cuidar da vida dele, Morangão, porque da minha já tem gente cuidando, Morangão. Vocês se entendam, homem do céu, vocês se entendam, tá? Então tá certo. Deixa eu ver quem mais tá conosco. Opa! Frei Mazuco mandou áudio, vamos colocar no ar então o áudio do Frei Mazuco, mas claro, homem do céu, claro, homem de Deus, já vamos colocar no ar o áudio aqui do Frei Mazuco. Antes, seu Pedro Baú, bom dia, o que quer pro senhor?
3: Meu Morangão, bom dia. O médico me deu uma receita aí, só que eu não posso comprar esse remédio, não é pra cor, tem que ser ganhado.
1: Ah,
3: salame, queijo e torresmo. Se algum amigo meu tiver aí, que me arrume, né?
1: Aham.
3: Uhum. Médicos que não pode ser comprado, tem que ser doado pra fazer uhum. Certo, a receita. Beleza?
1: Agora um puxão de orelha, que a dona Ângela e a Balzada vai me agradecer. É, o senhor tome atento. Se o senhor pegar essa receita e seguir a risca, o senhor vai ter que pegar uma receita ali com o seu Miguel, compadre. É, tome atento, se cuide certinho, seu Pedro Baú. É verdade, agora... Quero ver o senhor andar no trilho. É, andar no trilho certinho, se cuidando bem, medicação correta, tá? Né, dona Ângela? É verdade, né, Balzada? Aham. Essa receita que o senhor enviou, o senhor pega e rasga já. Essa parte tá excluída da vida aí. Vamos se cuidar, seu Pedro Bol. É verdade. Puxão de orelha aqui no Morangão. É verdade, então tá certo. Opa, meu amigo, seu Edson dos Reis no Jardim Brasília, também acompanhando o nosso Desperta Brasil. O que foi, seu Hilário Baú? Bom dia.
3: Bom dia, Maragão. Tudo certo aí. Estamos indo para Pato Branco. Daí eu consegui um pouco da receita do tio Pedro, vou ver se eu vou levar lá agora sim.
1: Eu não leve, homem do céu, não leve. Senão vai ter que fazer outro tipo de visita pro seu Pedro, né? É verdade, ajuda ele a se cuidar também. O senhor também, é. Senão a dona Marilda pode puxar a orelha aí. Um abraço, tudo de bom pra toda a Balzada. Me vão se reunir hoje? Coitada da dona Ângela, coitada da dona Marilda. Meu senhor do céu. Nossa senhora. Tenho dó de vocês, comadres. É verdade. Ouro da música. Um abraço, bom dia aqui pro meu amigo, seu Jair Antônio de Marque. Bom dia, Morangão. Muito boa aquela música dos Fivers, Cândida. Ele falou, hoje é o dia das músicas de chorar no balcão da bodega, né, Morangão? E que tal aquela música do Bob Robson? Não depile. Lembra dessa? Não rape as pernas. Esse dia eu cantei ela. Morangão canta muito bem, né? Meu Deus do céu. Vamos. O meu amigo, seu Anísio, no Santa Terezinha, pediu a música Asa Delta. Vamos trazendo.

0: Antes tem a vinhetinha aqui, ó.
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0: César e Paulinho, Asa Delta, antes também ouvimos Bob Robson, Não Depile, Meu Senhor do Céu. Lembrou da onda essa daí, seu Jair? Meu Deus. Um abraço, bom dia pro seu Nelson José Calagaro, meu amigo Thiago Herman, lá na saúde, tá, apareceu, homem do céu, como é que tá? Bom, e o Éder tá por aí ainda? Um abraço pro Éder também, um abraço pra dona Adela Varrectou, do seu Cristiano, seu, até o seu Aldir Bim participou hoje. Me, tudo é bom e do melhor. O Frei Mazuco mandou o áudio, que é? Uma ganhei estrelinha então? Ah, 10, me.
1: Valeu, guri, bom dia, Marangon. Sim, ganhou 10 com uma estrelinha, mas daí a professora escreve embaixo. Podia caprichar melhor na letra, né, guri?
0: Verdade.
1: Valeu, Deus abençoe, saúde, paz e alegria.
0: Saúde e paz, o resto a gente corre atrás. A professora dava aqueles bilhetes, Frei Mazuco, orientando aos pais para comprar um caderno de caligrafia, lembra? É, daí tinha que fazer a caligrafia, fazer os exercícios em casa, chegar para a professora para mostrar. Para melhorar do Garrancho, né? Meu, Garrancho também fazia tempo. Garrancho do tempo da orelha de burro. Meu Deus. Vamos, né? Vamos, vamos, homem. 8-7.
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0: Desperta Brasil, 6h55. Um abraço, bom dia pro meu amigo Evandro Marosti, que é o casal mais apaixonado do Desperta Brasil. Escreveu ele: quero mandar um beijo pro meu amor Michele Marosti, que diga, Morangão, que eu escolho ela de novo hoje. Toque pra gente, já que é quarta-feira, dois passarinhos. Pessoal lá em Rio Verde, Goiás, a terra das apaixonadas, né? É, ao menos nas músicas sertanejas, né? Um abraço, bom dia pro meu amigo, o seu Evandro, dona Michele, família Marostica, o casal mais apaixonado aqui do programa, pediram e vão ouvir para fechar Alan e Aladim. Tudo de bom, volta amanhã, 5 da matina, com mais um Desperta Brasil. Até lá.

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0: Olá, um bom dia. Bom dia para você. A partir de agora, o Manhã Selinalta Jornalismo. Você vai ficar a par de todos os assuntos aqui na programação Selinalta. Nós vamos até às 10 da manhã, mas eu, Edson Neiser, na apresentação aqui, ainda durante as férias do Célio Ruaro até amanhã, eu na apresentação das 7 às 9. É, mas a equipe passa, gira aqui com as notícias. A equipe abastece a programação com muitas informações para você. Hoje, dia 12 de agosto de 2026, dia da criação da Escola de Belas Artes do Rio de Janeiro, dia dos Escoteiros do Mar, dia nacional das artes. Dia nacional das artes hoje, nós estamos com temperatura um pouquinho abaixo de ontem, em torno de 12 graus. A temperatura ontem, 12,7 nesse horário. Muito parecida a temperatura nesse momento, tempo nublado. Ontem tínhamos uma garoazinha nesse horário. Agora o tempo nublado. Esse é o panorama do nosso clima, do nosso tempo por aqui. Vamos trazer muitas informações para você nos trabalhos técnicos do Jonathan Gumercindo, na programação, a equipe de jornalismo por aqui, com muitas notícias nessa manhã, e Frei Mário Luiz Tagliari, nosso diretor-presidente da Fundação Cultural Selinalta, comandando toda a equipe aí. Agora, 7h02, é das manchetes que vamos falar agora.
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0: Thiago Tessaro, as suas manchetes, Thiago. Bom dia.
1: Bom dia, Edson Niser. Bom dia a todos que acompanham a Selinalta. Bebê de 4 anos morreu afogada com leite materno. O caso aconteceu ontem em Coronel Vivida. A gente teve também um homem que foi ex-funcionário da prefeitura, foi encontrado morto lá em Cruzeiro do Iguaçu. Delegada de Clevelândia fala daquele caso onde um recém-nascido aí foi localizado já há algumas semanas. A investigação andou, a delegada atualizou as informações a respeito disso em outros fatos do setor de segurança para a gente trazer aqui na programação da Selinalta. Hoje, a última chance aí para os jovens no alistamento militar aqui em Pato Branco. É uma programação marcada aqui para Pato Branco. Daqui a pouco a gente traz mais informações. E a manifestação dos professores da rede municipal mudou de ontem, ficou para hoje. PP Sindicato também encaminhou aí mais algumas informações, como que andam as negociações com o município visando este assunto.
0: Valeu, Thiago Tessaro, com suas manchetes aqui na programação Selinalta. Alguns dos assuntos, tem muito mais que a gente vai trazer por aqui, né? Em Pato Branco, destaque para uma lesão corporal contra a mulher no bairro Planalto, também drogas apreendidas no bairro Bortote. Algumas das informações por aqui. Notícia nacional, deputado passou mal e Câmara suspendeu votações. Ele é de Chapecó. É de Chapecó, o Pedro Czai passou mal e a sessão da Câmara foi suspensa. Votações foram suspensas na capital federal. Mulheres vítimas de violência doméstica passam a contar com um canal de atendimento da Defensoria Pública. Também, governo amplia a lista de doenças que dão auxílio do INSS sem carência mínima. Então, tem ampliação do rol de doenças aí contempladas pelo INSS sem carência. Inclusive, são algumas das informações que a gente acompanha por aqui. Além de outros assuntos que vamos destacar, vamos ouvir o Tenente Duarte hoje sobre 4 ocorrências principais das últimas horas. E o destaque aqui: combate à perturbação do sossego, também grande volume de materiais apreendidos em Pato Branco ontem, centenas de celulares, uma ocorrência diferente. Também muitos outros produtos apreendidos pela Polícia Militar em Pato Branco. E a mulher que bateu no pai logo depois do Dia dos Pais acabou sendo presa, o homem é hospitalizado. O policial vai detalhar essa ocorrência da madrugada de ontem aqui em Pato Branco. Karine Martins, as suas manchetes, Karine, bom dia.
2: Bom dia, Edson. Bom dia a você e a todos os ouvintes da Rádio Selinalta. Uma excelente manhã de quarta-feira para todos. Daqui a pouco, licitação para a pavimentação de estrada Três Pontes é declarada deserta. Serviço de tapa-buracos está temporariamente suspenso. Junta Militar de Pato Branco orienta faltosos da comissão de seleção a comparecer nesta quarta-feira. Presidente dos Estados Unidos Donald Trump assina ordem que reduz vacinas indicadas para crianças. Os detalhes a gente traz daqui a pouquinho, Edson.
0: Valeu, Karine. Daqui a pouco ela passa por aqui com esses e outros assuntos. Thiago Tessaro, o assunto agora, esporte. As manchetes, Thiago.
1: Temos aqui para atualizar como é que foi o sorteio e os confrontos definidos. Saíram as datas e os horários das quartas de final da Copa do Brasil. Teremos os clássicos, 3 clássicos estaduais. São Paulo trouxe um empate aí na Sul-Americana. O Fluminense ficou no empate jogando em casa. Temos mais jogos hoje, nesta quarta-feira. E ainda a gente traz detalhes com relação aí aos preparativos do Pato para o Clássico das Penas. Jogo sábado, quem viaja, quem vai para o jogo. Daqui a pouco a gente informa aqui na programação.
0: Valeu, essas algumas das manchetes, né, dos assuntos. Teremos muito mais por aqui na programação de jornalismo. Nessa manhã fria, agasalhe-se bem, saia de casa bem agasalhado, agasalhe as crianças. 12 graus nesse momento, tempinho nublado aqui em Pato Branco. Daqui a pouco também o Coutinho, um informe econômico e muito mais por aqui. Nós já voltamos.
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0: 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Os destaques rápidos aqui das rodovias. Ontem, 20:40, na PR-280 em Vitorino, uma Amarok pegou fogo. Não foi só incêndio em estabelecimento, em prédio com vários estabelecimentos comerciais no centro de Vitorino. À noite ontem, caminhonete pegou fogo aí na PR-280. Os bombeiros de Pato Branco foram chamados para esse combate. E hoje, agora, há poucos instantes aí, um tombamento de caminhão. Esse chamado para o Corpo de Bombeiros e para o SAMU foi na PR-281, região próxima a Mangueirinha, entre Mangueirinha e Chopinzinho, PR-281, localidade Santa Inês, tem um tombamento de caminhão às 6:40. Os bombeiros foram acionados. São as informações iniciais desse caso aí, atendido em rodovia próximo a Mangueirinha, na PR-281. Na região, Thiago, sudoeste do Paraná, setor policial, o que de principal tivemos aí, Thiago?
1: Várias ocorrências chamaram a atenção. Uma situação aí que aconteceu em Coronel Vivida, é um fato triste, um bebê de 4 meses morreu afogada com leite materno em Coronel Vivida. Um bebê de 4 meses morreu após se afogar ontem à tarde. Foi no bairro Jardim Maria da Luz, lá em Coronel Vivida. Segundo o colega Adelino Guimarães, que acompanhou a ocorrência, o Corpo de Bombeiros foi chamado para atender o fato, mas as primeiras informações dão conta que a mãe, de 22 anos, ela amamentou a filha e depois colocou a bebê para dormir, enquanto fazia as tarefas domésticas. Mas depois, minutos depois, ao verificar a criança, a mãe percebeu que tinha algo errado. E iniciou aí, observou a criança, meio que se afogando, e iniciou os procedimentos de reanimação. Também acionou as equipes de socorro. Os bombeiros chegaram, deram continuidade às manobras de reanimação e encaminharam a bebê até a unidade de pronto atendimento, a UPA. Porém, a criança não resistiu. O corpo foi encaminhado ao Serviço Médico Legal de Pato Branco para os procedimentos. Então, esse fato do começo da tarde de ontem, lá em Coronel Vivida, uma criança aí de 4 meses... morreu afogada com leite materno.
0: Valeu, Thiago, a gente lamenta, né? Que situação enfrentada por essa família aí a partir desse episódio de Coronel Vivida. Em Pato Branco, combate ao tráfico de drogas, no bairro Bortotti, uma fiscalização da Polícia Militar, na tarde de ontem, prisão em flagrante de um suspeito de tráfico, apreensão de R$21.800 em espécie, também cocaína e um aparelho celular, além de um veículo. O trabalho técnico das equipes policiais no bairro Bortotti retirou de circulação expressivos recursos financeiros e entorpecentes, interrompendo um esquema de distribuição de drogas na modalidade delivery. A intervenção policial se deu início com a corporação que recebeu denúncias sobre a entrega presencial de drogas. E durante a averiguação, os policiais presenciaram o momento exato da comercialização na rua. A rápida e coordenada ação da equipe chamada Rondas Extensivas, a Rotan, com aplicação de motocicletas, a Rocan também, foi possível a abordagem. Nas buscas pessoais e veículos, as equipes apreenderam invólucros fracionados de cocaína, também dinheiro, como falamos, né? R$21.800. O uso do cão farejador, né? Em uma residência, na residência do abordado, e o expressivo volume de dinheiro apreendido, somado às porções de droga, o veículo de passeio utilizado no transporte e o smartphone, refletem na eficiência e rigor da Polícia Militar na fiscalização, conclui essa nota aí da Polícia Militar. Modalidade delivery, entrega de drogas no bairro Bortotti, homem preso, fato que chamou atenção nas últimas horas aqui em Pato Branco. 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
0: Tempo nublado, 12,2, né? Temperatura pouco acima dos 12 graus nesse momento. Como é que vai ficar, seu Ronaldo Coutinho do Prado? A previsão para a semana, para os próximos dias, direto da Climaterra São Joaquim. Coutinho, bom dia.
6: Bom dia. É, o tempo segue aí com tempo bom nessa quarta, entre nebulosidade, sol, nuvem, céu azul. A chance de chuva, pelo menos de dia, é pequena, praticamente nula. Fresquinho agora de manhã, calor à tarde, passa dos 24, 25 graus. Um dia aproveitável, aproveitar bem esse tempo seco. Claro que tem algumas atividades que no campo que não consegue fazer porque o solo está muito úmido. Mantém a tendência de chuva de novo na quinta, podendo ter alguma coisa já de manhã ou final da manhã para frente. Pode ter alguma pancada, alguma coisa mais forte, pontual. Mantém a tendência de tempo também com um chance de chuva e períodos de melhora na sexta, sábado. Hora chuva, hora trovada, hora sol, céu azul, nuvens. Um tempo bem variado nessa quinta, sexta e fim de semana. Atividades de longa duração arriscado. No domingo o tempo melhora e volta a fazer calor à tarde. Segunda, bom e quente, provável mudança na terça-feira. Da Climaterra, Ronaldo Coutinho.
0: Valeu, Coutinho. São informações aí da previsão do tempo, um panorama para os próximos dias, também para o dia de hoje. Daqui a pouco ele volta aqui na programação, atualizando as informações do nosso tempo.
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23: É, parece que é uma tabela só, diariamente a mesma tabela, mas são pesquisas atualizadas diariamente, ou seja, os preços praticamente inalterados nos principais produtos agropecuários nos últimos dias. Pesquisa de ontem pela manhã feita pelo DERAL, Departamento de Economia Rural da SEAB, traz: nos 15 municípios da microrregião de Pato Branco, na média, feijão carioca 8,5 acima, nota 8,5 acima, R$260 a saca. Feijão preto tipo 1, R$190 a saca. Um milho, saca de 60 quilos, R$60 a saca. Soja, R$126 a saca. Trigo, PH78, R$75 a saca. Boi em pé, arroba R$360. Suíno em pé tipo carne não integrado, R$4,60. Dólar comercial fechou ontem cotado a R$5,16 e o euro R$5,95. São informações aí de alguns dos principais indicadores econômicos.
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2: Já informação aqui para quem fez o alistamento, hein? Tem um recado importante da Karine Martins, né? 8 da manhã, horário limite aí, atenção gurizada, famílias, já vou trazer, é um instante só e eu trago essa informação aqui com a Karine Martins a respeito dessa dica. 7:22, vamos falar do PASC. 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Karine Martins, estamos trazendo uma dica importantíssima da Junta Militar. Atenção, famílias, é agora, é cedinho, é no começo da manhã. Fala aí, Karine.
3: A Junta de Serviço Militar de Pato Branco orienta os cidadãos que realizaram o alistamento militar, mas não compareceram à comissão de seleção do Exército Brasileiro na data prevista, que deverão se apresentar nesta quarta-feira, às 8 horas da manhã, no Largo da Liberdade. O comparecimento é fundamental para que o cidadão possa regularizar sua situação junto ao serviço militar obrigatório. Quem não regularizar a situação neste ano será novamente convocado no processo da seleção do próximo ano, com prioridade para o cumprimento do serviço militar obrigatório, conforme previsto na legislação. A Junta Militar também alerta que a permanência em situação irregular pode gerar restrições para a emissão do documento, posse em cargos públicos, matrícula em instituições de ensino e outros atos que dependam da comprovação de quitação com o serviço militar. Então, hoje, dia 12 de agosto, quarta-feira, às 8 horas da manhã, no Largo da Liberdade, aqui em Pato Branco, e o público destinado para cidadãos alistados, então, que não compareceram à comissão de seleção na data prevista.
2: Valeu, Karine Martins, são informações aí a respeito desse assunto. Atenção, famílias, atenção, jovens, tem 35 minutos aí para chegar no Largo da Liberdade. Essa é a dica, atenção, quem fez o alistamento, hein? Informação que chega do G1 Santa Catarina: jovem que é de Pato Branco e que foi morta pelo namorado, segundo o levantamento aqui, ela viu mensagens do namorado para mulheres antes de ser morta, segundo apurou aqui a reportagem. A estudante descobriu mensagens com outras mulheres antes de ser morta por ele, segundo a polícia. Essa moça, ela está sendo velada em Pato Branco, no interior de Pato Branco. Eu já trago atualização sobre o velório aqui. Que tragédia, hein? A comunidade consternada com o falecimento dessa jovem. O José Gustavo Rabelo, de 21 anos, matou a Joviana Evelyn Jankowski, de 19 anos, durante uma discussão. Segundo o delegado Murilo da Cunha, responsável pela investigação, a briga começou após a vítima descobrir mensagens dele com outras mulheres, e o corpo da Joviana foi encontrado na manhã de segunda-feira em um quarto. Esse quarto estava trancado na casa onde ele morava, em Sangão, no sul de Santa Catarina, região próxima a Criciúma. Ontem, ele passou por audiência de custódia e está preso preventivamente. E a apuração, segundo a polícia, conforme o delegado detalhou, que o relacionamento dos dois era bastante conturbado e o crime teria acontecido na virada de quinta para sexta-feira. Segundo o delegado ainda, o autor relatou que o desentendimento dessa vez teria iniciado após ela constatar mensagens com outras mulheres. Após essa discussão, a vítima tentou sair de casa onde o suspeito morava, da casa, né? Mas foi impedida e agredida por ele. Segundo o delegado, O autor a seguiu e aplicou um golpe mata-leão, o que levou a vítima ao óbito. Então foi, né, um mata-leão, apertou o pescoço dessa moça. Ele então colocou o corpo na cama e permaneceu na residência. Ainda conforme o delegado, o suspeito disse em depoimento que consumiu remédios controlados que o deixaram entorpecido durante a sexta e que no sábado não lembrava exatamente o que aconteceu, mas que tomou bastante bebida alcoólica. O delegado falou ainda que ele informou que manteve o quarto trancado e somente informou o ocorrido aos familiares na manhã de segunda-feira. Né? Que coisa, hein? O corpo foi encontrado após a mãe da vítima chamar a polícia. Ela desconfiou das mensagens que recebeu da filha no final de semana, acreditando que foram escritas por outra pessoa. Pelos termos ali, a mãe não acreditou que seria dela aquela mensagem. Dito e feito, a PM arrombou a porta do quarto, o corpo estava enrolado em cobertores, ferimentos no rosto. Exame da polícia científica vai identificar com precisão a data e outros detalhes, a causa da morte, né? O namorado se entregou à polícia e com a confissão dele de que deu um mata-leão na jovem e a identificação do corpo, ele foi preso em flagrante e levado ao presídio de Tubarão, na mesma região próxima a Criciúma. Então, que tragédia, que situação. Dia 6, né? Ela saiu de casa e disse que ia na casa do namorado. Dia 6 foi na quinta, pois foi na quinta à noite que ela morreu, segundo a confissão do rapaz, né? No fim de semana, a mãe percebeu algumas incoerências nas mensagens. No dia 10, segunda-feira, a descoberta do corpo e a prisão desse rapaz de 21 anos que se entregou à polícia. Nós temos aqui a nota de falecimento. Lamentamos muitos conhecidos, muitos familiares aqui de Pato Branco, certamente acompanhando, inclusive, a programação. E vamos atualizar aqui essa nota de falecimento. Tiago Tessaro traz informações aqui, ó. Ainda de acordo com a confissão, o suspeito afirmou que passou a sexta-feira sob efeito de medicamentos. No sábado, teria saído para uma balada, deixando o corpo trancado dentro do quarto. Ele também declarou que permaneceu fora durante as noites de sábado e domingo e só revelou o ocorrido aos familiares na segunda. Foi para a balada ainda, depois de tudo que aconteceu, hein? Vamos atualizar essa nota de falecimento? A família Oliveira Jankowski comunicam o falecimento de Joviana Evelyn Jankowski. Estamos fazendo essa nota desde ontem pela manhã. Falecimento dessa moça aos 19 anos deixa mãe, pai, uma irmã e demais familiares e amigos. As homenagens realizadas desde a noite passada na comunidade São Caetano, interior de Pato Branco. Hoje às 8:30 da manhã, portanto daqui uma hora, às 8:30 haverá celebração de despedida e logo após o sepultamento no cemitério de São Caetano, interior de Pato Branco. Família Oliveira e família Jankowski comunicam o falecimento de Joviana Evelyn Jankowski, a família enlutada, as nossas condolências.
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2: Já já o esporte, Thiago Tessaro vai atualizar pra gente muitas notícias esportivas por aqui.
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2: Esportes. Vamos ao esporte, seu Thiago Tessaro. Atualize pra gente aí, Thiagão.
16: Vamos lá, pra trazer aqui então dos jogos o que movimentou a terça-feira. 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Das loterias, nós tivemos ontem a Mega Sena, concurso 3043, um ganhador lá de Rondônia, acertando a Mega os números 10, 11, 16, 37, 42 e 53. Um ganhador, R$ 3 milhões de reais. Na Quina, acumulou em R$ 3 milhões e meio, o concurso 7089 da Quina, os números 26, 33, 40, 55 e 69. Na Loto Fácil, 2 apostas do Paraná, uma de Pinhais e outra de São José dos Pinhais. Teve uma do Ceará também, foram 3 ganhadores, R$ 457 mil para cada aposta premiada. Na Loto Fácil, o concurso 3759. Os números da Loto Fácil: 1, 2, 4, 5, 6, 7, 9, 10, 11, 12, 13, 14, 17, 24 e 25. Portanto, as loterias. Ontem teve Copa do Brasil de futsal. O Joinville ganhou do Traipu 8-1 e o Minas empatou com o Bregafó em 4-4, como havia vencido o primeiro jogo. Então, a final agora entre Joinville e Minas. Joinville e Minas disputam o título da Copa do Brasil de futsal. Falando em futsal, o Capanema ganhou do São Joséense 4-0 pela Série Prata. Na Série B do Campeonato Brasileiro, o Avaí perdeu para o CRB 1-0, o jogo realizado ontem. Ontem também, Libertadores da América, Estudiantes e Universidade Católica 1-1 e o Fluminense 0-0 contra o Independente Rivadavia. 0-0 o jogo do Fluminense, jogando em casa, não conseguiu a vitória. E tivemos pela Sul-Americana o Boca Juniors 3-1 no Recoleta e o Bolívar 1-1 com o São Paulo. Empate bom para o São Paulo lá na altitude. Saiu na frente, tomou um empate, segurou 1-1 o tricolor paulista. Hoje nós temos pela Libertadores da América, às 19 horas, o Palmeiras contra o Cerro Porteño e às 21h30 o confronto brasileiro, o Cruzeiro encara o Flamengo, no jogo lá em Minas, Cruzeiro e Flamengo. Na Sul-Americana, também tem confronto brasileiro hoje. Às 19 horas, o Bragantino contra o Atlético Mineiro. Os confrontos aqui que nós temos desta quarta. Hoje também tem as Patinhas jogando contra a equipe de Colombo,

0: Santos e Palmeiras. São os confrontos aí que nós teremos. E aí ficando os jogos da volta no dia 2 de setembro. Lembrando que desses confrontos aqui, Santos e Vitória decidem em casa. E o Grenal, que saiu no sorteio, primeiro jogo com o mando do Inter no dia 27, vai ser na quinta-feira então, 27 de agosto, Inter e Grêmio. E no dia 3 de setembro, Grêmio e Internacional. Quem passar de Grêmio e Inter pega Atlético Mineiro e Cruzeiro. Quem passar de Santos e Palmeiras pega Vitória ou Vasco da Gama na Copa do Brasil, agora com as datas e com os horários. Falando em datas e horários, saiu também ontem a informação aqui do Pato Futsal. A Liga Nacional confirmou as datas dos jogos contra o Corinthians. Então, ficaram datas bem, bem longe agora para os confrontos. O Pato vai jogar contra o Corinthians no dia 28 de setembro, há mais de um mês.
1: Uma segunda-feira,
0: 9:30 da noite, lá em São Paulo, Corinthians e Pato, segunda-feira à noite. O jogo da volta, só em outubro, na véspera das eleições, dia 3 de outubro, um sábado, 5 da tarde, Pato contra o Corinthians. Então, os jogos aqui marcados. Tem alguns confrontos bem mais cedo. Dia 2 de setembro tem Tubarão e Jaraguá. Dia 5, Cascavel e Camorão. Dia 26 de setembro, o Moarama e Carlos Barbosa. Mas o jogo do Pato ficou o último lá no final de setembro. 28/9. Jogo contra o Corinthians para ver se o Pato avança ou não. Ficou bem longe. O que a gente tem também do Pato, com relação ao jogo de sábado, que agora o próximo jogo do Pato é contra o Marreco, sábado, às 8:15 lá em Francisco Beltrão. Mas ontem a gente confirmava lá no treino do Pato que o Pato não vai ter para esse jogo o Pedro Carioca, o Duduzinho e o Catolé. Esses estão fora do jogo contra o Marreco, não vão viajar. O Pato tem dois jogadores pendurados, o Max e o Vitinho. Fica a dúvida se eles vão ou não para o jogo. E os lesionados, o Renato, o Iago, o Gleidson e o Ribeiro. Então o Pato tem algumas baixas. O Johnny voltou a treinar ontem, pode ser uma opção para o jogo contra o Marreco. Jogo lá em Beltrão no sábado. E vai acompanhando aí também durante a semana,
1: Edson. Valeu. Atualizações, inclusive, entre os destaques aí, né? As datas 3 de outubro e 28 de setembro, né? Confrontos com o Corinthians aí. 3 de outubro em casa. Valeu, Thiago. Agora, 7 horas 41 minutos. Nós já vamos voltar com mais informações para você.
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7: Agora 7h46 e deu uma subida assim meio de repente, assim quase 1 grau, viu? Ontem permaneceu gelada a manhã, inalterada, amanhã pouco mais de 12 graus e permaneceu ali neblina, garoa, muita cerração ontem, né? Ficou amanhã toda com o tempo meio complicado assim, muito gelo, muito frio. Hoje também começou nublado, mas agora quase 1 grau, aumentou das 7h pra cá. E o sol apareceu, tava nublado no comecinho da manhã, no clareado do dia aí, e agora próximo das 8h, o sol dando as caras aí, pelo jeito vai dar uma esquentadinha, temperatura está em elevação. Tiago Tessaro, vamos lá, vamos atualizando alguns assuntos, Tiago.
8: É, o caso de Clevelândia, registrado há mais de um mês, foi no dia, pelo registro aqui, no dia 2 de maio, essa situação, e onde um bebê, um recém-nascido, foi encontrado morto dentro de uma sacola em um ponto lá em Clevelândia. A investigação, a delegada de Clevelândia concluiu o inquérito e se pronunciou de maneira oficial. Vamos ouvir o que comenta doutora Juliana Halpe Corbis. Ela fala um pouquinho aí a investigação, bem complexa, mas ela relata o que a polícia concluiu.
9: A gente identificou, então, a mãe, né, a genitora deste bebê, que num primeiro momento negou os fatos, mas depois concordou em fornecer material genético, o qual passou pelo confronto e deu positivo. Então, uma feminina de 20 e poucos anos, moradora aqui de Clevelândia, que teria tido essa gestação ocultada, né, pelo que a investigação levantou, de todo o seu círculo familiar e de amigos. E culminando, então, no que a gente acredita que tenha sido um parto caseiro, clandestino, até segunda ordem ela teria tido esse bebê sozinha na casa, inclusive depois a perícia constatou lá o local que poderia ter ocorrido o parto, né, foi feito o exame lá com luminol, onde apareceu as marcas de sangue que teriam sido compatíveis com o parto caseiro. E depois que ela teve, né, esse bebê, então familiares ali mais próximos notaram que ela não estava passando bem e aí levaram ela para atendimento médico. Aí que a gente acabou descobrindo, né, na pesquisa assim, que a gente fez, num primeiro momento fomos atrás de gestantes com período gestacional compatível com o feto, que tinha então 34 semanas, tá? Que nasceu então pronto. tinha vida viável, ou seja, a perícia constatou que sim, a criança nasceu com vida, ou seja, a criança respirou, portanto não seria o crime de aborto. A perícia é essa que passou lá para o laboratório em Curitiba e, portanto, demorou mais o retorno. A gente conseguiu, então, levantar que ela estaria dentro dessa lista de possíveis gestantes que estariam ocultando a gestação, porque deu entrada com um sangramento ali compatível com o parto recente, né? E chegamos nesse nome que já havia sido a nossa primeira hipótese no primeiro momento, mas a gente antes não tinha ainda como confirmar. Então, ela se prontificou a fornecer o material genético, assim que, né, depois de um bom tempo veio o resultado, foi positivo, né, a maternidade. Ela, então, concordou em vir até a delegacia, junto com a sua advogada, onde ela apenas confessou que era a mãe do bebê, mais nada. Ela apresentou ali atestado de acompanhamento psicológico, psiquiátrico, disse estar impossibilitada de falar no momento, né, lembrando que essa questão do interrogatório, a Polícia Civil, ela não pode forçar a pessoa a confessar ou a falar o que, que aconteceu, né? Então, a gente trabalhou apenas com essa confissão dela ser a genitora, a confirmação via exame de DNA. E esse corpo, então, do bebê passou por inúmeros exames onde foi constatado, sem sombra de dúvidas, que sim, ele nasceu com vida. A hipótese que a gente trabalhou, então, diante da omissão dela, né, em nos apresentar a versão, o que que aconteceu, ou o porquê que ela ocultou a gestação, e o que que se deu, né, após o parto, por que que não acionou a ajuda médica, ou não acionou familiares, ela não falou, né. Então, pelo simples fato dela ser a mãe de um bebê, né, indefeso, ela foi indiciada aqui por homicídio qualificado, por omissão imprópria, ou seja, ela é o que a lei chama de garante, ela é a genitora daquele bebê e ela teria, então, a obrigatoriedade de pedir ajuda, né, de chamar o SAMU, que seja, ou de ir até o hospital levar esse bebê, né? Como ela não fez isso, e a maneira que o bebê foi abandonado, essa tentativa de ocultar o cadáver, o crime que ela também foi indiciada, ocultação de cadáver, é jogado dentro de uma sacola de lixo, de mercado, como se lixo fosse, né, um bebê que provavelmente tenha ficado ali alguns minutos ou algumas horas vivo, né, amarrado dentro desse saco. Possivelmente foi esse abandono que causou a morte do bebê. O laudo, ele não foi conclusivo da causa da morte. Por quê? Porque esse corpo foi achado já alguns dias após o parto. Foi numa semana que fez muito frio aqui na cidade, a gente teve temperaturas aí de 0, 1 grau, 2 graus, e o tempo, o estágio de putrefação do cadáver era compatível com essa condição climática. Então, ele ficou, de certa forma, preservado. Mas isso também afeta a identificação real da causa da morte. De qualquer forma, quando um bebê nasce, a gente sabe que exige aqueles cuidados primários, né? Ela foi indiciada por esse crime de homicídio qualificado por omissão imprópria. Ele também é qualificado por ter sido praticado contra um menor de 14 anos, né? Um neonato aí com 34 semanas, e em concurso material com a ocultação de cadáver. Agora, se vocês me perguntarem e o porquê que ela fez isso? Infelizmente, essa resposta eu não vou ter para vocês, porque é algo que só a pessoa, né, só essa genitora pode falar.
8: Delegada de Clevelândia, doutora Juliana Halp Corbis, explicando do inquérito que agora será remetido à justiça, em aceito aí, tem até expectativa para que aconteça um júri, né, a respeito desse fato que aconteceu no município de Clevelândia no mês de maio ainda, Edson Maes.
7: Impressionante o relato da delegada, né, sobre o que aconteceu aí, nesse caso em Clevelândia, uma criança indefesa, né, um anjinho aí indefeso, e tudo que aconteceu recai agora sobre essa mulher, então. Agora, 7:53, eu já vou trazer informações sobre carga saqueada em Nova Laranjeiras. Pra variar, em Nova Laranjeiras, hein? Próximo a Laranjeiras do Sul, BR-277, teve até confronto com a polícia. Eletrodomésticos levados por indígenas após tombamento de caminhão ontem, BR-277, interditada totalmente durante esse confronto. Ferveu por lá em Nova Laranjeiras. Nós vamos ao intervalo e eu já conto sobre esse caso que foi destaque aí na região oeste paranaense no final da tarde, início da noite de ontem. É um instante só.
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16: 7:55.
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7: E o que que aconteceu na BR-277 ontem? Segundo colegas do canal KTV.com, o saque de carga de eletrônicos após um grave acidente provocou momentos de tensão e confronto em Nova Laranjeiras. Lá para variar, né? Tombou caminhão de carne? Tem saqueamento de carga. Ou produtos que podem ser levados para comercialização fazem o saque também. E ontem, de novo, um policial ferido durante a ocorrência. Equipes especializadas da Polícia Militar mobilizadas para reforçar a segurança, até o uso de helicóptero, hein? O que aconteceu lá? Dois caminhões bateram de frente no trecho que passa pela terra indígena Rio das Cobras. Esse acidente foi pouco antes das 16 horas. Um dos motoristas preso nas ferragens e, nesse exato momento, o cara sendo atendido ali e a carga sendo levada. O foco era a carga para alguns moradores da região lá. Com o impacto, um dos caminhões tombou. E muitas pessoas retiravam geladeiras que estavam entre os produtos transportados por uma das carretas. Integrantes da população indígena saqueavam a carga após o acidente, enquanto o SAMU tentava prestar atendimento. A situação ficou ainda mais tensa, porque os integrantes do SAMU enfrentaram dificuldades para atender durante a confusão. Eles precisaram se proteger dentro da ambulância, imagine só. Uma pessoa precisando ser atendida e os integrantes do SAMU dentro da ambulância se protegendo daquele formigueiro de gente levando geladeiras do caminhão tombado. E uma equipe da RONI, que transitava pela BR-277, foi acionada para conter a retirada da carga e houve hostilidade contra policiais, arremesso de pedras, agressão física e o número de pessoas aumentou rapidamente. Foi um formigueiro ali, viu? Dificultando o controle da situação. As equipes que transitavam pela rodovia fizeram uma intervenção, tentaram saquear a carga, mas as pessoas acabavam permanecendo ali, levavam para o mato, né? Tem áreas de mata ali próximo da pista. Um policial ficou ferido e recebeu atendimento médico. O relato aqui dos colegas da KTV é bem mais extenso, porque teve bloqueio da pista, interdição total da BR-277, a principal ligação do oeste para a capital, né? Mas deu muito problema, então, ontem na região ali da BR-277. O motorista em questão ficou ferido, recebeu atendimento em Laranjeiras do Sul. Teve um acidente na semana passada com carga de carne, carreta do Paraguai. Também saquearam a carga. Então, motoristas que passam pela região de Nova Laranjeiras sempre têm que conviver com essa situação tensa quando tomba um caminhão, e foi com a polícia militar o confronto ontem. Uma situação lamentável. É crime, né? Saquear carga é crime, mas ocorreu isso. Falta um minuto para as 8 da manhã. Já, já vamos trazer a palavra amiga aqui. 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
14: Amigo trabalhador, se você deseja chegar com segurança a um determinado ponto, fixe a meta e comece a caminhar. Se tem pressa de chegar, escute antes o que diz a experiência humana. Quem tem pressa de viver, tem pressa de morrer. A vida é para ser vivida aos poucos, para ser saboreada aos goles e degustada em deliciosos pedaços. Quem tem pressa, engasga, sufoca, passa mal. Portanto, vá devagar para ir mais longe. Se tiver que parar, aproveite uma boa sombra e descanse. Você deve ter ouvido aquela canção brasileira que diz: ando devagar porque já tive pressa. Essa é uma conclusão amadurecida. Você já deve ter percebido muitas pessoas reclamando que o ano está passando rápido. Este é um sinal vermelho que nos indica claramente que estamos com pressa. Cuidado! Corpo cansado é porta aberta para muitos males físicos e espirituais. Há pessoas que vendem as férias porque têm pressa de viver ou de morrer. Permita-se. Vá devagar para ir mais longe, ou em outras palavras, se você quer mais, corra menos. Caminhe no ritmo que possa viver intensamente a sua vida. Pense nisso hoje. Deus o acompanhe.
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7: Agora 8h05, segue a programação do Manhã Selinalta Jornalismo aqui pela Rádio Selinalta. Edson Neiser na apresentação ainda até amanhã. Nas férias do Célio Ruaro, ele retorna na sexta, mas o time, a equipe continua girando para manter você bem informado, bem informada. Setor de segurança em Pato Branco em destaque já já, daqui a um minuto e pouquinho a gente chega com informações. Mas antes, vamos trazer aqui, né, a fala do Ronaldo Coutinho do Prado para atualizar sobre o tempo. Agora o sol deu as caras aqui, seu Coutinho. E aí, o que está previsto então para hoje e para o restante da semana? Bom dia!
24: Bom dia. É, o tempo segue aí com tempo bom nessa quarta, em tenebrosidade, sol, nuvem, céu azul. A chance de chuva, pelo menos de dia, é pequena, praticamente nula. Fresquinho agora de manhã, calor à tarde, passa dos 24, 25 graus. Um dia aproveitável, aproveitar bem esse tempo seco. Claro que tem algumas atividades que no campo que não consegue fazer porque o solo está muito úmido. Mantém a tendência de chuva de novo na quinta, podendo ter alguma coisa já de manhã ou final da manhã para frente. Pode ter alguma pancada, alguma coisa mais forte, pontual. Mantém a tendência de tempo também com um chance de chuva e períodos de melhora na sexta, sábado. Hora chuva, hora trovada, hora sol, céu azul, nuvens. Um tempo bem variado nessa quinta, sexta e fim de semana. Atividades de longa duração arriscado. No domingo o tempo melhora e volta a fazer calor à tarde. Segunda, bom e quente. Provável mudança na terça-feira. Da Climaterra, Ronaldo Coutinho.
7: De domingo para terça, tempo firme pro pessoal do campo aí, né? Tem a sequência da colheita do milho. O pessoal programando já a semeadura da próxima safra de verão, que começa com o milho. Safra de verão 26-27, né? Daqui a algumas semanas, daqui a alguns dias, preparo do solo, trabalho com o maquinário preparando isso tudo. Então, de domingo para terça, pelo jeito, tempo firme, mas a gente vai atualizando para você. Agora a temperatura já passa dos 13. Começamos a programação de jornalismo com 12 graus, o sol apareceu, estava bem nublado no começo da manhã, né? Começo da manhã ainda é, né? Mas eu falo ali no clareado do dia, 7 horas, 10 para 7, estava nublado, 12 graus. Né? E agora o sol, próximo das 8 da manhã, ele apareceu e acaba vindo com mais força, né? Maior presença do sol aí. 8h07, vamos trazer a fala do tenente Rafael Duarte, que ontem nos atendeu próximo ao meio-dia na sede do 3º Batalhão de Polícia Militar. Ontem de madrugada, muitos produtos, inclusive muitos, mas muitos celulares mesmo. A quantidade impressionou a Polícia Militar. Avenida Frei Policarpo, essa abordagem da PM. O tenente Duarte fala também sobre um caso dos últimos dias, que foi a apreensão de som. Baile funk em prédio. Baile funk em prédio, mesa de som, equipamentos de som apreendidos. E aí ninguém dormia, né? Ninguém dormia nesse prédio. Também uma situação do homem que trancou a mulher, a ex-companheira, né? E a criança em um quarto de hotel e acabou sendo preso. Mulher vítima dessa situação de violência. E na madrugada de ontem, mulher que bateu no pai, esse idoso ferido na boca, atendido na UPA, ela presa, madrugada de ontem. 4 ocorrências. Iniciamos aqui a abordagem com o tenente Duarte sobre essa grande apreensão. Estamos falando de descaminho. Essa ocorrência registrada em Pato Branco, ele atendeu a rádio e a TV Selinalta, na companhia também do colega Jonas Froza e o José Carlos Tumeleiro, quando estivemos na sede do 3º Batalhão.
25: Bom dia a todos. A Polícia Militar, em abordagens nas rodovias aqui da região, especificamente pela carro aqui na cidade, abordou um caminhão que estava com muito nervosismo, o motorista não estava conseguindo explicar muito bem a rota, e falou que na carga dele só tinha caixas com plástico bolha, então a equipe decidiu fazer a abordagem também da carga. Ao fazer isso, ficou surpreendida pela quantidade absurda de vinhos que foram apreendidos, acredita-se que mais de uma centena, na verdade, caixas e caixas, tanto que o material passou a ser contado apenas na Receita Federal em Guarapuava, então ainda não temos a informação exata, e além de centenas de celulares. Impressionava os modelos variados, então a gente tinha da marca Xiaomi, iPhones tinha o suficiente ali para no mínimo 30 ou 40 celulares desse tipo, além de 90 ampolas de tisepatida, ou Monjaro, que também tem sido muito apreendido nos casos de escaminho aqui da nossa região. A apreensão foi significativa, talvez uma das maiores que a gente teve aqui no último ano e meio, e a equipe policial fez a apreensão, lacrou, chegou à Receita Federal, e agora toda essa carga está saindo desde as 5 da manhã para Guarapuava, na sede da Receita, onde ela vai ser contabilizada e apreendida.
2: As canetas, elas desenquadram, portanto, o homem do descaminho, e aí vem um contrabando. Como fica essa situação?
25: Sim, tudo isso evolui quando você tem esse tipo de medicamento. A questão é que o vinho e os celulares normalmente são comuns aqui na nossa região, as pessoas utilizam para sair ali das rodovias federais, mas essa quantidade agora de Monjaro que está apreendido evolui o patamar criminal dessa ação. E ela tem sido cada vez mais comum, sejam em rotas de ônibus de linha comum, que a gente pega nas rodoviárias, como também esses veículos de mau porte, caminhões, caminhonetas, e isso tem aumentado o fluxo de contrabando e descaminho na nossa região.
3: Perturbação de sossego, a gente viu uma ocorrência aí, material de som, né? Equipamento de som apreendido. Como é que foi esse caso do centro de Pato Branco, hein, internet?
25: Sim, isso é uma coisa que se destaca muito a participação da população. Os condôminos daquela região, é uma região central, próximo ao ponto que tem ali no centro de Pato Branco, é uma região que tem muitos condomínios, e os representantes desses condomínios realizaram uma reunião, pediram a presença da Polícia Militar e relataram o problema. Desde então, a Polícia Militar tem acompanhado a situação, e no sábado à noite havia informação de que haveria um baile funk, que é um tipo de evento que gera bastante barulho nesse sentido. Esperou-se a representação da população, que é muito importante nesses casos de perturbação do sossego, como nós chamamos. É fundamental que a representação, o desejo de representar de pelo menos dois moradores da região, aí a Polícia Militar pode buscar recolher o som, foi o que aconteceu. Nós tivemos, na verdade, 7 representações nessa situação. Então, chegamos até o local, paramos a festa e executamos a realização ali da apreensão do som, que estava avaliado ali em cerca de 30, 40 mil reais pelo equipamento de som grande, que tinha uma grande potência. E devido ao não isolamento desse som no ambiente da UNIT, que era o estabelecimento que foi confiscado, o som se propagava para cima e todos os prédios eram incomodados. Então, o trabalho da Polícia Militar para garantir o sossego dos moradores do centro de Pato Branco.
3: As duas últimas madrugadas com ocorrências, né, que chamaram a atenção. Madrugada de ontem, mulher e criança de 3 anos trancadas em quarto de hotel, né? O homem queria reatar o relacionamento. Madrugada de hoje, mulher, filha que bateu no pai no bairro Alvorada. Esse homem é atendido na UPA. Essas duas ocorrências para a gente fechar a abordagem aqui.
25: Sim, são duas situações de violência aqui na nossa cidade que demandaram a presença da Polícia Militar. Na primeira delas, uma senhora teria agredido seu pai, um idoso, chama atenção por ser logo após o Dia dos Pais, havia agressões no rosto dele e ele estava sendo atendido pelo SAMU quando a Polícia Militar começou a dar atendimento. A partir disso, a gente foi até o local onde sabia que estava essa moça que agrediu o pai, foi dado voz de prisão para ela. Assim como outra situação que também chamou muita atenção, no cárcere privado, havia uma separação do casal e o ex-marido tinha ido até um hotel aqui da região para se hospedar lá após sair de casa e retornou à residência onde o casal morava, ameaçando ela com uma faca, falando que a mataria se ela não fosse até o hotel com ele. Ela foi e lá ele trancou não só a senhora como a filha dele de 3 anos, e disse que a mataria quando voltasse do trabalho. A partir disso, ela conseguiu pedir socorro do quarto de hotel. A Polícia Militar foi até o estabelecimento, a equipe do hotel prontamente nos atendeu e conseguimos libertar ela dessa situação de cárcere privado. E em seguida, a equipe se direcionou até a empresa onde se sabia que o marido trabalhava e lá conseguiu fazer a prisão dele também. São duas situações de violência que são muito tristes aqui na nossa região, mas pelo menos podemos dizer que a Polícia Militar conseguiu atendê-las e prender os dois agressores.
3: Essas são informações aí do Tenente Duarte, né? Tenente Duarte com informações aí a respeito dessas 4 ocorrências principais
7: chamaram atenção nas últimas horas em Pato Branco. Lembrando que ele nos atendeu ontem, próximo ao meio-dia. Agora, nessa outra faixa de horário aqui do jornalismo, a gente traz mais informações. Vamos atualizar sobre o terremoto na Colômbia. Buscas entram no terceiro dia e número de mortos revisado, agora atualizado. Há 10 minutos a atualização desses dados aqui, ó, 233 mortos até agora. As buscas por sobreviventes, a partir desse terremoto de magnitude 7,4, que devastou a Colômbia, entraram no terceiro dia, agora nesta quarta-feira, são 233 mortos na atualização. Na noite passada, a prefeitura de Cali, uma das cidades mais afetadas pelo terremoto, revisou para baixo o balanço local de mortos, de 95 para 74, então teve uma revisão aí, né? Cerca de 3 mil pessoas estão desaparecidas, segundo o governo. Os socorristas correm contra o tempo para localizar e resgatar com vida vítimas do terremoto. A chamada janela de ouro para encontrar sobreviventes está acabando, segundo especialistas, que destacam as primeiras 72 horas após um terremoto como as mais importantes nos esforços de resgate. Uma mulher foi resgatada com vida na noite passada, cerca de 36 horas após o terremoto. O presidente Eduardo Spinella celebrou o resgate da Daniela Sanchez e afirmou que as equipes trabalham incansavelmente dia e noite para encontrar pessoas sob os escombros. Três cidades mais atingidas, né? Mas são várias localidades da Colômbia com problemas a partir desse terremoto. Foi a Venezuela, agora dessa vez a Colômbia. 3 mil desaparecidos, 233 óbitos confirmados. Que situação vivida aqui na América do Sul, né? A partir desse terremoto que, inclusive, a região norte do país teve algumas cidades sentindo esse terremoto também. Brasil faz fronteira com a Colômbia aí no norte, então teve cidade brasileira ou cidades poucas, mas houve o registro de tremor também, mas sem estragos no Brasil. Agora 8:16, já vamos voltar com novas informações, vamos falar sobre o processo licitatório da região de uma comunidade aqui de Pato Branco. A Karine Martins tem os levantamentos, então foi considerado fracassado esse processo licitatório e o porquê. A Karine vai contar pra gente. Portanto, não é pra logo o asfalto nessa comunidade, região de linha Três Pontes e linha Damasceno. A Karine já atualiza pra gente por aqui. Já voltamos.
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4: Agora 8:20, seguimos aqui com a programação informativa da sua Selinalta, é o Manhã Selinalta Jornalismo, nesta quarta-feira, dia 12 de agosto de 2026. Estamos aí com a temperatura em elevação, na casa aí dos quase 13 graus e 5 décimos agora, né? Tá em elevação a nossa temperatura, o sol deu as caras. 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Já, Karine Martins, sobre a licitação, o que está acontecendo aí com o trecho de asfalto no interior? Antes, o Thiago Tessaro aqui no estúdio. Aí, Thiago, fala aí.
5: Vamos lá, com mais fatos do setor de segurança. Falamos aqui daquele caso em Coronel Vivida, uma bebê acabou morrendo, engasgada aí com leite materno. Mas a gente teve também nas últimas horas um caso, um homem de 74 anos, o João Leirias, foi encontrado morto ontem, no período da tarde, lá em Cruzeiro do Iguaçu. Ele morava sozinho e foi encontrado por um sobrinho dessa situação, foi na Rua das Flores. Agora a polícia esteve no local, polícia militar, polícia civil também, e dessa situação, no primeiro momento, uma constatação aí de uma morte natural, mas isso agora será investigado, não tinha sinais de violência no corpo. E agora a polícia também tentando identificar quando que teria ocorrido aí a morte deste homem. Situação em Cruzeiro do Iguaçu. Teve também um caso onde um incêndio destruiu uma residência lá em Francisco Beltrão. Um caso aconteceu no distrito de Nova Concórdia. Uma residência pegou fogo. Ao chegar no local, o fogo já havia tomado completamente toda a casa. Uma casa de madeira foi destruída pelas chamas. E foi feito o trabalho aí das equipes e, na sequência, com o rescaldo. Familiares estavam dormindo quando perceberam o fogo. Só tiveram tempo de sair da casa. O restante foi tudo destruído. Agora, as causas serão investigadas pelas equipes lá que atenderam a esta ocorrência. A gente teve também uma situação aqui. Mulher teve um dedo amputado. Ela foi atacada pelo sobrinho. A polícia foi acionada lá em Francisco Beltrão, na linha Calegari, ontem à noite, distrito de Nova Concórdia. Uma mulher, ela é dona de um bar, e ela foi encontrada caída, tinha ferimentos, e ela estava nessa situação, estava dentro do bar. Uma testemunha informou que, ao passar no bar, viu a mulher caída e acionou o SAMU e a polícia militar. Quando as equipes chegaram no local, ela foi atendida e disse que foi atacada pelo sobrinho. Ele a agrediu com vários socos, causando graves ferimentos, inclusive a amputação de um dos dedos da mão direita. O SAMU prestou os primeiros atendimentos e encaminhou ela ao hospital para atendimento. Na casa do suspeito, ele não foi encontrado. E agora, dessa situação, a polícia investigando a ocorrência. Investiu contra a tia, um sobrinho aí acusado de ter agredido essa mulher.
4: Tá bem de sobrinho, hein, Tiago?
5: Ah, humanidade, né? Cada uma. Teve também uma situação onde um trabalhador ficou gravemente ferido após carreta atingir um cesto lá, ele trabalhava em altura. Um trabalhador ficou gravemente ferido após o cesto onde ele fazia a manutenção, né? Tem um caminhão, tem um braço lá e na parte onde fica a ponta, como se fosse um cesto, onde o trabalhador fica para fazer o conserto em altura.
4: Aquela caixa, né, Tiago? É, na ponta do guindaste aí para serviço elétrico, né?
5: E aí ele estava fazendo a manutenção num semáforo. Só que foi atingido por uma carreta. Uma carreta encostou nesse outro veículo e foi no centro de Dois Vizinhos. Com impacto, o profissional ele foi arremessado, imagina a altura, foi arremessado ao solo.
4: Só de me imaginar já chega a me dar um arrepio aqui, Tiago Tessaro. Eu tenho medo de altura.
5: Pois
4: imagina
5: é.
4: Imagina uma carreta batendo num caminhão que ele fazia um trabalho em altura, né, Tiago?
5: Equipes do SAMU e do Corpo de Bombeiros foram rapidamente acionadas, mas ele sofreu ferimentos graves. E agora dessa situação encaminhado ao hospital. Segue internado, vamos ver a recuperação deste homem. As circunstâncias e a dinâmica do acidente agora também serão apurados. Foi no centro de Dois Vizinhos ontem essa situação. Foi lá para arrumar um semáforo e depois desse incidente aí ele acabou sofrendo ferimentos graves. Segue internado. A gente teve também um ladrão que foi preso furtando um carro lá em Francisco Beltrão. Situação atendida. A polícia foi acionada rapidamente logo após o furto. Foi por volta de 10 horas. Uma doblô tinha sido furtada por dois homens em frente a uma casa no bairro Cristo Rei. Os policiais, durante o deslocamento, foram informados que tinham observado o veículo e que um homem estava se escondendo dentro do carro. Os policiais chegaram e bateram no vidro. O carro foi localizado lá dessa situação. O suspeito estava escondidinho embaixo ali do carro, tentando fazer uma ligação direta, enfim. E com isso, o veículo recuperado, cidadão levado à 19ª SDP, lá em Francisco Beltrão. Os fatos aqui que marcam as últimas horas na região sudoeste.
4: Valeu, Tiago. Informações aí do setor de segurança. Imagine só, o pessoal comentou lá em Dois Vizinhos que ele voou, ele decolou desse cesto aí, né? Imagina uma carreta bate no caminhão que tinha esse guindaste e esse cesto, o rapaz trabalhando num semáforo aí. Ô, Tiago Tessaro, emagrecimento, Tiago. A gente ouve falar muito, né? Ah, fulano, como é que tá? Opa, tô tomando remédio.
5: Ouviu o fulano ali aqui,
4: perdeu
5: ó.
4: Perdeu tantos quilos. Tá tomando Monjaro? O pessoal comenta, né, Tiago? Popularmente esse, assim, né?
5: Queriam dar Monjaro pro Ronaldo Fenômeno pra ir pra Copa?
4: Exatamente, né? Tinha gente que falava, viu, se fosse dar um Monjaro aí pro Ronaldinho Gaúcho, será que ele não pegava titularidade aí? O pessoal comenta, né?
5: Uma semaninha de Monjaro. Umas...
4: É, então, Tiago, tá na boca do povo esse assunto, né? Não é isso?
5: E agora, a informação aí que tem várias opções das chamadas canetas emagrecedoras pedindo o registro pra Anvisa pra baixar o preço e que pra ter novas opções, tá tendo aí no mercado brasileiro a possibilidade, né? Porque tem muita gente que vai buscar fora.
4: E aí essa orientação, né, Tiago? O que a gente ouve falar? Não, é uma boa, claro que é uma boa com acompanhamento profissional, porque aí a realização de exames, né? Então, periodicamente, exames laboratoriais, acompanhando ali, né? Vários aspectos da saúde, os parâmetros, né? É isso que a gente ouve, né, Tiago? Vamos trazer o especialista 9 da manhã aqui, Tiago Tessaro, doutora Fabiana Roloff, especialista nesse assunto. Ela vai falar aqui. É uma boa pra temporada que todo mundo fala nesse assunto, né, Tiago? Não é isso?
5: Pode tomar à vontade ou não?
4: É, pode tomar à vontade.
5: Como é que funciona?
4: A procedência do medicamento. Pode comprar e aplicar sem precisar consultar.
5: Aplicou.
4: Não.
5: E emagrece mesmo, não?
4: É, então, todas essas dúvidas. A gente tem uma chamada aqui, né? Uma mídia que tá rodando na programação. A doutora Fabiana é nossa anunciante. Vamos trazer aqui. Claro que o nosso foco não vai ser a estética, né? Necessariamente, daqui a pouco, né, Tiago? E sim, a saúde mesmo, o emagrecimento, mas vamos trazer aqui uma das chamadas que rodam na programação da nossa entrevistada de daqui a pouco.
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4: Doutora Fabiana Roloff estará no estúdio, 9 da manhã, vai falar, claro que, como dissemos, o foco não vai ser a estética, e sim a saúde mesmo, o acompanhamento médico, as dicas, as orientações. Ela vai explicar sobre os medicamentos que podem ser usados, aqueles que não, os que não estão autorizados, além de outros aspectos aí. Portanto, todos os detalhes sobre emagrecimento, né? Se ela quiser citar um nome comercial dos medicamentos, é com ela, né? Esse tipo de orientação daqui a pouco vamos... Você tem pergunta? Você tem pergunta para fazer para a doutora? É, já guarde esse número aqui, o 99972-2564. A doutora Fabiana estará aqui no estúdio daqui a pouco com informações aí a respeito do emagrecimento, mas o emagrecimento saudável dentro da orientação e o acompanhamento médico. 8:30, já já, Karine, eu vou falar também das tramitações principais no Congresso Nacional, o que, que são as pautas principais nessa temporada. Já falo disso porque ontem um líder de partido passou mal e a Câmara suspendeu votações. E nessa abordagem eu já aproveito para falar de pautas que tramitam lá, que passam pelo Congresso Nacional, em especial a Câmara dos Deputados. Já já, em pouco mais de 3 minutos, a gente já volta por aqui.
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4: 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Evelino falou que emagrecer, mas comendo bife 3 vezes ao dia? Ele pergunta aqui, bife Pois é, senhor Vilhão, tem que perguntar para o especialista do Monjaro aí daqui a pouco, né, do emagrecimento. Daqui a pouco vamos saber sobre o remédio para emagrecer, mas também a alimentação adequada, né? Claro que vamos perguntar sobre isso, não é isso, Thiago?
5: É, de manhã...
4: Diz que não dá fome, né, Monjaro?
5: Pois é, será que assim, ó, de manhã uma fortaia com polenta e salame.
4: Depois um PF daquele, né?
5: De
4: um
5: meio prato dia, feito. Umas três pratadas com feijão, arroz
4: será
5: e ovo.
4: Será que adianta ou não adianta?
5: Meia tarde um lanche e à noite uma sopa de feijão, no outro dia uma sopa de...
4: Só que uma sopa da inuline, um pãozinho,
5: que
4: com queijo, será que emagrece ou não? Só que dizem que esse medicamento tira a fome, né, Thiago? Não dá apetite, então é justamente aí também que entra a finalidade do produto, né? Bom, a especialista que vai comentar daqui a pouquinho, o comerciante deu risada do senhor aqui.
5: É, mas isso em tempo de inverno é mais ou menos assim, né?
4: Ah, inverno a turma come tem que comer mais, bem, né? Isso aí. Vamos informar, Thiago, você tá pronto para falar aqui?
5: Eu dei uma informação aqui para atualizar sobre essa mobilização aqui dos professores, né, com relação ao plano encaminhado à Câmara de Vereadores. Hoje tem sessão da Câmara, não sei se em algum momento lá os vereadores vão se pronunciar a respeito disso, mas para atualizar a semana, porque ontem estava marcada uma manifestação, Edson, e não aconteceu em função da chuva. A gente tem que separar assim, ó, são pelo menos três, digamos, vertentes. Uma delas, a APP Sindicato. Eu conversei com a Juliana Barato, que é a presidente aí da APP Sindicato, e a APP informou aqui que protocolou segunda-feira um ofício pedindo a retirada do projeto ou o envio de um substitutivo, com o parecer técnico e as emendas construídas junto à categoria. Mesmo com o projeto assegurando o piso no início da carreira e o pagamento em janeiro, o texto exige ajustes essenciais para a correção de pontos que ferem os direitos do magistério. Então, dá de entender aqui que a APP Sindicato quer mudanças em alguns pontos da matéria. A atuação rápida e a qualidade dos documentos enviados pela APP até a Prefeitura garantiram, logo após o recebimento, que o prefeito confirmasse a possibilidade para sentar, negociar e analisar as propostas encaminhadas. A Prefeitura estuda os pareceres e em breve teremos uma nova reunião para avançar na pauta. Aí vem a frase que a APP reafirma o compromisso e a responsabilidade com a categoria para garantir a valorização e as melhorias que o plano exige. Então é a versão aqui da APP que gostou dessa proposta do município para sentar e conversar. Só que tem o outro sindicato, o Sindiprof aqui de Pato Branco, é o sindicato municipal que surgiu aí nesses últimos anos, ele tenta, digamos assim, caminhar também. E esse sindicato que está promovendo, ou está pelo menos pedindo para que os professores participem dessa manifestação, que estava marcado para ontem, mas mudou para hoje. Então fica uma expectativa para saber a adesão. 5:30 PM, uma manifestação em frente à prefeitura. A prefeitura, a gente entrou em contato no começo da semana e disse que vai chamar a APP Sindicato, a empresa que fez o estudo, para uma conversa. Quando que essa conversa vai acontecer, a gente ainda não tem a data e enquanto isso, fica aí a expectativa. Tira o projeto? Manda um substitutivo? Ou dá para ajustar esse projeto com as demandas? Agora é algo que vai ser construído na sequência. Mas fica mesmo assim a expectativa hoje. Será que professores vão para frente da prefeitura ou não, Edson?
4: Então, vamos acompanhar aí se tiver a mobilização, né? Se ela acontecer, Celinalta estará acompanhando. Agora, 8:38, eu tô me ensaiando aqui para trazer a Karine e agora vai pro ar, né, Gomercindo? Sobre essa licitação do interior, o que tá acontecendo com asfalto no campo?
13: A Prefeitura de Pato Branco informa que o processo licitatório destinado à contratação de empresa para execução de obras de pavimentação asfáltica na estrada vicinal municipal Comunidade Três Pontes foi declarado fracassado. A administração municipal também esclarece que o serviço de tapa-buracos com massa asfáltica está temporariamente suspenso, tanto na área urbana quanto na área rural, em razão da questão relacionada ao fornecimento do material realizado na execução dos reparos. O processo licitatório tinha como objetivo a pavimentação asfáltica em concreto betuminoso usinado a quente, de uma área de 27.577 metros quadrados, contemplando o trecho da estrada municipal Comunidade Três Pontes. O valor máximo estimado para a contratação era de R$ 6.236.040,70.

0: Municipal esclarece que os trabalhos estão temporariamente paralisados em toda a cidade, abrangendo as vias urbanas e rurais, em razão de uma ação movida pelo Ministério Público do Paraná, que envolve empresas contratadas pelo município. Entre as medidas decorrentes do processo está a impossibilidade da realização de relações comerciais com determinadas empresas e o fornecedor atualmente responsável pelo fornecimento da massa asfáltica utilizada nos reparos está entre as empresas alcançadas pela medida. Diante disso, o município está buscando viabilizar um novo fornecedor de massa asfáltica para que os serviços possam ser retomados o mais breve possível e ainda solicita a atenção dos motoristas e demais usuários das vias durante este período e também reforça que assim que houver a regularização do fornecimento do material, a operação de tapa-buraco será retomada.
1: Valeu, Karine Martins, informações aí a respeito desse assunto, desse tema, né? Sobre trecho de comunidade no interior. Alô, Pedro Borges, lá da linha Borges, mandou a foto, diz o Gumercindo aqui, né? Mas que tal o pratão do café da manhã aí? Queijo, salame, torresmo, 2 ovos fritos com polenta, né? Será que emagrece tomando os emagrecedores aí? Acho que tem que ser um conjunto da obra, né? Como é que é a história, Gumercindo? Como é que é aí?
2: Café e pão e salame?
1: Ah, pois é, então, é o conjunto, né? Alimentação e medicamento, mas tá bom, tem que se alimentar bem também para aguentar o repuxo, né? Do dia, aguentar a lida, é isso, mas vamos trazer a especialista, já está aqui na recepção da Rede Selinalto, a doutora Fabiana Roloff, né? Roloff vai falar sobre os medicamentos, as canetas emagrecedoras, o tão falado Monjaro que o pessoal fala, mas em especial o acompanhamento médico. É a especialista que vai trazer a informação no ponto certo para que não tenha também um consumo desenfreado desses produtos sem acompanhamento, colocando em risco. Tem algum risco? Tem algum problema? Algum prejuízo à saúde? Bom, a gente vai saber com a especialista daqui a pouquinho. 8:42, na sequência o Thiago vem com a participação em mais um Destaque Esportivo por aqui.
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0: 18h46, conte aí, Thiago, sobre o esporte.
1: Vamos lá atualizar aqui as informações na Selinalta. Hoje tem Libertadores, tem Sul-Americana, as informações que a gente atualiza aqui. 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Temos uma movimentação para hoje. No Paranaense Sub-18, o Pato joga na Arena Cláudio Petricoski. A gurizada do Pato é o time Sub-18 contra São Mateus do Sul. Jogo hoje, 19 horas, entrada franca, só chegar na Arena Cláudio Petricoski. Ontem teve dos Jogos dos Trabalhadores, parabenizar aqui ó, as equipes de vôlei, no masculino e no feminino. No vôlei feminino, primeiro lugar para a Prefeitura. Segundo lugar para Mil Medic, Atlas em terceiro e Gava, indústria de imóveis em quarto. No masculino, primeiro lugar para o Corpo de Bombeiros, segundo para a Prefeitura de Pato Branco, terceiro lugar a Cooperativa Tradição, em quarto lugar o Grupo Limber, no voleibol masculino e feminino, finais que aconteceram no Dolivar Lavar. Dos Jogos dos Trabalhadores, eles estão acontecendo aqui em Pato Branco. E hoje o destaque fica por conta do futebol, a Libertadores da América e a Sul-Americana. Na Libertadores, 7 horas, Palmeiras e Cerro Porteño e o Cruzeiro contra o Flamengo. O jogo do Palmeiras às 7, Cruzeiro e Flamengo às 9h30. Confrontos da Libertadores. Ficando para amanhã, Mirassol e LDU, Rosário Central e Corinthians. A notícia do Corinthians é que o Memphis disse que não. Na verdade, o Corinthians, o presidente do Corinthians disse que não quer fazer loucura, não quer... né, rasgar dinheiro, e disse que não renova com o Memphis. Então, não vai jogar, não segue no Corinthians aí o Memphis, o Depay. E o Corinthians joga contra o Rosário Central amanhã. Na Sul-Americana, hoje, Bragantino e Atlético Mineiro, 7h. Ficando para amanhã, Vasco e Olímpia, Santos e Macará, e o Cienciano contra o Botafogo. Os destaques desta quarta-feira, Edson.
0: Valeu, Thiago, uma atualização aí, o corintiano concorda ou não? Será que ele queria, o corintiano queria o Memphis em campo, Thiago? Acho que sim, né? É, mas tem que equilibrar as contas, né?
1: Mas os trocos que o cara, né, o que ele joga, o que ganha.
0: É, daqui a pouco o corintiano concorda com a diretoria.
1: Mas disse que ele tem,
0: né,
1: uma promissória lá, que ele falou, e agora, Corinthians, vamos acertar isso aqui, ó?
0: Essa letra aqui, ó. Esse papel aqui, como é que fica, né? Tá bom, Thiago atualizando tudo sobre o esporte por aqui.
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0: As informações seguem por aqui, nós mantemos você bem informado, bem informada, reta final aqui da programação de jornalismo. Escute essa de Guarapuava: homem ileso após galho de eucalipto perfurar cabine bem no meio. E passou esse eucalipto após um acidente ao lado do banco do motorista. Vamos imaginar assim, ó, se tivesse um motorista e um caroneiro. A árvore, ela cravou bem na frente do caminhão, da cabine, e passou bem no meio do banco do motorista e do carona. Meu Deus do céu, que imagem! Dá um arrepio só de falar dessa ocorrência. Da colônia Vitória, PR-170, em Guarapuava, saiu da pista esse caminhão e colidiu contra árvores na lateral. E o galho de eucalipto atravessou a cabine, bem ao lado do motorista, que saiu ileso. Não tenho nem coragem de falar mais sobre essa ocorrência, minha nossa do céu. Imagens aí impressionam e a gente tem até um mal-estar só em falar da ocorrência, né? Mas nasceu de novo esse motorista. Nossa senhora, o que que aconteceu em Colônia Vitória, interior de Guarapuava, onde fez uma entrega em cooperativa esse motorista, então, chamou atenção essa ocorrência das últimas horas. Informações de algumas tramitações do Congresso Nacional: o líder do PT na Câmara dos Deputados, Pedro Czai, que é de Chapecó, Santa Catarina, passou mal durante reunião do Colégio de Líderes e precisou de atendimento médico. Chegou a ser socorrido por outros parlamentares, incluindo o presidente da Casa, Hugo Mota, do Republicanos, que é médico, mas foi conduzido ao departamento médico da Câmara, onde permaneceu sob cuidados da equipe de saúde. Em nota, foi informado depois que ele teve uma indisposição, desmaiou, mas em seguida recuperou os sentidos e foi estabilizado. Eu aproveito esse assunto para falar aqui de algumas tramitações. Por causa do incidente, a ordem do dia do plenário da Câmara, que votaria medidas importantes, acabou sendo adiada. A reunião discutia justamente o que iria à votação. Mais cedo, antes do encontro com os líderes, Hugo Mota informou em entrevista que a prioridade seria a votação do projeto de lei complementar que autoriza a redução ou isenção de impostos federais sobre gasolina, diesel e etanol em momentos de forte alta do petróleo no exterior. Segundo o presidente, a presidente relatora do projeto do Republicanos disse que o governo acerta os detalhes desse texto. Tem outros assuntos, então. Congresso Nacional retornou à agenda legislativa essa semana, após recesso parlamentar, e o esforço é para votar proposições. De acordo com o presidente da Câmara e também o presidente do Senado, serão duas semanas de esforço concentrado antes das eleições. Então, entre 10 e 14 de agosto, forte trabalho para concentrar algumas votações, e entre 31 de agosto e 3 de setembro também. Nesses dois períodos, a ideia é votar medidas provisórias que abrem crédito extraordinário, né, para que não percam a validade essas votações aí. Então, um esforço concentrado na Câmara dos Deputados e no Senado para votar algumas matérias importantes aí. Então, são alguns acompanhamentos, né, a respeito desse tema, desse assunto aí. Bom, também está aqui no Portal Terra uma publicação: governo amplia a lista de doenças que dão auxílio do INSS sem carência mínima de 12 meses. A inclusão da gestação de alto risco eleva para 18 o número de doenças e condições que permitem acesso ao auxílio por incapacidade temporária. Tem outras doenças ainda, né? No Diário Oficial da União, estamos falando de uma portaria publicada a respeito dessa ampliação das doenças. Tem várias outras aqui, ó, que dispensam carência, hein? Tem uma lista de diversas doenças, você pode acessar o portal Terra. E uma delas vai ser considerada uma doença incluída, né? Essa questão da inclusão da gestação de alto risco. Então, o governo amplia a lista de doenças que dão auxílio do INSS, você pode conferir com mais detalhes. Na sequência, sobre os medicamentos, os emagrecedores, emagrecimento saudável e com acompanhamento profissional, além de outros aspectos, profissional especialista estará aqui no estúdio, ela já está na recepção aqui do Grupo Selinalta. Pontualmente 9 horas, eu, Edson Reiser, encerro aqui a apresentação desse horário, mas a gente segue informando com a equipe, já já o Thiago Tessaro e o time girando por aqui também. Abraço a você, uma boa quarta-feira ensolarada, o sol já deu as caras por aqui, estamos com a temperatura em elevação, já passou dos 15, abrimos a programação de jornalismo 7 horas com 12 graus. Um abraço a você, uma boa manhã.
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7: 9:03. Bom dia, Pato Branco. Bom dia, nossa região. Uma excelente quarta-feira para você. Hoje é dia 12 de agosto. 12 de agosto, quarta-feira, Dia Nacional das Artes, Dia dos Escoteiros do Mar. Marcando aqui. Tempo apresenta-se bom em Pato Branco. Sol aparece, aquele sol que não esquenta muito, mas tá aí, temperatura em 16 graus. Então, uma quarta-feira, a princípio, com uma chance muito pequena de chuva. É mais para amanhã, né? De quinta para sexta, para sábado, mas hoje, tomara que passe sem chuva, né? O pessoal querendo um solzinho aí. 16 graus a temperatura, a gente segue informando aqui na Selinalta.
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7: Nove e quatro, Edson Neiser, bom dia.
0: Bom dia, Thiago, ouvintes da Selinalta, vamos continuar informando por aqui, além daquela grande apreensão de dinheiro por causa do tráfico, drogas, veículo apreendido e celular no bairro Bortote, tivemos em Pato Branco mais um caso de violência doméstica, hein, Thiago? São assuntos que a gente acompanha daqui a pouco, também tô de olho nas rodovias, teve atendimento na madrugada e a gente vai levantar novos detalhes desse caso da região entre Chopinzinho e Mangueirinha na PR-281 antes das 7 horas da manhã, mais um acidente de trânsito. Assuntos que daqui a pouquinho eu trago por aqui, Thiago.
7: Ok, Karine Martins, bom dia.
8: Bom dia, Thiago, bom dia a você e a todos que acompanham a programação da Selinalta, uma excelente manhã de quarta-feira aí para todos. Daqui a pouquinho, Thiago, concurso em Coronel Vivida paga até R$21.500. E ainda falando em vacinação, o Paraná disponibiliza a segunda dose de reforço contra a poliomielite. Daqui a pouquinho, mais detalhes, Thiago.
7: Na programação, daqui a pouco também a gente vai ter um bate-papo aqui para falar da tal das canetas emagrecedoras. Vamos ver aí para tirar algumas dúvidas, para trazer orientações aqui na programação da Selinalta, que vai ser um dos assuntos da manhã aqui na Selinalta. A gente atualiza também algumas das manchetes para atualizar o que está ganhando destaque em nível nacional. As informações por aqui do Globo.com, as informações, tem presidente se aproxima de Alcolumbre e Mota para tentar aprovar pautas, algumas demandas lá no Congresso. Também eclipse solar hoje vai escurecer o céu para 15 milhões de pessoas no mundo. Por aqui não vai ser tão fácil de ver, né? Mas em outras partes do planeta, sim. Temos aqui da Agência Brasil o mapa biomas. Menor vegetação nativa expõe mais o país ao El Niño. Senado aprova plano para a fabricação de fertilizantes no Brasil. Orientações aqui também com relação ao sarampo, alguns casos aparecendo. Brasileiros poderão ver o eclipse por transmissão na internet. Opção internet. Apostador de Alvorada do Oeste leva a Mega Sena 3 milhões lá em Rondônia. Em quartas de final da Copa do Brasil, tem os horários definidos, sendo no final de agosto. No UOL, renda de 1%, do 1% mais rico é 31 vezes maior do que a metade mais pobre. Quem tem, tem, né? Mulher é resgatada com vida após 35 horas sob escombros na Colômbia. Memphis soube que não ficaria e ouviu o apelo para não ir à FIFA nem cobrar juros da dívida. Tem fila para receber. Temos também do portal Terra. Por que 90% dos terremotos ocorrem no cinturão de fogo? Trump confirma a troca de avião na Turquia e diz que recebe muitas ameaças. O G1 Paraná, destaques por aqui. Homem em surto que mantinha idosos reféns morre após ação da polícia com uso de arma de eletrochoque. Em Londrina, esse caso. Três apostas do Paraná acertaram a quina da Mega Sena. Outra vez que bateu na trave. O policial ficou ferido após ser agredido enquanto atendia ocorrência aqui no Paraná. Mulher foi encontrada morta após polícia achar sangue na casa dela. Um caso aí na cidade de Floresta. Algumas das notícias que você acompanha aqui na programação.
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7: Horas e 11 minutos, vamos seguindo aqui na programação da Selinalta. Você fica à vontade também para participar com a gente aqui no 99972-2564. O nosso zap está disponível e o assunto chegou a hora. Atenção, tem muita gente que vai, fica curiosa a respeito, né, do assunto que a gente vai abordar aqui. A gente já comentou ao longo da programação e estamos recebendo aqui no estúdio da Selinalta a doutora Fabiana Roloff. Ela é médica, cirurgiã, nutróloga e especialista em emagrecimento. A gente tendo a oportunidade de conhecer agora aqui, né, no estúdio a doutora Fabiana para falar do assunto. O tal do Monjaro. Eu quero emagrecer. Alô, minha amiga. Alô, dona de casa. Alô, cidadão. Tem homens também que estão naquela. Quero emagrecer, não adianta. Faz alguma coisa, às vezes aquele efeito sanfona, emagrece, depois volta. E aí o assunto desses últimos anos, o tal do das canetas emagrecedoras, tá revolucionando? É uma boa? Como é que funciona? É como se for ir no mercado e pegar e aplicar? O que fazer? Tem muitas dúvidas. É importante a gente trazer alguém especialista nessa área para a gente poder tirar algumas dúvidas. Se você aí, meu amigo, minha amiga, tem alguma pergunta também para fazer, vamos aproveitar aqui um momento, a gente agradece. Doutora, obrigado pela presença aqui na Selinalta. Bom dia.
16: Bom dia a todos. Muito obrigada pelo convite. É uma honra estar aqui conversando com você sobre esse assunto, né, tão importante para a nossa saúde, para a saúde de todo o nosso povo aí. Vamos esclarecer as dúvidas e ver o que as pessoas têm a curiosidade de saber. Vou ter o maior prazer de responder a todos.
7: Certo, estou com a Karine aqui no estúdio também, né, Karine, para me ajudar. Algumas perguntas, algumas assim que tem, né, tem as dúvidas, os questionamentos, como é que funciona, o que não é. E a gente tem notado que também, a gente estava até conversando fora do ar, a gente acompanha aqui, né, a respeito os destaques que tem com relação ao uso desse medicamento. Mas a gente tem notado que tem também muitas apreensões da polícia com essas canetas emagrecedoras, essas ampolas que estão sendo apreendidas, pessoal buscando em locais, né, que em tese você não tem uma procedência. O pessoal vai buscar fora do país, né? Tem a questão de preço, tem muitos assuntos. Mas primeiro, doutora, realmente essa, digamos assim, dá para dizer como é uma revolução para essa área do emagrecimento, esse medicamento aí que surgiu?
16: Com certeza. A obesidade sempre foi um problema de saúde pública, né? Em todos os lugares, não só no Brasil. E essa molécula que veio para revolucionar o emagrecimento, proporcionar um emagrecimento que quase se equipara à cirurgia bariátrica. E quando feito com acompanhamento médico de forma correta, realmente o paciente fica muito bem, a sua saúde em geral melhora. Então é uma medicação revolucionária, emagrece mesmo, porém tem, claro, efeitos colaterais, tem cuidados que tem que ser mantidos durante o tratamento e por isso tem que ter sempre um acompanhamento sério e prolongado ao longo desse tratamento. Não pode ser uma coisa feita como comprar o da vizinha, né? Tem que ser uma coisa realmente muito bem acompanhada, até para que o paciente não tenha depois um reganho desse peso, não tenha os efeitos colaterais, queda de cabelo, flacidez, e tudo que vem junto com o emagrecimento rápido, né? Então, tem todos os cuidados que tem que ter, tem que ser prescrito por uma pessoa que entende do assunto e sabe manejar a medicação. Então, sempre com acompanhamento médico, muito cuidado.
7: Agora, o que é? Porque assim, é caneta emagrecedora, é uma ampola, é uma vacina, é um comprimido, o que que é?
16: Sim. A tirzepatida, que é a molécula do Monjaro, ela é vendida na forma de Monjaro em forma de canetas emagrecedoras, né? Ou seja, são canetas que já vêm com a dose pronta e são aplicadas na gordurinha, né? pode ser do abdômen, pode ser do braço. E essa medicação é aplicada semanalmente, uma vez por semana. E a progressão da dose é feita de acordo com o acompanhamento, conforme o médico orienta, né, se precisa aumentar a dose ou não, e essa, é feita essa progressão. Porém, existe também, de forma no país regulamentada, a tirzepatida na forma manipulada, que pode ser manipulada por alguns laboratórios que a vigilância sanitária permite, com aval da Anvisa, com toda a rastreabilidade necessária. E esses laboratórios, sim, podem vender com acompanhamento médico, é o médico que prescreve, o médico que acompanha o tratamento desse paciente. E aí, sim, eles são feitos em ampolas, onde é retirado com a seringuinha, e daí não são canetas, né? Uhum. Então, essas são as duas formas que são regulamentadas no nosso país pela nossa Agência de Vigilância Sanitária, Anvisa, que é o Mounjaro, e as fórmulas manipuladas, que em alguns laboratórios a Anvisa permite fazer.
17: Doutora, bom dia, tudo bem?
16: Bom dia.
17: Doutora, e qual seria assim, a mágica, né, que essa molécula faz no corpo da pessoa, né? Ela tira a fome da pessoa ou ela assim, simplesmente emagrece a pessoa, né? Toma o medicamento e no outro dia já acorda magrinha.
0: Ela derrete a gordura?
16: É, o que assim, faz? Ainda não temos uma medicação que derrete a gordura, né? Mas o Mounjaro, a tirzepatida, ela age em dois hormônios do nosso corpo, chamado GLP-1 e GIP. Esses hormônios vão fazer com que o paciente tenha uma sensação de saciedade, ou seja, realmente ele não sente fome, a fome silencia, né, na grande maioria dos pacientes. E isso faz com que, é claro, com que ele coma menor quantidade e com isso acabe emagrecendo. Por isso que tem que ter todo um cuidado, porque o paciente também não pode ficar sem comer, não comer mais nada, porque a partir do momento que ele não come mais nada, começam a ter problemas relacionados a isso, o emagrecimento muito rápido. Então, tem todo um cuidado que tem que ter para que o emagrecimento seja saudável e não um simples parar de comer, né?
17: Seria uma espécie de uma ansiedade, assim, a pessoa quer ver logo o peso diminuir lá na balança, né, doutora? E seria, assim, quanto tempo, né, que a pessoa teria que tomar esse medicamento para que ela pudesse ter um emagrecimento? E tem muitas pessoas que falam que até no primeiro mês tem gente que perde até 15% do corpo, né, da massa ou da gordura, enfim. O que que significa isso, doutora?
16: Bom, a velocidade de emagrecimento ela vai ser determinada por vários fatores. Se a pessoa faz atividade física, que deve ser sempre acompanhada do processo, né? Qual é o peso dessa pessoa? Geralmente, quem tem mais peso emagrece mais rápido, digamos assim. Quem tem uma história de várias dietas vai emagrecer mais lento, mas isso é muito individual de cada pessoa, né? Porém, o que se vê é que realmente o Mounjaro ele permite uma perda de peso rápida, né? De 20 a 30% do peso total em um ano. Isso é muita coisa, é um peso bastante significativo. Mas é claro, durante todo o tratamento e após a perda de peso, tem que haver também uma manutenção. Se a pessoa tomar por um mês e às vezes sem indicação, aquela pessoa que quer perder 3 quilinhos, toma Mounjaro, né? Aí perde, depois reganha tudo de novo e acaba sofrendo um dano para esse metabolismo, né? Não sendo uma coisa saudável. Então, é uma medicação maravilhosa, porém, ela tem que ser bem indicada. É para aquele paciente com sobrepeso, com obesidade, que realmente precisa perder peso, acompanhado de uma dieta estruturada, acompanhado de atividade física para que não perca massa muscular acentuadamente, acompanhado de, às vezes, se necessário, suplementação de vitaminas, minerais, para que não tenha efeitos colaterais. Então, com certeza, promove um emagrecimento rápido, porém, tem que se ter cautela durante todo o processo e também após dele. Após parar a medicação, tem que ser feita uma manutenção, uma cautela para que esse paciente não reganhe todo o peso perdido.
17: Quanto seria saudável, doutora, perder em um mês?
16: É muito variável, porque o que importa, assim, que o paciente esteja se alimentando, esteja praticando atividade física, e aí vai, nós vamos ter pacientes que perdem de forma saudável 5 quilos em um mês e não há problema nenhum, né? Já tem outros que às vezes não estão com uma dieta equilibrada, não faz atividade física e perdem esses 5 quilos, mas esses 5 quilos às vezes não foi de gordura, foi a metade de músculo. E aí isso não é o mesmo peso, os dois perderam 5 quilos, mas um emagreceu saudavelmente, realmente perdeu peso, o outro perdeu apenas água e gordura. Então não é uma questão apenas do peso na balança, é sim de uma composição corporal adequada e de realmente estar perdendo o que precisa.
7: Tem ouvintes interagindo com a gente aqui, ó, e a gente agradece aqui a participação, acredito que é um assunto que vai ferver aqui. Claro que tem algumas vezes alguns questionamentos assim bem específicos, mas para tentar assim, doutora, colocar uma pergunta para a senhora tentar, né? O Leandro de Lima mandando assim, ó, Thiago, pergunta para a doutora, para quem trabalha com serviço pesado, dá fraqueza? Quem toma um monjado?
16: Tem que ser ajustada a dieta, tem que ser ajustada a dose da medicação, a gente ajusta nesse caso até o dia que a medicação é utilizada, para que essa pessoa não tenha o auge, o pico da medicação num dia que ela esteja trabalhando excessivamente pesado. Ele, obviamente, se ele está num serviço pesado, ele não vai poder ficar horas e horas sem se alimentar. Então, a gente tem que fazer um tratamento individualizado. Então, esse paciente seria um paciente que ele precisa de uma dieta personalizada, não apenas a medicação, né? Uhum. Senão, com certeza, ele vai se sentir fraco e vai ter menos disposição no seu dia a dia.
7: Insônia é... Aqui eu acredito que é algo mais genérico, mas pergunto para a doutora. Quem está me mandando aqui é a Oliane. Insônia é falta de vitamina ou é problema hormonal? Pode ser as duas coisas.
16: A insônia, ela pode ser causada por muitos fatores, diversos fatores, tem que ser individualizado caso a caso, pode ser ansiedade, pode ser problema neurológico, depressão, pode às vezes ser alguma medicação que está utilizando, então é muito difícil prever a causa da insônia assim, com poucos dados, né?
17: Doutora, sobre os efeitos colaterais, né? Muita gente tem bastante, né, esses efeitos, mas cada caso é um caso, né? Tem pessoas que até sentem aquela indigestão, né? Tem diarreia, tem gente que tem dor de estômago, até vomita, né? Então, qual seria, né, a sensibilidade, será de cada um, né? Porque alguém pode não ter, né, de repente, esses sintomas, mas muita gente tem os efeitos colaterais. Esses a curto prazo, né? E a longo prazo, a gente já tem alguns registros, né, do que isso pode causar?
7: Porque teve, assim, até alguns relatos, assim, eu tomei hoje de manhã lá, apliquei lá e tal, e daí fui pra uma festa e comi de tudo, e tomei bastante, meu, quase morri no dia seguinte. Já ouvi gente falando assim.
16: Exatamente. A medicação, ela faz a digestão ficar mais lenta, o alimento fica mais tempo parado no estômago. Então, com certeza, algumas pessoas vão ter náuseas, enjoos, vômitos. E é claro, se essa pessoa tomou a medicação e foi para uma festa, ingeriu grande quantidade de alimento, bebidas alcoólicas, muitos doces, muitas frutas, vai ter complicações, né? Porque esse alimento, ele não está sendo digerido da mesma forma de quem não toma medicação. Por isso que tem que ser de uma forma séria. E sim, alguns pacientes apresentam o intestino mais trancado, muitas vezes está ligado também a pouca ingesta de água, apresentam às vezes dor de cabeça, podem apresentar diarreia, dependendo da predisponibilidade de cada um, né? Então, existem efeitos colaterais, a grande maioria deles é tratado em consultório, sem maiores problemas, mas pode acontecer, sim, aquele paciente que não tolera a medicação e temos que suspender, e não tem jeito, não consegue, porque tem muitos efeitos colaterais.
7: Muito específico para cada um.
16: É muito específico. Me perdoa.
17: A longo prazo.
16: A longo prazo. O Mounjaro foi uma medicação estudada em laboratório antes da sua liberação para uso a longo prazo com a maior segurança possível. Então, ele já tem muitos estudos de longo prazo. Ele, inclusive, existe a indicação daquele paciente obeso, mórbido, com obesidade importante, de tomar às vezes, para a vida inteira, tá? Então, nós não temos, assim, maiores problemas da medicação a longo prazo para aquele paciente que responde, para aquele paciente que tolera e para aquele paciente que, é claro, que é bem acompanhado.
7: Tem um detalhe que hoje, quando se fala assim, né, a longo prazo, é aquele vai colocar no papel, mas o valor, né, vou para pagar. A gente tem observado que até a Anvisa aqui tem agora, tá chegando novas opções no mercado, em tese, por um lado, para baratear o custo. E o que, por outro lado, força muita gente a pegar fora, né? E aí tá essa, o risco de, às vezes, você não ter uma orientação correta. A gente observa isso porque a questão do valor, né, do preço é algo que, digamos assim, às vezes força não procurar um médico e procurar fora, né? Mas aí é o risco que fica.
16: É, infelizmente, esse mercado paralelo de buscar medicações no exterior é um hábito muito perigoso. A gente tem que ver três frentes. Primeiro, essa pessoa que busca medicação fora do país, ela está buscando sem acompanhamento nenhum, sem receita médica. É proibido ao médico brasileiro prescrever para ser comprado fora do país. Ele pode ser autuado por isso também, porque essa medicação não é liberada no nosso país. Então, ele já parte de um tratamento sem acompanhamento. Segundo, que essas medicações são totalmente proibidas de entrar no nosso país. Nossa agência de vigilância sanitária não permite que entre nenhuma ampola, nem para uso próprio, nem para ser vendido, nem de forma alguma, tá? Então, isso é um crime. A pessoa que vai e busca a medicação no exterior para usar no nosso país, ela está cometendo um crime. E em terceiro lugar, que a nossa agência de vigilância, toda medicação, toda seringa, todo soro, tudo que se utiliza no paciente é passado pelo selo da Anvisa. Então, tudo que nós utilizamos em consultório, na farmácia, em qualquer lugar, são certificados pela Anvisa. Isso garante a segurança do nosso paciente e da nossa prescrição. A partir do momento que está utilizando uma medicação que não tem essa validação da nossa agência regulatória, até porque as agências regulatórias de outros países são mais flexíveis e menos cautelosas, a gente está correndo risco, não sabe o que esse paciente está usando. Esse medicamento não foi testado e não se sabe o que está sendo utilizado. Fora que essas pessoas, às vezes, utilizam doses erradas, fazem a progressão de dose de forma complicada e errônea e acabam tendo complicações dessas medicações. Ou, às vezes, gastando dinheiro e não tendo efeito nenhum porque a medicação é falsificada ou não.
7: Mas
16: não...
7: agora, a tendência é de, digamos assim, para diminuir o preço?
16: Então, o preço ainda é, do Monjaro ainda é um valor alto, porque existe a patente do laboratório que ela dura 5 anos. Uhum. Após esses 5 anos, aí todos os outros laboratórios podem produzir. Isso não acontece apenas com medicações para emagrecimento, acontece para todas as medicações que são descobertas, né? Então, após esses 5 anos, qualquer laboratório pode produzir, claro, desde que com a regulamentação da Anvisa, e aí costuma haver um barateamento, que é o que aconteceu já com as medicações como o Ozempic, o Vegov, que agora já quebrou a patente e já estão começando a ser produzidas novas substâncias no nosso país e barateando o valor, sim.
7: Doutora. Está vindo bastante pergunta aqui, né? Vamos aproveitar, a gente está ouvindo aqui a doutora Fabiana Roloff, especialista em emagrecimento. É cirurgiã, é nutróloga. A senhora há quanto tempo em Pato Branco?
16: 16 anos.
7: 16 anos. Não é natural daqui?
16: Não, eu sou gaúcha, sou natural do Rio Grande do Sul, mas...
7: Que cidade lá do Rio Grande?
16: Eu nasci em Santa Maria, mas me criei em Porto Alegre.
7: E agora?
16: Me formei em Pelotas.
17: Certo. Doutora, por que tem que ser injetável, né? Não tem algo que possa ser... tomar como uma cápsula, por exemplo. Sim. Eu vi que até na Inglaterra tá para provar, né, agora sim, para tomar de uma maneira mais fácil, né, porque injetar, às vezes, a pessoa fica meio receosa, né?
16: É, está em estudos a medicação via oral, já se sabe que ela parece não ter o mesmo efeito, mas cada vez mais o futuro das medicações estão sendo na forma injetável, né? A gente vê, assim, para doenças crônicas, cada vez mais está se usando a via injetável. Vale lembrar que essa medicação é feita por uma microagulhinha, a pessoa geralmente não sente absolutamente nada. E tem o conforto de ser feito uma vez por semana apenas. Então, o que acontece com a medicação via oral? Às vezes a pessoa toma um dia, esquece de tomar o outro, e a absorção desse medicamento varia muito de acordo com a flora intestinal desse paciente, com os hábitos, com o que está comendo, né? Então, na forma injetável, essa medicação ela tem uma absorção melhor. E no caso do Mounjaro, a melhor forma de absorção é essa da forma subcutânea, que é na gordurinha do organismo.
7: Bom, aqui ó, pergunta para a doutora, quem consome bebida alcoólica pode consumir o Mounjaro?
16: Pode sim. O que acontece é que com o uso do Mounjaro, aquelas pessoas que costumam beber, tomar bebida alcoólica em maior quantidade, a grande maioria delas costuma reduzir automaticamente a quantidade que toma com o uso do Mounjaro. Por quê? Porque já não desce tão bem, já não digere tão bem, então acaba havendo uma redução, o que ajuda no emagrecimento. Então, pode tomar, geralmente não há maiores problemas, porém a gente nota que o consumo é bem menor do que quando não está tomando Mounjaro.
7: Mônica mandou aqui, Thiago, pergunta para a doutora, quem amamenta pode tomar Mounjaro?
16: Não, não pode tomar Mounjaro, não foi estudado a medicação em lactantes, ou seja, mulheres que estão amamentando, então tem que primeiro parar a amamentação do bebê, né, amamentar pelo tempo necessário e depois pensar em usar a medicação.
7: Uma outra pergunta que veio aqui, ó. Turma, tá? 99722564. Quanta curiosidade que a gente fica.
17: Aproveitar e consultar com a doutora.
16: Com certeza, vamos aproveitar.
7: Não, depois também eu vou pedir.
17: As fofinhas aí,
7: ó. Tem um ouvinte que mandou aqui, ó, Thiago. Tô procurando aqui, ó, uma orientação. Tô com 160 quilos. Queria dar uma aqui, ó, 160, né?
16: Está na hora de tomar uma atitude, né?
7: No final vou pedir o contato aqui da doutora. Aqui, ó, uma outra. Paciente cardíaco com válvula metálica na aorta, pode tomar esse medicamento?
16: Pode sim, claro que ele vai ser avaliado, vão ser feitos exames, mas o paciente que ele tem problemas cardíacos, se ele tiver acima do peso, com certeza isso é um fator de risco. Então é mais um motivo para ele perder esse peso em excesso, até para não sobrecarregar o coração. Mas é claro que são feitos exames, são feitos tudo que necessita para que essa medicação seja feita com segurança.
7: Aqui, ó, uma pergunta também com relação a, para quem sofre com diabetes, não sei se pode ser no futuro uma curva de diabetes, ou ajuda, quem tem diabetes pode tomar.
16: Com certeza, não só ajuda como deve, né? A medicação, o Ozempic, foi inicialmente prescrito para tratar diabetes, depois se viu que ele atuava também na perda de peso, assim como a tirzepatida. Tenho muitos pacientes diabéticos que iniciam o tratamento tomando várias medicações e aí depois de uma perda de peso e com o uso da tirzepatida começam a reduzir as medicações tanto para pressão quanto para o diabetes e conseguem ter uma qualidade de vida muito melhor do que um uso de muito menos medicações. Então ela atua no diabetes, atua na pressão arterial também, então é um medicamento muito bom, muito promissor.
7: E o detalhe de cada um nessa que a senhora comentou, em tese, o que a diferença de um para outro é a dose. Porque às vezes toma um remédio lá, um remédio para pressão, o meu é o 500, é o 750, é o 800. Também é a dose.
16: Sim, a dose da medicação é individualizada, tá? Ela pode partir desde 2,5 miligramas até 15 miligramas por semana. Então, nós vamos ter pacientes que utilizam 2,5 e precisam de uma progressão contínua, uma vez por mês, né? Assim como tem pacientes que mantêm o emagrecimento com uma dose mais baixa e aí não tem necessidade de ir subindo a dose. E tem os pacientes que vão utilizar a dose máxima para que consiga uma perda significativa.
7: Que ele vai falar assim, fui lá e taquei um de 10, aí numa semana enxuguei, mas aí o risco também não tem como...
16: De forma alguma. A medicação, ela sempre é iniciada na dose mais baixa, que é no 2,5, e ela é progredida a cada mês, mensalmente, no mínimo, né? E sempre com acompanhamento muito restrito, para que isso não, se chegar e tomar uma dose muito alta de uma vez só, a chance de ter complicações graves é muito grande.
7: Pode, digamos assim, uma dose dar uma complicação, digamos, de
16: pode,
7: levar a óbito?
16: Pode, sim, já aconteceu em São Paulo, de uma mulher que tomou uma dose muito alta, ele faz uma hipoglicemia, né? Essa paciente não teve ajuda, estava sozinha em casa naquele dia, fez uma convulsão e acabou indo a óbito, sim. Então, por quê? Por uso errado da medicação, sem acompanhamento, utilizou uma dose muito alta de uma vez só e acabou indo a óbito.
17: Quanto maior a dose, então, maior seria o emagrecimento, doutora? E sempre começa de uma dose menor para depois ir progredindo, né?
16: Sim. A progressão geralmente acontece a cada 4 semanas, no mínimo, né? Tem pacientes que respondem muito bem com uma dose baixa e, às vezes, não é necessário aumentar a dose. Assim como tem pacientes que precisam, sim, a cada 4 semanas o aumento de dose, até a dose máxima de 15 miligramas por semana. E então a gente individualiza essa medicação e a dose de acordo com o paciente, de acordo com a progressão do emagrecimento também.
7: Uma outra pergunta, assim, estou bem de curioso, sabe como é jornalista, assim, para perguntar, né? Leigo. Tem aquele, ó, eu queria só perder a barriga, mas se tomar, seca tudo, é só o braço, ou tchau, eu tenho um tchauzinho aqui, eu tenho não sei o quê, eu tenho aqui. Como é que é?
16: Então, essa gordurinha da barriga, né, que incomoda todo mundo, principalmente aquela gordura que não é, que se pega, né, no, na mão, assim, que ela é mais interna, que a gente chama de gordura visceral, né? Essa gordura é uma gordura muito inflamatória, que é a que traz mais riscos para o nosso organismo, risco de doenças cardiovasculares, risco de AVC, risco de infarto. E nós temos uma particularidade dessa molécula, desse medicamento, que ela age principalmente mais nessa gordura. Ela age em toda a gordura do corpo. Não tem como escolher qual a gordurinha que vai perder. É. Mas ela age muito na circunferência abdominal, que é essa gordura mais inflamatória. Então, ela melhora gordura no fígado, ela melhora a gordura visceral, ela diminui a circunferência abdominal. Então, não tem como escolher a gordura que vai perder, mas ela com certeza vai agir mais nessa gordura abdominal, que é a que traz mais riscos para a nossa saúde. Eu mas falo, perde
7: quero,
16: tudo.
7: Quero perder a pochete aqui.
16: É, ajuda, né? Mas vai acabar perdendo o braço, vai acabar perdendo o resto também, né?
7: Quem doutora, tem colesterol alto, pode tomar?
16: Deve tomar, porque o processo de emagrecimento também melhora o perfil lipídico, que é o colesterol, né, diminui o colesterol ruim, melhora o bom. Então, é também, se tiver com o peso acima, com certeza deve tomar.
17: Doutora, é uma molécula, né, como a senhora falou. E daí tem o Ozempic, tem o Vegove, tem o Monjaro. É tudo a mesma coisa?
16: Não é a mesma coisa. O Ozempic e Vegove, que é a semaglutida, que é a medicação que surgiu, a primeira delas, né, nesse sentido, que já é muito boa, já causa um emagrecimento muito bom, tem um custo mais acessível, mas ela atua apenas em um dos hormônios do nosso organismo que gera o emagrecimento. Tá? Então, ela vai gerar um emagrecimento um pouco menor, e na maioria das pessoas tem mais efeitos colaterais, mas ela ajuda a emagrecer também.
7: Isso
16: o Ozempic, o Vegove, que é chamada semaglutida o nome, tá? E aí tem a tirzepatida, que é o Monjaro, Zepbound também, que é outro nome que eles dão. Essa medicação age em 2 hormônios, então ela leva a uma perda de peso mais significativa e na maioria das pessoas com menos efeitos colaterais.
7: Bom, tá legal esse papo aqui, doutora. A senhora permite aí eu fazer um bloco, um intervalinho, a gente já volta, né, pra gente, porque tem muitas perguntas chegando aqui. E também, a pergunta na volta do intervalo, a senhora atende em Pato Branco, aonde? Então, na volta do intervalo, a gente vai trazer aqui para quem tá acompanhando a Selinalta, nós já voltamos com você.
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5: 9h43.
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5: 9h44, lembro, nesse domingo, dia 16, das 9 às 16 horas, vai acontecer o Bazar Solidário no bairro Planalto. Alô, pessoal do Planalto, no pavilhão do bairro Planalto. Você pode adquirir roupas e calçados de qualidade com preço máximo de R$15. A promoção é do Clube dos Desbravadores, então participe neste domingo. Estamos recebendo aqui na Selinalta a doutora Fabiana Roloff, especialista em emagrecimento. Saia, inclusive, aí, né?

0: tivemos na história tantas pessoas emagrecendo tão rápido em tão pouco tempo, né? Então, o que que acontece? Depois do emagrecimento surgem os outros problemas, né? A pessoa que antes olhava para a barriguinha, começa a olhar para o braço, que agora está um pouquinho mais caidinho, começa a olhar para o bumbum. Então, nós oferecemos tratamentos para todas essas áreas também, não só porque durante o emagrecimento, mas também após, para que essa pessoa se reconecte com a sua autoestima, com a sua saúde e tenha não só por estética, mas um corpo saudável e funcional, né? Sim. Então, fazemos também essa parte de estética voltada para a harmonização corporal. E os resultados são maravilhosos.
1: A senhora atende, então, aonde?
0: Eu atendo no ALDA, Instituto de Saúde, Rua Tapir, 757. 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
1: Então, anota aí, Jonathan, que o pessoal vai pedir aqui. Uhum. 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
1: 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Aqui, ó, mais perguntas chegando. Pergunto para a doutora... uma pergunta aqui que veio com relação ao custo do tratamento. Claro que isso é muito individualizado e é só num contato lá para ter uma noção, né?
0: Sim. Quando nós realizamos a primeira consulta desse paciente, a gente avalia o que ele vai precisar, né? O tratamento não é igual para todo mundo. Tem pacientes que vão precisar do Monjar, tem pacientes que vão utilizar outras medicações, às vezes, né? Então... A gente já prevê um tempo que esse paciente vai precisar ser tratado, a periodicidade que ele vai ter que vir na clínica para fazer o tratamento. Então, só após a consulta que a gente consegue dar uma previsão do quanto que seria, né? Porque é muito...
1: Pede sobre o desmame depois do tratamento.
0: Sim.
1: Tem isso?
0: O desmame, o que que é? Quando o paciente atinge o seu peso ideal, né? Ele precisa aprender a ficar sem a medicação, ou seja, para não engordar tudo novamente. O desmame também ele é muito individual, vão ter pacientes que precisam do desmame com redução da dose do Monjaro, outros pacientes vão ficar com medicação via oral para acostumar e não voltar aquela ansiedade, aquela vontade de comer. Tem pacientes que não vão precisar de mais nada, porque reeducaram a sua vida, ou seja, aprenderam a comer menos, aprenderam a fazer dieta, aprenderam a fazer atividade física e aprenderam a ficar bem sem a medicação, que é o ideal, né? E temos também aquela paciente que tem uma genética para obesidade, que não consegue ficar sem a medicação e que muitas vezes vai ter que tomar por um tempo indefinido.
1: Aqui, ó, quem fez bariátrica teve reganho de peso, pode usar?
0: Com certeza, é uma indicação bem precisa. Não pode, e esse paciente que já fez bariátrica, teve reganho de peso, talvez seja aquele paciente que vai ser candidato a tomar por um longo período ou talvez a vida inteira.
1: Quem, ao chegar ao peso desejado, pode tomar a dose a cada 15 dias? Por quanto tempo? Uma outra pergunta que vem. Se bem que se chegou ao peso desejado, pode. Tem casos que não precisa mais tomar.
0: Sim, tem casos que não precisa mais tomar. Tem casos que a gente faz, como falaram, esse desmame, né? Aumentando o tempo entre as doses ou diminuindo a dose. Então, também é de forma individualizada.
1: Ah, mas minha vizinha tomou e agora, enfim, cada caso. Se não tem orientação médica, como é que vai saber? Se funcionou para fulano, às vezes para o ciclano não vai funcionar.
0: Sim, nem sempre então... funciona igual para todo mundo. Na maioria das vezes é bem diferente a resposta de uma pessoa para outra, né?
1: Quem passou duas vezes o câncer e vai fazer cirurgia para retirar pedra na vesícula, pode usar o Monjaro?
0: Antes de fazer qualquer procedimento cirúrgico, tem que parar o Monjaro por 3 a 4 semanas, tá? Então, não. Se a pessoa tem uma cirurgia programada, ela não deve começar a usar o Monjaro agora. Ela deve operar e depois se submeter ao procedimento. Em relação ao câncer, a única contraindicação para o uso de Monjaro ou da tirzepatida é o câncer medular de tireoide, que é um câncer bem específico de tireoide que é contraindicado o uso dessa medicação. Para os demais tipos de câncer, se o médico oncologista liberar o uso da medicação, não há problema nenhum.
2: Doutora, essas moléculas já foram um grande avanço, né, aí na saúde de quem quer emagrecer, né? E será que tem como evoluir ainda mais esses medicamentos?
0: Sem dúvida, já está evoluindo, já tem muitas medicações em

0: tudo. Tem o Retratumab, que é uma medicação que ela está promovendo perda de peso e também promove ao mesmo tempo ganho de massa muscular, ou seja, aquilo que todo mundo quer e que o Monjaro não consegue, né?
1: Ele muita... Quer ter a barriga de tanquinho.
2: É. Transforma então, a gordura em músculo, é isso, doutora?
0: Não é que transforma a gordura em músculo, mas ele consegue fazer a pessoa emagrecer sem ter essa perda muscular que sempre acontece com o emagrecimento, principalmente se a pessoa não fizer atividade física. Tem a retatrutida, que também está em fase final de estudo, que também traz, parece que uma perda de peso similar ou talvez até maior do que... O Monjaro. Então, existe sim muitas medicações em estudo e com certeza a revolução na obesidade não vai parar por aqui, não. Vai continuar.
1: Lá no daqui começo, a ideia era para a questão do diabetes, e aí, né?
0: Exatamente.
1: A ideia é atirar no diabetes e chegar na questão do emagrecimento.
0: É, as medicações iniciais foram desenvolvidas para o tratamento de diabetes. E aí se viu que tinha esse efeito colateral, digamos assim, né? Que a pessoa emagrecia. E aí, então, surgiu a nova recomendação para que essas medicações fossem utilizadas também para o tratamento da obesidade.
2: Daqui uns tempos não vai ter mais gordinho, né, Thiago? Só quem quiser mesmo ficar cheio, né? Porque pela saúde também é bom sempre ser mais magro.
0: Sim,
2: né,
0: apenas a nível de curiosidade, né, mas pela primeira vez na história dos Estados Unidos, a obesidade começou a reduzir, porque ela aumentava a cada ano. E naquele país já existe uma redução de 3% da obesidade no último ano. Então, ou seja, realmente é histórico.
2: E lá também eles usam, doutora, o Monjaro?
0: Utilizam o Monjaro, com uma grande diferença que lá os planos de saúde cobrem a medicação, né? Então, e se nota que essa redução foi maior nos estados onde o plano de saúde cobre. Então, não é a nossa realidade, né?
1: Hoje a senhora atende a consulta do plano de saúde ou não?
0: Não, eu atendo apenas particular.
1: Uhum.
2: E o medicamento não consegue pelo SUS?
0: Não consegue, infelizmente, ainda não consegue pelo SUS, né? Mas tomara que um dia a gente chegue nessa realidade, né? De ter pelo menos alguma delas, né? Que seja o Wegovy, o Ozempic, outras... para tratar esses pacientes pelo SUS também, porque isso é um problema de saúde. E se a gente conseguir tratar a obesidade de todo mundo, vai diminuir a hipertensão, vai diminuir infarto, vai diminuir tudo, né? Então, a gente vai conseguir melhorar a qualidade de vida de todos esses pacientes.
2: Fica a dica aí para os candidatos à presidência da República, de repente, uma política nesse sentido, né? Vai ganhar voto, né, doutora?
1: Criança pode tomar? Criança obesa?
0: O Ozempic, que é o Wegovy, que é o mais antigo, ele pode ser utilizado a partir dos 12 anos de idade.
1: Anos.
0: Isso. Já a tirzepatida, que é o Monjaro, ela não foi estudada em adolescentes, ela está liberada a partir dos 18 anos de idade.
1: Em caso de aqui, é fato, eu pedindo aqui, né, pessoal que está com obesidade mórbida, até com a possibilidade aí para fazer cirurgia, pode ser uma alternativa ao tratamento?
0: Com certeza, porque a cirurgia bariátrica ela é uma alternativa muito boa para quem tem uma obesidade mórbida, mas se não tentou ainda o uso do Monjaro, da tirzepatida, vale a pena tentar, porque às vezes é uma forma ou de chegar com menos peso para a cirurgia, que vai também causar menos riscos, ou talvez até evitá-la. Pode acontecer de não precisar da cirurgia, basta ter a disciplina, né, de fazer o acompanhamento e a paciência, claro que, né? Porque tanto a cirurgia quanto a medicação vai levar algum período de adaptação e para perder, e tudo tem suas vantagens e seus riscos, né?
2: Doutora, eu comecei a fazer regime hoje, por exemplo, né? E daqui quanto tempo que eu já vou ter fazendo todo dia bem certinho? Daqui quanto tempo que eu vou ter resultado? Daqui uma semana? Daqui um mês? Como que seria mais ou menos o padrão, assim?
0: Daqui uma semana você já vai ter algum resultado. Agora, se esse resultado vai ser 500 gramas, 1 quilo, 1 quilo e meio, isso não tem como prever. Mas o que eu sempre digo para os meus pacientes, cada semana que você não faz nada, você está ganhando peso. Então, o resultado que você vai ter daqui a uma semana, seja 300 gramas a menos, já é melhor do que já está com... Porque geralmente o paciente começa a se incomodar com 10 quilos a mais. Daqui a um mês ele está com 12 a mais. Daqui a um ano ele está com 20 a mais. E aí cada vez é mais difícil de reverter essa situação. Então, essa ansiedade de perder rápido tem que ser amenizada para que o paciente veja. O que importa é que está dando resultado. Ele vai chegar lá. Agora, se demorar um pouquinho mais, um pouquinho menos, isso é característica de cada um e faz parte do tratamento.
2: Ao invés de contar os quilos, conta as gramas, né? De repente, né, doutora, para dar um incentivo, né?
0: Conta, qualquer resultado vai ser melhor do que não fazer nada e ficar estagnado e ganhando peso parado.
1: Ok, doutora, é claro que o foco hoje aqui no emagrecimento, né? Mas a senhora, até no spot aí, tem várias possibilidades que o pessoal, quem tiver interesse, né, que entre em contato. É uma alternativa que chegou e a gente até fez a questão para que a senhora viesse aqui para a gente tirar algumas dúvidas, porque tá um fervo, né? E todo dia, toda semana a gente observa aí, tem apreensões, tem gente que toma por conta, ah, funcionou com a vizinha, eu vou lá, onde que comprou e tal. Tem que tomar cuidado, porque o risco aí, né, de que é uma infração, quem traz principalmente do Paraguai, a questão aí que tem, às vezes, né, tem refrigeração, o medicamento, tem que ter tudo com orientação e aqui uma profissional da área para tirar algumas dúvidas. Se você se interessou, telefone então é o 3025-7574 e a senhora atende no...
0: Ao do Instituto de Saúde, Rua Tapir, 757.
1: Ok, obrigado pela presença, doutor.
0: Eu agradeço a todos, até mais.
1: Então agora estamos sabendo de tudo do tal do Monjaro, Karine Martins.
2: Só falta colocar em prática agora.
1: Mas calma, quem quiser, quem ficou com uma curiosidade, enfim, né, procura aí a doutora. 9h58.
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2: Olá, ouvintes da Selinalta. O Dia Nacional das Artes é comemorado anualmente em 12 de agosto. A data celebra as atividades artísticas que podem abranger diversas áreas, como o teatro, o cinema, a literatura, o circo, a pintura, entre outros. A lista pode ser mesmo bastante grande. De acordo com a legislação brasileira, o artista é o profissional que cria, interpreta ou executa obras de caráter cultural de qualquer natureza para efeito de exibição ou divulgação pública, através de meios de comunicação de massa ou em locais onde se realizem espetáculos de diversão pública. O artista usa de toda a sua imaginação, criatividade e talento para emocionar, chocar ou mesmo registrar momentos importantes da história da humanidade. A arte nasceu com o homem e permanecerá após a sua morte também. O Dia Nacional das Artes surgiu a partir de um decreto de uma lei de 5 de outubro de 78. São diversas atividades que podem ser feitas durante o Dia das Artes. Visitar uma exposição, ir a um espetáculo de teatro, ir ao cinema, ler livros ou participar de debates literários. 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
3: Nesta manhã, dólar cotado a 5,15, o dólar comercial, o euro 5,95, a bolsa de valores ontem fechou em queda em 2,5%.
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3: Muito bem, que fome que deu agora. Não, nem tanto, já é 10 da manhã, né? Só nessa entrevista aqui eu acho que emagreci uns 2 quilos, Carinho Martins. Tem que emagrecer também? Ó, meu Deus, tal de Monjaro, né? Thiago, emagreci 15 quilos, mas motivo da doença. Agora tô lutando para engordar de novo. Né? Por isso, se você se sente bem com os quilinhos a mais, não tem que se matar para perdê-los também. Saúde que importa. É verdade, é muito de individual de cada um, né? Tem gente que assim, você olha assim, ah, eu tenho que perder uns 2 quilos, mas a pessoa tá magrinha, quer perder mais o quê? Né? Então é muito individual, por isso que também esse tema, né, a gente trouxe aqui um esclarecimento hoje a respeito do tal do Monjaro. Muito bem. E com isso a gente fecha. Hoje ficou nesse horário aqui, um bate-papo de quase uma hora. Mas a gente segue aí na programação da Selinalta. Mais informações ao longo da manhã. Boa quarta-feira.
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7: Oi, gente, bom dia, tudo bem? Estamos chegando, está no ar o melhor da manhã, quarta-feira, hoje dia 12 de agosto de 2026, o melhor da manhã está no ar.

0: Temperatura em Pato Branco de 18 graus. Temos sol nesta manhã, melhorou um pouquinho a temperatura. Estamos chegando. Equipe de trabalho aqui do Melhor da Manhã, desejando a você um excelente dia. Esteja bem em nossa companhia. Muitos quadros aqui, música, informação que segue. A equipe de trabalho da recepção, ela, a Andréia Maria.
1: Você é sem vergonha, filha. Amanhã você vai me pagar. Você vai ver uma coisa.
0: Calma, tia. Hoje que eu tô bem humorado, você vem me agredindo assim, vem de sola já no começo do programa, hein? A Elaine Uliana na programação musical.
2: Ai, santo Deus.
0: Os nossos produtores, o TCC, o produtor número um, gremista.
3: Essa minha voz linda que tem aqui, graças a Deus. Linda. É boa, né? Boa. Essa voz é uma voz bonita, não?
0: Uhum.
3: Como?
0: É boa.
3: É bonita?
0: Bonita pra animar dia de finados no cemitério, né? O produtor número 2, o corintiano Cabelinho de Anjo.
4: É, comigo tá tudo bem.
0: Tá bom, então tá bom, tá tudo bem, tá tudo bem, né? Os nossos dois seguranças, o gordo sujo e o magro lavado, os dois seguranças.
5: É peleia, peleia, peleia.
0: E a música do Melhor da Manhã.

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0: Música tema da manhã, deu uma chance ao coração, Michael Sullivan, 1987, participação de vários artistas nessa música, né? Fagner, Fafá de Belém, nossa, muita gente conhecida aí, né? 1987, e a música que tem a autoria aí de Michael Sullivan e Paulo Bassadas. Música tema de hoje. Realmente essa música rodou muito, muito, muito. A gente teve aí versões com Roupa Nova também, e essa é uma das versões que realmente rodou bastante também, né? Pois é, a música não tem uma data exata ou um inventor único, ela acompanha os primórdios da humanidade e da evolução humana. Agora são 10 horas e 20 minutos, essa é a história da música. Por que que tem música? Porque a gente gosta, né? Faz bem pro nosso coração, faz bem pra alma. 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
0: Estacionando o Edson Neiser com informação na manhã, contigo, Edson.
2: Ô, Bitrute, bom dia. Bom dia. Final de manhã. Você também, ouvinte, que acompanha a programação Selinalta, eu vou trazer aqui, Bitrute, informações sobre dois fatos principais atendidos pela Polícia Militar em Pato Branco. Drogas entregues na modalidade delivery. É isso mesmo, Bitrute. Entregavam via delivery nessa modalidade, no bairro Bortote, aqui em Pato Branco. Só que a Polícia Militar ontem interceptou o veículo envolvido, né, usado para a situação, prendeu uma pessoa, apreendeu o veículo, o smartphone, drogas e também, observe só, Mitrote, porque ali ocorria também a negociação, o pagamento. R$21.800 apreendidos pela Polícia Militar nesse carro usado para entrega no modo delivery de drogas no bairro Bortote. Chamou atenção essa ocorrência das últimas horas atendida aqui em Pato Branco. A outra situação, Mitrote, gritaria numa casa no bairro Planalto, a vizinha chamou a polícia. E já disse na informação inicial para a Polícia Militar, via 190, olha, tem três crianças, tem três menores de idade dentro dessa casa aí, o casal tá brigando. E a polícia foi até o local, a mulher disse que arremessou um secador de cabelos contra o companheiro. E ele alegou defesa, né, legítima defesa, porque tentou se defender e segurou ela pelos braços. Segundo a Polícia Militar, tinha lesão nos braços da mulher e ela, a princípio, teria arremessado um secador de cabelos contra ele. No fim das contas, as partes envolvidas foram encaminhadas para a delegacia para lá elucidar ao certo o que aconteceu em mais um caso de violência doméstica em Pato Branco. Informações de fatos que, segundo a PM, movimentaram o setor policial nas últimas horas em Pato Branco. Mitrute.
0: É cada uma, Edson, né? Cada uma que parece duas, né? É, no mundo da polícia. O outro usou um secador de cabelo de arma, né? E aí, delivery de droga. Essa já tinha ouvido falar, mas assim, cada vez mais caprichado o serviço, né? Cada vez a atenção. Mas o que é isso? A polícia tá aí atenta, né? Com o seu trabalho atendendo. O Edson volta durante a manhã com outras informações. 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
2: 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Karine Martins, bom dia.
3: Bom dia, Mitrute, tudo bem?
2: Você tava muito bonita lá na...
3: Olha.
2: Lá na festa dos 85 anos de casamento da Sueli e do Gaúcho.
3: Nossa, tudo isso?
2: Menos?
3: Não é tanto, Mitrute, é 50.
2: É 50?
3: 50.
2: Só 50?
3: Só 50. Pense, Mitrute. Ah. Nós não éramos nem nascidos ainda quando eles casaram, né?
2: Eu fui lá ontem, comi um pastel no Gaúcho, daí perguntei: casou de novo, Gaúcho? Falei: casei. Ah. Eu perguntei: na camisa, mulher? Ele falou: cá mesmo.
3: Renovou os votos também, né? Uma mulher daquela, né, Mitrute?
2: Ah, o Gaúcho não arruma outra muito melhor, não.
3: Mas a Sueli é top, né? Meu Deus.
2: Se o Gaúcho perder essa aí, eu acho que ele é dificilmente ele vai conseguir uma coisinha melhor, né? Não tem o que fazer, né?
3: Se incomoda, né? Mas é um casal perfeito, né?
2: Casal
3: eu
2: maravilhoso.
3: Acho lindo o casal, eles dois, assim. É um exemplo. Um exemplo de vida, de,
2: exatamente,
3: de tudo, né? De relacionamento com as pessoas, né, Mitrute? Pessoas muito boas, né?
2: Muito boas.
3: 100%.
2: Um abraço e vamos...
3: Um beijo pra eles.
2: Hoje, falar do quê?
3: Hoje, já que você tá falando do feno grego ali, vamos falar do feno grego. Sabe quem foi comigo também na festa?
2: Quem?
3: Andréa Maria!
2: Metida essa Andréa Maria aí, Andréa é uma baita Maria. Vai dar uma metida.
3: Fomos juntas.
2: É.
3: Tava a Lindamir também com a gente na mesa.
2: Quem que é a Lindamir?
3: A Lindamir, ela escuta sempre a gente, é minha prima. Um beijo, linda!
2: Ela escuta nós?
3: Ela sempre escuta a gente.
2: Mas não tem o que fazer, né?
3: Tá? Querida. E ela gosta do quadro aqui, Plantas
2: gosta
3: que
2: do quadro.
3: Linda, ela é linda, né?
2: Agora, Andréa Maria, o que que foi, Dimitri? Você tinha que apresentar, o que que Andréa vai fazer lá demitido na festa?
3: Ela foi fazer essa risada, né? Na parte do... Mentira.
2: Ela disse que foi lá no clube das associação dos bolanistas, né?
3: Elas são tudo ministra, entendeu? As menininhas ali, sim. Por isso que elas são amigas.
2: São tudo, né? Puxa-saco uma da outra, né?
3: E diz que lá os bolanistas é do parente da Andréia também.
2: Ah,
3: que
2: do Wilson Grano lá, meu
3: bem
2: amigo.
3: Querido,
2: Wilson,
3: né? Bem boa
2: comida. O Wilson, muito bom, o lugar é muito bom.
3: É, bem, bem legal.
2: É,
3: show de bola, né?
2: Boa. Exatamente.
3: Show, show.
2: E aí, então,
3: daí
2: vamos falar da...
3: E daí a Andréia hoje trouxe pra gente o feno grego, já.
2: Feno grego.
3: Em homenagem a você aí também, Mitra.
2: Feno não é pra comida. Não é comida pra burro, esse feno aí?
3: Mas olha, não.
2: Cavalo
3: esse aqui, não, esse aqui é diferenciado.
2: Por que que é homenagem pra mim? Se é comida pra... O feno é comida pra cavalo. Pra burro.
3: É porque você falou ali antes, por isso.
2: Ah, por causa da oferta da Vila de Grano. Entendi.
3: Você falou, eu falei, não, vou homenagear ele, vou trazer isso aí.
2: Olha, olha.
3: Olha, olha. Vamos falar
2: entendi
3: do feno.
2: Entendi o grego. Recado aí, pelas entrelinhas.
3: Sai fora, Mitrudi. O feno grego, Mitrudi.
2: Para que é que serve, então?
3: Vamos, parece vamos uma lentilha. Atenção. É, vamos falar de plantas aqui, né? É uma, parece uma lentilha, mas é uma sementinha, Mitrudi. Bem douradinha, sabe? Ela tem essas sementinhas, então, que são usadas já há séculos.
2: Sim.
3: Na culinária e na fitoterapia. O chá é conhecido porque ele auxilia na digestão. E ele pode ser um aliado no controle da glicemia também, quando associado a uma alimentação equilibrada, né? Então, ajuda no controle da glicose. As fibras das sementes podem reduzir a velocidade da absorção dos açúcares. Aumenta a saciedade, pode contribuir para diminuir a fome, né? Entre as refeições. Favorece a digestão, tradicionalmente usado para aliviar desconfortos digestivos leves, né? Pode ajudar no colesterol, rico em nutrientes. E lembrando que o feno grego não substitui medicamentos, né? Para diabetes ou mesmo para o emagrecimento. Então, os seus efeitos costumam ser modestos. E como que prepara, Mitrudi, o chá do feno grego?
2: Como é que prepara o chazinho?
3: Você coloca uma colher das de chá, 2 a 3 gramas de sementes de feno grego. 250 ml de água. Daí você amassa levemente as sementes, ferve a água e desliga o fogo. Aí você acrescenta as sementes e tampa. Deixa a infusão 10 a 15 minutinhos, coa e bebe morninho. Uma sugestão de consumo é uma xícara ao dia, de preferência após uma refeição, né? Salvo orientação de um profissional de saúde. Aí os cuidados importantes devem ser evitado aí o chá na gravidez, porque estimula contrações. Pessoas que usam medicamentos para diabetes, anticoagulantes, devem ter cuidado. Né, falar com o médico antes, e lembrando que o excesso pode causar gases, diarreia ou desconforto abdominal. Então, o que é para trazer um benefício, que é para digestão, né, que é o principal benefício, pode estar de repente comprometendo sua saúde se você utilizar, né, sem uma orientação ou demais, né?
2: Eu tô vendo aqui o feno, parece um amendoim torrado, né?
3: Que bonitinho, né? É, parece. Deixa eu ver bem, abrir a imagem.
2: Olha aqui, ó. E não tem nada a ver.
3: Parece uma lentilha.
2: É, não tem nada a ver, Karine, com o feno.
3: Não.
2: Com o feno, que é, o feno é a base da alimentação dos cavalos. Esse não. Aqui é o. Já viu o feno que o cavalo come?
3: Já.
2: Esse aqui, ó.
3: Uh-huh.
2: Tá vendo só?
3: Então é de silagem, né?
2: Não tem nada a ver. Aqui, ó.
3: É silagem?
2: Ah, é um pastinho verde aqui, ó. Que o cavalo adora, né?
3: Sim, é. Mas então, esse aqui parece uma lentilhinha, né, Mitrudi?
2: É o feno grego, né?
3: É, o feno é o nome, né? Uhum. O nome dele que veio lá da Grécia, né?
2: Então tá bom, querida.
3: Tá bom, querido.
2: E tem na Vila de Grano o feno grego, né?
3: Com certeza.
2: Valeu.
3: Um abraço, Mitrudi.
2: Abraço. 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
2: Graus a temperatura. 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

0: ninguém com a malde, né? Não quer que ninguém com a malde.
1: Mas eu sou assim, do jeito que eu sou camarada, bondoso, não sou maldoso, tenho um coração grande.
0: Mentiroso também, né? Mentiroso.
2: Mentiroso.
0: Oi, Guarez, bom dia.
3: Aí sobre a Copa do Brasil aí, ó, o que tu me diz? A gente tem um grupo de amigos aí, né? Tem 66 gremistas, mais ou menos. Certo. Isso aí tem, né?
0: Tem.
3: Tu chacoalhar uma árvore aí, cai 10, 12, né? Então, desses 66, 70 estão dizendo que o Mortal vai ser campeão da Copa do Brasil. O que que o senhor me diz? O senhor que é entendido aí desse assunto?
0: Posso falar a verdade?
4: É, eu quero ver se o chefe estiver escutando. Aí vocês estão lascados.
0: Posso falar a verdade, Guarez? Você que é do Inter... Eu vou falar então, já que tu pediu, eu vou falar. Nenhum dos dois vai ser campeão, nem o Grêmio, nem o Inter. Tão muito ruim, nenhum dos dois vai ser campeão. É, eu acho.
4: Olha
0: que...
4: Olha, piazada, os caras vão tirar esse programa do ar, eu tô avisando.
0: Nenhum vai chegar em tempo de missa. Eu acho que não tão... Não, se bem que são os dois que gostam de competição assim de mata-mata, né? Mas eu acho que não. Acho que não tá bem na madura ainda o time do Inter.
4: Eu quero ver se o chefe estiver escutando. Aí vocês estão lascados.
0: É. Pra tirar do Palmeiras aí vai ser difícil, né, meu amigo Guarez? Mas vamos ver. Vamos ver. Cruzeiro. Vamos ver, né? Agora 10h39. Música na manhã.

0: Gustavo Lima, meu amigo. Tudo bem?
1: Obrigado, Amado.
0: Que honra ter você.
1: Que alegria estar com você, querido.
2: Ficou bacana aí, né? O Amado Batista e o Wanderlei Rodrigo, os dois que são os ídolos do Gustavo Lima, né? Amado Batista e o Wanderlei Rodrigo. Ele ama, né? Ele adora o Gustavo Lima, né?
3: Eu não entendi o que ele falou.
2: Ah, ele falou muito ligeiro, né? Depois ele explica com mais calma pra nós. Agora, 10h42, começou a Semana da Mulher nas farmácias Saúde. 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
3: Eu não entendi o que ele falou.
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6: Converso agora com o Matheus Perim Bavaresco, ele que é psicólogo aqui do Centro de Atenção à Saúde da Unimed Pato Branco, CAS, que vai nos falar sobre o encerramento de mais uma turma, mais um grupo do Despertar, que é um programa voltado às pessoas que desejam parar de fumar.
7: Nós estamos realizando o encerramento do programa Despertar, é um programa de antitabagismo para o beneficiário da Unimed Pato Branco, que tem como principal objetivo diminuir ou cessar o uso do cigarro. Então esses participantes, eles são acompanhados por 10 semanas, onde eles recebem o acompanhamento nutricional, psicológico, farmacológico e médico. Nos encontros nós abordamos temáticas, né, estratégias de cessação, dicas, troca, funciona muito como um grupo terapêutico, né? A gente aproveitou também para iniciar então uma nova divulgação do terceiro ciclo e último do ano de 2026. Então serão 3 ciclos, né, de acompanhamento de 10 semanas, e nós estamos nesse momento divulgando. As inscrições estão abertas também para novos participantes. É um número limitado, então a gente pede que as pessoas entrem em contato, façam a inscrição, né? A equipe vai fazer todo o acolhimento, o direcionamento para dia 10 de setembro deste ano a gente já iniciar uma nova turma.
6: As pessoas interessadas devem comparecer ao CAS, buscar informações no site da Unimed também, onde tem o contato do WhatsApp.
7: Perfeito. As pessoas podem buscar diretamente na recepção do CAS ou da sede administrativa da Unimed, onde serão direcionados para um grupo de WhatsApp, onde eu faço todo o acolhimento e orientação. Eles também podem entrar no site da Unimed Pato Branco, a gente tem uma aba ali de programas, então o programa Despertar tem um link de inscrição, vai ser direcionado também para o WhatsApp, e ali a gente consegue passar formulário, instruções, orientações para que a gente prepare, né, esses beneficiários. Inclusive, eles passam por consulta médica antes de iniciar o programa, para a gente já ter ali o tratamento e o acompanhamento já fixado, para entender quem vai precisar de medicação, quem não vai precisar. Então, a gente já faz esse primeiro contato antes dos encontros acontecerem.
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0: 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Ali na Rua Paraná, agora 10h49, tem gente pedindo música do Sérgio Reis, meu amigo Pedro, tocar essa música que foi feita em minha homenagem, né? O baita
1: mentiroso.
0: Macho. Essa música. Sangue azul não, Maria Jurema Bim, não a pele, ela tá falando que o Grêmio vai ganhar, vai pra final da Copa do Brasil, vai ganhar ele 3-0, eita Jurema. Isso que é otimismo, né? Já tem um colorado aqui agora falando, ó.
2: Bom dia, Juliano.
0: Bom dia.
2: Ah, mas tudo isso é medo de perder o emprego, Juliano. Tá com medo do chefe?
0: Não,
2: assim, ó, o Inter vai tirar o Grêmio da Copa do Brasil tranquilo. E outra que eu vou dizer pra você. Quem que dizia que ia chegar Vasco e Corinthians ano passado na final da... Né? Jogo é jogo, meu amigo.
0: Verdade.
2: O jogo é jogado, lambaria pescado.
0: Sim. Vamos ver. É bastante time fraco chegando na final da Copa do Brasil, então acho que dá.
1: Mentiroso.
0: Então tudo é possível, né? Não, o chefe aqui é gremista, né? O Freimar Talhari é gremista. Eu falei que não vai dar Grêmio nem Inter. Enfim, né? É a opinião minha, né? É a opinião minha. Agora são 10h50 na Selinalta. Sérgio Reis.

0: macho. Com...
1: Verdade, é bem louco, né? Queria ser um machão. Ah, mas as consequências é complicado, né?
0: É complicado, daí tá machas, às vezes dá, o homem quando é muito, muito, muito macho, às vezes até exagera um pouco, tipo eu assim, às vezes exagera um pouco nas conversas, né? Agora são 10h54, empresários, a Polimed traz uma oportunidade única para valorizar ainda mais seus colaboradores, está oferecendo... 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Tem áudio aqui, bom dia.
2: Bom dia, Juliana. Tudo bem? Juliana, peço saúde para minha irmã Lourdes. Foi meu irmão Valdir, que é passando por uma cirurgia lá em Curitiba.
0: Daqui a pouquinho a gente coloca no horário da oração, já estão chegando, né, mensagens aqui para a oração. Vamos fazer um intervalinho aí, Jonathan, a gente volta com um momento de oração.
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0: Muito bem, caramba, que baile bom, terceira dimensão. Pode tirar uma das blusas já, Gomercino, que já esquentou bastante, já estamos com 19 graus já, e tu tá com todas essas blusas ainda aí, é uma coisa...
1: Será que esse ano vai nevar em Pato Branco de novo? Ou será que vamos ter que esperar que só lá em Palmas que neve?
0: Tira, já quase 20 graus já e você com 350 blusas aí, meu Deus do céu. 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
0: Muito bem, agora são 11:01. Vamos com a trilha aí da oração, para a gente colocar aqui as intenções que estão chegando para a Serinalta nesta manhã. Bom dia, coloco nas bênçãos de Frei Policarpo todos os doentes que fazem quimioterapia, radioterapia e hemodiálise. Um abraço, pedido da Salete Agostini. Coloca minha família nas bênçãos do Frei Policarpo. Dona Natalina Borges, aí de Enéas Marques, bom dia. Coloca minha família na corrente de oração do Frei Policarpo. Fabrício, Fernanda, Fabiano, Luiz, Marisete Gross e meu negócio, Arthur. Aqui acho que a digitação foi errada aqui, né? Enfim, o Arthur Henrico, né? Deve ser o neto, né? Arthur Henrico, Antonella e Sofia, os netos aí, né? É, família Gross, Deus abençoe. Bom dia, Mitrute, aqui é Jairo e Fátima de Vitorino, gostaríamos de colocar as famílias Santos e Linhares na bênção do Frei Policarpo, pedindo saúde para todos que ouvem a Rádio Serinalta e seus ouvintes, amém. Muito obrigado, os filhos, netos, querem homenagear a dona Dirce Charles, de aniversário hoje, que maravilha, já os parabéns aí, tá bom, dona Dirce? Mas eu já tô colocando o seu nome aqui na benção do Frei Policarpo, já aproveito e coloco todos os aniversariantes também no momento de oração. Salete Cazuni pede oração para a família, proteção a Santa Bárbara contra os temporais. Margarete Formaio pede que Deus ajude na saúde por intercessão de Frei Policarpo. Bom dia, Mitrute. Pedido de oração a Frei Policarpo para toda a família. Se possível, tocar a música Eu Navegarei com o Padre Reginaldo Manzotti. Paz e bem a todos. Jacira Bertelli. Coloca o João Gabriel Gotardo na corrente de oração. Está de aniversário hoje. Ô, João Gabriel Gotardo, piazinho do Gilmar. É. E também da Josi. Vamos colocar aqui na oração, sim. Daqui a pouco os parabéns pro João Gabriel Gotardo também. Coloca na oração meu neto José Antônio, meu marido José, meus filhos Thaís e Thiago, meu genro Douglas, tios Hugo e Salete. Oração para mim também. Joiceli. Pedro Borges, da linha Borges, também colocando sua família na corrente de oração aqui no programa. Inês e família pedindo ação de graças aí, pede oração em ação de graças pelo aniversário de Clair Pietrobelli. Maravilha. Bom dia, peço oração para todos da família e também aos idosos abandonados. Frei Policarpo, que abençoe. Amém. Pedido aqui da Neuci. Temos ainda mais pedidos por aqui. Peço oração do Frei Policarpo para toda a minha família. Pedido da Hilda. Vamos lá com intenções. Bom dia, meu nome é Elisângela, gostaria de colocar meu irmão Ricardo de Moraes, minha mãe Terezinha de Fátima Silva, minha filha Yasmin na oração, meu esposo Hilário Gobato. Temos áudio, tudo bem? Bom dia.
4: Bom dia, Mitruta. Peço oração para mim, para toda a minha família. Põe eu na oração do padre, depois toca o hino dele pra nós ouvir. Beleza?
0: Um abraço, dona Lourdes, em Itapejara, bom dia.
5: Bom dia, tudo bem? Tudo. É a Maria de Lourdes. Eu diria a gentileza de colocar o nome da minha irmã, Emide, na saúde dela. Por minha família. Por todos os parentes e por vocês aí da rádio. Para que Deus derrame as bênçãos. E que o Frei Policarpo interceda a Deus por mim e minha família. Obrigado se for atendido.
0: Amém. Bom dia.
6: Bem, coloca minha família
0: bem
6: de reserva de Iguaçu e minha família aí de Pato Branco. Maria Helena Martins de Almeida Ramos de Bairro de reserva de Iguaçu. Paz e bem.
0: Paz e bem, bom dia.
7: Bom dia, Mitruti, tudo bem?
0: Tudo.
7: Desejo uma semana santa para todos.
0: Amém.
7: Peço a benção, cura e proteção por todas as pessoas que estão doentes. É muitas pessoas, Senhor. Dá-lhe, Senhor, a cura, meu Deus. Abençoai todos os que estão doentes, que sejam tocados, curados e libertados pelo poder do sangue preciosíssimo de Jesus e Frei Policarpo e todos os anjos e santos. Derrama, Senhor, proteja, Senhor, abençoe todas as famílias. Em nome de Jesus, amém. Terezinha Tavares.
0: Amém, dona Terezinha Tavares, bom dia. Áudio, tudo bem?
8: Bom dia, Juliana. Tudo bem? Juliana, peço saúde para minha irmã Lourdes, para meu irmão Valdir, que é passando por uma cirurgia lá em Curitiba, e para a saúde do seu Zeno. Paz e bem.
0: Paz e bem, dona Neuza e seu Zeno. Mais gente? Tudo bem? Bom dia.
9: Bom dia, Mitruti. Deixa eu... Tudo bem?
0: Tudo.
9: Eu queria pedir oração pela minha família, Zocoloto, pelos meus filhos, minha filha, e pelos meus netos, bisnetos, por Ibanez Sartori, por Antônio Panoso, João Almeida, e pela família Peroni. Com o padre Euclides também, que pediu ontem para cantar os parabéns para ele, que ele estava de aniversário domingo, né? Ele tá bem doentinho, é bom cantar, né? E para dona Jurema Peroni e José Peroni, que Deus abençoe eles, que Deus e o nosso Policarpo derrame bênçãos boas para eles, e para Santa Bárbara, Nossa Senhora Aparecida e São José, que Deus defenda nós desses temporais, né? E por vocês ali da rádio, tudo de bom, paz e bem, bom dia.
0: Paz e bem, dona Terezinha Zucoloto, temos mais gente aí com mensagens para o momento de oração. Deixa eu me ver aqui. As pessoas que estão mandando mensagens, oração para as pessoas que sofreram com o terremoto. Verdade. Bem lembrado, hein? Realmente a gente está aí com essa tragédia, né? Que está acontecendo aí no nosso país vizinho, aí na Colômbia, né, Grace? Uma tristeza realmente, esse terremoto aí devastador, com muitas mortes, pelas informações que a gente tem recebido aí, né? famílias destruídas, gente desaparecida, realmente uma situação complicada. É, terceiro dia já, por buscas aí, por sobreviventes, poucas expectativas, né, de se encontrar pessoas vivas ainda, mas as buscas continuam. 230 pessoas morreram, centenas ficaram feridas, segundo as autoridades na Colômbia. O número de mortes pode aumentar aí nas próximas horas. Colocamos a Dominga Martichen na oração de aniversário hoje. Também a Maria Luísa Martinichen, né? Estará de aniversário amanhã. Valeu, Deus abençoe. É, aniversariantes que também estão conosco em oração por aqui. Bom dia!
10: Tudo bem? Eu queria pedir oração do Frei Policarpo para o Carlos, a Catarina, a Vera, a Mari, compadre Leandro e para a Daiane e para vocês aí da rádio. Paz e bem.
0: Paz e bem. Bom dia.
11: Bom dia, Juliano. Peço bênçãos de Frei Policarpo e Espírito Santo para o meu pai Abraão Zucolotto, para minha mãe Terezinha Zucolotto, para meus irmãos, minha filha, meu esposo, para minha amiga Rosana e para minha vizinha a Daiane, que o Espírito Santo de Deus esteja abençoando ela e que Frei Policarpo esteja derramando as mais ricas bênçãos sobre ela. E uma bênção especial para mim. Paz e bem.
0: Paz e bem. Colocamos também os falecidos, as pessoas que estão sofrendo aí com os falecimentos. Hoje a gente lembra mais uma vez a Joviana Evelyn Jankowski, 19 anos, que infelizmente morreu fora de Pato Branco. Foi sepultada nesta manhã aqui no interior. Nossos sentimentos à família, Deus acolha, né? Deus console, né, o coração das pessoas, dos familiares. Também faleceu dona Mabília Basso, aos 90 anos. E ainda colocamos na oração aqui a Aline Teles Teodorovski, 41 anos, enfermeira que acabou falecendo aqui em Pato Branco repentinamente. Uma doença realmente devastadora aí, que infelizmente acabou destruindo, e ela morreu nova, né, aos 41 anos. Peço oração de Frei Policarpo para toda a minha família, Atílio Piazza. Intenções dessa manhã.
12: A bênção para o enfermo. A nossa proteção está no nome do Senhor, que fez o céu e a terra. O Senhor Jesus Cristo esteja a teu lado para te defender, dentro de ti para te conservar, diante de ti para te conduzir, atrás de ti para te guardar, acima de ti para te abençoar. Ele que vive e reina pelos séculos dos séculos. Amém. Bênção dos remédios. Abençoai, Senhor, estes remédios que se destinam à cura de nossos males, e fazei que todos aqueles que tomarem sejam curados pela vossa proteção e gozem eternamente do vosso amor, em nome do Pai e do Filho e do Espírito Santo. Amém.

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9: Muito bem, Coutinho, vamos lá, 20 graus a temperatura, bom dia, Coutinho.
10: Bom dia, doutor. O tempo segue bom na região, com nebulosidade, sol, fica bem agradável, mais quente que ontem, né? Ontem foi um dia uma tarde fria, hoje uma tarde bem confortável, quentinha. Amanhã volta a ameaçar chuva, não descartando já de manhã, e principalmente à tarde. Chuva, trovada, período de melhora, pode ter alguma coisa mais forte pontual. Mantém a tendência de chuva e período de melhora na sexta e sábado, temperatura agradável. No domingo dá uma melhorada, talvez passe sem chuva e faz calor à tarde, segunda também. Provavelmente na terça-feira já está chegando outra frente. Da Climatera, Ronaldo Coutinho.
9: Valeu, Coutinho, obrigado. 11 horas e 20 minutos.
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9: Aí sim! Vamos lá! Agora são 11h22.
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9: Agora são 11h23. 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Loterias, Fabiano, bom dia.
22: Muito bom dia, Juliano, amigos ligados na Serinalta FM, conferindo os números da Mega Sena, concurso 3.043, sorteados 10, 11, 16, 37, 42 e 53. Teve uma aposta ganhadora, premiada em R$3.077.403,08. Aposta feita em Alvorada do Oeste, Rondônia. Quina, concurso 7089, sorteados 26, 33, 40, 55 e 69. Acumulou. Um abraço, tudo de bom e até mais.
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9: Estúdio Edson Neiser. Alô, Edson.
24: Aquilo que eu falei antes, Mitrote, aqui na sua programação, no seu horário aí, agora o Tenente Duarte numa nova coletiva. Lembra que ontem, no final da manhã, a gente participou de uma entrevista coletiva na sede do 3º Batalhão? E, na verdade, não foi coletiva, né? O Grupo Selinalta, a rádio e a TV participaram ali, né? E nessa manhã agora, uma nova abordagem lá na sede do 3º Batalhão sobre os outros fatos que eu falei há pouco. Tráfico de drogas, modalidade delivery, de entrega de cocaína no bairro Bortote, quase 22 mil em espécie com quem praticava o tráfico. Valor, dinheiro apreendido. E também a outra situação de um desentendimento entre um casal no bairro Planalto. São os dois fatos trazidos há poucos instantes na sede do batalhão, de novo aqui na programação, Tenente Rafael Duarte.
25: Bom dia a todos. A Polícia Militar, em diligência que estava acontecendo ali no bairro, percebeu uma movimentação muito suspeita de alguns indivíduos, que a gente acreditava que poderia ser um tráfico de drogas. Então, a equipe Rocan, em um monitoramento na região, observou uma atividade suspeita entre dois indivíduos e realizou a abordagem. Nessa abordagem foi encontrada uma quantidade de cocaína, aproximadamente 7 buchas, o que daria ali um pouco mais de 9 gramas, que já dá uma quantidade fracionada que leva a entender o tráfico de drogas. A partir daí foi feita também uma abordagem dentro da residência de um dos dois abordados e ele estava com uma posse de mais de R$21 mil, o que caracterizou o crime de tráfico. Muito provavelmente tinha já feito várias movimentações financeiras com a quantidade de droga que a gente estimava que ele tivesse, apesar de que na abordagem foi achado somente essas 7 buchas. Um trabalho do 3º Batalhão no combate ao tráfico de drogas aqui na nossa região.
26: Como é que era feita a entrega de livre, é isso?
25: Sim, tanto ele ia até os locais como as pessoas iam até o bairro. Então acredita-se que a maior parte ia até o bairro, porque as movimentações estavam ali na região do Bortote, mas essa dinâmica do tráfico de drogas é muito variável. Então ela pode variar, depender da demanda que os criminosos e os usuários têm.
26: Certo. Importante a denúncia também, né, Eduardo?
25: Sim, é muito importante o trabalho da população. Muitas vezes essas apreensões significativas vêm por meio do 181, que faz essa colaboração entre a sociedade e a polícia militar.
26: Foi utilizado cães também ou não?
25: Os cães passaram sim na residência de praxe do 3º Batalhão. Eles são muito úteis na nossa atividade policial militar, especificamente nessa questão do tráfico de drogas, pela localização de drogas, mas nesse caso foi a quantia em dinheiro que chamou a atenção.
26: Exato, muito dinheiro, né?
25: Bastante dinheiro, 21.800, pelo que se estima dentro da dinâmica da venda de drogas, talvez pudesse significar mais mercadoria que acabou saindo para Pato Branco, mas com a prisão do traficante a gente vê o combate a esse tipo de atividade criminosa.
26: Parabéns. Outra situação no bairro Planalto também, questão aí de violência doméstica, também foi registrado, né?
25: Sim, mais um caso de violência doméstica aqui na cidade de Pato Branco. As equipes foram acionadas por uma vizinha que relatou uma confusão entre o casal e eles tinham 3 crianças em casa. Então a polícia militar foi até lá, quando chegou ouviu o relato de ambas as partes. A vítima alega que após agressões está com um secador no seu convivente. Ele, por sua vez, fala que foi tudo uma questão de legítima defesa por agressões que partiram dela. De uma forma ou de outra, como a violência doméstica hoje é incondicionada, a Polícia Militar trouxe as duas partes aqui para o 3º Batalhão para a confecção dos documentos pertinentes e, após isso, encaminhamento à Central de Flagrantes.
24: Bom, informações dessa movimentação das últimas horas. Confusão, né, entre esse casal aí, Mitrote, no Planalto, com 3 crianças dentro de casa. Imagine o trauma para a vida, né, que levam essas crianças aí. E a situação de drogas, né? Cocaína apreendida, veículo apreendido, celular, pessoa presa, R$21.800 em mãos. Dinheiro vivo, dinheiro em espécie nessa região do bairro Bortote. Tráfico de drogas também combatido pela Polícia Militar. Mitrote.
9: Parabéns, né? Parabéns ao trabalho policial. E obrigado, Edson, com as informações aí. Delivery de drogas em Pato Branco. Anotou o telefone, né, Comercino? Tá dando risada o que, homem? Não, telefone pra ligar pra polícia, homem. 190 pra denunciar, não é o delivery,
0: não. Eu não entendi o que ele falou.
9: Ah, meu Deus! Batendo com secador de cabelo na mulher. Vai secar o cabelo com o que agora, hein? 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

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Toca os parabéns aí, Jonathan. Bom dia, tudo bem? Falo de Honório Serpa. Gostaria de pedir a música Feliz Aniversário, dedicar ao meu pai Márcio, que está fazendo hoje 48 anos. Alô, Márcio. Ó, Yasmin Lopes aqui, ó, lembrando do seu aniversário.

Mais gente de aniversário aqui aproveitando. Quero homenagear minha sogra, Dominga Martinichen. Tá de aniversário hoje. Quem manda mensagem aqui é a Adiele. É... Também minha filha Maria Luísa Martinichen, que estará de aniversário amanhã. Meu nome é Adiele, meu esposo André Martinichen. Queremos homenagear elas. Toca a música. Feliz aniversário aí!

0: Tem mais gente aqui, ó, mais gente aniversariando, Inês e família, também homenageando aí, a Clair Pietrobelli, de aniversário. Alô, Clair Pietrobelli, felicidades!
1: Feliz aniversário, parabéns pra você!
0: João Gabriel Gotardo, de aniversário hoje, família toda aí, né? José Aldo Bernardo, meu amigo Gilmar, a Maninha, né? Gauchinha, homenageando o João Gabriel Gotardo, grande laçador do Rio Grande, né, tchê? Tá de aniversário hoje!
2: É aí que eu me refiro! É. Buena uma barbaridade!
1: Curta com alegria, que Deus te ilumine a todos.
0: Filhos e netos, homenageando Dona Dirce Charles, grande ouvinte da Rádio Serinal, tá lá em Mariópolis, quem mandou a mensagem hoje foi o Natão, né? O Guilherme. Alô, Dona Dirce Charles, Deus abençoe, hein? Felicidades, parabéns pelo seu aniversário.
1: Saúde é o que interessa, o resto não tem pressa. Seja sempre assim, ouvinte. Feliz aniversário.
0: Manda os parabéns pra minha filha, Dayana Volker Mitrucci, tá de aniversário hoje. Olha só que legal, hein, Dona Sueli Bitch? Maravilha, parabéns, Dayana Volker. Felicidades aí, em nome de toda a família, muitos anos de vida. Ah, é o Clair, né? É o Clair, eu falei a Clair, é o Clair Pietrobelli. É um nome que serve pra feminino ou pra masculino, né? Mas é o seu Clair aí, então Deus abençoe, Clair Pietrobelli. Feliz aniversário aí, meu irmão.

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Aqui a Bernardete Litke. Gostaria de homenagear meu esposo Celso da Silva. É, dá de aniversário hoje. Que Deus abençoe seus caminhos, muitas realizações. Bênçãos de Frei Policarpo, então, aí, para o Celso da Silva. Bernadette mandando um abração, fazendo homenagem aqui no programa. Agora são 11:36. Ernesto Nunes, uma mensagem aí, ó. É, caixão não tem gaveta, né, Gomercino?

0: mensagem, né, do Ernesto Nunes. Não tem gaveta, né, Caixa? Não tem gaveta. 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
0: 11:41, feijão carioca saca de 60 quilos, preço médio.

0: 0,23%. Está valendo R$ 5,97. O índice Bovespa estável com 0,13% de alta.
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0: Vamos lá, Thiago Tessaro, falando pra gente aí das ocorrências, Thiago.
12: Das ocorrências que marcaram as últimas horas, bebê de 4 meses morreu afogada em Coronel Vivida. Essa situação da tarde de ontem, a informação no bairro Jardim Maria da Luz, em Coronel Vivida. Os bombeiros foram acionados para atender a ocorrência e, pelo que foi apurado, a mãe de 22 anos, ela tem também uma outra filha, amamentou essa criança de 4 meses e depois colocou a bebê para dormir, enquanto realizava as tarefas domésticas. Posteriormente, verificou que tinha algo errado, percebeu que a criança estava se afogando. Iniciou os procedimentos de reanimação enquanto acionava as equipes de socorro. Os bombeiros deram continuidade às manobras de reanimação e encaminharam a bebê até a unidade de pronto atendimento. Só que a criança não resistiu. O corpo foi encaminhado ao Serviço Médico Legal de Pato Branco e, na sequência, aí, os trâmites necessários. Infelizmente, um caso, uma morte aí por afogamento com leite materno. Uma mulher teve o dedo amputado, ela foi atacada pelo sobrinho, proprietário de um bar, na comunidade da linha Calegari, distrito de Nova Concórdia, interior de Francisco Beltrão. Uma mulher estava caída no bar, quando um vizinho viu e acionou as equipes de resgate. Ela contou que um sobrinho chegou no local, começou a agredir e das agressões resultou até na amputação de um dedo na mão direita. Ela foi socorrida ao hospital, os policiais foram até a casa do suspeito.

0: Ele não foi localizado. Um trabalhador ficou gravemente ferido após se envolver em um acidente ontem lá em Dois Vizinhos. Um trabalhador fazia a manutenção de um semáforo e esse veículo, onde tinha um guindaste, lá na parte de cima, uma espécie de um cesto onde o trabalhador fica para fazer o trabalho em altura. Quando uma carreta atingiu esse veículo e o homem que estava nesse cesto, ele caiu lá do alto. Na queda, sofreu ferimentos graves, foi socorrido ao hospital. As circunstâncias agora serão apuradas também pela polícia. E do caso que repercutiu no mês de maio, aí no município de Clevelândia, um recém-nascido encontrado morto, a delegada Juliana Corbis, delegada de Clevelândia, informou que a polícia chegou à mãe e descobriu que a criança nasceu com vida. Essa situação agora, com a investigação, o inquérito foi concluído, será remetido à justiça. Delegada deu alguns detalhes a respeito deste fato.
1: A gente identificou então a mãe, né, a genitora deste bebê, que num primeiro momento negou os fatos, mas depois concordou em fornecer material genético, o qual passou pelo confronto e deu positivo. Então, uma feminina de 20 e poucos anos, moradora aqui de Clevelândia, que teria tido essa gestação ocultada, né, pelo que a investigação levantou, de todo o seu círculo familiar e de amigos. E depois que ela teve, né, esse bebê, então familiares ali mais próximos notaram que ela não estava passando bem e aí levaram ela para atendimento médico. Aí que a gente acabou descobrindo, né, na pesquisa assim, que a gente fez, num primeiro momento fomos atrás de gestantes, com um período gestacional compatível com o feto, que tinha então 34 semanas, tá? Que nasceu então pronto, tinha vida viável, ou seja, a perícia constatou que sim, a criança nasceu com vida, ou seja, a criança respirou, portanto não seria o crime de aborto. Ela então concordou em vir até a delegacia junto com a sua advogada, onde ela apenas confessou que era a mãe do bebê, mais nada. Ela apresentou ali atestado de acompanhamento psicológico, psiquiátrico, disse estar impossibilitada de falar no momento. Agora, se vocês me perguntarem o porquê que ela fez isso, infelizmente essa resposta eu não vou ter para vocês, porque é algo que só a pessoa, né, só essa genitora pode falar.
0: Delegada de Clevelândia, Juliana Raup Corbis, falando que o inquérito será remetido à justiça.
2: Muito bem, obrigado, Thiago Tessaro. 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
2: Governo suspende lives do Discord no Brasil após morte de adolescente. Decisão estabelece prazo de 3 dias. Também estou vendo aqui outros destaques. Demissão para não renovar com o MEPS. Aliás, decisão, perdão, para não renovar com o MEPS causou mal-estar nos bastidores do Corinthians. Jardim e Boto entram em rota de colisão no elenco do Flamengo. Messi emociona em texto de adeus para o pai. O Messi perdeu o pai na Argentina, né? Cristiano Ronaldo se solidariza com esse duro momento aí do Messi, né? A morte do pai ocorreu aí na semana passada, tivemos os atos fúnebres nesse início de semana e o Messi se diz bastante abalado. Karine Martins, outros destaques que passaram por aqui.
8: Edson Onaiser traz informações da área de segurança pública em Pato Branco. Thiago Tessaro traz notícias da área de segurança pública na região. Vamos lá então, Mitrute, para as principais manchetes, os assuntos que foram destaque na manhã da Selinalta. Caminhonete pegou fogo na PR-280 em Vitorino. PM apreendeu drogas e dinheiro no bairro Bortote. PM apreendeu em Pato Branco grande quantidade de celulares e outros produtos. Mais um caso de violência doméstica foi registrado em Pato Branco. Trabalhador fica gravemente ferido após carreta atingir cesto em 2 vizinhos. Mulher tem dedo amputado ao ser atacada pelo sobrinho em seu bar. Bebê de 4 meses morre afogada com leite materno. Polícia concluiu inquérito sobre recém-nascido encontrado morto em Clevelândia. Algumas das principais manchetes da manhã aqui na Selinalta, Mitruti.
2: Valeu, Karine Martins, obrigado. 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Tem um evento aí na sua comunidade? Deixe na Do Agro, a gente vai anunciar gratuitamente nos horários do Mitrute aqui na Selinalta.
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0: Alô, seu Norberto, mas tá uma delícia esse bife aí, acebolado, tá saindo, né? Uma chuletinha acebolada pro almoço. Coisa boa. Ele ouve o programa lá em Freiburgo, Santa Catarina, está na companhia do programa. 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Meu amigo Tuca, bom dia.
1: Bom dia, comprometrute. Um abração aí pra ti, o cabelinho de anjo aí.
0: É.
1: O Mercindo.
0: Tudo.
1: O Papoldório lá. Abração pra vocês. Como você faz isso pros amigos, comprometrute? Faz uns 3 dias você tava entregando a taça da Copa do Brasil pro Inter.
0: Não.
1: Você faz isso pros amigos, não?
0: Não.
1: Jesus do céu. Faz um favor, roda aí, Bugre do Mato, com meu amigo Rufato.
0: Ah.
1: Vem o gente fina aqui.
0: É?
1: Meu amigo dos Parai aqui. Ele mora aqui, né? Quando fizeram a rádio, montaram a rádio Serinalta aí, anos atrás, era outro nome, se essa rádio como é o quê?
0: Como é?
1: Quando fizeram essa rádio, ele tinha 45 anos. Você lembra tão bem.
0: O Rufato deve estar com 150, já então, né?

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0: O anjo do Senhor anunciou a Maria,
1: e ela concebeu do Espírito Santo.
0: Ave Maria, cheia de graça, o Senhor é convosco. Bendita sois vós entre as mulheres, e bendito é o fruto do vosso ventre, Jesus.
1: Santa Maria, Mãe de Deus, rogai por nós, pecadores, agora e na hora de nossa morte. Amém.
0: Eis aqui a serva do Senhor.
1: Faça-se em mim segundo a vossa palavra.
0: Ave Maria, cheia de graça, o Senhor é convosco. Bendita sois vós entre as mulheres, e bendito é o fruto do vosso ventre, Jesus.
1: Santa Maria, Mãe de Deus, rogai por nós, pecadores, agora e na hora de nossa morte. Amém.
0: E o Verbo se fez carne
1: e habitou entre nós.
0: Ave Maria, cheia de graça, o Senhor é convosco. Bendita sois vós entre as mulheres, e bendito é o fruto do vosso ventre, Jesus.
1: Santa Maria, Mãe de Deus, rogai por nós, pecadores, agora e na hora de nossa morte. Amém.
0: Rogai por nós, Santa Mãe de Deus,
1: para que sejamos dignos das promessas de Cristo.
0: Derramai, ó Deus, a vossa graça em nossos corações, para que, conhecendo pela mensagem do anjo a encarnação do vosso Filho, cheguemos, por sua paixão e cruz, à glória da ressurreição. Por Cristo nosso Senhor.
1: Amém.
0: Glória ao Pai, ao Filho e ao Espírito Santo.
1: Como era no princípio, agora e sempre. Amém.
0: Glória ao Pai, ao Filho e ao Espírito Santo.
1: Como era no princípio, agora e sempre. Amém.
0: Glória ao Pai, ao Filho e ao Espírito Santo.
1: Como era no princípio, agora e sempre.

0: Você acompanhou conosco a oração do Ângelus. Que a bênção de Deus, pela intercessão da bem-aventurada Virgem Maria, permaneça sobre você, sua família e todas as suas intenções. Continue em nossa companhia e siga vivendo este dia com fé, esperança e paz.
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3: Caros ouvintes da Rádio Selinalta, nós temos agora o momento da palavra sacerdotal. Hoje, dia 12 de agosto, 19ª semana do tempo comum, e o evangelho de hoje, Mateus 18, 15 a 20. Jesus nos ensina em seu evangelho, propondo a edificação de uma fraternidade que tenha por princípio a justiça e a fraternidade universal. Jesus pede a cada um de nós, sempre na nossa vida, a reconciliação como uma forma de vida, de simplicidade e humildade que possa nos tornarmos irmãos uns dos outros. Pois a expansão do reino depende do testemunho da comunidade cristã, depende de cada um de nós, na medida em que somos humildes, simples e pobres. Uma comunidade dividida seria um contra-testemunho que leva as pessoas a se afastarem do reino. A ofensa cria divisões e deve ser reparada o mais rápido possível. A comunidade fundada no amor e no perdão atrai pessoas para o reino de Deus, o reino dos céus. Pedir sempre que o Senhor nos torne pessoas disponíveis, abertas ao perdão e à reconciliação, e que não afastemos de quem nos ofendeu por orgulho, soberba. Isso nós vos pedimos por Cristo nosso Senhor. Amém. Avisos da palavra sacerdotal, ação entre amigos. Informamos que você pode adquirir sua cartela de ação entre amigos 2026 na Secretaria Paroquial e na Loteria Pagani. O valor da cartela, R$ 25,00. O sorteio será dia 3 de outubro. Quaresma de São Miguel. Dia 15, sábado, início da Quaresma de São Miguel, às 6 horas e 18 horas, transmitida pela TV Selinalta. Feijoada do Lar dos Idosos. No dia 15 de agosto, teremos a tradicional feijoada do Lar dos Idosos, São Francisco de Assis. Ingresso, R$ 70,00. A feijoada será entregue a partir das 11h30 no Pavilhão São Pedro. Missas da Comunidade. Dia 15 de agosto, 15 horas, São Miguel. 19h30, Santa Isabel. 19h30, São Luís. 16 de agosto, no domingo, às 9 horas, São Francisco de Assis, Passo da Ilha. 10h30, São João Batista, com a festa da comunidade. Proclamas de casamento. Querem se casar com as bênçãos de Deus? No dia 15 de agosto, Marco Antônio Scarmussin e Lidiane Petucci, às 17 horas, na Matriz. Dia 22 de agosto, Milton Luiz Bernardo da Silva e Elizabeth Fátima Dias, às 17 horas, na Capela. Dia 28 de agosto, João Vitor Neckel e Maria Clara Bertol, às 18h30, na Capela. Dia 29 de agosto, Gabriel Gustavo Galon e Aline Calegaro, às 17 horas, na Matriz. Dia 6 de agosto, Emanuel Terebinto e Adriana Simeonato Terebinto, às 10h30, na Capela Santa Catarina, Paróquia São José Francisco Beltrão. Às 19h30, Talvani Brizante Ribas e Maria Eduarda Gonçalves Ribas, às 17 horas, na Matriz Senhor Bom Jesus em Vitorino. Esses avisos e informações se encontram disponíveis nas redes sociais de nossa paróquia. Convidamos você para nos acompanhar. Procure no Instagram, Facebook e YouTube por @paróquia São Pedro Pato Branco. Paz e bem.
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4: Muito boa tarde para você. Estamos iniciando a partir de agora o Rádio Jornal Selinalta, edição desta sua quarta-feira, 12 de agosto de 2026. O Rádio Jornal tem a produção da equipe de jornalismo da Rádio Selinalta FM. Apresentação, Karine Martins. Trabalhos técnicos, Jonathan Gumercindo. Direção geral do Frei Mário Luiz Tagliari. Vamos acompanhar os principais destaques de hoje. Caminhonete pegou fogo na PR-280 em Vitorino. PM apreendeu drogas e dinheiro no bairro Bortote. PM apreendeu em Pato Branco grande quantidade de celulares e outros produtos. Mais um caso de violência doméstica foi registrado em Pato Branco. Trabalhador fica gravemente ferido após carreta atingir cesto em dois vizinhos. Mulher tem dedo amputado ao ser atacada pelo sobrinho em seu bar. Bebê de 4 meses morre afogada com leite materno. Polícia concluiu inquérito sobre recém-nascido encontrado morto em Clevelândia. Estas e outras notícias você acompanha a partir de agora no Rádio Jornal Selinalta.
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4: Edson Aizer traz informações da área de segurança pública em Pato Branco. Boa tarde, Edson.
5: Boa tarde. Informações das rodovias. Ontem, próximo a Vitorino, na PR-280, uma Amarok pegou fogo. Os bombeiros de Pato Branco foram chamados para o atendimento a essa ocorrência. Se de madrugada um prédio pegou fogo, com vários estabelecimentos atingidos e afetados com esse incêndio na área urbana, no centro de Vitorino, à noite foi a vez de uma Amarok na rodovia. Próximo à cidade, então, esse atendimento feito na PR-280. Também um tombamento de caminhão próximo a Chopinzinho, 6h40 de hoje, na PR-281, sentido saída para Mangueirinha, saída para Candói, sentido BR-373. Tombamento de caminhão, comunidade Santa Inês, o SAMU foi chamado para atendimento ao condutor ferido nesse tombamento de caminhão. Em Pato Branco, nas últimas horas, um combate ao tráfico de drogas entregues no modelo delivery. É uma nova modalidade aí, recente modalidade em alguns casos. Esse foi mais um do bairro Bortote. 16h30 de ontem, a Polícia Militar abordou o condutor de um automóvel, R$21.800 em espécie, cocaína. A polícia apreendeu o veículo, a droga, prendeu uma pessoa e, segundo informações da Polícia Militar, trabalho de investigação dá conta de que drogas eram comercializadas no modelo delivery. 21 mil e porções de cocaína nessa situação registrada no bairro Bortote, aqui em Pato Branco. No bairro Planalto, violência doméstica, briga, confusão entre um casal. A vizinha chamou a Polícia Militar dizendo que tinha 3 menores de idade também, 3 crianças, na residência. A mulher disse que arremessou um secador de cabelos no companheiro e ele, para revidar e cessar a agressão, na versão dele, segurou ela pelos braços. A Polícia Militar constatou lesões nos braços dessa mulher e, por fim, as partes envolvidas foram encaminhadas à Delegacia de Polícia Civil para sequência da investigação nesse caso, violência doméstica no bairro Planalto, nas últimas horas. O tenente Rafael Duarte nos atendeu ainda ontem em entrevista coletiva sobre o caso de descaminho. Muitos produtos apreendidos na Avenida Frei Policarpo, principalmente celulares. A quantidade de celulares foi algo que chamou a atenção. Vamos ouvir o que ele falou sobre a ocorrência.
6: O caminhão, que estava com muito nervosismo, o motorista não estava conseguindo explicar muito bem a rota, e falou que na carga dele só tinha caixas com plástico bolha, então a equipe decidiu fazer a abordagem também da carga. Ao fazer isso, ficou surpreendida pela quantidade absurda de vinhos que foram apreendidos, acredita-se que mais de uma centena, na verdade, caixas e caixas, tanto que o material passou a ser contado apenas na Receita Federal em Guarapuava, então ainda não temos a informação exata, e além de centenas de celulares. Impressionava os modelos variados, então a gente tinha da marca Xiaomi, iPhones tinha o suficiente ali para no mínimo 30 ou 40 celulares desse tipo, além de 90 ampolas de tisepatina, ou Monjaro, que também tem sido muito apreendido nos casos de escambinho aqui da nossa região. A apreensão foi significativa, talvez uma das maiores que a gente teve aqui no último ano e meio, e a equipe policial fez a apreensão, lacrou, chegou à Receita Federal e agora toda essa carga está saindo desde as 5 da manhã para Guarapuava, na sede da Receita, onde ela vai ser contabilizada e apreendida.
7: As canetas, elas desenquadram, portanto, o homem do descaminho e aí vira um contrabando? Como fica essa situação?
6: Sim, tudo isso evolui quando você tem esse tipo de medicamento. A questão é que o vinho e os celulares normalmente são comuns aqui na nossa região, as pessoas utilizam para sair ali das rodovias federais, mas essa quantidade agora de Monjaro que tem sido apreendido evolui o patamar criminal dessa ação. E ela tem sido cada vez mais comum, sejam em rotas de ônibus de linha comum, que a gente pega nas rodoviárias, como também nesses veículos de mau porte, caminhões, caminhonetas. E isso tem aumentado o fluxo de contrabando e descaminho na nossa região.
5: Tenente Rafael Duarte sobre descaminho, celulares e outros produtos apreendidos na madrugada de ontem em Pato Branco.
4: Thiago Tessaro traz notícias da área de segurança pública na região.
8: Das ocorrências que marcaram as últimas horas, bebê de 4 meses morreu afogada em Coronel Vivida. Essa situação da tarde de ontem, a informação no bairro Jardim Maria da Luz, em Coronel Vivida. Os bombeiros foram acionados para atender a ocorrência e, pelo que foi apurado, a mãe de 22 anos, ela tem também uma outra filha, amamentou essa criança de 4 meses e depois colocou a bebê para dormir, enquanto realizava as tarefas domésticas. Posteriormente, verificou que tinha algo errado, percebeu que a criança estava se afogando. Iniciou os procedimentos de reanimação enquanto acionava as equipes de socorro. Os bombeiros deram continuidade às manobras de reanimação e encaminharam a bebê até a unidade de pronto atendimento. Só que a criança não resistiu. O corpo foi encaminhado ao Serviço Médico Legal de Pato Branco e, na sequência, aí os trâmites necessários. Infelizmente, um caso, uma morte aí por afogamento com leite materno. Ex-funcionário da Prefeitura de Cruzeiro do Iguaçu também foi encontrado morto. Essa situação em Cruzeiro do Iguaçu, da tarde de ontem, lá na Rua das Flores. Um familiar chegou até a casa, bateu na porta, o homem não respondia e, ao entrar na residência, encontrou o homem em óbito, um senhor de 74 anos, João Leirias. Ele não apresentava sinais de violência, o que tudo indica morte natural, mesmo assim o corpo encaminhado para os exames, a polícia também esteve no local. Uma mulher teve o dedo amputado, ela foi atacada pelo sobrinho, proprietário de um bar, na comunidade da linha Calegari, distrito de Nova Concórdia, interior de Francisco Beltrão. Uma mulher estava caída no bar, quando um vizinho viu, acionou as equipes de resgate. Ela contou que um sobrinho chegou no local, começou a agredir e das agressões resultou até na amputação de um dedo na mão direita. Ela foi socorrida ao hospital, os policiais foram até a casa do suspeito, ele não foi localizado. Um homem também foi preso em flagrante, depois do furto de um veículo lá em Francisco Beltrão, uma doblô. Em outro ponto da cidade, os policiais se depararam com o autor dentro do carro, tentando fazer uma ligação direta. Ele foi preso, o carro foi recuperado. Um trabalhador ficou gravemente ferido após se envolver em um acidente ontem lá em Dois Vizinhos. Um trabalhador fazia a manutenção de um semáforo e esse veículo, onde tinha um guindaste, lá na parte de cima, uma espécie de um cesto onde o trabalhador fica para fazer o trabalho em altura. Quando uma carreta atingiu esse veículo e o homem que estava nesse cesto, ele caiu lá do alto. Na queda, sofreu ferimentos graves, foi socorrido ao hospital. As circunstâncias agora serão apuradas também pela polícia. E do caso que repercutiu no mês de maio, aí no município de Clevelândia, um recém-nascido encontrado morto, a delegada Juliana Corbis, delegada de Clevelândia, informou que a polícia chegou à mãe e descobriu que a criança nasceu com vida. Essa situação agora, com a investigação, o inquérito foi concluído, será remetido à justiça. A delegada deu alguns detalhes a respeito deste fato.
9: A gente identificou então a mãe, né, a genitora deste bebê, que num primeiro momento negou os fatos, mas depois concordou em fornecer material genético, o qual passou pelo confronto e deu positivo. Então, uma feminina de 20 e poucos anos, moradora aqui de Clevelândia, que teria tido essa gestação ocultada, né, pelo que a investigação levantou, de todo o seu círculo familiar e de amigos. E depois que ela teve, né, esse bebê, então familiares ali mais próximos notaram que ela não estava passando bem e aí levaram ela para atendimento médico. Aí que a gente acabou descobrindo, né, na pesquisa assim, que a gente fez, num primeiro momento fomos atrás de gestantes com período gestacional compatível com o feto, que tinha então 34 semanas, tá? Que nasceu então pronto, tinha vida viável, ou seja, a perícia constatou que sim, a criança nasceu com vida, ou seja, a criança respirou, portanto não seria o crime de aborto. Ela então concordou junto, em vir até a delegacia junto com a sua advogada, onde ela apenas confessou que era a mãe do bebê, mais nada. Ela apresentou ali atestado de acompanhamento psicológico, psiquiátrico, disse estar impossibilitada de falar no momento. Agora, se vocês me perguntarem, e o porquê que ela fez isso? Infelizmente, essa resposta eu não vou ter para vocês, porque é algo que só a pessoa, né, só essa genitora pode falar.
8: Delegada de Clevelândia, Juliana Haupt-Korbis, falando que o inquérito será remetido à justiça.
4: A Prefeitura de Pato Branco informa que o processo licitatório destinado à contratação de empresa para execução de obras de pavimentação asfáltica na estrada vicinal municipal Comunidade Três Pontes foi declarado fracassado. A administração municipal também esclarece que o serviço de tapa-buracos com massa asfáltica está temporariamente suspenso, tanto na área urbana quanto na área rural, em razão da questão relacionada ao fornecimento do material realizado na execução dos reparos. O processo licitatório tinha como objetivo a pavimentação asfáltica em concreto betuminoso usinado a quente de uma área de 27.577 metros quadrados, contemplando o trecho da estrada municipal Comunidade Três Pontes. O valor máximo estimado para a contratação era de R$ 6.236.040,79. Uma empresa participou do certame, porém não apresentou a documentação exigida para a habilitação, condição necessária para o prosseguimento do processo. A Prefeitura de Pato Branco deverá reabrir o processo licitatório em nova data, podendo manter ou revisar as condições previstas no edital, com o objetivo de ampliar a participação de empresas habilitadas e viabilizar a continuidade do projeto de pavimentação da estrada vicinal, que beneficiará os moradores da comunidade de Três Pontes. Em relação ao serviço de tapa-buracos, a administração municipal esclarece que os trabalhos estão temporariamente paralisados em toda a cidade, abrangendo as vias urbanas e rurais, em razão de uma ação movida pelo Ministério Público do Paraná, que envolve empresas contratadas pelo município. Entre as medidas decorrentes do processo, está a impossibilidade da realização de relações comerciais com determinadas empresas e o fornecedor atualmente responsável pelo fornecimento da massa asfáltica utilizada nos reparos está entre as empresas alcançadas pela medida. Diante disso, o município está buscando viabilizar um novo fornecedor de massa asfáltica para que os serviços possam ser retomados o mais breve possível e ainda solicita a atenção dos motoristas e demais usuários das vias durante este período e também reforça que assim que houver a regularização do fornecimento do material, a operação de tapa-buraco será retomada.

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8: Os proprietários de veículos registrados no Paraná devem ficar atentos ao calendário de vencimento do licenciamento anual de 2026. O cronograma elaborado pelo Departamento de Trânsito do Paraná, o DETRAN, começa agora no mês de agosto e segue até o fim de novembro, conforme o número final da placa do veículo. O licenciamento é um documento obrigatório para que carros, motocicletas, caminhões e demais veículos possam circular regularmente pelas vias públicas. Sem o documento em dia, o motorista fica sujeito às penalidades previstas no Código de Trânsito Brasileiro. Entre as consequências, para quem for flagrado com o licenciamento vencido, estão multa, 7 pontos na Carteira Nacional de Habilitação, além da possibilidade de remoção do veículo para um pátio credenciado. O DETRAN lembra que antes da emissão do certificado de registro e licenciamento do veículo, é necessário que todos os débitos estejam quitados. Isso inclui o IPVA, a taxa de licenciamento e eventuais multas de trânsito. Após a confirmação do pagamento, o documento fica disponível em formato digital e pode ser acessado pela Carteira Digital de Trânsito ou pelo portal do DETRAN. O órgão orienta que os proprietários não deixem a regularização para os últimos dias, evitando possíveis transtornos com a compensação bancária ou dificuldades de acesso aos sistemas. O calendário de vencimento começa no dia 14 de agosto para os veículos com placas no final 1. As placas de final 2 vencem em 28 de agosto. Em setembro, os prazos são para os finais 3, 4 e 5, nos dias 9, 18 e 28, respectivamente. Já em outubro, vencem as placas de finais 6, 7 e 8, nos dias 9, 20 e 30. O cronograma termina em novembro. Os veículos com placas de final 9 têm até o dia 13 para regularizar a situação. Já os de final 0 devem efetuar o licenciamento até o dia 27 de novembro. A recomendação do DETRAN é que os motoristas acompanhem o calendário e mantenham toda a documentação do veículo em dia, garantindo segurança jurídica, evitando multas e outras penalidades durante as fiscalizações.
9: Mais informações sobre o plano do magistério, plano de cargos e salários que foi encaminhado à Câmara de Vereadores em Pato Branco. No começo da semana, informamos que o sindicato, o CIPROF PB, é o sindicato municipal que se organiza, fez um apelo através das redes sociais convidando os professores para uma manifestação em frente à prefeitura. Manifestação estava programada para ontem, na terça-feira. Em função da chuva, o sindicato fez uma nova postagem dizendo que foi alterado para hoje. Hoje, às 5h30 da tarde, em frente à prefeitura. Movimento do Sindicato Municipal. Nós buscamos um contato com a PP Sindicato. Segundo a presidente Juliana Barato, a informação que um ofício foi encaminhado à Prefeitura de Pato Branco pedindo para a retirada do projeto ou para a revisão em alguns pontos e queriam uma conversa com o município. O município, nós informamos ontem também na programação da Serinalta, atendeu a essa reivindicação e o município agora informa que vai sentar para debater com a PP Sindicato, com a comissão que organizou essa proposta que foi encaminhada à Câmara, o município, através aí da Secretaria de Educação, que era uma rodada de negociação, uma rodada de conversa para saber quais são os ajustes necessários no plano. A PP Sindicato diz que agora aguarda a data para a reunião. Mas, por um outro lado, uma terceira via, o Sindicato Municipal está programando uma manifestação para a tarde de hoje, estaremos acompanhando.
8: A Organização Mundial da Saúde, a OMS, defendeu nessa semana o processo baseado em evidências científicas utilizado para determinar os calendários de vacinação infantil após o presidente dos Estados Unidos, Donald Trump, ter assinado um decreto com o objetivo de reduzir o número de vacinas infantis recomendadas no país. Na segunda-feira, Trump assinou um decreto determinando a redução do calendário de vacinação infantil para 11 vacinas. Trump afirmou que a medida vai proporcionar às crianças norte-americanas uma proteção padrão ouro e alinhar os Estados Unidos mais estreitamente com outros países desenvolvidos que recomendam menos vacinas. Especialistas em vacinas afirmam que outros países desenvolvidos que podem recomendar menos vacinas enfrentam riscos diferentes de doenças e possuem sistemas de saúde distintos. O decreto promove um objetivo de longa data do secretário de Saúde dos Estados Unidos, Robert Kennedy Jr., que tem questionado a segurança das vacinas e promovido alegações que associam vacinas ao autismo, embora estudos científicos e autoridades da saúde pública não tenham encontrado evidências de tal relação. O porta-voz da OMS, Tarek Jezerevic, disse em uma coletiva à imprensa em Genebra que as recomendações de vacinação se baseiam em mais de 60 anos de pesquisas realizadas pela OMS, autoridades nacionais e grupos de especialistas independentes. O momento da aplicação de cada vacina foi determinado por meio de uma extensa análise científica sobre quando as pessoas estavam mais vulneráveis a determinadas doenças e sobre o desenvolvimento do sistema imunológico, explicou Tarek aos repórteres em Genebra. Encerramos aqui o Rádio Jornal Selinalta de hoje. Na sequência, você acompanha o Panorama dos Esportes. E a gente se fala logo mais a partir das 13 horas no Tarde Viva Selinalta. Até lá!
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9: Boa tarde, olá minha gente, Panorama chegando nesta quarta-feira para atualizar as notícias do esporte. Vamos falar do Pato, que teve as datas confirmadas pela Liga, os jogos contra o Corinthians. Muito longe ficou, hein? Final de setembro. Daqui a pouquinho eu trago a programação, os preparativos do Pato também pro jogo contra o Marreco. Hoje tem a base do Pato jogando nesta quarta-feira. A gente conta tudo para você, Liga Nacional aí com as datas definidas para as oitavas. Informações também a gente atualiza, teve jogos dos trabalhadores, campeões conhecidos no vôlei masculino e feminino. Informações do esporte local a gente vai atualizar também. Tem arbitral para tratar da Taça Sudoeste de Futsal. Pato Branco vai estar participando este ano. Informações do Azures, jovens do Azures negociados com o Flamengo, a base aí do Azures Pato Branco. 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Vamos atualizar informações também com relação a Libertadores. Tem confronto brasileiro, Cruzeiro e Mengo hoje, hein? Também tem confronto brasileiro na Sul-Americana. Ontem empate do Flu na Liberta, empate do São Paulo na Sul-Americana. Teve jogo da Série B, movimentação também no futsal. Final da Copa do Brasil de futsal será entre Joinville e Minas. Patinhas jogam hoje pelo Paranaense. Definidas as datas e horários dos confrontos das quartas de final da Copa do Brasil. Memphis não renova com o Corinthians. Tem muitas notícias para atualizar aqui no Panorama.
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9: Esportes. Panorama atualizando loterias. Quem apostou na Mega, concurso 3043, um ganhador lá de Rondônia. levando 3 milhões de reais, 3 milhões e 77 mil. Os números do concurso 3043, 10, 11, 16, 37, 42 e 53. Na Quina, acumulou 3 milhões e 800 mil, concurso 7089. Os números da Quina, 26, 33, 40, 55 e 69. E na Loto Fácil teve 3 ganhadores, inclusive 2 do Paraná, Pinhais e São José dos Pinhais. O prêmio de R$ 457 mil. Reais. O concurso 3759 teve os números 1, 2, 4, 5, 6, 7, 9, 10, 11, 12, 13, 14, 17, 24 e 25. 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Panorama com você, atualizando as informações. 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Atualizando informações do esporte local, ontem o pessoal informou aqui, até teve gente que pediu, mas eu recebi informações dos Jogos dos Trabalhadores. Então, ontem aconteceu no Dolivar Lavarda mais uma modalidade, o vôlei. Na categoria feminina, o vôlei no Dolivar Lavarda, o título com a Prefeitura de Pato Branco. Segundo lugar com a Milmedic. Ainda ficaram na zona de pontuação a Atlas e Gava Indústria de Móveis, terceiro e quarto, respectivamente. No masculino, título para o Corpo de Bombeiros. Segundo lugar, a Prefeitura. E aí, em terceiro, a Cooperativa Tradição. Em quarto, o Grupo Limber. Então, Jogos dos Trabalhadores. Tivemos o vôlei ontem no Dolivar Lavarda. E acontece hoje...

0: E aí a taça de futsal, a Alpes, Associação Unidos pelo Esporte, vai representar Pato Branco nesta competição. Então, boa sorte aí para a equipe, aguardando as definições. E estamos aguardando também as semifinais do futsal, do municipal, no próximo domingo, um jogo às 3, outro jogo às 4, lá na Arena Cláudio Petricoski, que é a final marcada para o dia 23 de agosto. Os confrontos que nós teremos também na Arena Cláudio Petricoski. E depois dessa competição, nós teremos o sorteio aí dos grupos para as equipes que vão jogar o Municipal de Suíço, outro campeonato organizado pela Alpes. Vamos informando por aqui. 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Vamos acionar o Fabiano, que também traz pra gente dos resultados de ontem. Alô, Fabiano.
1: Alô, Thiago. Alô, amigos ligados no Panorama dos Esportes, conferindo os placares das últimas horas. Lembrando que os jogos dos colombianos foram adiados. Uma nova data será remarcada para os confrontos. Por quê? Por causa do terremoto que atingiu a Colômbia nos últimos dias. Mas as partidas de ontem, Libertadores da América, oitavas de final ida, Fluminense Independente Rivadavia, 0-0, Estudiantes e Universidade Católica, 1-1. Na Sul-Americana, oitavas de final ida, Boca Juniors 3, Deportivo Recoleta 1, Bolívar e São Paulo, 1-1. Na Série B do Brasileirão, Avaí 0, CRB 1. O último jogo da 21ª rodada. Ao término da rodada, Criciúma líder, 40 pontos. Operário quarto, 35. Londrina primeiro, dentro do Z4, 20 pontos. O Avaí, que perdeu ontem, segue no Z4, 18º com 20. Lanterna, Ponte Preta, 9 pontos até aqui. Copa do Brasil de futsal, semifinais, volta. Minas e Bregafó, 4-4. Joinville 8, Traipu 1. Fazem a final Joinville e Minas. Paranaense de futsal, prata, 27ª rodada. Capanema 4, São Joséense 0. 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Para o Panorama dos Esportes, Fabiano Marangon.
0: Valeu, Fabiano. Eu vou aproveitar agora para trazer as notícias do Azures também, falar da Gralha, as informações do Azures Pato Branco chegando aqui em nome dos postos Calhambeck, amigão. 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O Azures Pato Branco, tô aguardando aqui a divulgação dos nomes, a lista dos atletas. Hoje conversava aí, um abraço para o Robson Ramos, vice-presidente. Também o Eliezer, com relação a um contato que a gente fez para saber um pouquinho mais dos jogadores captados com outras equipes. Só por curiosidade, para você ter uma ideia, hoje são mais de 60 jogadores que o Azures revelou e negociou com outras equipes. São 60 jovens. E nas últimas horas o Azures fez uma postagem nas suas redes sociais falando aí de 4 jogadores que foram para o Flamengo nesses últimos meses. O mais recente é o Theo Anselmo, é um volante. Mas também tem lá o João Alfredo, um atacante, o José Guilherme é um meia, o Arthur Santin, goleiro, esse goleiro inclusive já convocado para a seleção brasileira. No Flamengo são 7 jogadores que estão lá, que tem a parceria. Que o Azures fez uma parceria com o Flamengo dá a prioridade, tem a prioridade para escolher o jogador da base. Se o Flamengo não quiser, o Azures pode negociar com outras equipes. O Azures, por exemplo, ó, tem 3 jogadores no Palmeiras, 2 no Vasco, 2 no São Paulo, 3 no Inter, 2 no Grêmio, 1 no Cruzeiro, esse do Cruzeiro. Esse aqui tem tudo para estourar, né? O Eduardo Papi, esse cheque em branco, porque é um jogador muito valorizado no mercado, campeão da Copinha, Seleção Brasileira Sub-17, Eduardo Papi é o nome. Aí tem, ó, no Atlético Paranaense 6 jogadores, no Bragantino 3, no Fluminense 2, no Santos 2, no Bahia 3, no Botafogo 2, lá em Portugal são 3, então tem jogadores pro mundo já do Azures Pato Branco. Enquanto isso, o elenco profissional está se preparando para a Copa Paraná, que começa no final do mês. A gente aguarda aí outros detalhes, mas vamos divulgando aqui na programação também, acompanhando o Azures Pato Branco, logo logo aí com a Copa Paraná. 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Um destaque aqui, ó, do futsal. Hoje tem Campeonato Paranaense da Prata. Times da

0: região em quadra. A EMA, time de Mariópolis, joga contra o Apucarana, Clevelândia contra a Fazenda Rio Grande, Mangueirinha contra Medianeira, o Chavantes Planalto contra o Coronel. O Coronel que lidera a Série Prata. Temos Capanema em terceiro, e agora essa rodada hoje. No Paranaense Feminino, notícia das Patinhas. Boa sorte hoje em Colombo, 20 horas. Colombo contra as Patinhas, jogo do Paranaense Feminino. E ontem teve a Copa do Brasil de Futsal. O Jeque vai pegar o Minas. Jeque e Minas na final. O Minas eliminou o Beregafó e o Joinville eliminou o Traipo. Depois do intervalo, eu tenho as notícias para atualizar do Pato. E hoje tem Libertadores.
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0: Esportes. Panorama por aqui, atualizando as informações do Pato. Vamos lá, para trazer as notícias do Pato, em nome do Sicredi. 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Pato Futsal volta a treinar nesta quarta-feira, o time está se preparando para o jogo contra o Marreco. E ontem no treino a gente pôde atualizar informações dos machucados, dos suspensos e tudo mais. O Johnny voltou a treinar ontem, hein? Johnny treinando com bola. Pode ser uma alternativa para sábado, que o próximo jogo do Pato é contra o Marreco, lá em Beltrão, no sábado à noite, 8h15. Então o Johnny voltou a treinar. Mas o Pato tem para esse jogo contra o Marreco, olha quantas ausências. Pedro Carioca tá fora, Duduzinho e Catolé. Estão suspensos, não podem jogar. Machucados, goleiro Renato, o Iago, o Gleidson e o Ribeiro. São 4 baixas também entre os machucados. E com 3 suspensos são 7. A lista aumenta quando a gente fala dos pendurados. Estão pendurados Vitinho e Max. E com relação aos jogadores que o técnico Luciano Bonfim pode aproveitar, vai usar a base, Thiago. Tem 3 jogadores que a tendência é que o técnico Luciano Bonfim utilize. O Mikael, o PP e o Ceará. E ainda o goleiro Alisson, dependendo, pode ser o titular aí do jogo contra o Marreco. Vamos ver a evolução do Johnny nessa semana. Então é aguardar. O Pato faz o jogo contra o Marreco no sábado, vai entrar em quadra já sabendo se já vai estar em primeiro ou não, porque o Campo Mourão vai fazer o jogo contra o Moarama. Se tropeçar, o Pato já garante a primeira posição. O Marreco está brigando ali pela segunda, terceira posição nesta primeira fase. O Pato também, eu tenho aqui ó, para informar que hoje o Pato tem jogo do Sub-18 e também na sexta-feira do Sub-20. O Sub-18 joga hoje às 7 contra São Mateus do Sul, Sub-18. Entrada franca e na Arena Cláudio Petricoski. E na sexta-feira tem um jogo em casa também contra Laranjeiras do Sul, às 19h30. Então tem dois jogos da base do Pato essa semana. E o profissional, o adulto, joga contra o Marreco no sábado às 8h15. Ontem a Liga Nacional confirmou as datas das oitavas de final. Então atenção para os horários aqui, ó. Os jogos de ida. O Pato vai pegar o Corinthians 28 de setembro. Daqui, ó, olha. 30 dias da setembro e depois até o dia 20, 16. 47 dias para o jogo contra o Corinthians. 47 dias. O jogo lá numa segunda-feira, 28 de setembro, às 9h30 em São Paulo. E o jogo da volta, dia 13 de outubro, na véspera das eleições, às 5 da tarde, um sábado. Os outros jogos, 2 de setembro, Tubarão e Jaraguá. Dia 5, Cascavel e Camborão. Dia 26 de setembro, Umuarama e Carlos Barbosa. Os jogos da volta, dia 2 de outubro, o jogo entre Jaraguá e Tubarão. Dia 12/9, Campo Mourão e Cascavel. Dia 3/10, Carlos Barbosa e Umuarama. E no dia 3/10, o Pato contra o Corinthians. Os confrontos aqui que nós teremos. Então, aguardar aí as datas que foram encaminhadas pela Liga Nacional. O Pato vai ter dois jogos pelo Paranaense nesse mês de agosto. Em comecinho de setembro tem a Taça Brasil, vale Taça. Taça Brasil, e depois no final do mês, claro que pode ter também algum confronto do Paranaense, vamos ter que aguardar, e os confrontos das oitavas da Liga Nacional, a sequência do Pato. 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Ontem também o sorteio da Copa do Brasil, a gente falava aqui, mas agora temos os horários, olha, para trazer dos confrontos que nós teremos. O jogo do Inter contra o Grêmio, 27 de agosto, uma quinta-feira. Jogo da volta, 3 de setembro. O jogo do Palmeiras contra o Santos, jogo da ida, 26 de agosto. Jogo da volta, 2 de setembro. O jogo entre Vasco e Vitória, 26 de agosto, a ida, a volta, dia 2 de setembro. O jogo entre Cruzeiro e Atlético Mineiro, a ida, 25 de agosto. Jogo da volta, 1º de setembro. Então, os Grenais numa quinta-feira, Santos e Palmeiras, Vitória e Vasco numa quarta, Atlético e Cruzeiro numa terça-feira. Os confrontos aqui valendo vaga na semifinal da Copa do Brasil. Destaque também a não renovação envolvendo aí o Memphis, tá? Então não renovou com o Corinthians, porque agora diz que o Memphis está cobrando uma grana aí do Corinthians. O São Paulo ontem, que resultado, 1-1 fora de casa, tem tudo para classificar, e na rota aí tá o Boca Juniors, na rota do São Paulo, vamos ver. Também nós temos aqui o jogo do Fluminense. O Thiago Silva teve a chance de fazer 1-0, mas 0-0 complicou para decidir na Argentina agora, hein? Sei não. Hoje, como destaque aqui na Sul-Americana, às 19 horas, Bragantino e Atlético Mineiro. Jogam às 7 da noite, esse jogo, Bragantino e Galo. Amanhã tem Vasco e Olímpia. Amanhã é o Vasco, 7 horas. Santos e Macará, Cienciano e Botafogo. E na Libertadores da América, hoje, 19 horas, Palmeiras e Cerro Porteño, 7 da noite. E às 9h30, Cruzeiro e Flamengo. Ficou para amanhã Mirassol e LDU, Rosário Central e Corinthians. Agenda aí do meio de semana de Libertadores e Sul-Americano. Brasileirão volta no final de semana. Um abraço, uma boa tarde.
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Mensagem de hoje, contra a inveja, o silêncio, de Juliana Manzato. Você já percebeu que as grandes fortunas foram feitas em silêncio? E a velha guarda dos bilionários, às vezes, é flagrada até viajando numa classe econômica? Não sei porquê, mas boa parte dos homens mais ricos que conheci tinham a camisa meio surrada. E quando tinham um avião, sempre era em sociedade com amigos. Jamais entraram numa Ferrari e não sabem o que é um camarote de uma boate top, a não ser que tenham sociedade na boate, é claro. Um dia perguntei a um poderoso amigo francês por que os ricos da sua terra eram discretíssimos em relação a dinheiro, a ponto de jamais tocar no assunto e levar uma vida de classe média. Num surto de sinceridade, meu amigo, cujas filhas só ficaram sabendo aos quase 40 anos que o pai tinha um avião, disse: tão perigosa quanto a inveja é a capacidade de o ser humano achar que chegou ao topo. Quando ele acha que pode tudo, é aí que começa o fim. Minha avó já dizia: contra a inveja, o silêncio. Ninguém precisa saber da sua vida, das suas conquistas, dos caminhos que pretende seguir, dos tombos, fracassos, enfim, da sua rotina. Você não deve explicação a ninguém. Você não precisa sair por aí gritando a felicidade ou reclamando no Facebook. Viver a sua vida já está de bom tamanho. Porque já percebeu que ninguém é feliz e tão bem sucedido como no Facebook e no Instagram? Você não precisa fazer propaganda da sua vida em uma rede social para dizer que é melhor do que o outro. Ninguém é melhor do que ninguém. O dinheiro não te faz melhor do que ninguém. O dinheiro pode até fazer de conta que umas pessoas são melhores, umas melhores do que as outras, mas só fazer de conta, porque isso é só um grande e lamentável engano. Uma meta a partir de hoje? Ficar mais em silêncio. Tenho a péssima mania de contar algumas conquistas e coisas bacanas para os outros, mesmo sendo bem seletivo em amizades, mas descobri, como poucos, que a inveja não tem nome ou sobrenome. Ela aparece e vem de quem a gente menos imagina. Além do silêncio, a outra meta é fazer as coisas acontecerem sem ninguém perceber. Como já disse e repito, não conte a sua vida para ninguém e verá como será feliz. Se tem uma frase que marca e que pode ser levada à risca de agora em diante é essa: tão perigosa quanto a inveja é a capacidade de o ser humano achar que chegou ao topo. Quando ele acha que pode tudo, aí começa o fim. Pense nisso e que você tenha uma tarde incrível, com os pés no chão, boca fechada, olhar para frente e coração como bússola. Se a gente tem isso e saúde, não há mal que possa nos vencer. E que o bem prevaleça sempre. Amém. Pense nisso e boa tarde para você. Estamos começando Tarde Viva Selinalta.

Alô, você! Boa tarde! Boa tarde, ouvinte Selinalta! Uma excelente quarta! Super tarde pra você! Dia 12 de agosto de 2026 e a gente vai começando o nosso Tarde Viva aqui na Rádio Selinalta. É isso aí, vamos com você! Até as 4 horas da tarde, nossa revista eletrônica vespertina está no ar. E aqui a gente vai, né, no início sempre com o nosso mercado de ofertas. E depois seguindo a programação do Tarde Viva até as 4, então. Tocando música, atendendo o nosso ouvinte, interagindo, né? Ainda estamos aqui com notícias, com informações, com aquilo que é relevante para o seu dia a dia. As nossas dicas bacanas sempre aqui, mensagens de paz e de bem. É, jornalismo, entretenimento, alto astral, música, tudo isso e muito mais aqui no nosso Tarde Viva, que tá só começando. E se você quer mandar sua mensagem, 99972-2564 aí, participe do mercado de ofertas, então. E para começar bem a nossa parte musical, só as bandinhas do Sul até as 2, tem Magia do Amor agora.

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4: 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São 13 horas e 16 minutinhos agora, 13 e 16. E a gente tem aqui a participação do nosso ouvinte que manda mensagem de áudio. Boa tarde.
5: Boa tarde. Eu tenho uma kitnet ali no bairro Planalto, dois quartos, sala e cozinha, banheiro, sem garagem, né? É uma kitnet para uma pessoa ou duas, né? Daí tratar no 84 05 90 16. Obrigado.
4: Tá certo, então é o 469-8405-9016 para mais informações. Ouvinte pediu uma mensagem aqui, querida, daqui a pouquinho eu mando para você, se eu esquecer me cobre, tá? Ontem alguém me pediu uma mensagem e eu acho que eu esqueci de enviar, tá? Então se foi, será que foi você, amiga? Acho que não, né? É, quem foi aí que me pediu agora de ontem, não sei se eu consigo, eu dou um jeitinho, me manda aqui um oi, tá, que eu já mando pra você, é que às vezes a gente, né, deixa algo pra trás aí, desculpa, tá, amiga, mas me manda aqui se ela não ficou chateada comigo, tomara que não, né, é que a gente faz tudo aqui, muita coisa ao mesmo tempo, né, mas graças a Deus é ótimo, né, fazer esse trabalho, tanto que já faz muito tempo, né, que a gente tá aí nessa labuta e que é muito, muito bem-vinda, né, na vida da gente, que a gente gosta e ama muito, né? Tanto que estamos 32 anos aí no rádio, graças a Deus. É uma história de amor, né? Que bom. Mas às vezes a gente deixa alguma coisa pra trás, tá bom? Então se ficou aí algo, a minha amiga aí que me mande um joinha aqui que eu já mando a mensagem pra ela. É, mais uma mensagem aqui do nosso ouvinte, quem que é a minha amiga? Deixa eu só ver o nome dela aqui, a Marilene, né, Marilene? Um beijo pra você, tá? E obrigada pela sua sintonia, pela sua audiência. Aqui também a gente tem a mensagem de áudio. O ouvinte manda mensagem pra gente. Boa tarde.
6: Boa tarde, Karina.
4: Opa, boa tarde.
6: Tudo bem?
4: Tudo.
6: Aqui é o Inácio.
4: Opa, Inácio.
6: Eu tenho uma televisão, daquelas bem antigas, para doar. Se alguém se interessar, ela é 20 polegadas. Ela é aquela com tubo ainda. Então, funciona perfeitamente, mas só não tem controle e só o cabo de ligar, né? Então, ela é antiga, né? Então, se alguém quiser se interessar, pode me ligar. 99-7691-17. Eu moro aqui na Rua do Príncipe, 781, Alvorada. Mas tem que me ligar, porque não é sempre que eu tô em casa. Uhum. Tá bom?
4: Tá bom, seu Inácio. É, entre em contato, então, 999-76-9117. É para doação, né? Uma TV de tubo aí, 999-76-9117. Parece que elas tinham uma imagem melhor, né, seu Inácio? Do que essas de hoje em dia, né? Não é verdade? A imagem era melhor de assistir. Antigamente tem essa impressão, né? É, tem aqui mais uma mensagem. 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Urgente, até 1.400. É, casal, é, piá pequeno, tá certo, tem um menino pequeno, né? Entre em contato com a Maria ou com o Henrique pelo 999-18-8519. Precisa de uma casa para alugar, né? Entre os bairros Planalto e Menino Deus, Bela Vista e Paulo Afonso, até R$ 1.400. É uma casa para um casal e um menino pequeno. Aguarda respostas, é 469-9918-8519 para mais informações. Agora são 13h20. Tem aqui também empresa contratando auxiliar de limpeza. Carga horária 36 horas semanais, 6 horas diárias. 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Então, a empresa que está contratando auxiliar de limpeza para 36 horas semanais e 6 horas diárias. Muitos benefícios e você pode entrar em contato pelo 469-9101-5729 no WhatsApp, 469-9101-5729. Agora são 13h21.

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0: E você ouviu Estrela Azul e um poporri para você afogando as mágoas. São 13 horas e 36 minutinhos agora. Ouvinte vende um Toro Volcano 2025 a diesel. 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R$150 mil. Trate de direto com o nosso ouvinte, Albino. 469-9923-6308. 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Entre em contato pelo 999-23-6308. Ouvinte aqui curtindo o programa, tá ótimo, uma ótima tarde pra você também, Nilza, querida. Um beijão, tudo de bom, viu? Uma excelente tarde de quarta-feira aí. Aqui, ouvinte, tenho 2 alqueires e meio de terra para vender, localizado na comunidade de Colônia Nova, Mariópolis. A área toda mecanizada, de lavoura, com benfeitorias. Entre em contato com Maurício, 469-8811-1425. Tenho 2 alqueires e meio de terra para vender, localizado na comunidade de Colônia Nova, Mariópolis. A área toda mecanizada, de lavoura, sem benfeitorias. Trate com Maurício, 469-8811-1425. 469-8811-1425. Ouvinte, manda mensagem de áudio. Boa tarde.
1: Boa tarde, meu nome é Tatiane. Eu estou procurando emprego de cuidadora de idosos, acompanhante no hospital à noite. É, tenho disponibilidade nos finais de semana para fazer de sexta a segunda de manhã. E também estou vendendo um sofá retrátil, 2 lugares, por R$150, cor bordô. Perguntei, perfeito estado, tá? Preço a combinar, aí liga para mim no 99748227 e fala com a Tatiane. Obrigada, boa tarde.
0: Boa tarde para você também, obrigada pela sua participação. Agora são 13 horas e 39 minutinhos, só reforçando então essa vaga de trabalho para auxiliar de limpeza, né, com carga horária de 36 horas semanais e 6 horas diárias. Várias benfeitorias. Entre em contato pelo 469-9101-5729. 469-9101-5729. Agora são 13 horas e 39 minutinhos.
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0: 20 para as 2 agora e tem música do grupo Hello.
8: Agora.

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3: Seguimos com o Tarde Viva aqui na Rádio Selinalta. Agora são 13h50, 1h50. Ouvinte manda mensagem aqui pra gente que estão disponibilizando vaga para balconista. Tá bom? Então você que trabalha aí como balconista, tem uma empresa aqui de Pato Branco que está com essa oportunidade para vaga para balconista. Atendimento ao cliente, prensagem de mangueiras, é isso? E organização de estoque também, né? São várias funções aí, o horário de segunda a sexta, das 7h42 até o meio-dia e das 13h30 até as 18 horas, tá? Vaga para balconista e para vendedor externo nessa mesma empresa aí. Então, se você está interessado, entre em contato pelo 3433-2995. Vaga de trabalho para você, vendedor externo e também balconista. É o 3433-2995 e é o 49 na frente, tá? O código de área. 49-3433-2995 para mais informações. Ah, ouvinte, manda mensagem pra gente, mensagem de áudio. Boa tarde.
4: Boa tarde, Karine. Tudo certo?
3: Tudo certo.
4: Hoje temos pra venda uma mesa de sinuca. Ela é tamanho médio pra grande. Acompanha jogo de bolas, taco. É tampo de granito. O estado dela é ótimo, pano novo. Seria tratar pelo WhatsApp 999010815. Ela pode ser usada em bar, associação. Ela é de gaveta, com ficha. Obrigado, uma boa tarde.
3: Boa tarde para você também. Mais informações, você pode entrar em contato com o nosso ouvinte 999010815. Boa tarde.
5: Boa tarde, Metrute. Estou te vendo um Fusca ano 77. Esse Fusquinha é para restaurar. E restaurar lá tem estofamento, mas ele não é um Fusca que ele foi batido, ele é só lá para aquela pipoca, né? Mas ele tá bem direitinho. Tá com 4 pneus novos, tanque novo. Fiz tudo a reparada dos freios dele. Tá bem fácil de fazer. Quem interessado está no 999055997. Um abraço, tudo de bom.
3: Tá bom, então é o 46999055997. Agora, 13h53.

0: Celina Alta com Bandida. Agora 2:01 já, né? Última mensagem aqui, participação da ouvinte que manda então essa mensagem pra gente pelo 999-722-2564. Vamos ouvir. Olá, tudo bem? Boa tarde.
1: Boa tarde, Karine. Tudo bom?
0: Tudo.
1: É, Karine, eu queria ver se vocês têm ali um carro, assim, que seja um Celta, assim, mas um carro mais em conta. É, um Celta, de preferencial é um Celta, né? E ver o carro que tem ali, Gol, sei lá, né? Uma coisa assim mais em conta, que seja econômico para vender, tá? No 991042486.
0: Tá bom, amiga, a gente passa o recadinho então, né? E se alguém tiver aí então para venda um Celta, entre em contato com a nossa ouvinte, é 991042486. Ela quer comprar um Celta barato, né? 991042486 para mais informações. Agora são 2:03, amanhã tem mais mercado de ofertas para você.
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0: São 2:03.
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Tarde viva nesse seu 12 de agosto de 2026. Ia dizer que era a meiuca de semana hoje. É só a meiuca ainda. Chegamos na metade da semana, né? Que bom, já a metade da semana. Depende do ponto de vista, né? Depende do ponto de vista. Mas enfim, tá um dia bonito hoje. Nossa, como tá bonito hoje. De manhã um frio. A gente não tinha coragem nem de sair debaixo das cobertas hoje de manhã. E dali a pouco deu uma esquentada. E agora continua, né? Quentinho assim. Esquentou muito de ontem pra hoje, né, gente? Nossa, deu quase 10 graus aí de temperatura, uns 10 graus. Estamos com 23 graus e meio nesse momento, sensação térmica de 23 graus. A umidade do ar está em 60%, tá altinha a umidade. Pra hoje não vai chover, mas pra quinta, sexta e sábado tem tendência de chuva aqui pra nossa região, né? Vamos ver qual que vai ser o volume aí das chuvas que vem pros próximos dias. Domingo e segunda já limpa, né? Terça também, e daí lá vem o calorão. Já vai começar a esquentar, né, de hoje, e gradativamente as temperaturas vão se elevando até chegar aos 29, quem sabe até 30 graus no início da semana que vem. Depois, adivinha, esfria e vai dar 5 graus no outro final de semana. Vamos aguardando para ver. Estamos muito longe, né? Mas por enquanto aí, então é calor. Os próximos dias, tendência de chuva e calor. Vamos começando a segunda hora aqui do Tarde Viva e tocando para você as internacionais para abrir a hora aqui.

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5: Muito bem, Rádio Selinalta com você. 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E olha, gente, estava observando aqui, né? Daqui a pouquinho eu vou trazer mais detalhes, mas começando já o eclipse, né? Eclipse solar está começando a ser visto de forma parcial na Europa. Ah, mas a gente vai ver aqui no Brasil? Não. Infelizmente, né? Porque seria legal, um fenômeno lindo da natureza aí, mas ele vai ser visto só em alguns locais. Ali, né, Espanha, ali na Noruega, aquela região ali. Daqui a pouquinho a gente vai trazer alguns detalhes a mais aí, mas enfim, começou às 13 horas e 58 minutos e vai ser um eclipse total, né, do sol que vai acontecer aí, então, naquela região da Europa, ali, né, mais na outra parte aí do mundo, infelizmente a gente não vai conseguir ver. Mas tem muitas transmissões ao vivo aí que estão acontecendo, né, lives, enfim, o pessoal foi até lá onde dá para ver e para conferir, né, esse espetáculo aí. A gente também vai conferindo os detalhes para trazer as informações aqui para você. 2h29, agora 2 horas da tarde, 29 minutinhos. E música do José Augusto para você na Selinalta.

0: Tá aí, música bonita que você ouviu na Serena Alta, com Secos e Molhados, Flores Astrais. A gente tocou também José Augusto, Fui Eu. Agora são 2h37 e só alguns detalhes, né, do eclipse, que começou meio-dia e 34, horário de Brasília. No primeiro ponto do planeta alcançado pela sombra da Lua, a gente não vai ver aqui no Brasil eclipse, nada, nada, como é que pode, né? Lá no outro lado, lá vai ficar escuro e aqui vai ficar normalmente, como todos os dias. A fase total tem início 13 horas e 58 minutinhos, já começou, e o ponto máximo do fenômeno está previsto para 14 horas e 46 minutinhos. Cerca de 15 milhões e 200 mil pessoas vivem em áreas onde será possível acompanhar a totalidade do eclipse do Sol. 15 milhões e 200 mil pessoas. O eclipse ocorre quando a Lua passa entre o Sol e a Terra e projeta sua sombra sobre uma faixa do planeta. É isso mesmo, né? O eclipse solar, então, começou a avançar em áreas mais povoadas, principalmente do norte da Europa, né? Imagens mostram já a Lua começando a encobrir o Sol na Noruega e também na Islândia. O pessoal fala, né, em astronomia, tá começando a morder, né? A Lua, a sombra da Lua começando a morder o Sol já. Então já aparece, né, aí um início desse eclipse e vai chegar até o fim, né, porque vai ser total. E lá nos países da Europa, agora é tipo 8 e pouco da noite, né, 8 e pouquinho da noite, 20 e pouquinhos. Então é diferente o horário, só que mesmo sendo noite já, 20 e pouco, lá não é escuro ainda. É porque no verão é diferente, né? Mas também tem uma posição geográfica que faz com que lá o norte da Europa também tenha um pouco mais de luz, até mais tarde, né? A luz do sol. E por isso que diz que vai ser muito bonito. O pessoal vai acompanhar já já, porque vai ser no pôr do sol esse eclipse. A Elaine me lembrava, né, Laininha? Do eclipse que a gente viu aqui também, o eclipse solar. Eu era bem pequititinha, eu lembro. Foi lá por 80 e pouco, né? Acho que eu tinha 4 anos, se não me engano. Será que foi 84, por ali? 85, até 86, né? Foi por aí o eclipse total do sol que a gente teve aqui no Brasil. E olha, gente, de novo, a Elaine disse que o Frei Nelson, né, também acompanhou junto aquela época. E dizia, né, um igual a esse só daqui 100 anos novamente. Então, né, pense, falta muito ainda e a gente se pergunta, né, por que a gente não tem tantos fenômenos dessa magnitude, né, aqui no nosso hemisfério sul também. De repente, porque é por causa da posição mesmo em que estamos, né, aí no globo terrestre. E a gente vai seguir acompanhando aqui esse eclipse total do Sol que está acontecendo em países mais ao norte da Europa. E também lá na Islândia, na Noruega, um fenômeno bem bacana que o pessoal tá curtindo lá. E até as lives, né, que a gente pode acompanha uma live aqui, outra ali, o pessoal fala do calor que tá lá, diz que é um calorão, que nem com os padrões do Brasil, quem mora ali no Rio de Janeiro, que tá acostumado, né, chega lá e tá sofrendo muito, né, Espanha, principalmente, França, o pessoal tá, Portugal, né. Então o pessoal tá passando por um momento bem difícil, de muito calor, temperatura. Já pensou, gente? A gente aqui reclama 36, né? Quando tá bem calor. Diz que lá tá na casa dos 45, 46 graus. Então é algo que realmente está preocupando, né, toda a população mundial aí, esse aquecimento global aí cada vez mais, né, mais intenso, trazendo mais consequências pra gente aqui, consequências também do El Niño, né, tudo isso tem a ver um pouco também, quem sabe, né, claro que sim, com o aquecimento das águas do oceano, com o aquecimento global como um todo. Bom, então a gente tá seguindo aqui, né, cuidando aqui, ó, já avançou bastante o eclipse, avançou bastante, né, já tá, nossa, bonito, parece uma lua minguante já, assim. Vamos acompanhando então, são 2h42 agora.
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9: Esportes. Boa tarde, Karine. Chegando com destaque esportivo. 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Informando aqui que hoje nós temos Libertadores da América, a sequência com brasileiros em campo. Às 19 horas, o Palmeiras recebe o Cerro Porteño do Paraguai. E às 21h30 tem confronto brasileiro. O Cruzeiro recebe o Flamengo. Cruzeiro e Flamengo, confronto brasileiro. Na Libertadores são os jogos que movimentam hoje. Já na outra competição, a Sul-Americana, tem um outro confronto brasileiro. Bragantino joga às 19 horas contra o Atlético Mineiro, também nesta quarta-feira. Hoje temos as Patinhas, equipe de Pato Branco jogando lá em Colombo. Paranaense Feminino, jogo às 20 horas. E na Série Prata, várias equipes aqui da região em quadra hoje. Apucarana em Mariópolis, Cleveland em Fazenda Rio Grande, Mangueirinha em Medianeira ou Chavante de Planalto contra o Coronel Vivida. Confrontos que marcam a rodada nesta quarta-feira. A gente acompanha por aqui também do que envolve o mundo do esporte.

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1: Louvado seja o nosso Senhor Jesus Cristo, para sempre seja louvado. Hoje é dia 12 de agosto, é quarta-feira. Estamos na 19ª semana do tempo comum. O salmo de hoje é o 112, que diz: a glória do Senhor vai além dos altos céus. É bonita nessa imagem que o salmista nos traz. A glória do Senhor vai além dos altos céus. Que possamos aprender a amar esse Deus que vai além dos altos céus, mas é um Deus também que mora em nosso coração, porque nos ama como seus filhos. Vamos hoje agradecer por essa presença divina e também pedir a intercessão de Nossa Senhora do Rocio, a quem faremos agora nosso ato de consagração. Nossa Senhora do Rocio, Rainha do Céu e da Terra, Padroeira do Paraná, nós vos saudamos, refúgio dos necessitados. Por vossas mãos intercessoras, a misericórdia de Deus jamais faltou. Dai-nos a graça de sermos discípulos de Jesus na busca de vivermos a palavra de Deus. Transformai a nossa vida em um santuário de amor, onde Jesus seja o centro. Consagramo-nos a vós, cheios de confiança. Em vossas mãos renovamos as promessas do nosso batismo. Renunciamos a toda forma de egoísmo para vivermos e convivermos como irmãos. Mãe do Divino Orvalho, que cura e salva, com amor queremos propagar a vossa devoção. Nossa Senhora do Rocio, envolvei-nos em vosso manto de amor e proteção. Mergulhados nos mistérios da encarnação, morte e ressurreição de Jesus, conduzi a nossa vida para o coração de Deus na ação do Espírito Santo. Assim seja. Amém. Agora a bênção da água e dos objetos de devoção. Senhor Deus Todo-Poderoso, fonte e origem de toda a vida, abençoai esta água que vamos usar para pedir o perdão de nossos pecados e alcançar a proteção contra toda a doença. Concedei a Deus que, por vossa misericórdia, jorrem sempre para nós as águas da salvação, para que possamos nos aproximar de vós com o coração puro e ficarmos livres de todo o perigo do corpo e da alma. Abençoai também, Senhor, os nossos objetos de devoção e artigos religiosos. Por Cristo nosso Senhor. Amém. O Senhor esteja convosco, Ele está no meio de nós. Desça sobre você, sobre a sua casa, a bênção de Deus Todo-Poderoso. Pai, Filho e Espírito Santo. Amém. Um grande abraço e fique com Deus.
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0: Santa, ó Maria.
1: Já sabia.
0: É a música do Padre Zezinho, mas tem uma participação muito especial aí, né? Dessa voz linda da cantora aí que interpretou com o Padre Zezinho. Estava certa, Maria. Agora são 3:16 e o Thiago Tessaro tem notícias diretamente da Câmara. Thiago, boa tarde.
2: Boa tarde, Karine. Boa tarde a todos que acompanham a Selinalta. Estou chegando com informações aqui da Câmara de Vereadores. Acompanhei a sessão de hoje. Alguns projetos estavam na pauta, mas só que não foram votados. Aí você vai perguntar o que, que aconteceu. É que teve de última hora o pedido para retirada do projeto que estava tratando aí sobre o estacionamento regulamentado, o STAR aqui em Pato Branco. Como era um projeto que estava tramitando em regime de urgência, esse projeto, quando tem isso, você tem que votar esse projeto. E depois de aprovado, aí você pode dar sequência aos outros projetos. É aquele chamado tranca-pauta. Só que quando chegou para discussão, teve um pedido para retirada do projeto. Por que a retirada? Porque o município vai apresentar, vai encaminhar um outro projeto com alguns ajustes com relação à lei. Porque o que está dando o que falar do STAR é a questão aí da fiscalização, principalmente para quem deixa o carro mais de 2 horas estacionado no mesmo local. E até então, a interpretação de multar, pontos na carteira e multa. Mas o comércio de Pato Branco, uma pressão aí junto aos vereadores para ter uma alternativa, que se cobre aí a partir da segunda hora, da segunda, terceira hora, um valor, mas sem aquele risco de multar o cidadão. Também um outro entendimento de fazer o estar funcionar das 9 da manhã até as 5 da tarde, sem intervalo ao meio-dia. Porque hoje, em tese, funciona aí até o meio-dia e depois volta 1:30. Então, alguns ajustes, alguns detalhes. O município encaminhou uma nova proposta e agora tende a tramitar para, na sequência, ser colocado em votação. E os outros projetos que estavam na pauta também agora, todos foram retirados, pelo menos não foram votados hoje, e deve voltar na próxima semana. Teve alguns apontamentos, alguns questionamentos dos vereadores, falando aí sobre algumas demandas que chegam da comunidade. Então, dessa forma, foi uma sessão que havia uma expectativa até para que ela gerasse um certo debate. Na verdade, mudou tudo de última hora. Mas a gente acompanhou aqui e eu conversei também com o presidente da Câmara a respeito da movimentação dos professores, porque tem um outro assunto. A melhoria, ou pelo menos a ideia da atualização do plano de cargos e salários dos professores, magistério aqui em Pato Branco. Está dando o que falar, tem questionamentos, tem movimentos de sindicatos que são contra, inclusive há uma expectativa para uma manifestação em frente à Prefeitura de Pato Branco hoje, 5:30 da tarde. Vamos ver se essa manifestação vai acontecer. O município chamou a APP Sindicato para um debate, mas a gente segue acompanhando alguns dos assuntos aí que mexem com a cidade, Canini.
0: Valeu, Thiago. Obrigada pelas informações. Thiago Tessaro com as notícias da Câmara. 3:19.
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4: Converso agora com o Matheus Perim Bavaresco, ele que é psicólogo aqui do Centro de Atenção à Saúde da Unimed Pato Branco, CAS, que vai nos falar sobre o encerramento de mais uma turma, mais um grupo do Despertar, que é um programa voltado às pessoas que desejam parar de fumar.
5: Nós estamos realizando o encerramento do programa Despertar, é um programa de antitabagismo para o beneficiário da Unimed Pato Branco, que tem como principal objetivo diminuir ou cessar o uso do cigarro. Então, esses participantes, eles são acompanhados por 10 semanas, onde eles recebem o acompanhamento nutricional, psicológico, farmacológico e médico. Nos encontros, nós abordamos temáticas, estratégias de cessação, dicas, troca, funciona muito como um grupo terapêutico, né? A gente aproveitou também para iniciar, então, uma nova divulgação do terceiro ciclo e último do ano de 2026. Então, serão 3 ciclos, né, de acompanhamento de 10 semanas, e nós estamos nesse momento divulgando, as inscrições estão abertas também para novos participantes. É um número limitado, então a gente pede que as pessoas entrem em contato, façam a inscrição, né? A equipe vai fazer todo o acolhimento, o direcionamento para dia 10 de setembro deste ano a gente já iniciar uma nova turma.
4: As pessoas interessadas devem comparecer ao CAS, buscar informações no site da Unimed também, onde tem o contato do WhatsApp.
5: Perfeito. É, as pessoas podem buscar diretamente na recepção do CAS ou da sede administrativa da Unimed, onde serão direcionados para um grupo de WhatsApp, onde eu faço todo o acolhimento e orientação. É, eles também podem entrar no site da Unimed Pato Branco, a gente tem uma aba ali de programas, então programa Despertar, tem um link de inscrição, vai ser direcionado também para o WhatsApp e ali a gente consegue passar formulário, instruções, orientações para que a gente prepare, né, esses beneficiários. Inclusive, eles passam por consulta médica antes de iniciar o programa, para a gente já ter ali o tratamento e o acompanhamento já fixado, para entender quem vai precisar de medicação, quem não vai precisar. Então, a gente já faz esse primeiro contato antes dos encontros acontecerem.
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4: Agora são 3h34, 3h34, e o nosso Tarde Viva tem sequência para você aqui na Selinalta. Deixa eu dar uma dica aí para você, que domingão, dia 16 de agosto, das 9 às 16 horas, vai ter o Bazar Solidário no bairro Planalto, no pavilhão do bairro Planalto, tá? E você pode adquirir aí roupas e calçados de qualidade com preço máximo de R$15. Promoção Clube dos Desbravadores. Participe deste Bazar Solidário, que acontece no próximo dia 16 de agosto, domingo, das 9 às 16 horas, no pavilhão do bairro Planalto. 3h35 e a gente toca Fábio Júnior.

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3: São 3:47.
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3: 3:49 agora, a gente toca Christian Ralph pra você, depois tem Mato Grosso e Matias aqui na Selinalta.

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2: Olá, ouvintes da Selinalta. O Dia Nacional das Artes é comemorado anualmente em 12 de agosto. A data celebra as atividades artísticas que podem abranger diversas áreas, como o teatro, o cinema, a literatura, o circo, a pintura, entre outros. A lista pode ser mesmo bastante grande. De acordo com a legislação brasileira, o artista é o profissional que cria, interpreta ou executa obras de caráter cultural de qualquer natureza para efeito de exibição ou divulgação pública, através de meios de comunicação de massa ou em locais onde se realizem espetáculos de diversão pública. O artista usa de toda a sua imaginação, criatividade e talento para emocionar, chocar ou mesmo registrar momentos importantes da história da humanidade. A arte nasceu com o homem e permanecerá após a sua morte também. O Dia Nacional das Artes surgiu a partir de um decreto de uma lei de 5 de outubro de 78. São diversas atividades que podem ser feitas durante o Dia das Artes. Visitar uma exposição, ir a um espetáculo de teatro, ir ao cinema, ler livros ou participar de debates literários. 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
2: Muito bem, gente. Faltam 5 minutinhos agora para as 4 horas da tarde. Vamos colocando o ponto final aqui na programação da Tarde Viva, deixando as últimas tocando aí. Vem na sequência o Mitrucci, com essas são as preferidas para você. Tudo de bom, fiquem todos abençoados por Deus aí. A gente se fala amanhã aqui na Serinalta.

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0: Oi, gente, boa tarde. Tarde boa, hein? Quarta-feira, 12 de agosto, 2026. 24 graus, a temperatura, tarde quente. Quarta-feira com sol. Aqui em Pato Branco, região sudoeste do Paraná, alerta de quarta-feira ligado, hein? Alerta de quarta-feira.
1: Vamos no bodegueiro hoje à noite?
0: Calma. Que isso? Por que tanta pressa? Ah, não é preciso. Precisamos ter calma, meu amigo Krozebeck.
2: O pai tá com ressaca.
0: Ainda? Já tá pensando em outras coisas aí, pensando em... Hoje é quarta-feira, hoje é dia do...
1: Quer tomar uma?
0: Calma, calma, calma, calma.
3: Daqui a pouco eu destampo uma.
0: Não, vamos concentrar aqui, foco no programa. Essas são as preferidas sertanejão. É modo chifre no asfalto, no ar, a partir de agora. Vamos até às 5, rodando música sertaneja aqui na Sirinalta, a hora mais sertaneja do rádio. Você já vai positivando aí no 999-72-2564. Já tô pegando aqui muitos positivos. Mete o dedo aí, dá um like pra Selinalta. Sofrência no ar. Não é pros fracos, não. O programa é pros fortes, companheiro. Ah. Só modão, boa tarde.
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0: 3 dias fiquei bebendo. Tava faceiro, feliz, não senti nada. Agora fui trabalhar 40 minutos, me deu uma tontura, uma fraqueza, tô mal. Então cheguei à conclusão que a bebida não tá me fazendo mal. O que tá fazendo mal é o trabalho. Eu tenho que calmar um pouco.
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0: E lá se foram as duas primeiras, aqui da tarde mais sertaneja do rádio, aqui da Selinalta. Essas são as preferidas. Apresentamos aí Gen Giovanni, Você e Minha Vida, João Bosco e Vinícius com César e Paulinho. Você é tudo que pedi pra Deus. Já positivou aí? Tá curtindo nossa programação? Manda aí, manda um like positiva pra Selinalta, 99972-2564. Tô pegando o positivo da moçada aqui, ó.
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0: Bora!
9: Atrapalhar mais um pouquinho ainda, depois bodega.
0: Calma aí, cara, calma, não se empolgue.
10: Quer tomar uma?
0: Bora. Vai querer queimar largada logo na quarta-feira aí, cara? Aí não dá, né? Aí não dá, tem muita coisa pra fazer aí.
11: Não dá, vamos ter que fazer silagem de tarde.
0: Então, foca na silagem aí, vamos devagarinho com a Andorra aí, né? Meu amigo Antônio Yurkiewicz já tá bronzeando um costelão. É, costelão tem que começar cedo, né, Yurkiewicz? Aquele abraço, obrigado pela mensagem. Passa a localização depois, né, Antônio, pra nós saber se ficou bom essa costela aí, né? Deve ficar mais ou menos pelo jeito aí, né? Pelo estilão que eu conheço.
10: Sou vaqueiro lá do Oeste, ai, ai, ai.
0: Alô, José Carlos Tumeleiro, Colorado. Alô, TCC, gremista. Aliás, recebi uma mensagem aqui, ó. Copa do Brasil, primeiro jogo, o Inter ganha e o segundo, o Grêmio perde. Será? Meu amigo Marco Aurélio, mensagem que eu recebi hoje aqui do meu amigo João. João também, vou te contar, né? Essa sim, tive que passar pra frente. Mandei pro Tição, mandei pra galera aí, ó. Copa do Brasil! Saiu o sorteio ontem, né? Copa. Anteontem? Enfim. Copa do Brasil! Foi segunda, né? Sorteio, Grêmio e Inter se deram bem. Pegaram os mais fracos. Esse pode, Tição. Esse pode, isso, cara. Coisas do meu amigo João Cruz. Bora, bora, Valmir Caruso em Palmas, ligado, um abraço, obrigado pela mensagem, obrigado, dona Jurema Bim. Se puder, toque a Thaíde Alexandre aí pra nós, matando galinhas, hoje deu, hein? Pendurou nas árvores aí, mas que barbaridade, meu amigo Pedro Borges. Pessoal do transporte da van aí, transporte escolar, já ligado aí no programa, circulando, circulando. Meu amigo João Batista e companhia, obrigado. Todo mundo zapeando aqui, mandando um like pra Celinalta. Musselini, obrigado Musselini pelo positivo. Meu amigo Ivo Rolek por aqui também. Sempre participando aqui o seu Kozlinski.
12: Oi, Metrute, beleza? Aqui o Tadeu. Tadeuzão Kozlinski, beleza? Entendeu?
0: Tá. Entendeu?
12: É a voz da experiência, a voz da saudade, entendeu? Eu quero mandar uma música para todos meus amigos aqui no Palmetal, Querlante, Charles Navegantes, entendeu? Para os meus amigos, aquela linda música da Vinda dos seus irmãos, entendeu? Ó, vou cantar. Tô por aí,
0: boa.
12: Cheio de saudade. Oh, linda música, entendeu? Beleza, Metute?
0: Beleza, Kozlinski. Isso é boa, hein? Essa cabe bem no horário. Está pegando o jeito do programa aí, viu? Pega no jeito, meu amigo. Meu amigo Kozlinski. Só falta encontrar a música aqui. Bastante gente regravou, ó. Rick Renner, de Paulo e Fabiano, de Paulo e Paulino.

0: Mais mensagens. Boa tarde.
1: Oba. Opa, Bituto, boa tarde, tudo certo, tudo bem com vocês aí na cidade linda de Pato Branco?
0: Tudo.
1: Aqui em São Lourenço tá calorzinho, agradável, na verdade, né?
0: Aqui 24 que graus.
1: Ontem, então, tava frio, mas estamos aí. Beleza? Tudo de bom pra vocês aí.
0: Valeu, meu irmão.
1: Bom programa.
0: Obrigado.
1: Pra nós tudo.
0: Positiva por aí também, meu. Manda sua mensagem pra cá, 999-72-2564. 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

0: de meia, hein? Belo sucesso das antigas, trio Parada Dura, todo mundo cantou junto aí, quem levantou a mão aí, cantou junto. Opa, bastante gente cantou junto aí, bastante gente cantou junto aí, meu amigo Cruzebeck, você viu? Você viu? Bastante gente cantou junto essa música aí do trio Parada Dura, porque bastante gente levantou a mão. Quem tem vergonha não precisa levantar a mão, né?
1: Bastante, mentiroso.
0: Bastante gente levantou a mão aí. 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
0: Ai, meu Deus! Devagar aí, mano. Devagar aí. Um abraço especial aqui pro Joacir Gonçalves, positivando. Valeu, Joacir. Meu amigo Leucir Flamenguista. Hoje tem Mengão, hoje tem Mengão. Boa tarde, tudo bem? Sou Adelir de Palmas. Tô ligado, ouvindo. Valeu, Adelir. Seu Vilmar na escuta em Palmas também. Outro flamenguista aqui, meu amigo Marciano. Obrigado pelo positivo. Boa tarde, estou na escuta, Mitrute, Vanete. Valeu, Iva.
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0: Deixa eu ver aqui um áudio.
13: Boa tarde, Mitrute. Boa tarde, gente da Rádio Sinal.
0: Boa tarde.
13: Eu quero pedir uma música, mas no caso quero que você escolha. É que eu tô me presenteando com a música, né? Que eu fiz aniversário segunda-feira.
0: Olha!
13: E daí eu queria que você rodasse uma aí mais bem romântica que seja, ou apaixonada, e daí vai especial para o meu excelentíssimo marido, esposo, grandioso Ângelo, que está escutando, entendeu?
0: Valeu, parabéns, querida, pelo seu aniversário, grande ouvinte aqui toda tarde, está ligada conosco, a Marisa, abração pro Ângelo também, tudo de bom, a todos os aniversariantes aí, a gente manda... Preparou alguns dizer aí, Clasebeck? Preparou alguma coisa?
14: Mas vocês têm, eu não sei não.
0: Vai, fala, dá umas palavras aí pro aniversariante
15: então,
0: aí.
15: Parabéns então, Pia, quantos anos, feliz, saúde aí, muito feliz, né, Pia? Muitos isso. Anos de paz, muito, bastante de vida, Pia,
0: tá bom, saúde. Tá bom, deu. Valeu, queridona, parabéns aí, viu, felicidades. Essa é boa também, essa é apaixonadona, hein?
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0: Isso é de tanto trabalhar, homem. 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

0: mais fruto especial, Bruno e Marrone, Eduardo Costa com Leonardo, último adeus, 15 para 5, atenção para as ofertas da Utilitar. 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
6: Pensa, o pessoal foram viajar, tá tudo quieto, até o Atos tá quieto hoje.
7: Não, tá quieto não. Sabe quem tá participando aqui, ó? Olha quem apareceu aqui, o Polidoro, cara. Fala, meu amigo Polidoro, tá com saudade de você, cara?
8: Ô, Mituto, velho, como é que tá as peleias, Mituto?
7: De boa, de
8: mas
7: boa.
8: Mas você mata a pau nesse programa aí, ó, mas às vezes nós estamos meio aborrecidos aqui, às vezes a vida, a gente não é só alegria, né, Mituto?
7: Sim.

0: Você às vezes me alega aí, ó, se só essas vinhetas aí, ó, eu sou obrigado a dar risada, não consigo.
1: Que bom, né?
0: Um abraço, Mitute. Quero bem, hein? Você é um... Você mata pau aí.
2: É, obrigado.
0: Viu, Mitute? Oi. Tava fazendo umas análises aqui, ó. Seguinte, a gente tem que ir analisando a vida, né?
2: Claro.
0: Que é o seguinte, ó. A barata tem medo do rato, né?
2: Sim.
0: O rato tem medo do gato.
2: Sim.
0: E o gato tem medo do cachorro.
2: É.
0: E o cachorro, por sua vez, tem medo do homem.
2: Sim.
0: E o homem tem medo da mulher. E daí a mulher tem medo da barata, mas deparemos.
2: Né? É verdade, né? Onde é que foi parar tudo isso aí, Polidoro? Valeu, Polidoro!
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0: Que música linda!
1: É, que dupla, hein, cara? VD 40 anos, Daniel, cantando com Paraná. Apaixonado por você. 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
1: Thiago Tessaro, boa tarde, Thiago.
7: Boa tarde, Mitrucci, chegando com destaque esportivo. E na série Prata, várias equipes aqui da região enquadra hoje. Apucarana em Mariópolis, Cleveland em Fazenda Rio Grande, Mangueirinha em Medianeira ou Chavantes de Planalto contra o Coronel Vivida. Confrontos que marcam a rodada nesta quarta-feira. A gente acompanha por aqui também do que envolve o mundo do esporte. Atualizando os jogos de hoje, a quarta-feira de futsal e de futebol. No futsal, nós temos o jogo das meninas de Pato Branco, lá em Colombo, Colombo e Patinhas, às 20 horas. Vários jogos aqui, equipes da região enquadra hoje na Série Prata do Campeonato Paranaense. Tem jogo do Mariópolis, lá em Apucarana. Tem o time de Clevelândia recebendo Fazenda Rio Grande. Mangueirinha contra o Medianeira. E o jogo do Chavantes Planalto contra o Coronel Vivida. Por aqui o Pato tá treinando, visando o jogo contra o Marreco, jogo no sábado, lá em Francisco Beltrão, às 8h15. Saiu a data dos jogos do Pato contra o Corinthians, dia 28 de setembro, bem longe, daqui mais de um mês, uma segunda-feira lá em São Paulo, e o jogo da volta no dia 3 de outubro, um sábado, 5 da tarde, aqui em Pato Branco, na véspera das eleições, no dia 3 de outubro. Os confrontos aí, ida e volta. E hoje tem Libertadores, confronto aqui do Palmeiras contra o Cerro Porteño às 7 horas, 9h30 Cruzeiro e Flamengo. Na Sul-Americana, Bragantino e Galo jogam às 19h.
1: Valeu, Thiago. Até mais, hein?
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10: A mulher casou, foi pra lavar roupa, lavar vazia. A mulher tem que se lascar mesmo. 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Tá brincando.
11: Será que azedou a boca da jaguatirica, não?
12: Ah, esse quebrou, né? Esse deu mal, hein? Esse se deu mal! Oi, Ana Mari, obrigado pelo positivo, um abraço, obrigado, Dona Dete Rusa. Liana na escuta, manda a música aí. Claro, a Liana ouvindo aí no bairro industrial, valeu minha amigona. Abraço pro Paulo aí também, né? Tarde, Mitrute, bora tomar uma. Calma aí, Jair, não vai me queimar a largada aí.
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12: Mitrute, aquele cara que zoou nós da Copa do Brasil, nós pra que time? É de algum time que tá na Libertadores? Meu amigo Leocir, nem sei mais, né? Levo tudo na brincadeira, cara. Não tô acompanhando a Copa do Brasil, que o Flamengo não tá, não tô acompanhando como é que tá nada, não tô sabendo de nada, né? Alô, seu Davi Perim, aquele abraço, seu Davi. Bora, Leocir, ouvir mais uma aí, ó. Amor a Três. Bora!
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2: Verdade, é bem louco, né? 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

0: It was.
1: Eu não vou fazer nada. 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Daí almoçar, daí de tarde.

0: Muito bem, fechando, essas são as preferidas, a hora mais sertaneja do rádio. Apresentou Gilberto e Gilmar, assinam com X. Amor a Três, clássicos, hein? Chitãozinho e Chororó. Agradecendo a todos pela audiência, pela companhia, pela participação. Amanhã, às 4, a gente volta, hein? Quarta-feira, hein? Alerta de quarta, hein, moçada? Fiquem ligados, vem aí o Mitro Tchê com a música Gaúcha na Selinalta. Tchau!
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0: antes aí.
1: Buenas! Alô, gauchada amiga! Estamos chegando, batendo na marca nesta tarde boinacha de quarta-feira. Temperatura em 24 graus aqui na Querência de Pato Branco. Quebra a costela aqui, ó. De duas voltas e meia do compadre Mitrichê. Pela Selinalta de Pato Branco. De mate selado, que tal? Seladita, seladita normal tem aqui, né, tchê? Cacando um chimarrão já por aqui.

0: apertado nos pila, rapaz. Mais apertado do que rato em guampa, né, comadre?
1: Ele é amoroso, ele é querendão.
0: Vamos que vamos, tchê. A comadre Maria Elaine Juliana ali ajeitando a fila de gaiteiro. Pensa numa fila comprida hoje. A fila hoje está comprida como daqui lá em São Roque do Chupim, mais ou menos, a fila de gaiteiro.
2: Pare, gente, de mentir um pouco, ó.
0: Todos os gaiteiros querendo tocar aqui no programa, rapaz. Todos os gaiteiros querem tocar. Então, por isso que a fila tá cumprindo, hein?
2: Pai, homem, você não é tudo isso, menos.
0: Não, os gaiteiros querem tocar, homem.
1: Tá chegando,
0: aí aqui a Selinal tá mudando o rumo da prosa e abre espaço pros gaiteiros a partir de agora. Vamos largando aqui o primeiro gaitaço, só virar a chave. Vira a chave aí, chapeludo. Vira essa chave grande pra lá ali em cima da porta. Isso, aperta os botões aqui da mesa de som. E vamos virar a chave, que agora a Serenata só toca a marca galdeira, gaiteiro!

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0: deixar.
1: Que tal, Baitaca? Aí preparando um boião de campanha, mas diz que no capricho, hein, tchê? Diz que no capricho. Boiano, são 17 horas 25 minutos, hora certa na Farmácia Catedral. 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
2: Buenas tardes, Mitro Che. Buenas tardes, Raízes do Rádio. Che Guri, toca pra mim aí, Edson Dutra e os Seranos. Serano cantor, desde já te agradeço. Uma buena tarde e um bueno no chimarrão.
0: Fui sopado de manjoca crioula.
1: Claro, meu amigo João da Grota. Já vamos sapecar essa marca aí, boinacha, né, tchê?
0: 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E os meus convidados vão comer à vontade.
1: Cuidado que o tatu pode dar confusão aí, meu amigo Baitaca.
0: Vai ter regime, pois ninguém resiste. Iguaria sim.
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0: Fica com leite, com batata doce.
3: Opa, boa tarde, Mitrotê.
1: Tarde.
3: O Marcos Kozlinski, São Lourenço.
1: Marcos.
3: Eu gostaria de fazer uma homenagem para o Cidir de Freitas, morando na linha Santa Clara, São Lourenço, que hoje está completando 56 anos. Eu gostaria, se tu pudesse, rodar aquela, uma gaita para Três Pandeiros, pro Chiro Velho lá. Tá sempre ligadinho lá, na emissora aí, tá bom? Um abraço, tá?
1: Obrigado. Marcos, velho, de São Lourenço. Deixa eu pegar o nome do aniversariante aqui.
3: Eu gostaria de fazer uma homenagem pro Cedir de Freitas.
1: Cedir de Freitas, grande tal, ouvindo a gente lá em São Lourenço do Oeste. Gaiteiro, os parabéns pra ele, né, Gaiteiro? Capricha, Gaiteiro.

0: Então vamos lá, Serrano Cantor, Vaneira para Três Pandeiros, os pedidos aí. 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Vamos saber com essa maneira pra Três Pandeiros, tchê!
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0: Serrano Cantor, os Serranos e também Vaneira para Três Pandeiros. Toquei aí na versão do Bando Gaúcho, duas pedidas pelo ouvinte aqui no Zap da Celina. É 17h38, daqui a pouco orelhando para quem tá pedindo. Olha aqui o Bazar Solidário. 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Você pode adquirir roupas e calçados de qualidade com preço máximo de R$15. Promoção é do Clube de Desbravadores. Participe no Planalto. Já volta o gaiteiro aqui, ó.
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3: Bueno, gaiteiro, olha aí, nosso chicotado gaiteiro, né? Agora são 17h41. 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Comunidade São João Batista tem festa dia 16 de agosto agora, próximo domingo, 10h30, Santa Missa, meio-dia, churrascada a partir das 14 horas, jogos e diversões. Reserva carne, informações 991-23-6088 e o 999-71-5097. Comunidade São Sebastião do Paraíso, Bom Sucesso do Sul, também prepara a grande festa para o dia 6 de setembro. 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Bom, tem uma comunicação importante aqui, deu um acidente agora, Trevo Caçadorzinho, sentido Vitorino. Obrigado, Neus, aí nosso ouvinte, informando também sobre esse acidente agora, hein? Atenção, você que circula pelas rodovias da região aí, presta atenção no trânsito. Nosso ouvinte Neus aqui, nosso repórter anônimo, né? O ouvinte de um acidente agora aí no trevo Caçadorzinho, sentido Vitorino. Não temos mais informações, mas é importante que o pessoal tome cuidado aí, tá? Tem mais áudio chegando, trevo. Deixa eu ver se é do acidente também aqui, informação.
4: Fala, Mitruche.
3: Opa.
4: Seguinte.
3: Moisés.
4: Passei agora há pouco pelo Vitorino ali, naquele trevo ali onde fica as máquinas ali. Logo pra lá da ponte. Acidente grave ali, hein?
3: Certo.
4: Caro em moto, motociclista crítico, caído ao chão lá.
3: Bárbaro.
4: Pessoal fafegar por aí, que tenha muita atenção, hein? Beleza? Não consegui fotos do local, passei, mas...
3: Sim.
4: Motociclista ao chão lá, torcer que esteja bem, mas o negócio foi feio.
3: Verdade, hein? Torcer aí que nada de mais grave tenha ocorrido. Obrigado, Moisés. Obrigado aí pela informação. Aí a gente já vai trocando notícias aqui, o povo vai se informando, tomando cuidado, né? Dona Neuza também, que mandou as informações pra gente aí, né? Deus ajude que não seja nada grave realmente. Vamos seguindo, são 17h44, já tô passando a informação aqui pro pessoal do Departamento de Jornalismo da Selinalta TV, Selinalta Rádio. Vamos dar um recado aqui da Meg Ervas, mantenha seu sangue sempre limpo.

0: Thomas Oliveira em Palmas, ouvindo a nossa programação. Um abraço. Jari e a Fátima aí de Vitorino estão pedindo uma baguala de uma maca pra gente tocar aqui, tchê. Orelhano, Dante Ramon Ledesma.
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0: Bela marca, gente, bela marca, Dante Ramon Ledesma, Aureliano, 17:49, vamos à previsão do tempo. Se ele não tá...
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0: Ronaldo Coutinho do Prado, como é que segue o tempo, hein? Seu Ronaldo, tudo bem? Boa tarde.
2: Boa tarde. É, o tempo muda de novo no decorrer dessa quinta-feira. Já pode ter chuva e trovada se já não começar, ou de manhã cedo, ou ao longo do dia, tem chuva, trovada, pode vir alguma coisa mais forte, pontual, granizo e vento e queda na temperatura. Hoje foi um dia bem aproveitável e quentinho. Amanhã fica com essa instabilidade, cai a temperatura. Sexta-feira tem chuva e períodos de melhora, sábado também, não é ruim o dia todo não, mas tem chuva e períodos de melhora. No domingo e segunda dificilmente chove e fica mais quente, principalmente segunda. Na terça volta a ter chuva e depois cai de novo a temperatura. Da Climatera, Ronaldo Coutinho.
0: Obrigado, Coutinho. Nesse momento, tempo bom, temperatura agradável aqui em Pato Branco, estamos com 24 graus.

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2: Vamos nessa gauchada, são 17h52, hora certa do Manfroy Supermercados, hoje é a quarta do Hortifruti, está bombando no Manfroy Supermercados. 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
3: Oi, Mitrute, boa tarde.
2: Boa tarde,
3: eu
2: amiga.
3: Eu queria uma informação de vocês. Por que que aqui no aeroporto não tem água desde manhã? A gente não tem nem para lavar uma mão, não tem água. Eu queria uma informação para ver o que está acontecendo desde ontem. Eu agradeço se você me atender. Obrigado.
2: Vamos ver o que está acontecendo aí, né, dona Clacir? Aeroporto, não tem água. Já estou tentando um contato aqui com o pessoal da Sanepar para saber o que está acontecendo aí, né? Opa!
4: Oi, Mitrute, manda esse Zebeck pro bar da esquina lá, entendeu? Tem três caras esperando lá. Veio o Bareiro, 51, Jamel. Beleza? KKK.
2: Que
4: oi,
2: é
4: Mitrute, beleza? O Tadeu Colins, entendeu? Eu fui lá no José Januário, lá, sou da família, beleza, entendeu? Tadeu,
2: ah, tá.
4: Eu falei, vem cá, eu tenho umas madeiras pra serrar lá no sítio, entendeu? Daí ele falou, mamãe, você tem liberação do Ibama? Eu tenho, entendeu? As minhas madeiras lá é cana, entendeu? Porque eu serrar as cana, beleza? Só que, oi, mas é difícil, nós não temos engenho aqui, a serraria, entendeu? Mas tá difícil, as canas estão tão grossas aí que precisa mandar serrar. Ah, beleza? Toca aquela música linda. Os Cardeais, João Chagas Leite, beleza, Mitrute?
2: Esse é o seu Kozlinski. Vamos de marca, tchê. Vamos de marca, compadre gaiteiro.
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0: madrugada com os meninos. Bom recordar, hein, tchê? É, rádio boa, só modão nessa rádio aí, tchê. Claro, meu amigo Everton. Aí na querência de Vitorino, caçadorzinho, só marca a bagola, né, tchê? Não tem nem, não tem gregre pra dizer Gregório, hein, né, tchê? Não tem essas Agora são 17h58, 17h58 na Selinalta. Vamos lá, marca a hora aí. 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Já informações aí do Tiago Tessaro, manifestação também dos professores aí na região da Prefeitura Municipal, daqui a pouquinho o Tiago vai trazer informação.
1: Você acompanha a seguir a oração do Ângelus, um momento especial de fé, silêncio e encontro com Deus. Inspirados pelo Sim de Maria, renovemos nossa confiança no Senhor e entreguemos a Ele nossas intenções e nossa vida.

0: O anjo do Senhor anunciou a Maria,
1: e ela concebeu do Espírito Santo.
0: Ave Maria, cheia de graça, o Senhor é convosco. Bendita sois vós entre as mulheres, e bendito é o fruto do vosso ventre, Jesus.
1: Santa Maria, Mãe de Deus, rogai por nós, pecadores, agora e na hora de nossa morte. Amém.
0: Eis aqui a serva do Senhor.
1: Faça-se em mim segundo a vossa palavra.
0: Ave Maria, cheia de graça, o Senhor é convosco. Bendita sois vós entre as mulheres, e bendito é o fruto do vosso ventre, Jesus.
1: Santa Maria, Mãe de Deus, rogai por nós, pecadores, agora e na hora de nossa morte. Amém.
0: E o Verbo se fez carne
1: e habitou entre nós.
0: Ave Maria, cheia de graça, o Senhor é convosco. Bendita sois vós entre as mulheres, e bendito é o fruto do vosso ventre, Jesus.
1: Santa Maria, Mãe de Deus, rogai por nós, pecadores, agora e na hora de nossa morte. Amém.
0: Rogai por nós, Santa Mãe de Deus,
1: para que sejamos dignos das promessas de Cristo.
0: Derramai, ó Deus, a vossa graça em nossos corações, para que, conhecendo pela mensagem do anjo a encarnação do vosso Filho, cheguemos, por sua paixão e cruz, à glória da ressurreição. Por Cristo nosso Senhor.
1: Amém.
0: Glória ao Pai, ao Filho e ao Espírito Santo.
1: Como era no princípio, agora e sempre. Amém.
0: Glória ao Pai, ao Filho e ao Espírito Santo.
1: Como era no princípio, agora e sempre. Amém.
0: Glória ao Pai, ao Filho e ao Espírito Santo.
1: Como era no princípio, agora e sempre.

0: Você acompanhou conosco a oração do Ângelus. Que a bênção de Deus, pela intercessão da bem-aventurada Virgem Maria, permaneça sobre você, sua família e todas as suas intenções. Continue em nossa companhia e siga vivendo este dia com fé, esperança e paz.
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4: Pois é, nossos ouvintes relatando aí falta de água na região do bairro Aeroporto durante a tarde desta quarta-feira. Ainda não tivemos retorno aqui da Sanepar. Também ouvintes relatando um grave acidente no trecho entre Pato Branco e Vitorino. Vale a pena aí os nossos motoristas, né, prestarem atenção no trecho. Palmeiras vai encarar o Cerro pelas oitavas da Libertadores da América hoje. Futebol aí em destaque nesta quarta-feira, já já. Thiago Tessar aí com o panorama dos esportes, as informações em destaque. Por falar em Thiago Tessar, o Thiago tá acompanhando aí o manifesto dos professores em Pato Branco nessa tarde. Alô, Thiago.
5: Alô, Juliano. Boa tarde a todos que acompanham a Selinalta. O fundo aqui, ó, o som. Professores da rede municipal em frente à Prefeitura de Pato Branco fazendo uma manifestação. É uma manifestação do Sindicato Municipal dos Professores de Pato Branco. É o CIPROF PB. Sindicato novo que foi criado, tem aí algumas divergências de reconhecer se esse sindicato ele tem a sua representatividade ou não, mas o fato é que professores, praticamente uns 50 professores em frente à prefeitura nesse momento fazendo uma manifestação. Eles são contra o projeto enviado à Câmara com relação ao plano, atualização do plano de cargos e salários do magistério, os professores da rede municipal. Então foi encaminhado à Câmara um projeto, ainda não foi votado, está no jurídico da casa e os professores são contra. Começo da semana, a prefeitura enviou uma nota dizendo que ela vai sentar para conversar, uma nova rodada para ouvir os professores, mas para ouvir a APP Sindicato. O município reconhece a APP Sindicato. A APP também encaminhou um documento pedindo a retirada do projeto ou sentar para conversar. Então é isso que a gente tem nesse momento, essa discussão. Prefeito, sobre esse ato aqui, a gente não viu o prefeito nesse momento, não, até agora não se pronunciou, não se posicionou a respeito dessa manifestação, mas os professores estão aqui de maneira pacífica, com alguns cartazes, algumas faixas, com apitos, com alguns dizeres, alguns gritos com relação à educação de Pato Branco, mas acontece essa manifestação no final da tarde de hoje. A gente acompanha mais detalhes aí no jornalismo da Selinalta amanhã cedo, a notícia completa na nossa programação.
4: Valeu, obrigado aí, Thiago Tessaro, acompanhando o manifesto dos professores nessa tarde aqui em Pato Branco. 18:06.
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3: Alô, Nibiu, opa! Aqui é João Cajaca, aqui de Coronel Domingos Soares.
4: Você
3: é
4: João?
3: É, eu sou teu fã.
4: Obrigado.
3: Acabou com a gente boa, é você, homem. Como faz, vai não dar risada, homem. Deus que te abençoe, homem, ser rico de tua vida, homem. Que benção, né? A Seminalta tem uma pessoa que é em você. É, eu queria pedir uma música João pra você, meu amigo, companheiro. É, com os filhos os filhos do Rio Grande, chegaram os de Bombacho. Se você tocar, eu agradeço. Eu quero oferecer pra todos os teus ouvintes, tá bom, meu amigo? Um abraço. Fica com Deus.
4: Um abraço, seu João Cajac. Obrigado aí pelas palavras. Não é tanto assim, né? Mas já que o senhor tá falando, vou querer acreditar aqui, né? Gaiteiro, 18:08 na querer.

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14: Vamos lá, já estamos por aqui com o panorama desta quarta-feira. Hoje é dia 12 de agosto. Para atualizar as informações para você que se liga com a gente. Quarta-feira de Libertadores. Tem um pega brasileiro hoje à noite. Não tem mais ingresso lá no Mineirão, mais de 72 mil torcedores. Cruzeiro e Flamengo. Tem o Palmeiras contra o Cerro Porteño. Tem um pega brasileiro na Sul-Americana, Bragantino e Galo. Jogos desta quarta-feira movimentando rodada interessante também da Série Prata do Campeonato Paranaense. E as Patinhas jogando lá em Colombo. Fechando a primeira fase do Paranaense Feminino. Contar para você aqui no Panorama. Trazendo destaques também, movimentação do Azures. Teve treino hoje no Estádio Os Pioneiros. E o que que fez o time principal do Azures? Fiz até um levantamento hoje, gravei lá pro pessoal da TV, com relação aos jogadores do Azures que estão espalhados nesse mundão da bola. Já vou atualizar para você ter uma noção, assim, como é que tá hoje. Como é que estão os jogadores do Azures revelados aqui, espalhados pelo mundão? E quem pode estourar? Quem pode ser um cheque em branco aí? Para entrar uns pila pro Azures? Já eu trago. 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Vamos atualizar informações também do Pato Futsal. Novidades do Pato seguinte, hein? Pato Futsal que colocou ingressos à venda para o jogo contra o Corinthians. Datas definidas, falamos ontem aqui. E já tem ingresso à venda para o jogo contra o Corinthians na Liga Nacional. Quantos pila o ingresso? Já vou atualizar. Hoje tem a base do Pato jogando também. E no treino do Pato de hoje, mais um jogador se machucou. Que agora é pra saber da gravidade. Que coisa, hein? Ô, Sina. O jogador no treino, um susto. Vai ter que passar por um exame. Já vou trazer informações aqui. Temos também outros destaques. Palmeiras e Cerro iniciando a disputa aí na Liberta. Memphis disse que vai para a justiça contra o Corinthians, que é 42 milhões. Ai, ai, ai. Bruno Guimarães acerta a cobrança e Arsenal venceu nos pênaltis. Almada explicou por que escolheu o River e não o Flamengo. Algumas negociações ainda acontecendo no futebol internacional. E tudo sobre os jogos da noite, vamos atualizar. Ontem a equipe do Joinville também garantiu vaga, o Joinville e o Minas garantiram vaga na final da Copa do Brasil de Futsal. E são alguns dos assuntos que a gente atualiza aqui no Panorama.
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2: Panorama por aqui, na Selinalta, atualizando as informações pra você. Ô, seu Tadeu, um abraço, mandando uma resenha aí com relação à base, né, dizendo que é a importância da base. Ele gostaria de ver também essa base aí em ação, no Azures. É que hoje o detalhe do mundo do futebol, ele é bem dinâmico, ele é aberto, e o Azures hoje é um clube formador, tem a chancela da CBF de clube formador. Então é uma referência, e a gente tem falado aqui com relação àquela parceria que foi feita com o Flamengo, e hoje até gravei aí para a TV Selinalta, o Ari estava acompanhando o programa ontem, né, Ari? Falou, vamos falar aí, a gente mostrou lá na TV os jogadores, os mais recentes que o Azures negociou com o Flamengo aqui, ó, o Theo Anselmo, que é um volante, o João Alfredo, um atacante, o José Guilherme é um meia, e o Arthur Santinho, esse goleiro, já há um tempinho no Flamengo, já convocado para a seleção e tudo mais, são destaques aqui. E a gente fez hoje, assim, de maneira rápida, entrei em contato aí com o Robson Ramos também estava lá com o Eliezer, e assim eles puxaram lá um arquivo e me mandaram algumas informações, assim, de times de Série A, alguns dos destaques de jogadores que já estão captados aí, que estão nessas equipes de Série A de Campeonato Brasileiro, alguns até fora do país. Mas o número passa dos 60. Então a gente tem uma estrutura, hoje à tarde também, sugestão do Marcão, o Sub-14 do Azures treinou no Estádio Os Pioneiros, foi lá para acompanhar o trabalho. Então, a gurizada treinando aqui no estádio, até porque teremos jogos no Estádio Os Pioneiros. E fica o convite aí pro torcedor. E o Marcão também mandou um boletim pra gente. Então vamos trazer aqui as notícias, começar hoje com as notícias da Gralha.
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2: Falar do Azures aqui na Selinalta. Todo dia tem um cantinho aí pra gente trazer o dia a dia. 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Posto Calhambeck, posto Amigão, um abraço pra turma aí, sempre atendendo a nossa gente. Marcão, Marcos Weber, pra atualizar pra gente, o que faz o Azures? Ele tem o elenco profissional, tem a base que não para. Alô, Marcão!
6: Alô, ouvintes da Selinalta, um grande abraço a todos que nos acompanham. O Azures segue trabalhando aqui no CT Grande Azul, o elenco profissional, comandados aí pelo técnico Eduardo Zuma, todos os dias fazendo trabalhos físicos e também trabalhos técnicos no campo. As categorias de base do Azures vai ter jogo aí no Estádio dos Pioneiros, dia 18 agora de agosto, na semana que vem, Azures e Figueirense, Azures e Atlético Paranaense, às 9h e também às 17h, né? E também vai jogar o Atlético Paranaense contra o Figueirense, também é uma rodada que acontece sempre circuito, né? São vários jogos pelo Sul Brasileiro BG Prime. Então, Azures e Figueirense às 9 da manhã, sub-14, e às 5 horas da tarde, no dia 18, contra o Atlético Paranaense. Todos convidados a estarem aí nos pioneiros para acompanhar as categorias de base do Azures, categoria sub-14, que faz uma excelente campanha na BG Prime. E agora se prepara também para dia 22, o começo do Campeonato Paranaense de categorias de base. O Azures estreia fora contra a equipe do Irati, lá em Irati, pelo Campeonato Paranaense também, sub-14 e sub-16.
2: Tá certo, um abraço, Marcão. Tava dando uma olhada no jogador. Tem um jogador aí do Azur, 14 anos, mas tão comendo, tomando fermento, porque tem uns guri que, meu, parece que tem 18 anos já, né? Mas realmente, e a gente tem observado essa. Mas tinha um guri na meiuca ali, pequenininho, né? Assim, é habilidoso. E girar para um lado, para o outro. Então teve treino. E semana que vem, então, na terça-feira, dia 18 é terça, que é o 18 de agosto. Terça-feira que vem, então. Pela manhã e à tarde. Tem jogo nos pioneiros, é só chegar para ver a gurizada do Azures no sub-14. Tá? Com a movimentação. E nessa abordagem que eu fiz lá na TV Celinato, mas para compartilhar com o ouvinte aqui, ó. Então esses recentes que foram para o Flamengo, mas no Flamengo, o Azures... Tem sete jogadores revelados no Azures que estão no Flamengo. Um deles tinha também o Felipe Tereza, só que o Tereza, ele tá no Palmeiras. E hoje é artilheiro do Brasileiro Sub-20, Felipe Tereza, marca o nome aí. Outro nome, Guilherme Gomes. Esse aqui, inclusive, participou no jogo do Flamengo aí no Sub-20, campeão mundial. Aí também um outro nome aí que, quem sabe... Só que eu tava falando com o Robson o seguinte... O Guilherme Gomes disputa a posição com a Arrascaeta, né? Se for assim na função que ele faz. Ah, quem sabe, numa oportunidade aí. No caso do Pato, não pintou para o terceiro goleiro, de repente machucou um, machucou outro, foi. Então, quem sabe logo tem a chance aí. Então, o Azures tem 7 no Flamengo. E essa parceria com o Flamengo, eu expliquei ontem, vou reforçar aqui. O Flamengo observa a base do Azures, o Flamengo tem a preferência para escolher. Ó, revelou um jogador aqui, ó. Flamengo diz, quero. Se o Flamengo falar que não quer, o Azures ele fica liberado para negociar com outras equipes. E olha como é que tá o leque de opções hoje do Azures. São mais de 60 jogadores hoje em outras equipes, são joias do Azures, jovens. Vai dar certo ou não vai, isso a gente vai ter que aguardar. Mas se time de Série A observou, olhou e veio buscar, é porque qualidade tem. Então no Palmeiras são 3, no Flamengo são 7, vai somando aí. 3 com 7, 2 no Vasco, 2 no São Paulo, 3 no Inter, 2 no Grêmio. No Cruzeiro tem o Eduardo Papi. Esse aqui é outro cheque em branco também, né? Porque esse aqui, Seleção Brasileira Sub-17, campeão da Copinha. E aqui falaram que o Eduardo Papi, ele briga na posição aí com o Gerson, na função do Gerson ali na meiuca do Cruzeiro. Aí, mas o Eduardo Papi. E no Atlético Paranaense, 6 jogadores no Atlético Paranaense. Tem inclusive aí o Arthur, um outro jogador de destaque. No Bragantino tem 3 jogadores no Bragantino. E um nome aí pra gente monitorar, Rafael Lima. De olho nele. No Fluminense são 2. No Santos são 2. No Bahia são 3. No Botafogo são 2. Lá em Portugal são 3. Então olha só como é que tá o leque do Azures com tantas opções. E fora em outras equipes, né, de Série B, enfim, outras situações aí. E o Robson também me mandou uma informação aqui, a seguinte informação, ó, os principais nomes, eles saem antes para os clubes de Série A, que tem uma visibilidade, que é a chance de você potencializar um valor nesses jogadores. Mas a ideia do Azures, ó, na Copa Paraná, o Azures quer lançar alguns nomes da base. Então, deveremos ter novidades da base do Azures na Copa Paraná. Teve alguns bons valores nessa temporada do Azures. Então, deveremos ter isso também. É aquela espécie de um vestibular, um laboratório para essa gurizada. Porque vai jogar contra o Atlético, vai jogar contra um Paraná, já dá para tirar um termômetro. Claro que dentro das devidas proporções. Mas então, tá aí, só para a gente ter uma noção assim do que o Azures hoje é onde que tem. E logo, logo esses jogadores, é evidente que não é da noite para o dia. Tem jogador aí com 17 anos, vai fazer 18, 19, 20, quando vê, realmente jogando aí. Campeonato Brasileiro, já teve jogador do Azures jogando Campeonato Brasileiro e fazendo gol em equipes de Campeonato Brasileiro. Né? Volta e meia o Azuris faz suas postagens lá. Com relação ao time que vai jogar a Copa Paraná, eu até conversava, a gente está numa ansiedade aqui, quem são os nomes? Eu acredito que na semana que vem, o Robson hoje estava falando a questão dos contratos, né? Todo um cuidado aí, porque é o salário, o direito de imagem, enfim, e o Azuris vai organizar na semana que vem o chamado Media Day, a foto com esses jogadores, para depois publicar oficialmente quem são os atletas. Mas a gente está aqui numa expectativa. Os goleiros, quais são as opções de goleiro? Os laterais, os volantes, meio-campistas, atacantes, o grupo, quantos jogadores? O técnico é o Eduardo Zuma, que já está trabalhando. E o time aí. Também uma outra dúvida que a gente está com relação ao jogo de estreia contra o São José, se vai ser no sábado 29 ou no domingo dia 30. Então esses pequenos detalhes aos poucos, ainda estamos no dia 12 hoje, mas isso na sequência virá e a gente vai estar informando aqui no Panorama também, né, as notícias do Azuris Pato Branco, a gente vai compartilhando com o torcedor. É aquele que me perguntei das arquibancadas, Thiago, por enquanto nada, tá? Ainda segue no compasso aí de espera sobre as arquibancadas lá do Estádio Os Pioneiros. Mas a gente segue monitorando. Hoje estive por lá, né, acompanhando o treino do Sub-14 lá no Estádio Os Pioneiros, tá certo? Vamos que vamos, Panorama deixando você informado aí do que acontece. Hoje também a outra equipe aí que representa a cidade, no futsal feminino, as Patinhas jogam lá em Colombo. Já já o Fabiano vai falar do horário. Do basquete, ó, o Pato Basquete, ontem eu falei de dois jogadores que o Pato Basquete confirmou como reforços, hoje confirmou mais dois, ó. O pivô Maicon Douglas, tem nome de famoso, Maicon Douglas, é um pivô pro Pato Basquete. E o ala pivô Augusto Anjos. Já são quatro confirmados aqui como atletas do Pato Basquete para a temporada que começa ali para setembro paranaense e em outubro o NBB. São 18 equipes para disputar o NBB. 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Thiago, quanto que vai ser o ingresso pro jogo contra o Corinthians? Tá pedindo aqui o Marcelo. 30 pila, 30 e 15, tá? Mas já vou trazer a notícia do Pato aqui. Deixa eu primeiro chamar o Fabiano, porque hoje tem liberta. 72 mil pessoas no Mineirão hoje. O jogo do Flamengo contra o Cruzeiro. E vamos pegar pouco no pé do técnico do Flamengo, que falou, ah, quando saiu do Cruzeiro, falou assim, no Brasil não treino mais ninguém. E aí passou 2, 3 meses e ele acertou com o Flamengo. Torcida tá marara. Mas Fabiano, vamos lá com os jogos da noite, a movimentação, conta aí, chega mais, alô Fabiano.
5: Alô Thiago, alô amigos ligados no Panorama dos Esportes, o Palmeiras entra em campo daqui a pouquinho para receber o Cerro Porteño pela ida das oitavas de final da Libertadores da América. A bola rola às 19 horas em São Paulo. Além de estar nas oitavas, o Palmeiras é líder do Brasileirão e está nas quartas de final da Copa do Brasil. Porém, vive um período de instabilidade nos últimos 5 jogos, 2 vitórias, 2 derrotas e 1 empate. Na primeira fase, teve 3 vitórias, 2 empates e sofreu 1 derrota, avançando às oitavas em segundo lugar do grupo. O detalhe, atrás justamente do Cerro Porteño, adversário do dia. Cerro também não vive uma fase boa, é o 10º colocado no Nacional, 3 pontos em 4 jogos. E nos últimos 5 jogos são 3 derrotas e 2 vitórias. Que apita o jogo, Gustavo Tegueira, auxiliado por Nicolas Taran e Carlos Barreiro, Arthur de Vara, Leudan Gonzalez, quarteto do Uruguai. Vamos às fichas, começo com Palmeiras.
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5: Time vai a campo com Carlos Miguel, Murilo, Barbosa, Emiliano Martínez, Alan, Marlon Freitas, André Gaspereira, Piquerez, John Arias, Maurício e Flaco Lopes.
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5: Agora o Cerro.
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5: Paraguaios vão a campo com Rofo, Canhete, Velásquez, Pérez, Chaparro, Paredes, Pires da Mota, Morel, Domingues, Torres e Vezete. Pouco mais tarde, confronto brasileiro. Cruzeiro e Flamengo entram em campo no duelo do Mineirão. A bola rola a partida das 21h30. A Raposa vive um bom momento na temporada, vem de vitória e ocupa o quinto lugar no Brasileirão. Além disso, está nas quartas de final da Copa do Brasil. Flamengo, ainda invicto desde a retomada do futebol após a pausa para a Copa do Mundo, também vem de vitória no último domingo pelo Brasileirão. Quem apita o jogo é o Falcão Pérez, auxiliado por Facundo Rodrigues e Pablo Gonzalez. Árbitro de VAR, Héctor Paleta, quarteto argentino. Vamos às fichas. Começo com o Cruzeiro.
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5: Provável escalação conta com Otávio, William, Fabrício Bruno, João Marcelo, Rogas, Matheus Henrique, Gelson, Arroio, Kaique Kenzie, Matheus Pereira e Caio Jorge.

0: Flamengo.
1: Provável escalação conta com Rossi, Alexandre, Léo Pereira, Léo Ortiz, Varela, Jorginho, Pulgar, Samuel Lino, Arrascaeta, Carrascal e Pedro. Para fechar minha participação, a movimentação desta quarta. Libertadores da América, oitavas de final, ida. 19h, Platense e Coquimbó Unido. Palmeiras e Cerro Porteño. 21h30, Cruzeiro e Flamengo. Na Sul-Americana, oitavas de final, ida. 19h, Bragantino e Atlético Mineiro. Tigre e City Torque. No Paranaense de Futsal, Prata, 27ª rodada. 19h30, ABL e Biporã. 20h, APAF Prudentópolis. Apucarana e Aema. Atlético Clevelandense e Fazenda. Mangueirinha e Medianeira. Palotina e Cândido de Abreu. 20h10, Savantes e Coronel. Paranaense Futsal Feminino, sexta rodada, 20h, ADTB e Stein. Sétima rodada, 20h, Colombo e Patinhas. Copa do Brasil de Futsal Feminino, quartas de final, ida, 19h, Leoas e Copa Gril. 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

0: Campeonato Paranaense, várias equipes aqui da nossa região. Alô, Barone! Um abraço, rapaz! Vamos que vamos! Pessoal, só na resenha aqui. Ó, uma mensagem que veio do seu Tadeu. Fala aí, seu Tadeu.
1: Ô, Thiaguinho, o Eduardo Zuma, um bom profissional, entendeu? Tá aí, entendeu? Trabalho deu, entendeu? 10 pra ele, viu?
0: Nota 10.
1: É meu amigo, entendeu? Se você falar, você conhece, ele fala, você conhece o Tadeu? Eu sou conhecido como o alemão da Philips, entendeu? Lá em São Paulo.
0: Tá bom. Beleza? Valeu. Alemão da Philips. Tá bom. Vamos lá. Valeu, seu Tadeu. Tá sempre participando aqui na programação da Selinalta. Bora. Vamos que vamos. É, a turma aí sempre na resenha. Beleza. Né? Alô, Barone. Ô, Barone, deu um sinal de vida aqui, Jess. Que tá? Hã? Isso aí, isso aí. Ô, tem um vascaíno aqui, ó. O seu João. O Vasco joga amanhã, seu João. Vascão, Vasco. O Vasco pega o Olímpia amanhã, quinta-feira, tá? Então a turma aí que tá na resenha com a gente, participando no panorama. A gente agradece aí sempre a interação no 9972-2564. 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Deu Minas e Joinville. Minas e Joinville na Copa do Brasil de Futsal. E o Sinalista já tem vaga na Supercopa do ano que vem, que é caminho para Libertadores. Então, Jack e Minas, estamos aguardando agora as datas. E para ver quem que vai faturar o título aí, o Joinville decide em casa na Copa do Brasil de Futsal. Já da Copa do Brasil de Futebol, a gente falou aqui dos confrontos, então é o final de agosto, né? Grêmio e Inter, Santos e Palmeiras, Vitória e Vasco, Atlético Mineiro e Cruzeiro. Temos também os jogos já, os palpites para os jogos da noite, mas vamos falar do Pato. Quem que se machucou? Vou falar agora.
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0: 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O Pato treinou, pela manhã foi à academia, à tarde o Pato treinou lá na Arena Cláudio Petricoski. Hoje à noite tem o Pato jogando, 7 horas. Seu Adilar não tava no treino à tarde, no mínimo foi comprar umas balas pro pessoal agora à noite, né? Uns docinhos. 7 da noite tem o Pato contra São Mateus do Sul, no Sub-18. Então tem jogo da base do Pato daqui a pouco aí na Arena. Mas o time adulto do Pato treinou, e no treino de hoje, Zé Marques. O Zé não vai jogar, o Zé Marques tá fora do jogo contra o Marreco, mas sentiu a panturrilha. Ai, é uma fisgada na panturrilha. Vai ter que fazer um exame. Que zica, hein? Meu Deus, mais um que se machuca. Mas vamos ver a extensão. Às vezes pode ser, foi só um susto. Vamos ter que aguardar amanhã. O Johnny treinando. Então, a gente pode observar que eu acredito que o Johnny vai ter uma... Pelo menos deve viajar o Johnny, hein? Então, as baixas é Pedro Carioca, Duduzinho e Catolé. Aí Renato, Iago, Gleidson e Ribeiro, esses fora. E agora o Zé Marques, que inclusive, na verdade o Zé Marques não estava aqui, o Zé Marques estava para jogar, então sentiu a panturrilha, então o Zé Marques ele ficou fora no jogo anterior que ele cumpriu suspensão, mas nesse aqui ele está em condição, então vira dúvida o Zé Marques, hein? Mais uma baixa, esses são 3 suspensos e 4 lesionados, agora 5 lesionados, mas vamos ver a extensão amanhã, eu acredito que a gente já tem uma noção, hein? Dr. Betchol vai ter que dar uma olhada no Zé Marques, o filho do vento, sentiu a panturrilha. Vamos ver, tomara que não seja nada de grave. E os demais jogadores, O Pato

0: vai viajar no sábado lá para Beltrão. Jogo contra o Marreco às 8h15. 8h15. Selinal tá transmitindo. Ah, vamos aguardar aí os treinos. Amanhã o time treina também. Na sexta e no sábado viaja para Beltrão. 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A gente vai acompanhando. Pato volta a treinar amanhã. 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Já volto, prepara os palpites aí, Edson. Vamos resenhar aí. Uma notícia que ganha destaque aqui diz que o Memphis vai cobrar na justiça. O Corinthians tem 42 milhões. O Corinthians não renovou com ele, então a treta tá imposta aí. Mas na justiça, diz que o Memphis vai cobrar 180 milhões. O Corinthians vai questionar isso. Diz que pode chegar a 180 milhões. Diz que o holandês vai para o tribunal. É muito mais do que, em tese aí, a questão. Ele está cobrando 20 milhões de euros, o valor integral do contrato que foi acordado, mas não assinado pelo presidente. E também, em tese aí de premiações atrasados, alguns juros. Será que vai cobrar juro e multa e correção e tudo mais? Eita! Quem sabe chegar num acordo aí com o Memphis. Mas é um destaque que ganha aqui. Volto já.
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5: 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Fala, Tição.
0: Vai falar comigo aqui o seu Almor Galeazzi, na ligação por aqui. Alô, alô, Tição, boa noite.
6: Opa, Thiago, boa noite. Boa noite a todos que acompanham.
0: Você viu só ali, uma lista prévia aqui, Edição, mas pra gente ter uma dimensão, volta e meia o pessoal comenta aí, mano. Olha quanta gente gurizada do Azul pelo mundão, hein?
6: Olha que distribuição de jogadores, hein? Num curto tempo, se for ver, pensando em formação de base, E é aquela situação, né? Todo esse número de jogadores aí, queira ou não, a gente aguarda um momento ou outro aí estourar aí nomes e o clube criar um corpo maior, pensando financeiramente, né?
0: O Colorado podia ser um goleador lá, de começar a meter gol, porque estamos sofrendo, né?
6: Tomara que os que estão lá no Inter, né, que apareçam também aí, mas é isso que se aguarda, né? Dentro de um trabalho, um momento ou outro, o resultado vai ter que aparecer.
0: É, eu acho que é esse ano, claro que, mas quem sabe, ó, 27 para 28, aí que vai ser que nem pipoca, Tição. Quando estourar um, vai vir uma leva, vai encher a panela.
6: Eu creio que sim, eu creio que, olha, o ano que vem é muito promissor pelos destaques que já tem aí, principalmente esses do Flamengo, o próprio lá no Palmeiras, no Cruzeiro. Então, eu creio que o ano que vem é o ano aí da subida, do crescimento do clube.
0: É. E aí também está caminhando bem Copa do Brasil, porque Atlético e Coxa, nesse momento, Tição, a chance do Coxa cair, quantos por cento?
6: Olha, dá para dizer aí que uns 40%.
0: E o Atlético, chance para cair?
6: Atlético, ah, isso aí dá pra ser 20 até pra menos, não deve cair não o Atlético.
0: O Atlético 5 pontos não cai mais, o Coxa 5 vitórias de 15 jogos que tem pela frente.
6: Bem provável que escape também o Coxa, viu? Alô. Não é possível.
0: Alô, Valmor Redi, vamos ganhar 5 jogos aí, faz o Coxa ganhar 5, se livra do rebaixamento e tudo certo, que vem é lucro. Agora o detalhe é o seguinte, a dupla Grenal faz 45, Tição?
6: Ai, ai, ai, essa pergunta, ela é bem, bem complicada, viu, de responder. Eu creio que aos poucos vão ter que dar uma reagida aí, ainda é tempo, né, da dupla Grenal aí, dar uma reagida, sabe, porque a coisa vai perigando aí, uma Chape, um Santos aí já perigando bastante, então tem que dar uma reagida aí pra se garantir, né?
0: A Chape, eu já tô sabendo que já tá fazendo orçamento de hotel e de busão pra Série B ano que vem.
6: Ah, é bem provável, viu? Eles não vão conseguir segurar essa situação, não.
0: Tá complicada a coisa. E do Pato, mais um machucado, Tição, meu Deus!
6: Mais o Zé Marques aí, né? Que é bom marcador, né? Contribui bastante durante os jogos. Mais uma situação, tomara que uns dias pare essa zica aí de lesão, porque vai precisar ali na frente, né, do elenco, quase que dá pra dizer completo ainda aquilo que vem pela frente.
0: Foi uma fisgada, vamos ver o que que é essa fisgada aí, o que que pode ser, é lesão ou não é, amanhã a gente deve ter uma, às vezes é um susto também, mas ainda pelo menos assim, tirando de um detalhe, o Pato não tá precisando urgentemente ganhar esses dois últimos jogos. Tem uma aquela gordurinha lá que acumulou, Tição, tá no planejamento agora para recuperar essa turma machucada.
6: Isso, até a chegada, pelo menos, claro, tem esse compromisso com o Marreco, mas até o jogo diante do Campo Mourão no Paranaense, então tem aí um bom espaço aí de pensar nesses que ainda restam aí alguma recuperação, mas eu creio que após esse jogo do Marreco as coisas devam se encaminhar para melhor pensando em lesão.
0: Agora me perguntaram hoje, e assim ó, ficou no zum zum zum, é o seguinte, será que o Pato pode no Intercontinental de repente trazer alguém assim de super, um jogador assim pontual para competição, Tição? Vamos tentar descobrir, porque tem um zum zum zum que pode vir alguém aí, Tição.
6: Olha aí, mais uma novidade então, tomara que sim, quem sabe tenha esse espaço ainda financeiro para ajudar aí, trazer mais um jogador.
0: Quem
6: então,
0: que você isso traria, Tição? Traria quem?
6: Olha,
0: diga um nome assim. Um pouco. Não, assim, de supetão, um nome aí. Fala, contrataria o Tição.
6: Chimba.
0: Chimba deles. Olha aí.
6: Meu. Traga o Chimba de volta.
0: Pra dois jogos, três jogos, Tição. Fala assim, ó, Chimba, vem. Faz uns dias, uns malabares aí, ganhamos o Mundial e tudo certo.
6: Tá certo, não, mas que boa notícia citar esse falado aí, que possa vir mais alguém aí para esse Intercontinental. Seria importante, né? A equipe, né, que vai ceder a competição, claro, tem que também estar com uma equipe boa dentro de quadra para não fazer feio.
0: Vamos ver, vamos aguardar. Pode ser que sim, pode ser que não. Vamos ver, vamos aguardar. Porque até o novembro ainda vai pelo menos mais um encaminhar aí o Pato, tem Taça Brasil ainda pela frente e Liga Nacional, Paranaense e tudo mais. Mas quero saber dos palpites para hoje. Tem Bragantino e Atlético Mineiro na Sul-Americana.
6: Empate.
0: É?
6: Vou de empate.
0: Lá em Bragança. Eu acho que o Bragantino ganha esse primeiro jogo. Depois. Aí na Libertadores, Palmeiras e Cerro Porteño.
6: Ah, Palmeiras sobrando, apesar dos últimos 5 jogos aí, como o nosso plantão colocou, claro, e a gente tem acompanhado. Não tem feito bons jogos não o Palmeiras, ofensivamente perdendo bastante. Tanto é que hoje retorna aí Vitor Roque e Flaco lá na frente. Então, mas eu, para mim, Palmeiras é bem favorito, deve fazer o resultado para se garantir. É,
0: eu acho que dá uns 2 ou 3-0 pro Palmeiras, dá Palmeiras. E Cruzeiro e Flamengo?
6: Esse é apertadinho, hein? Eu creio que esse aí também eu não tenho como não sair do empate, viu? Pode alguém surpreender, mas eu creio que o Cruzeiro vai segurar bem esse jogo. Jogo meio truncado aí, vai, pra mim, dar empate.
0: Eu acho que o Cruzeiro vai tentar atacar e vai dar Flamengo no jogo. Mas vamos ver qual que vai ser a estratégia do Cruzeiro aí. Pra mim, dá Flamengo. Mas vamos ver. Um abraço, Tição.
6: Um abraço, Thiago. Uma boa noite a todos que nos acompanharam aí. Até mais.
0: Valeu, Tição. E na Selinalta tá chegando ele, o professor.
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1: É verdade, a Serinalta e nós estamos chegando depois do esporte, claro, né? O Tição não tava aqui para abrir o programa para nós, né, Tição? Abraço, meus amigos. Agora são 19:06. Estamos começando mais uma edição do programa É o Serrão no Rancho, que vai com você até as 21 horas, e depois tem a Voz do Brasil. Estamos chegando faceiro, que nem gordo de camisa nova, né, meu? Hoje é dia 12, né? Diz que 6 mais 6 é 12. Então tá, então hoje é 12. Tá, beleza? Vamos. Você pode participar, né? Porque estamos aqui ao vivo. Nosso WhatsApp é o 99972-2564. 99972-2564. Vamos. As mocinhas da cidade. Agora, Jean Giovanni. Saudade judiada. Saudade está judiando, chega inteiro.

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7: Meu Deus de Deus, é nóis aí. Agora são 19 horas com 15 centímetros. Aliás, 19 horas e 15 minutos agora. Amigos, daqui a pouco no próximo, daqui a pouquinho tem Socando Canjica. Socando Canjica, sabe quem vai, né? Lá pra Automecânica Pro. E a Caroline, alá Caroline, a bonitona, velho. E o pior que é o seguinte, a Caroline, além de cantar essa música, Socando Canjica, ela bate o pé igual, que nem o Tiburcio da Estância, rapaz. Só falta ela usar a bombacha, tchê. Pera aí, Carolina, já vai a música pra ti aí. 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
1: Bem, vamos atendendo o áudio, chega pra nós. Ah, mas pra atender, tem bastante, tá esverdeado, como os caras dizem, esverdeado. Ah, aqui, ó, atrasado, hein, Macir? Olha o chefe. Eu tava conversando com o chefe, tá bom? Vanderlei, eu estava aí de mano com o chefe, conversando de mano com o chefe. Eu estava aí conversando de mano. Então tá, beleza. Deixa eu ver onde é que eu tô chegando, onde é que eu tô agora. Tadeu, mas onde é que é? Eu tenho aqui 5. Alô, não, não, mas para lá, homem.
2: E aí, o cabelinho de anjo, beleza? Uou. Aqui Tadeu com lista da Cochupim, entendeu? Sim. Eu quero uma música linda pra cá, viu?
1: Entendi.
2: Eu sou pai de 4 loiras, coisa mais linda, entendeu?
1: Ah, entendi.
2: Mas tem uma outra loira que é a mãe delas, entendeu?
1: Tá?
2: Toca lá, aquela música linda, entendeu? Loira do Cabo Branco.
1: Cabo?
2: Loira do Cabo Branco, hein, beleza?
1: Entendi. Exato, Tadeu, entendi, Tadeu. Aê, tá bom. Deixa eu ver aqui... Não entendi agora essa. Acreditar e agir. Tá, Buenas. Tem pessoas que mandam cada coisa pra nós aí. Neuvi. O Neuvi tá vindo nós também, né? Alô, boa noite.
3: Boa noite, cabelinho.
1: Boa noite.
3: Neguinho por aqui.
1: Ah, não acredito.
3: Nem vou pedir que música aí, só tem modão.
1: Ah!
3: Estamos chegando nos Pato Branco aí, com a última da semana aí de viagem.
1: Capaz?
3: Beleza, um abraço.
1: Ô, neguinho, mas a semana tá inteira ainda, né, velho? Hoje é apenas quarta, quinta, sexta, sábado, domingo. É, tem muita gente. Ô, neguinho, aquele abração especial, rapaz. Obrigado pela companhia aqui na Serinalda, neguinho. Neguinho lá do Bairro Planalto, motorista de um caminhão. Altos caminhão, né, meu? Um dia eu tava embarquei no caminhão dele pra você olhar, pra não enxergar o fim do caminhão, a traseira do caminhão, não enxergava a traseira do caminhão, rapaz, tão comprido que é o caminhão, rapaz. Meu Deus, meu Deus. Aí ele falou assim, só acelera que ele vai e freia que ele para. Acelera e freia, não precisa fazer marcha, por aí, bom.
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1: Bom, neguinho, abraços pra ti, amigo.
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1: ventrão. Bem, então assim, nós vamos mandar a Carolina. A Carolina disse que acompanha desde o Morangão, 5 da madrugada, né? Tá bom, Carolina? A bonitona velha tá acompanhando nós lá na... Como é que tá? Automecânica Pro. Ei, me perdi aqui, homem. Tá. Toda aquela galera lá da mecânica, depois eu falo o nome deles. Ela canta e dança e bate o pé também, né, velho? Igual.

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1: Mas agora eu fiquei mais faceiro do que gordo de camisa nova aqui, né? A Carolina, não é que a Carolina tá ouvindo, não vai, verdade, se ela fala, cabelinho de anjo, aqui é a Carolina, né? Vou ter que comprar uma, arrumar uma bombacha, né? Então, né, tirador, tá bem pinchada que tá, ó. E tá socando a canjica, né, ó, e tá socando a socando a forma aí nas músicas, socando canjica do time da estância, viu? Vamos até arrumar. Oh, quem tem bastante bombacha é, para dar, vender e alugar, nosso amigo Celso Joalheiro. Ali é. O Celso Joalheiro, né? Do Centro Pato Branco. Lá do patrão da CTG, Caretinho da Saudade. Ele me emprestou a bombacha um dia, rapaz, Celso. Me emprestou a bombacha, lenço, chapéu, camisa, bota, mas eu me estranhei, quando eu passei no espelho, eu passei perto do espelho, me estranhei, ficou pro tapa comigo mesmo, rapaz, é, eu me estranhei, rapaz. Eu me estranhei mesmo. Então, ó, obrigado, hein, aquele pessoal ali da Mecânica Pro, nossa, agora, a Mecânica das Mulheres ali, né? A Cleni, tá lá o seu esposo também, o Gabriel, e os mecânicos lá, os oficiais, né, os profissionais, o Alan, o Diego, essa galera toda, né, ali, lá no Alto, lá próximo ao trevo da Itaconomi, então, já sabe, né, Auto Torque Pro, e a Caroline tava lá com a sua caminhonetona, aquela caminhonetona. Então, na verdade, tava por lá, disse que escuta nosso programa sempre. Meu Deus do céu, quando ela falou que escuta o meu programa, eu olhei pros lados, assim, pensei, mas será? Será que é verdade? Fiquei emocionado, viu? Beleza, obrigado, hein, Carolina? Abraço, pessoal. Que tal essa agora? Os Valdir e Carlos, cada vez mais magrão. Herança Nativa. Boa noite pra você.

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4: Exatamente, né? Conversa com a boa música aqui na Selinalta. Participe 999-72-2564 ao telefone. Agora são 19 horas e 32 minutos. Diz aqui, ó. Querido professor, olha, querido professor, boa noite. Quero ouvir a música Vaneirinha do Adeus. Só não sei quem canta, né? Diz aqui, ó. Mas não tem problema. Eu já acho pra ti, viu, Maria? Não tem problema. Manda um pedacinho, um trechinho da música aí que nós aqui resolvemos o problema. Sempre, ó. Neuvi, meu amigo Neguinho, ó. Diz aqui também, boa noite, Moacir. Toca aí Socando Canjica aí pro pessoal da Auto Torque Pro. Ah, aí sim, né? Sempre na escuta, os amigos da Auto Mecânica Pro. Alô, Jana Martinello. Alô, Jana. Eu mandei, mas a gente mandou outro, se for preciso, né? Fala, Camilinha de Anjo. Aqui é, o Joacir. E está pedindo a música também, Loira do Caro Branco. Tá bom, o Tadeu também pediu essa mesma moda aí, né? Vamos mandar, rapaziada. Ah, nosso amigo, a dupla de cantores, né? Rudy e Zé Dair. É, Rudy e Zé Dair estão na companhia do programa também, né? Diz que eles vão tocar lá em Vitorino e a presença do Moacir Antônio sendo colírio para as meninas bonitas lá, né? Diz que por enquanto tem inscritas já esperando o Moacir Antônio. Tem 18 meninas bonitas lá, né? Estão aguardando minha presença até sábado à tarde, né? Até muito mais. 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

0: É, eu também sou assim, né? Dou cartão pra ela ir pro shopping, ela pode ficar à vontade. Pode pegar o cartão e ir lá gastar, mas ela chega lá, compra um sapato, terminou os créditos, né, minha? Terminou o crédito do cartão, daí tá tudo certo, tá tudo bem. Volta pra casa, né, meu? Muito obrigado, nosso amigo Pidio e a dona Rose no bairro Fraron, na companhia do seu programa, né, Pidio? Minha mulher. 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Só eu que não posso. É, fácil, eu digo pro meu esposo, pode gastar tudo que tiver no cartão, pode.
1: Tudo que eu ganho no mês, ela gasta num dia só. Você
0: vai comprar uma blusinha só, já terminou os créditos, né, meu?
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0: Por causa... gastar num dia só ganhando pouco, né, meu?

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5: É o Serrano Rancho, com esse baixinho, gordinho, feio e pobre, mas feliz da vida, sou eu, né? Beleza, agora são 19:57, 19:57.

0: conhecia uma vizinha minha lá que ela tinha um cachorro, com o nome do cachorro era Coló.
1: E quando ele saía, chegava o
0: Rio. 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
1: E aí?

Beleza, agora são exatamente 20 horas, né? Alô, diz, olá, locutor Roda, Traíra, a música Traíra, quem canta? E também o Recheio do Vestido, vou ver se encontra essa música Traíra. Agora, 20 horas em Pato Branco, no Paraná, Brasil, Terra, Mundo, nós vamos rodando essa, hein? Daniel e a música Amiga.

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5: Serão no Rancho, que vai com até às 20 horas, depois tem a Voz do Brasil. Não precisa agradecer, diz aqui, muito obrigado por dar a música. Eu gosto muito, Deus abençoe. E você também em dobro, tá, Maria? Ligue sempre que tiver tempo. Se tiver um tempinho, dá uma ligadinha aí pra nós. A Nilce do bairro São Cristóvão também está ligada, obrigado, queremos homenagear também, né? Muito obrigado, Ana Paula, também lá no Gralha Azul.

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falou pro filho, ó, ô filho, ó, por favor, obedeça mais a mamãe. Cada vez que você desobedece, fica branco, um fio de cabelo meu branqueia. Cada vez que você briga comigo, o cabelo vai branqueando, fica branqueando um fio de cabelo meu, fica branco, meu filho, por favor, me obedeça. Aí o filhinho olhou para ela e falou, mãe, a senhora deve ter brigado muito com a vovó, né? Porque olha o cabelo da vovó, tudo branco. É, branqueou todo o cabelo da vovó. Que tal essa, Jean Giovanni? Amor demais. Felipe Falcão vem na sequência, Grito de Amor.

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Quarta-feira, né, meu? 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

0: Não vá, não vá embora. Agora são 20h31. 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
0: Olha, dentro de instantes nós vamos ouvir a música de Jaime Simão, né? Já conhece essa? Conhece, amada? Segura aí, segura aí, segura aí que já vamos mandar essa. Já daqui a pouquinho vai pra ti. Alô, boa noite.
2: Oi, boa noite, meu amigo Moacir Antônio, tudo bem?
0: Resolve.
2: É a Jurema Maria Bim do Centro.
0: Uhum.
2: Roda pra mim uma música com Adelar Bertucci. Querência Bertucci. Pra mim, curtir e pra vocês aí da rádio.
0: Tá bom, Jurema, tá tudo certo. Alô, Caroline.
3: Oscilou.
0: Tudo bem contigo?
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0: E a Carolina também no bairro Bela Vista. Hoje nos encontramos meio rapidito pela manhã, né? Ela falou, mas se roda uma moda pra mim hoje à noite, né? Manda, Carolina. Bairro Bela Vista.
3: Fica.

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20h43 agora. 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Quando vê a concorrência chegando, daí dá um jeito, né, meu? Mas enquanto tá forgando, daí não dá atenção, né? Só dá atenção depois que perde, que é...

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1: Que falsete, hein? 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
1: Nesse domingo, dia 16 de agosto, das 9 às 16 horas, acontecerá o Bazar Solidário no Bairro Planalto, local no pavilhão do Bairro Planalto. Você pode adquirir roupas e calçados de qualidade com preço máximo de R$15. A promoção do clube, né, o clube de destravadores, desbravadores, participe. 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Vai ter muitas roupas boas, calçados também ali. Máximo R$15. É no local e o pavilhão do Bairro Planalto.

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1: É, agora você já sabe, né? Agora são 20h54, eu tô devendo ter mais moda, né? Mas nós perdemos moda por aí, gurizada. Sabe essa música do Zazá e Zezé? Canto, bebo e choro. Que tal? Que a todos uma boa noite. Um grande abraço. Fique com Deus. Fique com o teu avô. Até amanhã, a partir das 19h, mais uma edição do programa Serrano Rancho.

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1: Está no ar a Voz do Brasil. As notícias do governo federal que movimentaram o país no dia de hoje.
2: Olá, boa noite.
3: Boa noite para você que nos acompanha em todo o país.
2: Quarta-feira, 12 de agosto de 2026.
3: Vamos ao destaque do dia.
2: Decreto regulamenta a escolha do fornecedor de energia elétrica por consumidores de baixa tensão.
3: Isso significa que escolas, hospitais, pequenos comércios e indústrias de menor porte vão poder decidir quem vai prestar o serviço.
2: Consumidores residenciais também terão essa opção a partir de 2028. Graziele Bezerra.
4: Também foi regulamentado o mercado de hidrogênio de baixa emissão de carbono no país. O decreto prevê a estruturação do Sistema Brasileiro de Certificação de Hidrogênio.
3: Plano Nacional de Logística orienta o planejamento da infraestrutura de transportes para as próximas décadas.
2: O documento destaca a integração como um dos principais desafios. Pablo Mundim.
5: O plano reúne 31 eixos prioritários para os próximos 24 anos. São 12 rodoviários, 8 ferroviários, 4 aquaviários e 7 intermodais, que combinam diferentes formas de transporte.
3: E ainda, a Agência Nacional de Proteção de Dados suspende por 3 dias a funcionalidade de transmissão ao vivo do Discord.
2: A ação faz parte do processo que apura falhas na proteção de crianças e adolescentes no ambiente digital. Thaís de Araújo.
6: A suspensão será mantida até que a empresa comprove a adoção de medidas técnicas de segurança e de governança que sejam adequadas para proteger os menores de 18 anos.
3: Hoje, na apresentação da Voz do Brasil, Mariana Jungmann e Luciano Seixas.
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3: Foram regulamentados 4 decretos na área de energia e transição energética.
2: Entre as medidas está a regulamentação das atividades de captura e armazenamento de carbono e também a abertura do mercado livre de energia.
3: Os detalhes você vai ouvir agora na reportagem de Graziele Bezerra.
4: Um dos decretos assinados nesta quarta-feira regulamenta o uso de tecnologias de captura e armazenamento de carbono. A medida contribui para a redução das emissões de gases de efeito estufa e para tornar o Brasil um país carbono negativo, como explica o ministro de Minas e Energia.